0: 9:18.
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1: 9:50.

0: 9:58. 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
2: 10:47.

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0: eu acho que você tem que mandar aquela mensagem. Mas manda o que tá no seu coração.
1: Porque se fosse eu falaria mais ou menos assim.
2: Ei, boa noite. Antes de te bloquear, eu só vim te dizer que a partir de hoje pode tocar o terror, fazer o que quiser fazer. A boca é sua, curte sua farra, sinto mais nada.
0: Não, apaga.

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1: Você sabe que a gente já sempre acaba virando assunto delicado nas rodinhas, né, comandante?
2: Com certeza.
1: Fechando de avião. 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

0: isso faz barulho! 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
2: Duas e 32.

0: Faz barulho, gente! 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
1: Tá encantado! 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
2: 2h49.
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2: 5 horas.
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0: 5 horas, 5 minutos, temperatura na marca dos 4 graus. Estamos chegando com muita alegria, muito amor no coração para mais uma edição do nosso Bom Dia, Região dos Vales, da sua Rádio Encantado. Na manhã desta quarta-feira, hoje quarta-feira, dia 24 de junho de 2026. E o Bom Dia, Região dos Vales tem a apresentação de Alexandre dos Santos e Lucas da Rosa, na central técnica, o Leandro Marcos Vinco Rebite, a participação de toda a equipe de rádio jornalismo do Grupo Encantado de Comunicação e a direção geral de Antônio Alberto Luca. Até às 9 horas, com muitos destaques, muitas informações no Bom Dia, Região dos Vales, da sua Rádio Encantado. Lucas aqui comigo para a apresentação do programa. Tudo bem, Lucas? Bom dia.
1: Tudo bem, bom dia, Xande. Bom dia para o Rebite. Bom dia para todos os nossos ouvintes ligados aqui na nossa programação. 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

0: Bom dia para Isabel Damásio, Luiz Bassetto Belo, lá em Mussum, o Paulo e a Vilma Schmidt. Bom giorno para Luciana Lucci, lá na Itália, 31 graus a temperatura por lá. Conosco também o Adriano Sonda, Miguel Martins, Odete Benini, Milta Gedós, Rosa Maria Simonetti, a Elisete Machado, Jaqueline Gastman, Roseli Boaro, a Mirtes Eidelwein, ainda o Denis Lorenzon, Paulo Ricardo Castoldi, Nestor Scheibe, Elis Tum, Olinda Zílio Benincá e a Cleide Maria Tasca já ligada na nossa programação.
1: 5:07, 4 graus a temperatura. Vamos trazendo aqui os destaques do portal UOL na manhã de hoje. Colômbia supera goleiro da República do Congo, avança de fase e pressiona Portugal. Brasil encerra a fase de grupos hoje. Keiko Fujimori alcança margem matemática e eleita presidente do Peru. Bélgica pressionada, quem são os 8 melhores terceiros colocados da Copa? Com o avanço de massa polar, frio ganha força no centro-sul nas próximas 48 horas. Cristiano Ronaldo supera Eusébio e vira o maior artilheiro de Portugal em Copas. Mais um destaque, mais uma manchete. Cristiano Ronaldo brilha, bate recorde e lidera Portugal em goleada sobre o Uzbequistão. Aposta de Manaus acerta a Mega Sena e leva prêmio de 2,8 milhões de reais. Gilmar Mendes envia garantias à Itália em pedido de extradição de Carla Zambelli. Trump compartilha texto que diz que eleição no Brasil é seu próximo desafio. Croácia sofre, mas vence por 1-0 e elimina Panamá da Copa. Defesa de Bolsonaro pede para Supremo estender prisão domiciliar. Bellingham, da Inglaterra, é eleito o melhor da partida, mas dá resposta sincerona. Deveria ser unganês. São os principais destaques, as principais manchetes do portal UOL desta quarta-feira.
0: No portal Gaúcha Zero Hora, GZH, destaque principal é o frio de Renguiar Cusco, com mínima de menos 2,4 graus em município da Serra. Rio Grande do Sul registra temperaturas negativas na madrugada desta quarta-feira. Supremo Tribunal Federal retoma julgamento que pode reconhecer vínculo de motoristas e entregadores com empresas de aplicativos. Mulher é morta a facadas em comunidade rural de Marau. Ancelotti confirma Neymar à disposição da seleção e brinca sobre condição física. Até eu posso jogar 90 minutos caminhando. Ainda é destaque em GZH. Nego Di é condenado a mais de 14 anos de prisão por estelionato e lavagem de dinheiro por venda de rifas virtuais. Recuperado de lesão e em busca de espaço no Grêmio, Vila Sante volta a ser opção para o meio. Inter pode receber reforços da Copa do Mundo neste final de semana. Classificados, eliminados, surpresas e decepções. O balanço da segunda rodada da Copa do Mundo. Ainda, pedido de vista dia, julgamento de apelação contra absolvição de PMs, acusados por morte de líder comunitário em Porto Alegre. E defesa de Bolsonaro pede prorrogação da prisão domiciliar. São os destaques de GZH.
1: 5:10, 5:10, temperatura na marca dos 4 graus. 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
0: 5:11, o nosso bom dia para o Paulo Antônio Fraporte, lá em Pindamonhangaba, São Paulo. Ainda conosco o Leonel Versetti, a Dulce Pedersini, Nair Moraes Matos, o Padre Osmar Burilli, em União da Serra. E a Neiva Berger, Rami Marques de Souza, manda o seu bom dia. Como diz o Alexandre, friozinho gostoso, e eu não gosto.
1: É, nossa querida Neiva Bergerhan, nos acompanhando lá em Marques de Souza. Agora é hora do Hoje na História, aqui no Bom Dia.
0: Quarta-feira, 24 de junho de 2026. Hoje é dia do policial e do bombeiro militar. Dia da araucária, do observador aéreo, da indústria gráfica e Dia Mundial do Disco Voador. na religiosidade.

0: Hoje é celebrada a Natividade de São João Batista. Hoje, na história. Em 207 a.C., sob o comando de Caio Firmínio, os romanos foram derrotados numa emboscada liderada por Aníbal durante a Batalha do Lago Trasimeno. 109. O imperador romano Trajano inaugurou a Água Trajana, o importante aqueduto de 40 quilômetros de extensão, um exemplo de engenharia romana aplicada em prol da melhoria das condições de vida dos cidadãos. 1374. Na cidade alemã de Aachen, populares tiveram alucinações depois de dançarem por dias a fio. Após pularem em estado de êxtase, as pessoas desmaiaram de cansaço. O evento ficou conhecido como Dança da Morte. 1895. Os revolucionários foram derrotados na Batalha de Campo Osório, quando o almirante Saldanha da Gama, comandando 400 homens, lutou até a morte contra os soldados do general Hipólito Ribeiro durante a Revolução Federalista. 1901. Ocorreu a abertura da primeira exibição de obras de Pablo Picasso, que na época tinha apenas 19 anos, em Barcelona. 1916. A atriz canadense Mary Pickford tornou-se a primeira estrela de cinema a assinar um contrato milionário com Hollywood. 1987. Nasceu o futebolista argentino Lionel Messi. No ano de 2001, morreu Milton Santos, geógrafo brasileiro e crítico do sistema capitalista. Ele fez análises sobre a urbanização e a globalização. No ano de 2008, morreu Ruth Cardoso, antropóloga brasileira e mulher do ex-presidente Fernando Henrique Cardoso. Ruth destacou-se como intelectual preocupada com as questões sociais no Brasil. Em 24 de junho de 2015, morreu aos 29 anos o cantor, compositor e músico brasileiro Cristiano Araújo, vítima de um acidente de carro enquanto voltava de um show na cidade de Itubiara, em Goiás.
1: Eu já nasci gaudeiano.
0: Na mesma data, faleceu aos 80 anos o poeta, compositor, ator, advogado e apresentador Antônio Augusto da Silva Fagundes, o Nico Fagundes. 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
2: 5 horas, 15 minutos. Temperatura tá na marca aí dos 4 graus. É o Bom Dia, Região dos Vales, no ar aqui pela Rádio Encantado. Participações dos amigos ouvintes aqui no nosso WhatsApp. Bom dia aqui pro Rudimar Saldanha, tá mandando o seu bom dia. O Vanderlei Fraporte, o Álvaro Belotti e também a Gema Bronca.
0: Pelo Facebook, o nosso bom dia pro Nilson Douglas, Neuza Marconi, Terezinha Vianini, Isabel Lorenzon, Heitor Boaro e a Keila Canan, que está mandando o seu bom dia.
2: No portal G1 de hoje, Brasil enfrenta a Escócia na Copa hoje. Eleições do Peru, Fujimori alcança vantagem irreversível sobre Sanches. Mais uma manchete, mais um destaque, unicórnio de símbolo e pai do futebol no Brasil, as curiosidades da Escócia. Ainda, técnico da Escócia fala de desfalque contra o Brasil e vê ameaça em Neymar. Colômbia pressiona, vence a República do Congo e se garante no mata-mata da Copa. A onda de frio derruba as temperaturas e traz temporais ao país. Santa Catarina tem previsão de amanhecer com geada até no litoral. Novas regras do INSS, veja quem precisa fazer a biometria, isso em relação a aposentados e pensionistas. Governo lança programa que dificulta a venda de celulares roubados. Supremo pode julgar hoje vínculo entre trabalhadores e aplicativos. Careca do INSS, Papuda tem 48 horas para explicar possível depoimento sem defesa e perguntas sobre delação. Governo do Rio de Janeiro corta benefício que fez Refit sonegar 10 bilhões de reais em impostos. Caixa adia sorteios de loterias hoje por conta do jogo do Brasil. Nenhuma aposta leva a Loto Fácil e o prêmio vai a 5 milhões de reais. E a aposta da Mega Sena leva sozinha prêmio de 2,8 milhões.
0: Trazendo os destaques do Correio do Povo, população de rua busca abrigo noturno em meio à onda de frio. Nego Di e esposa são condenados à prisão por lavagem de dinheiro. Bolsonaro diz que segurança levou arma para consertar dispositivo. Proposta que cria a Secretaria da Defesa Civil divide opiniões na Assembleia Legislativa. Carro pega fogo em avenida movimentada de Porto Alegre. Governo anuncia 130 milhões de reais em apoio à população em situação de rua. Suspeito preso retirou câmera de jovem morta em rope jump, diz polícia. Pesquisa mostra cenário para disputa ao Palácio Piratini e Senado Federal. Rio Grande do Sul reformula a defesa civil para enfrentar eventos climáticos extremos. Aposta de Manaus acerta 6 dezenas e fatura prêmio de 2 milhões e 800 mil da Mega Sena. São os destaques do Correio do Povo nesta manhã de quarta-feira.
2: 5:18, intervalo comercial. A gente já retorna com a sequência do Bom Dia Região dos Vales. 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

5h24, o Dalvan abrindo aí a nossa trilha musical do Bom Dia na manhã desta quarta-feira. Temperatura na marca dos 4 graus. Bom dia pro amigo Renoir Pesce. Tá mandando aqui o seu bom dia, mandando o seu recado, a sua participação pra gente. Agora tem mais trilha musical no Bom Dia.

0: horas 27 minutos. Sandra de Sá aí na nossa trilha musical do Bom Dia. A temperatura na marca dos 4 graus. 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
1: 5h27, tem mais trilha musical aqui no Bom Dia.

0: 5:31, 5:31, temperatura 4 graus, bom dia, região dos vales, aqui pela Rádio Encantada, música bonita aí do Zé Ramalho, sinônimos, na trilha musical do Bom Dia.
1: Agradecemos a companhia do Claudicir Cristo, José Lima, Volmir Garcia, Mairi Felipe Quela de Domênico, Marcos Serves, também conosco a Suzana Marim, o Paulo Puntel, o Evandro Caverna, mandando seu bom dia, Diziane Clauc e a Nereida Puntel.
0: Agora, 5:31, nós vamos trazendo aqui no Bom Dia Região dos Vales, boletim da agência Rádio Web, nesse princípio aí de programa.
2: O PL, partido do ex-presidente Jair Bolsonaro, que está em prisão domiciliar, vai receber esse ano 881,5 milhões de reais do fundo eleitoral. O PT, do presidente Lula, vai ficar com pouco mais de 615 milhões de reais. A parcela do Fundo Especial de Financiamento de Campanha, destinada ao PL, triplicou na comparação com 2022, quando o partido recebeu 268 milhões. O valor que o Partido Liberal vai abocanhar equivale a quase 18% do fundo de 4,960 milhões de reais. A distribuição do fundo de campanha favorece as maiores siglas. União Brasil vai ganhar 526 milhões. O valor destinado ao PSD é de 421 milhões. Para o PP, serão 417 milhões. Outros 400 milhões ficarão com o MDB. Os seis maiores partidos concentram 65% de todo o fundo eleitoral. Depois que o STF proibiu as doações de empresas, o fundo eleitoral passou a funcionar como um mecanismo público de financiamento. De acordo com o cientista social da Universidade Federal de Uberlândia, no Triângulo Mineiro, Moacir de Freitas Júnior, o fundo se tornou um instrumento de desequilíbrio eleitoral. Por isso, precisa ser repensado.
3: O fundo acabou por se tornar tão importante que virou um melhor negócio para os partidos concentrarem as suas forças em eleger deputado federal, porque isso aumenta os recursos recebidos, virando, na verdade, um círculo vicioso, onde mais deputados representam mais recursos, que por suas vezes vão representar no futuro mais deputados, porque com mais verbas os partidos podem pagar por mais campanhas. Enquanto isso, as demais legendas precisam dividir o que sobra do fundo eleitoral entre si, numa clara desvantagem na hora da disputa. E tudo isso reflete diretamente nas eleições, reflete diretamente nas escolhas partidárias, enfim, reflete na própria democracia. Logo, eu penso que nós temos que repensar o fundo eleitoral.
2: O dinheiro do fundo é liberado em anos de eleição. O valor é definido pela lei orçamentária anual. A divisão entre os partidos segue quatro critérios: 2% distribuídos igualmente entre todos os partidos registrados, 35% conforme a votação obtida para a Câmara dos Deputados, 48% de acordo com o número de deputados federais eleitos e 15% de acordo com a bancada no Senado. Agência Rádio Web, produção e reportagem, Marco Aurélio Franco.
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1: Agora 5:34, o Pix por aproximação ganhou uma nova etapa de integração com o Open Finance, sistema de compartilhamento autorizado de dados entre instituições financeiras. Desde a segunda-feira, os usuários podem autorizar o acesso a informações como saldo e limite da conta antes de concluir pagamentos por meio de carteiras digitais. A novidade, chamada pelo Banco Central de jornada otimizada, tem como objetivo reduzir falhas em transações causadas por insuficiência de saldo e tornar o processo de pagamento mais rápido e eficiente. A funcionalidade é opcional e depende da autorização expressa do cliente. Com a mudança, ao conectar uma conta bancária a uma carteira digital ou autorizar movimentações via Open Finance, o consumidor poderá visualizar na tela dados como saldo disponível e limite autorizado para transações, além de concluir o pagamento de forma mais integrada.
0: Agora vamos trazendo mais um boletim da agência Rádio Web. Cresce procura de idosos por renegociação de dívidas na justiça. Reportagem de Jean Costa.
4: A alta do custo de vida somada ao crédito fácil e aos descontos automáticos em benefícios tem levado um número cada vez maior de idosos a buscar a justiça para renegociar dívidas. Hoje, cerca de 30% dos processos que tramitam no núcleo de gestão de superendividamento do Tribunal de Justiça do Rio Grande do Sul envolvem pessoas com 60 anos ou mais. Ao todo, são aproximadamente 6 mil ações de idosos, entre mais de 20 mil processos em andamento. Embora a lei do superendividamento garanta a preservação do chamado mínimo existencial, muitos aposentados ainda chegam ao judiciário com boa parte da renda comprometida. Os casos que chegam ao núcleo costumam envolver vários credores e o comprometimento dos ganhos. A juíza Karen Henrique Dalinevix Bertoncello explica quais são os principais desafios dessas negociações.
5: Os idosos são considerados hipervulneráveis, ou seja, eles já são vulneráveis por conta da condição de consumidores e a vulnerabilidade é agravada em virtude da condição de idoso. E com isso, identifica a falta de conhecimentos técnicos sobre uso de aplicativos, compreensão da complexidade das operações financeiras, agregado à condição de renda fixa. E com isso, acaba se tornando mais facilitada a oferta de crédito.
4: Desde 2022, mais de 1.200 acordos já foram homologados entre credores e consumidores superendividados. Além da mediação dos conflitos, a magistrada destaca que a prevenção continua sendo uma das principais ferramentas para evitar que mais idosos entrem em um ciclo de endividamento.
5: O mais importante, eu diria, além de conversar com a família, é não fazer contratos de crédito sem fazer uma concorrência de valores. Muitas vezes, quando são assediados para fazer o contrato, para obter o crédito, que eles digam não, deixem para depois, para refletir e pedir ajuda para pessoas que possam eventualmente auxiliar na compreensão e cobrar dos fornecedores, principalmente a cópia do contrato, cobrar a informação completa a respeito da operação, de quanto vai custar esse empréstimo, qual é o valor final que vai pagar.
4: Além do atendimento a processos já em andamento, o Sejusque 60 Mais em Porto Alegre também recebe demandas antes mesmo da judicialização e oferece orientação para idosos que enfrentam dificuldades financeiras. Com informações do Tribunal de Justiça do Rio Grande do Sul, Jean Costa.
0: São 5 horas 38 minutos. Bom dia aqui para Márcia 20, lá em Roca Salles. Está mandando seu bom dia através do nosso WhatsApp, o 999-88-1543.
1: A Justiça Federal dos Estados Unidos negou por hora o pedido da Rumble e Trump Media, que é esta última ligada ao presidente norte-americano Donald Trump, para que o ministro Alexandre de Moraes do Supremo Tribunal Federal fosse declarado em revelia no processo movido pelas empresas contra o magistrado. Em decisão publicada ontem, a juíza Mary Scriven, do Tribunal Distrital dos Estados Unidos para o Distrito da Flórida, também autorizou a entrada do Brasil no caso e adiou a análise do pedido de extinção da ação apresentada pela Advocacia Geral da União. A Rumble e a Trump Media pediram que Moraes fosse declarado em revelia sobre o argumento de que o ministro foi notificado sobre a ação por meio autorizado pela Justiça Americana. Na semana passada, as empresas afirmaram que o ministro deixou transcorrer o prazo sem responder à ação, nem solicitar uma prorrogação. Ao analisar o caso, a juíza entendeu que, antes de examinar a eventual revelia de Moraes, é necessário decidir questões preliminares levantadas pelo governo brasileiro, entre elas, o pedido para que a ação seja encerrada.
0: 5h40, intervalo comercial. Já voltamos com a sequência do Bom Dia. 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

0: temperatura 4 graus, as marcianas, porque brigamos na trilha musical do Bom Dia. 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
1: O Tribunal Superior Eleitoral ordenou, por meio de decisão publicada ontem, que a Meta remova em até 24 horas publicações que associem o senador e pré-candidato a presidente, Flávio Bolsonaro, do PL, à Operação Unha e Carne, ao crime organizado e ao Comando Vermelho. O tribunal entendeu que os conteúdos não apresentavam provas e configuram propaganda política negativa antecipada. A decisão é uma liminar favorável a uma representação proposta pelo Partido Liberal, argumentando que a divulgação ocorreu em ano eleitoral, em contexto de pré-campanha presidencial, com o objetivo de macular a honra e a imagem de possível candidato. No momento da publicação, todas as publicações já haviam sido removidas. O entendimento é que houve irregularidades em publicações nas redes sociais dos deputados Guilherme Boulos, do PSOL, e do trio petista Gleisi Hoffmann, Lindenberg Farias e Rogério Correia, e em mais 6 páginas nas redes sociais da Meta.
0: Agora, chegando aqui no Bom Dia Região dos Vales, as informações agrícolas com o colega Claudinei Coferri.
2: E a área cultivada com as culturas inverno aqui no estado deve cair 10,76% em 2026, segundo dados apresentados pela Emater nesta semana. A produção total estimada também recua 22,15% em relação à safra anterior. O levantamento foi realizado pela Emater entre os dias 4 de maio e 16 de junho desse ano. O trigo e a cevada puxam a redução da safra de inverno aqui no estado. No trigo, a principal cultura da temporada, a área deve cair cerca de 30%. A produção de trigo está estimada em 2.199.554 toneladas, uma retração de 36,39% frente à safra anterior. O recuo do trigo está associado a fatores de mercado, financeiros e climáticos. Na cevada, a área projetada deve ter uma queda de 36,52%. A produção deve somar 61.369 toneladas, 47% abaixo da safra anterior. E a confirmação da atuação do fenômeno El Niño aqui no Brasil acendeu um alerta para a próxima temporada de milho. Ao mesmo tempo em que o avanço da colheita da segunda safra continua pressionando os preços do cereal no mercado interno. Segundo o Centro de Estudos Avançados em Economia Aplicada, o CEPEA, o fenômeno climático pode comprometer o calendário de plantio em importantes regiões produtoras, enquanto a maior oferta mantém as cotações do milho em baixa. O fenômeno El Niño tende a aumentar o volume de chuvas na região sul, o que pode dificultar a semeadura do milho de verão. Já no centro-oeste, a previsão é de chuvas irregulares e temperaturas mais elevadas, aumentando os riscos para a produção do cereal. E a Superintendência Regional da Companhia Nacional de Abastecimento, a Conab, aqui no estado, tem um novo comando desde ontem, quando tomou posse o economista Antônio Mateus, de 42 anos. Funcionário de carreira da estatal há 13 anos, ele assume o cargo no lugar de Glauto Melo, que passou a ocupar a Procuradoria-Geral da Conab. Com as informações agrícolas, repórter Rádio Encantado, Claudinei Coferri.
0: Agora 5h50. Claudinei Coferri trouxe as informações agrícolas aqui no Bom Dia. 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
1: O presidente Lula assinou ontem em São Paulo o decreto da nova fase do Programa Nacional Celular Seguro, com foco na cadeia econômica que sustenta o roubo desses aparelhos. O decreto intensifica a política pública de combate a roubos e furtos de celulares. Por meio de uma base de dados que vai reunir informações de todo o país, será possível consultar se um aparelho que está sendo vendido é roubado. O secretário nacional de Segurança Pública, Francisco Lucas Veloso, comentou que cerca de 1 milhão de celulares são roubados por ano no Brasil, considerando apenas os registros de boletim de ocorrência. A plataforma já tem mais de 3 milhões de aparelhos registrados a partir de dados das polícias civis, operadoras de telefonia e da Anatel. Entre as novidades do programa está o modo recuperação, em que o número de identificação do aparelho, conhecido como IMEI, continuará ativo. Assim, quando uma nova linha telefônica for cadastrada no celular, o banco conseguirá identificar e alertar as polícias.
0: 5:51, hora do Bom Dia Saúde, com a colega Érica de Oliveira.
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4: A campanha de vacinação contra a gripe segue com uma importante estratégia de prevenção para a saúde da população. A imunização ajuda a reduzir casos graves da doença, internações e complicações causadas pelo vírus influenza, especialmente entre os grupos mais vulneráveis. Com a chegada dos períodos de temperaturas mais baixas, especialistas reforçam a importância da vacinação como forma de proteção individual e coletiva. Além de diminuir os riscos para quem recebe a dose, a vacina contribui para reduzir a circulação do vírus na comunidade. A orientação é que a população procure informações junto aos serviços de saúde e mantenha a vacinação em dia. A prevenção continua sendo a melhor forma de cuidar da saúde. Com o Bom Dia Saúde para a Rádio Encantado, Érica de Oliveira.
0: 5:53. 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Também temos vagas para pessoas com deficiência PCDs.
1: Bom dia para o Harry Brauers, lá em Roca Salles, o Gilmar Pedersini, Dilamar Fontana, Janete Mazo, o Nilmar Roman em Mussum, Nadir Paine, Arlete Moreira, Ivaneide Carbone, o Jorge Vargas, o Bodão, a Fátima Tasca, também conosco a Lourdes Fontana e a Valmi Pasquete, mandando bom dia de Antagorda, dizendo que está muito frio lá em Antagorda.
0: Copa do Mundo pode impulsionar dependência em apostas esportivas. Detalhes com a repórter Valquíria Rios.
5: A Copa do Mundo de 2026 acende um alerta entre especialistas em saúde mental: os riscos de dependência em apostas esportivas. O Conselho Regional de Medicina do Rio Grande do Sul, o CREMERS, defende que o tema seja tratado como uma questão de saúde pública. O debate ganhou força após a Assembleia Legislativa Gaúcha defender no Supremo Tribunal Federal uma lei estadual que restringe a publicidade das apostas esportivas. A preocupação é com os efeitos do jogo compulsivo, especialmente entre jovens e pessoas mais vulneráveis. De acordo com a médica psiquiatra e conselheira do CREMERS, Silza Tramontina, grandes eventos esportivos acabam funcionando como gatilhos para a dependência comportamental.
6: E com essa dependência comportamental, cada vez jogo mais, o jogo passa a ser só para dar aquela sensação no momento, não tem mais nem motivo recreativo ou de apostar e conseguir ganhar algum dinheiro. Muitas vezes é só apertar o botão e ter a sensação.
5: A psiquiatra Silza Tramontina explica que, além de problemas financeiros, as apostas esportivas podem desencadear transtornos mentais,
6: como depressão, especialmente ansiedade, o transtorno do jogo patológico, que é um transtorno mental também, e muitas vezes e cada vez mais levando a suicídio por dívidas. Quem tem na família dependência a substâncias, álcool, maconha, né, e outras drogas, mas especialmente álcool, que é mais comum, tem que cuidar, porque isso pode indicar que se tenha um gene, né, genes ligados à compulsão comportamental. Então, não jogue em bets.
5: O Conselho Regional de Medicina do Rio Grande do Sul defende que o debate sobre apostas esportivas vá além da regulamentação e inclua medidas de conscientização e proteção da população, como a restrição de propagandas em horários específicos, especialmente durante jogos de futebol. Agência Rádio Web, produção e reportagem, Valquíria Rios.
0: Agora são 5 horas 56 minutos, 5:56. Participações dos amigos ouvintes por aqui. Bom dia para o Edemir, também o Flávio Franco, é lá na linha São Luís, acompanhando a gente. Nem tá tão frio, diz ele. 1 grau na linha São Luís do momento.
1: Deve estar encapotado.
0: É, e a geada tá pegando, né? A geada tá pegando lá. Bom dia aí pro amigo Flávio e pra amiga Kátia, lá na linha São Luís. O Newton Capelari também manda o seu bom dia aí do bairro Planalto.
1: Também conosco a Eugênia Arne, a Salete da Lavecchia nos acompanhando, Natane Rodrigues de Vargas, a Maria de Lourdes de Lázari, Rogério Bombassaro, Laudice Zimmer, Elaine Alexandre Saldanha, o Guilherme Brustolin e o João Carlos Pederiva, assim como a Elsa Mella, que estão nos acompanhando. E nosso bom dia também para o Dilamar dos Passos, que caiu da cama.
0: É verdade. 5:57. Agora, a violência sexual contra crianças tem quase 60 mil notificações. Reportagem de Igor Pereira.
7: O Brasil registrou quase 60 mil notificações de violência sexual contra crianças e adolescentes em 2025, segundo os dados do Ministério da Saúde. Os números são preocupantes, mas podem ser ainda maiores, porque muitos crimes nem chegam ao conhecimento das autoridades. Por isso, reconhecer os sinais é um passo importante para ajudar os pequenos. Quem explica é a juíza titular da primeira vara de crimes contra crianças e adolescentes de Belém do Pará, Mônica Maciel.
8: A criança que começa a ficar triste dentro da escola, não quer mais interagir com coleguinhas, apresenta choro fácil, começa a ter disfunções fisiológicas, volta a fazer xixi na calça ou defecar. Aquela criança também que apresenta uma queda no rendimento escolar. Na criança também a hipersexualização, são um comportamento sexual inadequado para a idade, entre outros assim, fatores e circunstâncias que apontam que essa criança adolescente precisa de ajuda, que sofreu algum tipo de violência.
7: Essas notificações de 2025 representam um dos maiores números da série histórica iniciada em 2009. Acionar as autoridades é fundamental para proteger as crianças e adolescentes.
8: A todas as crianças e adolescentes que estejam sofrendo algum tipo de violência, seja no ambiente familiar ou fora dele, denuncie, procure ajuda, procure um adulto de sua referência, alguém próximo que possa lhe oferecer o apoio e ajuda. Pode procurar também dentro da escola esse apoio, buscar que vai chegar ao conhecimento das autoridades competentes e vai receber o acompanhamento profissional necessário, um acolhimento, um atendimento, para sair, quebrar, interromper o ciclo de violência.
7: Se você suspeita ou sabe de algum caso de abuso sexual infantil, procure uma delegacia ou ligue de forma anônima para o Disque 100. Você pode salvar uma vida. Grupo Rádio Web, 25 anos. 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Produção e reportagem, Igor Pereira.
0: 5:59, intervalo comercial. A gente já retorna com a sequência do Bom Dia Região dos Vales aqui pela Rádio Encantado. 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Friozinho gostoso, gostoso, gostoso de 4 graus.
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0: 6:06, temperatura na marca dos 4 graus, friozinho gostoso, gostoso, não é, Solange? Solange de Bortoli já está por aí conosco, feliz da vida, alegre, contente, dançando pelos corredores.
1: Tá bom.
0: Tá bom, né? Fazer o quê?
1: Chegou cantando.
0: Chegou cantando.
1: Feliz. Assim como o rapaz da padaria também chegou cantando.
0: E quer reunião, né?
1: É.
0: E quer reunião depois. 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
1: Bom dia para o Júlio César da Silva, o Vitor Caron, também a Carmen Vicente, Gilvão Taufer, a Patrícia Tomás e o Léo Schinemann também mandando seu bom dia. Jair Bose, Marisete Malman, ainda Nelda Benini, Neiva Domingues, o Jaxene Ulis, Ivani Agostini, Laide Silva, Deise Vicente, a Margarete Soares e também o Noimar Borba. Bom dia, gurizada. Sai, frios. Que é isso? Fuja, louco.
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1: 6:09.
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1: Ontem tivemos o sorteio da Dia de Sorte, concurso 1229 da Dia de Sorte acumulou. Os números sorteados foram 1, 11, 12, 18, 27, 28 e 31. Repito, 1, 11, 12, 18, 27, 28 e 31. O mês da sorte foi o mês de outubro. A Dia de Sorte acumulou. O próximo concurso acontece amanhã com prêmio estimado em R$2.100.000.
0: 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Um abraço aí pro amigo Marcelo Lorenzon, deixou aí o nosso café da manhã no capricho, veio aí aquele, o tradicional, o pão, né? 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
1: Não tá com o Chico Mineiro, mas tá fazendo a última viagem.
0: É verdade, amanhã volta o Borba, né? Amanhã o Borba volta aí a fazer as entregas aí na parte da manhã, nosso querido amigo Borba.
1: Então tá certo.
0: Sai o gremista, entra o colorado.
1: Substituição no time da entrega.
0: Isso aí, porque o Marcelo é gremista e o Borba é colorado.
1: Falando em gremista e colorado, ontem também teve sorteio da Time Mania. Concurso 2407 da Time Mania acumulou. Os números sorteados foram 4, 7, 14, 31, 52, 57 e 79. 4, 7, 14, 31, 52, 57 e 79. O time do coração, Xande, foi o time do nosso colega Tramontini.
0: Qual?
1: O São Raimundo.
0: Ah, é o São Raimundo, é verdade. Ele é torcedor do São Raimundo. Até São... porque ele é Raimundo, né?
1: É, José Raimundo. Exatamente. O time do coração foi o São Raimundo, lá de Roraima. A Time Mania ontem, então, acumulou o próximo concurso amanhã com prêmio estimado em R$1.800.000.
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0: Loto Fácil, concurso 3.718. Ontem, Loto Fácil acumulou. Os números sorteados foram 1, 5, 7, 9, 11, 12, 14, 16, 17, 18, 19, 20, 21, 22 e 25. Repito os números da Loto Fácil: 1, 5, 7, 9, 11, 12, 14, 16, 17, 18, 19, 20, 21, 22 e 25. A Loto Fácil acumulou estimativa de prêmio do próximo concurso, tem o prêmio estimado em 5 milhões de reais.
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0: Ontem também tivemos o sorteio da Mega Sena, concurso 3.022. A Mega Sena não venceu acumular ontem. Teve uma aposta ganhadora, levou para casa a bolada da Mega. Os números sorteados foram 2, 3, 8, 11, 17 e 22. Repito os números da Mega Sena: 2, 3, 8, 11, 17 e 22. Uma aposta ganhadora feita em Manaus, no Amazonas, levou para casa mais de 2 milhões e 800 mil reais. O próximo concurso da Mega Sena acontece amanhã, quinta-feira, com prêmio estimado em 3 milhões e meio de reais.
1: 6 horas 15 minutos. 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Temperatura agora na marca dos 4 graus.
0: Pois ontem também tivemos o sorteio da Loteria Estadual, extração das 18 horas. Quinto prêmio, 4.581. 4.581. Quarto prêmio, 251. 0.251. Terceiro prêmio, 9.851. 9.851. Segundo prêmio, 8.130. 8.130. E o primeiro prêmio saiu para o número 6.954. 6.954. Repetindo os 5 prêmios da Loteria Estadual de ontem, quinto prêmio, 4.581. Quarto prêmio, 251. Terceiro prêmio, 9.851. Segundo prêmio, 8.130. E o primeiro prêmio saiu para o número 6.954.
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0: Lembrando que você também ainda pode fazer a aposta da Quina de São João. Hoje é dia de São João, o sorteio da Quina de São João vai ser no sábado, dia 27. A estimativa de prêmio recorde de 260 milhões de reais. Lembrando, a Quina de São João é concurso especial, ele não acumula. Se ninguém acertar as 5 dezenas, o prêmio é dividido entre quem acertar as 4 dezenas e assim sucessivamente. Recordando também de Lamar dos Passos, que hoje à noite tem jogo do Brasil na Copa do Mundo. Uhum. E por isso as loterias de hoje foram adiadas para o sorteio, então, amanhã, quinta-feira, às 8:30 da manhã, devido ao jogo do Brasil na noite de hoje.
1: Tá bom, Dila?
0: Bom dia.
2: Sem comentários. Bom dia para todos os nossos queridos ouvintes do Grupo Encantado de Comunicação.
1: Por que essa animosidade em relação às loterias?
2: Não vejo nenhum motivo para cancelar uma extração de loterias por causa de um jogo do Brasil, né?
1: Ah.
2: Em função do jogo do Brasil. Poderia ser feito sorteio normalmente, né?
0: É que o menino Ney tá disponível hoje.
2: Não tem nenhum problema. Tem nenhum problema, né? Não vejo nenhum motivo. Se fosse a final da Copa do Mundo, se fosse um jogo diferenciado, tudo bem, né?
1: O jogo da Copa do Mundo tem todo dia, né?
2: Ontem teve 4, 5, né?
1: Pois é, né?
2: Mais um jogo.
0: E até que o Brasil tiver na Copa, vai ser essa bagunça com as loterias. Só pra te dizer.
1: É um amargurado.
2: Vai ser essa vagabundagem, diz o amigo nosso.
0: Mas o que é isso? 6:19 da manhã com essas coisas?
1: Com esse ódio no coração de
2: vai
1: manhã
2: ser cedo. Essa vagabundagem. Mais um motivo pra pessoa não trabalhar, né? Tá todo mundo se escondendo, imagina agora. Tem uma pergunta pra fazer pro amigo nosso, meu caro Lucas. Se o friozinho é tão gostoso assim, por que que pediu carona hoje de manhã pra vir trabalhar?
1: Eu tava atrasado. Só por causa disso. Porque senão eu tinha vindo. Não tem medo do frio. Quem tem medo do frio é vocês, eu não. Eu só pedi carona porque que a moto não funcionou e eu ia chegar atrasado.
2: A Solange diz, por que não vem de regata então?
1: E várias vezes eu venho a pé. Não tem problema nenhum com o frio. Eu odeio o calor com todas as minhas forças. Agora o frio, assim, podia morar na Sibéria.
2: Tu sabe que o nosso amigo o Flávio Franco é um homem que não sente frio, né?
1: Não tem como sentir frio, né? Ele é um boneco de pano, né? 3, 4, 5, 6. Um aqui tava 15 graus, segunda-feira tava com 4 camadas, né? É. E cerolão, né?
2: Não, tô até hoje, né?
1: Segunda-feira, 15 graus, cara com 4 camadas de roupa, né?
2: Só troquei, né?
1: Eu fiquei com calor só em olhar pra ele.
2: Só troquei o cuecão, né? Pra lavar, né?
1: Ah, mas passa só um paninho e toma banho só domingo, né?
2: Não. O banho não dá pra ficar sem, né? O banho não dá pra ficar sem, né?
0: Sabe que lá na França eles não tomam banho todo dia.
2: Ah, eu sei. Mas não tem como tu te atirar no berço sem tomar um banho, né?
1: Aqui, ó, o nosso amigo, o André Scartesini, mandou aqui, ó. Bom dia. Friozinho gostoso, gostoso, gostoso, lá na Barra do Coqueiro, né? Ele diz que a mãe dele que gosta quando eu digo, né? Friozinho gostoso. A dona Iedes Scartesini.
2: Ela quer te bater, isso.
1: Ele disse, ela vai te bater.
2: Vamos fazer uma campanha, né? Quem quiser bater no Xande aqui porque ele disse que é friozinho gostoso, pode vir aqui depois, mais tarde. Né?
1: Pode vir. E ajuda a esquentar ainda, né? Faz força, ajuda a esquentar.
2: Exatamente.
0: A gente divide, um segura e os outros batem.
1: É verdade. Vamos ter que fazer força. E as manchetes da polícia, Dila?
2: Vamos lá então.
1: Conta pra nós.
2: Suspeito de tráfico de drogas preso no município de Lajeado. Aquela operação denominada Lamação, né? Que tem envolvimento inclusive aí com pessoas aqui do nosso Vale Taquari, né? Deve ser concluída entre os meses de setembro e outubro. Pessoas e também empresas, né? Adolescente também foi apreendido por tráfico de drogas em Venâncio Aires e no município de Casca, né? Um agricultor de 63 anos de idade escapou da morte depois de um soterramento por ração na queda de um silo, fato que ocorreu na manhã de ontem. A gente amplia então estas e outras informações na polícia aqui do Bom Dia, região dos Vales.
1: Tá bom, 6:22, o Gilmar Possebon diz que o frio é bom. O Marcelo Lorenzon passou aqui antes e disse pra nós também que adora o frio. Ele e o Borba, né? Adora o frio.
0: Na frente do forno até eu gosto.
2: O Marcelo vai adorar a partir da manhã, ele vai gostar mais ainda do frio.
0: É verdade.
1: Ele vai gostar mais.
2: Vai gostar cada vez mais, né? Porque ele vai ficar lá na padaria.
1: Na padaria.
2: Não precisa sair, né? O Borba vai estar de volta, né?
1: E no inverno o pessoal...
2: Graças a Deus que o Borba
1: volta amanhã. Come mais, né?
2: Graças a Deus que o Borba volta amanhã, né?
1: Ah, tu que tá dizendo. O José Stefani manda aqui o seu bom dia. O Matheus Magarim pergunta quanto tá a temperatura, 4 graus. 4. Josias Machado Mota manda o seu bom dia. O Nelson Fachini lá em Presidente Epitácio, São Paulo, ele diz lá chuva e chuva.
2: Chuva e chuva.
1: Nesse momento. Uhum. Vamos pro mate?
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1: Tá bom, eu tenho aqui como aniversariantes de hoje, dia 24 de junho, os seguintes aniversariantes: o João Bildauer, também aqui a Giovana Castoldi, completando aniversário hoje, a Neuza Busoli, ainda a Ida Bagatini, a Caroline Cripa, secretária da Saúde aqui de Encantada, Carol, completando aniversário hoje, o Tiago Níquel, também a Irde Maria Daroite, e a Tânia de Vargas Lutz, é a mãe do nosso querido Dibi, a Tânia lá no mercado Getânia em Roca Salles, tá completando aniversário hoje, e também ainda a Evandra Reginato Facione e a Terezinha Dalmagro Nardi e a Mirta Ganassini, são os aniversariantes deste dia 24 de junho. E tem aqui uma mensagem também pela live, né? O Léo Schinemann e a Maria Clarice Schinemann, eles estão homenageando a filha que mora aqui em Encantado e que tá de aniversário hoje. Só eles não mandaram aqui o nome da filha, né? Hoje está completando aniversário a filha do Léo e da Maria Clarice Schinemann, que moram lá no Passo Juncal, em Taquari. E a filha mora aqui na cidade de Encantado. Hoje está completando mais um ano de vida.
2: Eu tenho ainda a Mariana da Silva, tá? A Morgana Fleck Baceto, que morava em Mussum, hoje está morando no município de Arroio do Meio. O Johnny Alexandre, a Rosângela Mangold e também meu amigo o pedreiro ali, Oscar dos Santos, colocação de serviço de pedreiro e também a parte de finalização de residência aí no bairro José Marcolim, no município de Mussum, saúde, paz e muito mate do bom para eles com a erva mate da família.
0: E ainda hoje em Roca Salles tem festa grande, está de aniversário o pároco, o padre João Paulo Schaefer. Inclusive, hoje à noite ele está convidando quem quiser participar da missa 7 e depois pode levar um prato no salão paroquial, de preferência cheio para a partilha do aniversário.
1: Ah, eu ia dizer se era vazio ou cheio o prato.
0: É, cheio.
1: Cheio.
0: Fez questão de avisar.
2: É um filó, então?
0: Vai ser, é.
1: Tipo filó.
0: Tipo um filó. Vai ser um kerp.
2: Um kerp.
0: Já que ele é Schaefer.
1: É, pessoal convidado, então, para o aniversário do padre João Paulo Schaefer.
0: Isso, hein?
1: Lá em Roca Salles, na cidade da Amizade. É isso aí, gente.
2: É isso. 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
1: Valeu, 6:27. Bom dia aqui para Hildegar e Isidoro Kummer, lá na Constância, em Roca Salles. A Kátia Torres Marques está perguntando se a gente sabe dizer Se falta muito para chegar o verão.
0: Meio ano.
1: Saudades daquele calorzinho gostoso, né, Lucas, diz ela.
0: É, eu também sinto. Meio ano.
1: Tá certo, falta meio ano só, Cátia, daí volta. Mas fica tranquilo que ali em setembro, outubro, já começa o desespero, né?
0: Graças a Deus.
1: A Bernadette, bom dia para vocês. Quem está no ar-condicionado não é friozinho, não é friozinho gostoso para quem vai trabalhar. É para quem tá no ar-condicionado. O nosso ainda tá desligado,
0: tá desligado
1: aqui, né? Mas tá bem quentinho aqui.
0: E tu sabe que quando a gente liga o ar aqui no estúdio é para esfriar um pouco aqui, né?
1: É para esfriar porque fica muito quente, né? O estúdio não é tão grande, né? Então acaba ficando quente. O Gilson de Vargas diz o seguinte, ó. Bom dia para vocês, quem está no ar-condicionado... Ah, não, isso aqui, o Gilson é outro. O Gilson, bom dia, é o recado do Gilson. Tá mandando aqui o seu recadinho, sumiu agora o Gilson aqui. Aqui, bom dia em Roca Salles, 2 graus, ele diz. Parabéns aos amantes do inverno. Recado aqui do Gilson de Vargas. E o Chico e a Michelle estão mandando o seu bom dia lá do município de Capitão, Lucas.
0: 6:28. Nota de falecimento. Esposa Iracema, filhos Bernadette, Dérico, Simonete... Odair, Janete, netos e demais familiares comunicam o falecimento de Anselmo Cossul, aos 81 anos. Os atos fúnebres estão sendo realizados na Capela Mortuária de Linha Júlio de Castilhos, Roca Salles. O sepultamento será hoje, às 9 horas, no cemitério da Linha Júlio de Castilhos, Roca Salles. Noticiamos o falecimento de Anselmo Cossul, aos 81 anos. Os atos fúnebres estão sendo realizados na Capela Mortuária de Linha Júlio de Castilhos, Roca Salles. O sepultamento será hoje, às 9 horas, no cemitério da Linha Júlio de Castilhos, Roca Salles.
1: 6:29. A Jéssica Kremer está mandando aqui o seu bom dia. Queria parabenizar o meu sogro, Beto Pertili, que está de aniversário hoje. Então, um abração aí para o Beto Pertili, mais um aniversariante deste dia 24 de junho, sendo homenageado aí pela nora, pela Jéssica Kremer. Agora são 6:29, é hora da previsão do tempo aqui no Bom Dia Região dos Vales. 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Com a previsão do tempo, no Bom Dia, o Leandro Puchalski. Tudo bem, Puchalski? Bom dia.
3: Bom dia, para todos os nossos ouvintes aqui da Encantado. Nós temos um comportamento de bastante frio, né, neste começo de quarta-feira pela parte aqui do Rio Grande do Sul, destaque para municípios como São José dos Ausentes, Cambará, São Francisco de Paula, região em direção à parte mais de Vacaria, direção a Campo Bonito do Sul, parte para faixa mais sul do estado, em direção à Encruzilhada do Sul, em direção a Pinheiro Machado, em direção a Bagé, municípios que estão neste momento com termômetros em torno de 2, 3 graus abaixo de zero. Bom, para a região central aqui do estado, centro-norte do estado, também vários municípios com temperaturas um pouco abaixo de 0 grau, alguns pontos positivos em torno de 1 para 3. Então, cada região na sua intensidade, mas todo mundo com a presença dessa massa de ar frio influenciando. Um dia de sol, tem alguns poucos nevoeiros agora cedo que vão se dissipar e o sol também vai aparecer para todo mundo. Já várias cidades começando o dia com a presença do sol e temperaturas que durante o período da tarde se aproximam de 12, 13 graus, também não passa muito disso. Temos frio durante as próximas madrugadas, início da manhã de quinta, de sexta, as temperaturas seguem bastante baixas, um pouco mais de nuvens ao longo da quinta, mas ainda com a presença do sol, que vai continuar presente aqui na região durante a sexta-feira. À tarde de amanhã, a temperatura um pouquinho melhor, na casa dos 16 graus, em torno disso, 16, 17 graus na tarde da sexta, mas continuaremos ainda com a presença desse ar frio nos influenciando.
1: Valeu, muito obrigado, Leandro Puchowski, trazendo as informações do tempo aqui no Bom Dia, em nome da Ótica Regis. 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
1: 6:32, intervalo, a gente já retorna com a sequência do Bom Dia. 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

0: 6:38, 6:38, temperatura na marca dos 4 graus. Bom dia, região dos Vales no ar aqui pela Rádio Encantado. 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
1: Bom dia pro Gilson Gonzatti, o Sila Santos, também conosco a Marivete e o Valderes Marasca, Márcio Anderson, Sadi Ramos, em Garibaldi, Inês Schwarzer, o Eugênio Senter, Solange Pasqualeto, Maria Bagatini, a Lorena Gugel Gomes, Lourdes Rexegel e também a Isalete Lodi, lá em Caxias do Sul.
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0: Informações regionais chegando com o colega Claudinei Coferri.
2: A Secretaria Municipal da Saúde de Roca Salles informa a população de que a Unidade Básica de Saúde do Centro e mais os ESF 2 e 3 estarão fechadas a partir das 15h30 para a reunião da equipe referente ao programa Vigi Desastres. Os atendimentos no posto de saúde do bairro 7 de Setembro seguem normalmente. A Associação Comercial Industrial de Encantado realiza no próximo dia 14 de julho o treinamento Saindo do Aperto. Organize suas finanças, uma iniciativa voltada para a educação financeira de pessoas e empresas. O evento acontece a partir das 19 horas até as 22 horas, na sala 203 do Centro Empresarial da CI. A capacitação tem como investimento o valor de R$55 para associados e R$80 para não sócios. Para mais informações, os interessados podem contatar a CI pelo fone WhatsApp 3751-2255. A Secretaria Municipal de Agricultura de Mussum informa aos produtores rurais de que está aberto o período de inscrições para os serviços de horas-máquina nas propriedades rurais. Os agricultores interessados devem comparecer junto à Prefeitura para abertura de protocolo e encaminhamento de pedidos. A Unidade Básica de Saúde de Colinas agora passa a realizar exames de eletrocardiograma diretamente no município, oferecendo mais agilidade, comodidade e segurança para os pacientes que necessitam de avaliação cardíaca. Os exames serão realizados todas as segundas-feiras, mediante agendamento na UBS de Colinas. O município de Santa Teresa foi contemplado pelo programa RS Qualificação Recomeçar, promovido pelo governo do estado, que oferece cursos gratuitos de qualificação e capacitação profissional para a comunidade. As inscrições seguem até o próximo dia 24 de julho na prefeitura. Podem participar moradores do município com idade a partir de 16 anos. Os cursos oferecidos são os seguintes: agente de informações turísticas, patrimônio histórico e cultural, com ênfase no turismo local e processos administrativos. Os cursos serão ministrados no município, com início previsto para o mês de agosto. E produtores rurais do município de Travesseiro interessados em adquirir mudas do viveiro da Fubra podem fazer as encomendas junto à Emater. O prazo para os pedidos encerra na próxima terça-feira, dia 30 de junho. Estão disponíveis diversas espécies de mudas, com opções voltadas para diferentes necessidades do meio rural e também ambiental. com as informações regionais, repórter Rádio Encantado, Claudinei Coferri.
0: 6:43. 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
1: Daqui a pouquinho teremos as informações da dupla Grenal, do Juventude e também do setor policial aqui no Bom Dia. 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

0: pra ti.
1: 6:48, o Vando aí na nossa trilha musical do Bom Dia. 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
2: Bom dia para Ademar Bertamon, Marilene Ribeiro Garbim, também a Neuza Poleto Lancini, Adriano Fernandes, o Nestor Hack nos acompanhando, Neiva Poleto, Rogério Benincá, Cleide da Silva, o Marcos Pereira Duarte, o Fábio Brufato Baixinho, também a Nair Borzato Pasquale e Andréia Casa Grande mandando bom dia através da nossa live no Facebook.
1: Ontem um jogo fechou a rodada aí do Campeonato Brasileiro da Série B, a vitória do Criciúma por 1-0 diante do América Mineiro lá em Belo Horizonte. Resultado que fez com que o Juventude caísse mais uma posição. O Juventude agora é o sexto colocado, mas está aí no G6 do Campeonato Brasileiro da Série B, uma posição aí bastante importante para o time caxiense. O Juventude que volta a atuar pela competição domingo às 11h, quando enfrenta a equipe do Ceará no estádio Alfredo Jaconi, em Caxias do Sul. No lado do Internacional, o Internacional iniciou esta semana os preparativos para a retomada do Brasileirão. Primeiro jogo colorado na competição será no dia 22 de julho, quando enfrenta o Cruzeiro no Beira-Rio, em Porto Alegre. O Inter, que até agora trouxe apenas um reforço para a sequência da temporada, trata-se do zagueiro chileno Maripán, que estava no Torino da Itália. Ontem, pelo Campeonato Brasileiro Sub-17, o Inter perdeu para o Atlético Paranaense por 3-2 e ocupa o 17º lugar na competição. No lado tricolor, o time sub-20 do Grêmio ontem venceu o Bahia por 4-0. O Grêmio que tem amistoso no próximo sábado contra o Cascavel, no interior do Paraná, lá na cidade de Cascavel, visando também esta retomada das disputas deste segundo semestre. O Grêmio que tem o seu primeiro jogo oficial no dia 16 de julho contra o Mirassol, às 21h30, no interior paulista. E ontem, o anúncio da primeira grande contratação para a sequência da temporada. O zagueiro Wallace, 21 anos, do CRB de Alagoas. É o novo reforço do Grêmio. R$3 milhões por 50% do passe do atleta. É grande porque ele é bem alto, né? É um zagueiro longilíneo e chega aí para reforçar o tricolor. Tá, Dila?
3: Longilíneo.
2: Outra época diriam que era comprido.
1: Comprido? É mais ou menos isso.
3: Longilíneo.
1: É. O Wallace.
3: Que bonito.
1: 21 anos do Clube Regatas Brasil.
2: Aqui, ó, Dilma. Longilíneo é o termo usado na anatomia e na biotipologia para descrever pessoas que possuem um corpo esguio, com estatura geralmente alta, pescoço alongado e membros, braços e pernas mais longos e finos em proporção ao tronco.
3: Viu? Que tamanho tem um cidadão?
1: Vamos ver aqui.
3: 2,14 metros?
1: É, mais ou menos.
3: É.
2: Sim. É o que dá pra imaginar.
1: Pelo que ele é graúdo, cara.
3: Pelo tamanho, pelo que tá falando aí, pela...
1: É uma grande contratação, né?
3: Tem, mas
1: ele é bem alto. É bem alto, rapaz.
3: É.
1: Reserva do CRB de Alagoas.
3: Ah, reserva, tá bom.
1: Isso.
3: Vai dar certo.
1: Mas é um jogador promissor, segundo a direção gremista, né? 21 anos. Vamos ter fé.
3: 3 milhões por 50%.
1: Sim.
2: Tá bom.
1: Tá bom, tá sobrando dinheiro, né? Ai, Jesus, apaga a luz. Agora 6:52, Lucas.
2: Ainda falando em esporte, Carlo Ancelotti de Lamar fez ontem a última coletiva antes do jogo do Brasil contra a Escócia pela última rodada do Grupo C. O técnico confirmou que Neymar está à disposição e elogiou o atacante do Santos. Mas evitou revelar se o camisa 10 será titular. Bem-humorado, respondeu sobre o tempo que Neymar pode atuar. Até eu posso jogar 90 minutos caminhando, brincou Ancelotti. Ele também não antecipou a escalação, mas garantiu a manutenção do esquema usado na última partida e afirmou que a seleção vai buscar mais efetividade no ataque. Se tu quiser assistir o jogo, Brasil e Escócia se enfrentam hoje às 7 da noite no Hard Rock Stadium em Miami.
3: E quiser acompanhar também pela Rádio Encantada.
2: É verdade.
3: Né? Todo aí em conjunto, né? É, parceria com a Rádio Gaúcha, né? Oficialmente, nós temos aí o direito de transmissão dos jogos juntamente com a Rádio Gaúcha. Retransmissão, na verdade, dos jogos com a Rádio Gaúcha de Porto Alegre. Então, às 19 horas, hoje tem Brasil e a equipe da Escócia. Último jogo desta fase classificatória da Copa do Mundo.
2: Agora, as informações da polícia.
3: 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Pois bem, na manhã de ontem, um agricultor de 63 anos de idade foi resgatado após ser soterrado dentro de um silo de ração, né, durante o descarregamento em uma propriedade no interior do município de Casca. O SAMU e o Corpo de Bombeiros foram chamados por volta das 10 horas da manhã de ontem, depois da queda de uma estrutura metálica. A vítima, agricultor, 63 anos de idade, auxiliava nesta operação, né? Por um caminhão graneleiro quando a estrutura do silo rompeu e desabou, atingindo parte do corpo da vítima. Foi levado, inclusive, para atendimento médico no hospital em Passo Fundo, dado a gravidade. Na tarde de ontem, a Brigada Militar prendeu uma mulher, 28 anos de idade, suspeita de tráfico de drogas no município de Lajeado, na área central. Durante a abordagem, foram encontrados com ela 300 porções de crack, além de uma balança de precisão, um aparelho de celular e R$129,75 em dinheiro. Dinheiro trocadinho, que configura também a questão do tráfico de drogas. A Polícia Federal deflagrou aqui no estado, ontem, terça-feira, a operação denominada Retorno Paralelo. A ofensiva teve como objetivo desarticular um grupo que é especializado na importação irregular de resíduos plásticos e sucatas de baterias estrangeiras. Foram cumpridos 14 mandados de busca e apreensão nos municípios de Santana do Livramento, Quaraí, Gravataí, Tramandaí, Sapucaia do Sul, São Leopoldo e também em Esteio. As ordens judiciais incluíram ainda o bloqueio de contas bancárias, sequestro de bens imóveis e imóveis dos investigados. Durante a operação, um homem, inclusive, foi preso em flagrante. Nos últimos 2 anos, o esquema criminoso teria movimentado mais de R$92 milhões. Já a Brigada Militar apreendeu um adolescente por tráfico de drogas, fato que ocorreu no bairro Macedo, no município de Venâncio Aires. Durante o patrulhamento, né, os policiais se localizaram, então, o cidadão aí em atitude suspeita. Ao perceber a aproximação da viatura, né, ele ainda tentou se afastar, mas foi detido. Com ele, a polícia encontrou 100 gramas de maconha, uma porção de cocaína, um aparelho de celular e uma pequena quantia de dinheiro. Já uma caminhonete, uma Amarok, foi completamente destruída por um incêndio na RS-431, comunidade da linha Alcântara, isto é município de Bento Gonçalves. Apesar de toda a gravidade, né, ninguém ficou ferido. Segundo o Corpo de Bombeiros, ao chegar no local, os bombeiros já constataram que o veículo, com placas de São Valentim do Sul, estava parado na pista de rolamento e já havia sido totalmente tomado pelas chamas, ou fizeram apenas a operação rescaldo. Uma motociclista precisou de atendimento médico após se envolver em uma colisão com um automóvel na manhã de ontem no São Cristóvão, Lajeado. O acidente então envolveu um Logan de Teutônia e uma moto CBX Twister de Cruzeiro do Sul. A condutora da moto caiu sobre a pista de rolamento, sofreu ferimentos, inclusive suspeita de fraturas, e foi levada para atendimento médico no hospital em Lajeado. Mais um feminicídio registrado no estado, né? Uma mulher de 68 anos de idade foi encontrada morta no início da noite de ontem no interior do município de Marau. O caso é tratado como feminicídio. O suspeito é o companheiro dela, que inclusive foi detido. A mulher é a Inês Bresciani Serafim, 68 anos de idade. Segundo a brigada, a ocorrência iniciou no início da noite, por volta das 19h30, quando o homem deu entrada no hospital do município, apresentando diversos ferimentos pelo corpo. No local, ele teria afirmado que matou a companheira. A partir daquela informação, a Polícia Civil foi chamada e deslocou até o endereço, indicado pelo homem, na linha São José dos Toniol, interior do município de Marau. Lá encontraram a vítima já morta. Devido à gravidade dos ferimentos, o homem foi levado para atendimento médico lá no hospital em Marau, mas depois transferido para o hospital em Passo Fundo, onde permanece internado e está sob custódia. 68 anos de idade, mais uma vítima de feminicídio aqui no estado do Rio Grande do Sul. Inês Bresciani Serafim. Estas, então, Xande e Lucas e nossos ouvintes, né? As principais informações do setor policial nesta manhã gelada de quarta-feira, em nome da Ótica Regis. 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O Regis é até por volta da 10 para 5, né?
1: É, depende de quanto tem jogo, né?
3: Isso.
1: Porque às vezes a novela começa mais cedo. Essa semana, Avenida Brasil, teve um dia que começou 4 horas, né?
3: Isso.
1: Daí ele foi pra casa antes.
3: Mais cedo.
1: Então, mas sempre no horário da novela, Avenida Brasil, ele não tá lá.
3: Não tá lá, porque tem que ver a Carminha.
1: Tem que ver a Carminha.
3: A Carminha
1: e o Tufão.
3: E o Tufão.
1: E o Tufão.
3: E o Nilo?
1: O Nilo também.
3: O Nilo e como é que é a mãe lá?
1: Ah, agora me pegou.
2: Não peça pra mim.
3: É. Não lembro como é que era o nome da mulher agora. Tá, também. Então ele vai pra casa porque ele não pode perder, né? E se você, por acaso, não acompanha a novela, né, Carminha, aí no final da tarde, na Avenida Brasil, o Regis sabe de todos os capítulos, tudo que acontece.
1: Sim, ele faz um resumo pra você.
3: Faz um resumo pra você.
1: Com certeza.
3: É, o Regis pode mandar pra gente como é que é o nome da mulher também, né?
1: Isso, isso. Daqui a pouco ele nos avisa.
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1: O Regis já avisou. Já avisou. É a mãe Lucinda.
3: Mãe Lucinda.
1: A mãe Lucinda.
3: A mãe Lucinda, é isso aí.
1: Isso aí.
3: É isso mesmo.
1: Mãe Lucinda, então, é
3: a, do Regis.
1: A que mora lá no Ferro Velho, né? No Velho, lixão, né?
3: Juntamente com, junto com o Nilo, não. Lá no lixão que tem os dois, né? O Nilo e a Lucinda.
1: Isso aí.
3: Isso aí.
1: 7h02. Obrigado, Regis, por nos informar aí o nome da personagem aí, a mãe Lucinda, né? 7h02, 7h02. A temperatura tá na marca dos 4 graus. 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
1: Tá certo. A Érica, a partir de agora, aqui na central técnica do Bom Dia Região dos Vales. É hora do resumo de notícias. 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
2: Dólar fecha 5,18 com alta de 0,88%. Bolsa sobe mais de 0,5 ponto percentual em meio a tensões no Oriente Médio. Pix por aproximação passa a mostrar saldo antes do pagamento. Bolsonaro presta depoimento de 5 minutos à polícia sobre arma apreendida com seu segurança abordado em blitz. Senado dos Estados Unidos aprova resolução e impede Trump de fazer novos ataques ao Irã sem aprovação do Congresso. Justiça norte-americana aceita atuação do Brasil em processo contra o ministro Alexandre de Moraes. INSS estabelece novas regras e passa a exigir biometria em benefícios. Receita Estadual busca recuperar quase 10 milhões em ICMS devido por serviços de transporte no Rio Grande do Sul. Tribunal Superior Eleitoral ordena que a presidente do PT e ministro Guilherme Boulos apaguem postagens que ligam Flávio Bolsonaro ao crime organizado. Estelionato, lavagem de dinheiro e uso de documento falso. Nego Di é condenado a 15 anos de prisão. Renda comprometida faz com que idosos gaúchos recorram cada vez mais à justiça para renegociar dívidas. Frio impulsiona o turismo e aquece movimento na Serra Gaúcha. Ancelotti confirma Neymar à disposição da seleção e brinca sobre condição física. Até eu posso jogar 90 minutos caminhando. Quarta-feira começa com temperaturas abaixo de 2 graus negativos no Rio Grande do Sul. Com o resumo de notícias, repórter Rádio Encantado, Lucas da Rosa.
1: 7:05, registrando também hoje o aniversário do nosso amigo Darcy Paduan. Opa. Lá de Roca Salles, está de aniversário hoje também. A Mercedes, a esposa que está fazendo aí a homenagem, e lembrando que hoje é o aniversário do amigo Darcy Paduan, que completa mais um ano de vida, muita saúde, muita paz e muitas felicidades para ele, o homem das goiabas, né?
2: O homem das goiabas.
1: Um abração pro Darcy Paduan.
2: Só coisa boa.
1: Só coisa boa na vida dele aí. Vamos lá?
2: Vamos lá. Daqui a pouquinho nós teremos as informações econômicas, muito mais informações aqui no Bom Dia Região dos Vales. 7:06, Sicredi, a ter com quem contar, informa a temperatura. 3 graus.
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0: 7:11, 7:11, temperatura na marca dos 3 graus. 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
0: Tadeu Zarpelon Weber nos acompanha em Santa Teresa, diz que por lá a temperatura está em 1 grau. O Ademir Agostini no Parobé, em Roca Salles, com geada e temperatura também de 1 grau, segundo o amigo Ademir Agostini. Bom dia para o Elton Lapi, também o Duarte Dalpian e a Cleci Vanzetta. E a Luciana Proto está nos informando aqui, mandando um bom dia para a Inês e para o Chico, que estão sempre aí na nossa companhia, na nossa audiência lá em Arroio do Meio. O Dorval de Bona nos informa que em São Valentim, 0 grau a temperatura. Geada em cima do barro, significa chuva nos próximos dias. Diz o meu pai, dizia, meu pai dizia isso, diz aqui o amigo Dorval de Bona. Então, 0 grau a temperatura lá em São Valentim. E o bom dia também para Ivete Toriani.
1: Também conosco Olívia Cabral Vidal, Valdecir Cardoso, Marlene Azevedo, o Genesir Bugante, também conosco Irene Pazinato, a Maria Bagatini mandando bom dia de Nova Brécia, temperatura lá na marca dos 2 graus, a Vera Rupes em Roca Salles, Claudete Reis Marques, o Ademar Cabeleireiro, também o Jorge Simão Valg mandando o seu bom dia da linha Guabiroba, 1 grau, sensação térmica de 0.
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0: O ex-presidente Jair Bolsonaro prestou depoimento à Polícia Civil do Distrito Federal e afirmou que pediu ajuda ao militar que posteriormente teve arma apreendida em uma blitz ao perceber que a pistola não funcionava e necessitava de conserto, informou a defesa de Bolsonaro. O advogado, Paulo Cunha Bueno, publicou as informações em uma rede social. O depoimento durou 5 minutos, segundo os advogados, e Bolsonaro prestou as informações que já haviam sido apresentadas pela defesa na peça entregue ao Supremo Tribunal Federal. De acordo com Cunha Bueno, Bolsonaro esclareceu todas as questões à guisa da resposta apresentada por escrito ao ministro Alexandre de Moraes dias atrás. Ainda segundo Cunha Bueno, sobre a arma, ao manusear, Bolsonaro constatou a existência de defeito, razão porque solicitou a um dos seus seguranças, sargento do Exército, com expertise de manutenção daquele modelo, que verificasse qual o problema.
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1: Daqui a pouquinho tem o Boca no Trombone aqui no Bom Dia Região dos Vales. Dá tempo ainda de você mandar para cá o seu recadinho. 3751-1580 é o telefone da participação do ouvinte. Ligue agora, que o Dilamar tá lá do lado do telefone esperando o seu contato, esperando a sua ligação. 3751-1580 é o telefone do ouvinte. Ou manda para cá o seu recado no nosso WhatsApp, o 999-881543. 999-881543, porque logo mais às 7h30 tem o Boca no Trombone aqui no Bom Dia. E aqui o ouvinte tem vez e voz.
0: O Senado dos Estados Unidos aprovou ontem uma resolução que impede o presidente Donald Trump de realizar novos ataques contra o Irã sem autorização prévia do Congresso. A medida já havia sido aprovada pela Câmara dos Representantes no início do mês. A votação representa um raro revés político para Trump no Legislativo, já que o Partido Republicano possui maioria em ambas as casas. A aprovação ocorreu em meio a preocupações de parlamentares, incluindo aliados do presidente com a escalada do conflito no Oriente Médio.
1: 7h16. 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
0: 7h16, está na hora das informações econômicas, chegando com Claudinei Coferri.
2: Ações entre Estados Unidos e o Irã, no centro das atenções dos investidores. O dólar fechou ontem com alta de 0,88%, cotado a R$ 5,18. O Ibovespa, principal índice da Bolsa Brasileira, fechou o dia de ontem com alta de 0,74%, nos 171.626 pontos. Em alta, o euro fechou ontem cotado a R$ 5,90. Os preços do petróleo tiveram ontem mais um dia de queda. O barril de petróleo tipo Brent, referência para o mercado internacional, fechou com recuo de 0,92%, cotado a US$ 77,18. Cadernetas e poupança com aniversário hoje tem rendimento de 0,67%. E a alta do custo de vida, somada ao crédito fácil e aos descontos automáticos em benefícios, tem levado um número cada vez maior de idosos em buscar a justiça para renegociar dívidas. Hoje, quase 30% dos processos que tramitam no Núcleo de Gestão de Superendividamento do Tribunal de Justiça do Estado do Rio Grande do Sul envolvem pessoas com 60 anos ou mais. Embora a lei do superendividamento garanta a preservação do chamado mínimo existencial, muitos aposentados ainda chegam ao judiciário com a renda comprometida. A juíza Karen Bertoncello explica quais são os principais desafios dessas negociações e também orienta como se prevenir do endividamento.
3: Os idosos são considerados hipervulneráveis, ou seja, eles já são vulneráveis por conta da condição de consumidores e a vulnerabilidade é agravada em virtude da condição de idoso. E com isso, identifica a falta de conhecimentos técnicos sobre uso de aplicativos, compreensão da complexidade das operações financeiras, agregado à condição de renda fixa. E com isso, acaba se tornando mais facilitada a oferta de crédito. O mais importante, eu diria, além de conversar com a família, é não fazer contratos de crédito sem fazer uma concorrência de valores. Deixem para depois, para refletir e pedir ajuda para pessoas que possam eventualmente auxiliar na compreensão.
2: E a balança comercial brasileira registrou um superávit comercial de US$3,61 bilhões na terceira semana desse mês de junho, conforme dados da Secretaria de Comércio Exterior do Ministério do Desenvolvimento, Indústria, Comércio e Serviços. A projeção é que o superávit da balança comercial alcance US$72 bilhões neste ano. Com as informações econômicas, repórter Rádio Encantado, Claudinei Coferri.
1: 7:19. 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
0: Bom dia para Isabel Stum Nicoletti, Maria da Silva, Sereni Moreto, também conosco Eliane Ramírez, Ari Batistello, Everaldo Horst, mandando seu Guten Morgen, ainda Claudete Alba, Josias Machado Mota, Mercedes Padoan, mandando os parabéns para o esposo Darcy, Claudete Oliveira, Tere Lisboa e também o Luiz Mioto na nossa escuta lá em Toledo, no Paraná, ele que tem a família aqui em Mussum. Ainda a Eliane Cerati Locatelli, o Evandro Toquinho, a Cléa Schumann, Neuza Gonzatti, José Carlos e a Maria Tereza Vigolo mandando bom dia através do Facebook.
1: Bom dia para o amigo Gilmar Possebon, tá lá tomando seu mate com erva mate da família ao lado do fogão a lenha e acompanhando a gente. O Evandro Teles, em Vespasiano Correia, diz ele, ó, tá saindo picolé de leite das mimosas. Diz pro sócio que esse frio vamos botar uma fábrica de picolé de leite, tá certo? É, o sócio do Evandro é o Dilamar, né? De Lamar dos Passos, que é o sócio do Evandro Teles, lá de Vespasiano Correia. A Maria Terezinha de Souza manda um bom dia e também o um bom dia aqui pro Lécio e a Jurema lá em Coqueiro Baixo.
0: Agora 7:21. 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
1: Depois do intervalo comercial, tem o Boca no Trombone, aqui no Bom Dia, Região dos Vales. Manda pra cá o seu recado, 37511580, que é o telefone da participação do ouvinte, ou no nosso WhatsApp, o 999881543, que logo mais tem o Boca no Trombone, aqui no Bom Dia, aqui, onde o ouvinte tem vez e voz.
0: Daqui a pouquinho, então, o Boca no Trombone. 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

0: 7h26, Biafra, e na nossa trilha musical do Bom Dia. Bom dia pro amigo Nelei Lanzini, também a Neiva Canep Johan e a Serenita Loman, dizendo que lá em Arroio do Meia a temperatura tá em 1 grau neste momento. Gilmar Taxista manda aqui o seu bom dia pra gente também. Falando em Arroio do Meio, daqui a pouco, às 8 horas, teremos entrevista com o prefeito de Arroio do Meio, Sidney Eckert, que estará participando aqui do Bom Dia Região dos Vales da Rádio Encantado.
1: Também conosco Renato Radaelli, Geraldo Durigon, Deunilce Pasquale Passarinho, Felipe Mazarino, Silvério Cadori, Ainelve Maria Molar, Cláudia da Silva, Janete Gonçalves, ainda a Veranice Monetti, o Luiz de Domênico, Ivone Triques e a Lia Juliana Hasla em Roca Salles, ligada na nossa programação.
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0: E a temperatura na Vila Moça, como é que tá, Lucas?
1: Segundo Dona Maria, 2 graus de frio. Dona Maria, que é minha avó, né?
0: É, tá dizendo que por lá a temperatura tá marcando 2 graus. E o fogão a lenha?
1: O fogão a lenha deve estar com a chapa vermelha. O senhor já se pensa, era caldeirista do Fontana? E a lenha come-la.
0: Com certeza, né? Um abraço, seu Jace, a Dona Maria aí na Vila Moça. 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
0: Também o bom dia aqui pro amigo João Carlos Pereira, tá participando do Bom Dia. 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
1: 7h29, tá na hora da previsão do tempo aqui no Bom Dia, que tem oferecimento da Ótica Regis. 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A previsão do tempo chega com ele, Leandro Puchalski.
2: Bom dia para todos os nossos ouvintes aqui da Encantado. Nós temos um comportamento de bastante frio, né? Neste começo de quarta-feira, pela parte aqui do Rio Grande do Sul, destaque para municípios como São José dos Ausentes, Cambará, São Francisco de Paula, região em direção à parte mais de Vacaria, direção a Campo Bonito do Sul, parte para faixa mais sul do estado, em direção à Encruzilhada do Sul, em direção a Pinheiro Machado, em direção a Bagé, municípios que estão neste momento com termômetros em torno de 2-3 graus abaixo de zero. Bom, para a região central aqui do estado, centro-norte do estado, também vários municípios com temperaturas um pouco abaixo de 0 grau, alguns pontos positivos em torno de 1-3. Então, cada região na sua intensidade, mas todo mundo com a presença dessa massa de ar frio influenciando. Um dia de sol, tem alguns poucos nevoeiros agora cedo que vão se dissipar e o sol também vai aparecer para todo mundo. Já várias cidades começando o dia com a presença do sol e temperaturas que durante o período da tarde se aproximam de 12, 13 graus, também não passa muito disso. Temos frio durante as próximas madrugadas, início da manhã de quinta, de sexta, as temperaturas seguem bastante baixas, um pouco mais de nuvens ao longo da quinta, mas ainda com a presença do sol, que vai continuar presente aqui na região durante a sexta-feira. À tarde de amanhã, a temperatura um pouquinho melhor, na casa dos 16 graus, em torno disso, 16, 17 graus na tarde da sexta, mas continuaremos ainda com a presença desse ar frio nos influenciando.
0: Valeu, obrigado aí ao Leandro Puchowski, trazendo as informações do tempo aqui no Bom Dia, Região dos Vales. 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Sabe o que o Peter tem para vender também?
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0: 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Pescoço de frango.
3: Pescoço de frango.
0: Congelado.
3: Sim.
0: Se tem. Quiser comprar, fala lá com o nosso amigo Peter que ele tem também.
3: E ele sempre tem o um pezinho, né?
0: Também.
3: Ah, pé de frango também, né?
0: Uhum.
3: Pé de frango também ele tem lá pra vender sempre. Que ele tira, sim. É que ele compra, né? Ele compra o frango inteiro pra fazer o assado, né?
0: Isso.
3: E faz na sexta, no sábado e no domingo, né?
0: Isso.
3: E aí tira a patinha, né? Que vem junto no pacotinho, né? A patinha e o pescoço também acaba tirando pra não queimar, né?
0: Tá bom.
3: O tempo de cozimento é bem menor, né?
0: Sim.
3: E aí coloca lá, vai queimar. Então, tira fora, tá tudo certinho, depois tem pra venda, tá?
0: Tá certo. Tu já ouviu falar
3: Mas o que tem agora, o que precisa agora é lenha.
0: É lenha, né?
3: É a lenha.
0: Mas tu já ouviu falar em pescoço recheado?
3: Pescoço recheado. Sim.
0: Ontem acho que foi a Rosane que disse, né?
3: Sim.
1: É.
0: E...
3: pode fazer.
0: Acho que o pai dela fazia, acho, pescoço recheado.
3: Você limpa? Já comi mais que uma vez. Sim.
0: Então, tá
3: coloca
0: bom.
3: Ali, abre aquela pelezinha por fora, abre um pouquinho ali, coloca o recheio dentro e depois assa. Fica ótimo.
1: Tá. Faz bom, tipo tá uma linguiça com o pescoço.
3: É, linguiça, exato. Exatamente.
0: Tá
3: exatamente.
0: Bom.
3: Abre ali por fora, ali deixa a pelezinha presa em alguns pontos, né? No pescoço. E aí você faz o recheio. Ah, o pezinho diz que não tem, tá? Não tem pezinho.
0: Não tem pezinho.
3: Não tem pezinho, não tem mais.
0: Sem pezinho.
3: Obrigado, Peter.
0: Os frangos dele vêm sem pé.
3: É. Hã? Só pescoço, só pescoço.
1: Ou ele não, tá guardando deve... tudo pro Dila fazer
3: ele deve
0: só. Já vendeu elevado. Tudo, né?
3: Já vendeu. Não, eu consigo. Eu tenho um estoque lá.
0: De pezinho?
3: Sim, sim.
0: Tá bom.
3: Estoque de pezinho eu tenho. Ganhei, inclusive, da Lizzie.
0: Tu podia fazer um dia uma janta e convidar o pessoal pra ver quem vai, Dila.
3: De pezinho de frango?
0: Só dizer assim, ó, o cardápio é pezinho de frango.
3: Eu posso
1: pé
3: fazer.
1: Pé de frango e pescoço recheado.
3: Eu posso fazer ele frito. O pezinho, eu posso fazer ele ao molho e posso fazer ele também assado.
0: É, minha mãe fazia no
3: feijão.
0: Feijão.
3: É.
0: Colocava no feijão.
3: Tá. Quem quiser, é só me... Eu ganhei semana passada.
0: Eu queria ver quantas pessoas tempo? Iriam,
3: uhum.
0: Né, dos convidados. 7:35, mas é coisa boa.
3: Quem gosta de algumas iguarias vai, né?
0: É coisa boa. É. Eu iria. O 7:35.
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0: 7:35, Boca no Trombone, em nome de quem, Lucas?
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0: Esses dias chegamos lá no Black Shine Estúdio Automotivo, é isso, né?
1: Isso
0: do
1: aí.
0: Nosso amigo Paulinho Menezes, ele tava tomando o Amargo do Colono dele.
3: É, e agora tá lá tranquilo, né?
0: Ele disse que não tem pressa hoje pra fazer o Boca no Trombone, não, que é pra ti com tranquilidade.
3: Frio, né? Tá, terminou o Boca no Trombone, Paulinho, vai trabalhar.
0: Ó, o Gilmar Possebon disse que ele vai também na
3: vai
0: janta
3: também,
0: aquela.
3: Né? Tá aí, ó.
0: A janta do pezinho e do pescoço.
3: Já, eu já tenho mais um amigo que também gosta, já tenho 3, então.
0: Uhum.
3: Pelo menos 3 eu já tenho pra janta, né? Fora eu.
0: E aí o amigo João Carlos Pereira disse o seguinte, ó, além de ser um alimento, é um remédio também.
3: Colágeno,
0: né? Por causa do colágeno, uhum, né? Exatamente.
3: Exatamente, tá? Dá pra fazer ele frito, dá pra fazer ele a milanesa, pode fazer ele ao molho sem nenhum problema, tá? Pezinho de frango. Bom, é convidar, né, o pessoal a participar de ações solidárias que nós temos aqui no município de nossa região. Temos uma manhã, tá? Amanhã é os Guri Lanches, tem amanhã tanto para o meio-dia quanto para a noite, almoço ou jantar. Retirada amanhã das 11 às 13 e das 18 às 22 horas. Das 11 à 1 e das 6 até às 8 da noite amanhã. E a encomenda deve ser feita até hoje. É um filé à parmegiana para ajudar aí com mais acompanhamentos. Para ajudar aí o tratamento de saúde do Chorinho, tá? O Belmar, que é o Chorinho, então, promoção é do Els Guri Lanches, ali na Barão do Rio Branco, número 91, em frente à antiga loja do Real, ali na próximo ao Ginásio Municipal de Esportes em Mussum. Sua ajuda faz toda a diferença. Tela entrega para Mussum e também para Encantado. Deve-se consultar a taxa de disponibilidade no momento do pedido também. Você pode fazer através do Pix também a questão do pagamento. Pix também através do pagamento para este evento que ocorre amanhã, ao meio-dia e também na parte da tarde. Deixa eu buscar agora aqui o Pix, tá? Ah, tá aqui. Fone para encomenda. É o 980-576111. 980-576111. Chorinho que tá passando por um problema sério aí de saúde, precisa de um tratamento e tem a dificuldade também a questão aí da questão financeira, né? É um filé parmegiana para duas pessoas, serve duas pessoas, o valor é 100 pilinhas, R$100 amanhã, meio-dia ou também na parte da noite. A retirada amanhã das 11 até a 1 e também das 18 às 22 horas. Vem aí também o Arraiá Solidário da AME, dia 3 de julho, uma sexta-feira, a partir das 10 horas, no pavilhão comunitário do bairro Nossa Senhora Aparecida. Retirada de lanches lá no local, Arraiá Solidário da AME, dia 3 de julho, sábado. Também destacando que a Invernada Mirim, do Grupo de Artes Nativas Anita Garibaldi, estará promovendo no próximo sábado, dia 27, a retirada das 11:30 até 1, das 11:30 a 1 na sede, lá junto ao Parque João Batista Marquesi, um pegue leve. Terá uma porção de massa, porção de maionese e 4 pedaços de galeto. Porção de massa, maionese e 4 pedaços de galeto por apenas 35 pilinha. Apenas 35 pilinha. Então, sábado, no Parque João Batista Marquesi, na sede do Grupo de Artes Nativas Anita Garibaldi.
0: A Invernada Mirim de Lamarque, no final de semana, no rodeio em Lajeado. Tirou o primeiro lugar do Anita Garibaldi.
3: Tá bom, então.
0: Do Grupo de Artes Nativas Anita Garibaldi.
3: Para manter a entidade, né? E também vem no dia 11 do mês de julho, o quarto cachorro-quente do Grupo de Jovens Onda. A retirada vai ser no Salão Paroquial, entre as 11 até a 1 da tarde. O Adquira a Ficha, cachorro quente, apenas 25 pilinha, encomendas pelo WhatsApp 997491926. 997491926. A retirar então para o quarto cachorro quente do grupo de jovens Onda aqui de Encantado no dia 11 do próximo mês de julho.
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3: Vamos lá então aqui, na propriedade do Ivanir Boni, linha Marechal Hermes, Três Pinhas, Roca Salles, desapareceu dois animais, tá? Uma novilha prenha e um terneiro de um ano de idade. Desapareceram no domingo, até hoje pela manhã não foram encontrados. Estavam na pastagem e não retornaram no final do dia. Os animais podem ter saído da pastagem e se alguém achar, se perdeu, né? Então ali na propriedade, os animais são dois angus de cor preta, tá? São dois angus preto. Então é uma novilha prenha e um terneiro de um ano de idade, propriedade do senhor Ivanir Boni, lá da linha Três Pinheiros, em Roca Salles, sumiram. Saíram, estavam na pastagem, não retornaram, e então tá procurando por lá, se alguém viu por aí, né? Deve ter rompido aí a cerca e acaba indo pro meio do mato também, né? Acaba indo pro meio do mato também, E se alguém encontrou, vê por aí, a propriedade aí do senhor Ivanir Boni desapareceu entre domingo e o dia de ontem. Não retornaram então para no final do dia, como sempre acontecia, e desapareceram. Uma novilha prenha e um terneiro de um ano de idade. Os dois são angus e de cor preta. Se encontrou, porventura encontraram, vir aí na propriedade, e aí eles vão, acabam assim, como se disse, amadrinhando, né? Tem outros animais em outros potreiros, elas acabam muitas vezes acabando entrando, ficando ali próximo, né? Para ficar com outros animais, outros animais aí, se alguém sabe quem é, daqui a pouco alguém até encontrando, mas não sabe quem é o proprietário, né? E não sabe quem é o proprietário. Então é do Ivanir Boni, lá da linha Três Pinheiros, em Roca Salles.
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3: É isso que eu tenho para o dia de hoje no Boca no Trombone, meu caro Alexandre dos Santos.
0: Dilamar, eu recebi ontem aqui do nosso amigo Luciano Moresco. Acho que o Dair ouve o Boca no Trombone. Estão lá agora fazendo os concertos na questão do asfalto, né? Na RS
3: 332.
0: Isso era ontem de tarde, por volta das 14 horas. Tá? Então o pessoal tava realizando lá o serviço.
3: Bom, eu repito, né? Eu quero crer, tá? Eu quero acreditar que vai ter uma outra camada, que eles estão fazendo apenas a operação tapa-buracos neste primeiro momento, fazendo alguns locais a fresagem, que se diz, né? Que é retirado aquele material para colocar um material novo. Eu quero crer que é desta forma, né? Porque só aquela operação tapa-buracos não vai resolver absolutamente nada. Ok?
0: Tá certo, então. Tem evento na sequência, né?
3: Exatamente.
0: Aonde vai ser?
3: No Auditório Itália da Prefeitura de Encantado. Comunidade está convidada a participar também, né? Quem quiser lá acompanhar, nós temos aí a apresentação da Escola Monsignor Scalabrini, que de Encantado, e também da Escola Souza Doca em Mussum, falando sobre a questão meio ambiente, né? E uma palestra interessantíssima aí com o Dr. Sérgio Diefenbach, né? Ele que é promotor ambiental aqui do nosso Vale Taquari. Tá a partir das 8 horas, daqui a pouquinho, lá no Auditório Itália da Prefeitura aqui de Encantado. Promoção da Rádio Encantado, Rádio Onda 97.7, né? Estamos deslocando para lá, logo na sequência também para acompanhar, para fazer o cerimonial lá, quem quiser acompanhar, né? É aberto ao público, aberto à comunidade. Quem quiser lá participar, não tem nenhum problema, só chegar lá no Auditório Itália da Prefeitura aqui de Encantado.
0: Tá bom, 7h44. Nós vamos agora ao intervalo comercial. Depois do intervalo comercial, as informações do esporte, outros destaques, atrações aqui no Bom Dia. 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
11: Sete horas 48 minutos, 7:48, temperatura tá na marca dos 3 graus. Bom dia, região dos vales no ar, aqui pela Rádio Encantado. 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Agora é hora das informações esportivas aqui no Bom Dia, chegando com a colega Júlia Banhara Facchini, em nome da Farmácia Central. 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Em nome da Farmácia Central, as informações do esporte chegando com a Júlia Banhara Facchini.
12: A seleção de Portugal goleou o Uzbequistão por 5-0 pela segunda rodada do Grupo K e conquistou sua primeira vitória nesta edição de Copa do Mundo. O destaque foi ele, Cristiano Ronaldo, que marcou 2 vezes e alcançou um feito inédito na história do torneio. Com os gols, O camisa 7 se tornou o primeiro jogador a balançar as redes em 6 Copas do Mundo diferentes. Inglaterra e Gana ficaram no empate por 0 a 0 pela segunda rodada do Grupo L. O resultado levou as duas seleções a 4 pontos. A Inglaterra permanece na liderança pelos critérios de desempate, com o melhor saldo de gols. A Croácia derrotou o Panamá por 1 a 0 em Toronto e manteve chances de classificação para a próxima fase da Copa. Já o Panamá ainda não soma pontos na competição. A Colômbia venceu a República Democrática do Congo por 1 a 0 e confirmou a classificação à próxima fase. Nesta quarta-feira inicia a terceira rodada da Copa do Mundo. E o dia de hoje é marcado com 6 jogos e todos eles em horários duplicados. Às 16 horas tem Suíça e Canadá, Bósnia e Catar. Às 19 horas, Escócia e Brasil e Marrocos e Haiti. E para encerrar às 22 horas, República Tcheca e México e África do Sul e Coreia do Sul. O Brasil entra em campo novamente pela terceira e última rodada da primeira fase da competição. O técnico Carlos Ancelotti não indicou nenhuma peça que estará à frente do time titular. Porém, sabe-se que o Brasil tem desfalque de Rafinha após a confirmação da lesão na coxa direita. Os favoritos para a posição são Rayan e Luiz Henrique, podendo contar também com Martinelli. A expectativa é que Neymar esteja relacionado após ter realizado seu terceiro treino consecutivo e sem restrições no dia de ontem. O atacante está recuperado da lesão na panturrilha direita. O Brasil possui 2 jogadores amarelados, Douglas Santos e Casemiro, e se receberem mais um cartão, ficam de fora do primeiro jogo do mata-mata. O Grêmio acertou a contratação do zagueiro Wallace, de 21 anos, do CRB. Revelado pelo time alagoano, o jogador se tornou a maior transferência de um atleta da base, no valor de 3 milhões, por 50% dos direitos econômicos, segundo o próprio clube. Wallace estreou como profissional em 2023. Na atual temporada, soma 19 jogos, sendo 12 como titular. Essas foram as informações do esporte na Rádio Encantado, por Júlia Banhara Fachini.
13: Conversa normal.
11: 7:52, 7:52, temperatura na marca dos 3 graus. Tivemos aí o recado da Júlia Banhara Fachini trazendo as informações do esporte aqui no Bom Dia. 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
11: 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Agora são 7:59, 7:59. Um breve espaço comercial, daqui a pouquinho a gente retorna com a sequência do Bom Dia Região dos Vales. 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
11: Oito horas, 4 minutos, 8:04, temperatura na marca dos 3 graus, é o Bom Dia Região dos Vales no ar aqui pela Rádio Encantado, na manhã desta quarta-feira, dia 24 de junho. 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E a gente recebe hoje aqui nos estúdios da Rádio Encantado, com muita satisfação, o prefeito de Arroio do Meio, o prefeito Sidney Eckert, que participa conosco e para falar, para conversar com a gente a respeito das questões relacionadas à administração municipal de Arroio do Meio. Bom dia, prefeito Sidney, tudo bem?
22: Bom dia, grande família Rádio Encantado. Uma satisfação estar aqui conversando com vocês. E estando aqui nesse microfone, a gente sabe que está em toda a região do Vale Taquari, em boa parte do estado do Rio Grande do Sul. Então é uma alegria muito grande, uma satisfação. E aproveitar, já que estamos aqui na terra do prefeito Jonas, deixar um abraço para o prefeito da Cidade Encantada.
0: Certo. Prefeito Sidney, a gente falava aqui fora do ar das questões ainda e as consequências das enchentes de 2023, 2024. Como é que está a situação de Arroio do Meio nesse processo aí, superando aí também muitas dificuldades nesse sentido?
22: Na verdade, há poucos dias atrás, ainda em Arroio do Meio, teve um treinamento pela primeira vez realizado na região sul, com bombeiros de Rio Grande do Sul, Santa Catarina e Paraná. E ali conversando com os comandos, eles diziam assim que esta foi a maior catástrofe do Brasil. Ela só não é dita como a maior pelo número de mortos. É apenas uma questão numérica de mortos. Mas em abrangência, em violência, em estrago, foi a maior que já aconteceu no Brasil. E aí vem a nossa força da nossa região, seja de todas as nossas cidades, seja do italiano, do alemão, do luso, de todos que moram aqui, a sua resiliência, a sua força. Ninguém abandonou cidade nenhuma, ninguém abandonou seu lugar, todos de mãos dadas, que nem diz o nosso governador Eduardo Leite, trabalhando assim com muito afinco. Estamos reconstruindo a região e a gente já percebe, né, que a nossa região vai estar muito melhor daqui a uns anos como ela estava antes. E isso faz parte da vida. A gente muitas vezes não faz as consultas preventivas, né? Mas quando a doença bate, a gente vai, corre atrás. Isso é do ser humano. É muito bonito a gente falar em teorias, como tudo deveria ser, né? Mas na prática, muitas vezes a questão financeira nos atrapalha e precisa vir a dor para nos ensinar a fazer o correto, né? E foi isso que aconteceu, e assim estamos restabelecendo o nosso município de Arroio do Meio e todo o Vale Taquari sendo restabelecido.
0: Bom, a gente acompanhava também através do site aí do município, né? Aquela questão de ações por parte da administração municipal nesse sentido, né? De tá mais preparado para uma futura enchente, uma futura catástrofe, tomara que nunca, né, aconteça, né? Mas a gente sabe que aqui tá sempre sujeito a isso. E em outras oportunidades, prefeito, a gente até falava aqui nesse mesmo microfone aqui da Rádio Encantado, né? Que a gente falava de enchente quando ela tava aí, depois acabava esquecendo, né? E dessa vez parece que foi diferente como um todo aqui em nossa região e nosso estado, né?
22: Tem alguns ditados, né? E eles sempre são muito válidos, né? A pior pandemia está para vir ainda, né? A pior enchente ainda está por vir, né? Então a gente torce sim para que nunca aconteça nada de errado, mas a gente sabe que vai acontecer um dia de novo, né? E nós estávamos toda a região do Vale Taquari com aquela base da enchente de 1941. Toda a região se estruturou em cima dela. Tudo foi construído pensando naquela enchente. Mas, lá pelos anos 70, pelos anos 80, pelos anos 90, passados 30, 40, 50 anos da enchente, aí começa aquela conversa que isso nunca mais vai acontecer e dá para construir um

0: porque eu ainda dizia ali naquele momento, ali em, eu estou falando agora em mandatos de prefeito, né? No final de 28 para 29, final de 32 para 33, 36 para 37, 39, 40 para 41, os anos vão passando, os prefeitos vão trocando, tudo vai se renovando, o promotor já não é mais o mesmo, tudo vai trocando, daqui a pouco o próprio jornalista aqui já não é mais o mesmo, e as pessoas vão, pá, não... Não aconteceu mais, não vai mais acontecer. Então esse é o grande perigo, né? Da gente realmente aprender de verdade, das áreas que agora, pelo menos acho que uma coisa bacana que está sendo feita, né, pelo governo federal, pelo governo estadual, porque os municípios não teriam condições de fazer isso, que é a questão de indenizações, de retirar as famílias do lugar e destas áreas passarem a serem públicas, serem áreas do município. Né? E aí sim, tem que vir todo um controle de Ministério Público, de Judiciário, porque a gente sabe que o político muitas vezes, a gente fala muito em gestão, fala muito em qualificação, mas ele é pressionado pelo poder do voto, e muitas vezes alguém, num futuro, quem sabe, na tentativa de ganhar uma eleição, ele vai prometer de novo o afrouxamento da legislação, né? E aí as coisas voltam a acontecer de novo. Então, esperamos que dessa vez, né, com tudo isso que está aconteceu, com todo o apoio que a gente está tendo do governo do estado e do governo federal, né, que o poder judiciário nos monitore com muita força, com muita energia, para que ninguém mais volte a morar nessas áreas. Claro que algumas famílias em cada cidade vai ter, mas eu digo assim por Arroio do Meio hoje, se der uma enchente de novo igual a 2024, 80% das pessoas já não mora mais nesses lugares. Então a resolução ela é muito mais rápida e muito mais fácil. E é isso que nós precisamos trabalhar, para não ter pessoas morando mais na região do Vale Taquari em áreas que pertencem ao rio.
1: Com certeza. Bom, prefeito, dentro dessa situação, o senhor falava aí da questão habitacional. Como é que estão os projetos, os programas nesse sentido? Tá andando? Arroio do Meio está atrasado em relação a outros municípios? Qual a situação?
0: Acho que o Arroio do Meio, na questão da compra assistida, nós tínhamos 371 famílias. 171 famílias já foram contempladas, faltam 200. E essas obras são pelo FAR, estão em construção, elas estão em andamento. E esperamos que continue assim. 294 famílias da enchente de 2023. Esse é o nosso grande problema, né? São 294 moradias, onde o governo federal depositou, empenhou dinheiro no dia 6 de outubro de 2023. E quando nós assumimos no dia 2 de janeiro de 2025, passados 15 meses, nada tinha sido feito de projeto sobre isso. Então a gente não pode culpar só o governo federal. O município também tem a sua parcela de culpa, porque também não fez a sua parte na época, né? E sim, desde o dia 2 de janeiro, então agora já são passados, né, 18 meses que a gente vem trabalhando em cima disso. Está na Caixa Econômica Federal. É a pergunta que a gente faz todo dia de manhã para a equipe do planejamento, né, como é que está. Agora, semana passada, a gente conversou com a direção da Caixa Econômica Federal. Então, falta mais algumas pendências. O município está ajustando isso durante essa semana para enviar de volta. E essa é a nossa maior prioridade, poder dar o início. Porque tu imagina, né, quem está nos ouvindo, você, e talvez muitas pessoas estão nessa situação. Você já passou 3 natais sem perspectiva de uma casa própria. E está chegando o 4º Natal. E ainda não foi dado o início das obras. Então isso é frustrante. Agora tu imagina isso para quem tem 80, 85, 90 anos de idade. Qual é a tua esperança? Qual é a tua expectativa? Vendo que ainda nada começou. Então isso é a nossa maior preocupação. Essa é a nossa grande unha encravada, esse é o nosso grande calo no pé que nos dói todo dia.
1: É, desolador desse tipo de situação, né? Bom, prefeito, outra situação ainda relacionada às enchentes, a Arroio do Meio ali também teve duas questões relacionadas às,

0: as pontes, né, de extrema importância aqui para toda a região, a ponte da RS-130 e também a ponte de ferro e de Arroio do Meio, que acabou ali sendo num momento ali também a salvação aqui para a parte alta do Vale do Taquari, para essa ligação aí também, né,
1: prefeito? E mais a ponte do Exército.
0: E mais, né? A ponte do Exército ainda, né?
1: É, realmente Arroio do Meio, como fica no meio do vale, né? O que mais teve aí foi de pontes atingidas. Se nós pegarmos ali no Vale do Arroio Grande, ali foram 7 pontes destruídas, né? Felizmente hoje todas elas estão recuperadas, todas elas estão reconstruídas. Mas a grande ponte de impacto foi a ponte da RS-130. E aqui de novo a gente precisa parabenizar o governo do estado, a Secretaria dos Transportes, a IGR, porque reconstruir uma ponte dessas em um período de um ano, para os níveis, para os padrões brasileiros, foi uma obra extremamente rápida, extremamente urgente. Assim também como a ponte de ferro, na época, quando foi reconstruída, reformada, ela foi de grande serventia de impacto para todo o Vale do Taquari. E ali estamos na expectativa de a qualquer momento ser anunciado pelo governo federal o início da obra de uma nova ponte do lado da ponte de ferro. E vamos ter a segunda. E também, agora poucos dias atrás, assinamos o convênio com o governo do estado, Arroio do Meio e Lajeado, para pavimentar o asfalto, a área, até onde é que era a ponte do Exército, e os dois municípios construíram uma nova ponte. E a ponte de Marques e Travesseiro também está sendo reconstruída. Então vamos ter várias pontes. E essa da ponte de ferro, do lado da ponte de ferro, e essa da RS-130 é com uma altura muito alta, né, que 2 metros acima do nível da última enchente. Então esperamos isso também nos dar a certeza que para um próximo evento climático a região do Vale do Taquari vai estar muito melhor preparada.
0: Certo. Estamos conversando aqui no Bom Dia Região dos Vales com o prefeito do município de Arroio do Meio, prefeito Sidney Eckert, que participa aqui de nossa programação na manhã de hoje. Nessa questão ainda de logística aí do vale, questão da necessidade de duplicação, por exemplo, prefeito, da RS-130, teve essa questão do programa de concessão de rodovias do governo do estado, que não apareceu interessado aqui para o bloco 2. Como é que o senhor vê toda essa situação?
1: Eu fui prefeito de 2009 a 2016 e em setembro de 2011, ali no restaurante do posto JR em Arroio do Meio, a gente fez um encontro de lideranças, de prefeitos, vice-prefeitos, deputados, num determinado dia de meio-dia, onde se começou a trabalhar essa questão da duplicação. Inclusive os 11 municípios da região pagaram um estudo de viabilidade técnica, e todo mundo sabe, né? Tem alguns trajetos, principalmente se tu pegar ali de Cruzeiro do Sul até São Caetano, Arroio do Meio, que ninguém anda naquele trajeto, ninguém consegue andar, né? É a área mais delicada. A questão de impostos, o pedágio é um imposto, ninguém quer pagar. Eu gostaria de não pagar minha água lá em casa. Eu gostaria de ter luz de graça. Eu gostaria de ter internet de graça. Eu não gostaria de pagar IPTU. Eu não gostaria de pagar IPVA. Mas se eu não pagar, eu não tenho água, eu não tenho luz, eu não tenho internet, eu não posso andar com o meu carro e vou ficar devendo. E a gente sabe que em todo mundo, e essa é uma discussão que se faz, e ela vira muito mais politiqueira, né? Porque todo mundo se faz pedágio. Qual é o estado que mais cresce no Brasil? São Paulo. O estado que mais pedágio tem. E ele continua crescendo. Quem é que vai se instalar aqui em Encantado, em Arroio do Meio, de empresas grandes? Qual é o empresário grande que vai vir se instalar quando ele tem que andar um trajeto que ele devia fazer em 20 minutos, ele leva 40. Isso faz qualquer um desistir de investir na nossa região. E aí, o que aconteceu nas concessões é algo meio doido, né? Quando você vê que os bolsonaristas e os lulistas se abraçaram para ser contra o pedágio. Agora o governo federal vai aumentar 20% os pedágios aqui no Rio Grande do Sul. Mas para a nossa região não pode ter pedágio. Ali a obra da BR-386, ali que está sendo duplicada até a Tio Hugo, ela começou no governo Bolsonaro. Só tem obra ali, né? Mas agora aqui nas concessões do Rio Grande do Sul, os dois se abraçaram e foram contra. Claro que a gente está num ano eleitoral, a gente sabe disso. Todo mundo é contra. Mas ninguém apresenta a solução de como vai resolver isso. Então, eu vejo assim que isso é um atraso para a nossa região. Vai atrasar a nossa vida. Porque ninguém quer investir em uma pessoa que tu já sabe que ela está com a veia, a artéria dela entupida. Porque tu não sabe quanto tempo ela vai viver. E a nossa região está com as suas artérias entupidas. Então é difícil vir investir aqui se não tem infraestrutura logística.
0: Bom, questão aí da, a gente falava aí de estar pronto aí para outras situações adversas, essas catástrofes relacionadas ao tempo e tudo mais. Nesse sentido também, o plano diretor de Arroio do Meio passa por atualização. Prefeito, como é que está essa situação?
1: Recebemos agora, né, o estudo da Unifates, do governo do estado, dizendo qual seria o plano diretor ideal para Arroio do Meio. Temos que lembrar que isso veio da academia, muito bem estudado, muito bem fundamentado. Encantado também recebeu, todos os 7 municípios receberam. Mas cada município tem a sua realidade, tem as suas consolidações, tem a sua história de muitos anos, e isso agora precisa ser analisado junto com a comunidade, junto com a Câmara de Vereadores, e procurar. A gente, cada município, no caso é nós aqui falando de Arroio do Meio, vamos fazer isso, acho que é dia 6 de julho, onde a gente vai abrir então esse plano diretor para discutir junto com a comunidade, junto com a Câmara de Vereadores, para a partir daí a gente fazer essa construção dentro do município, dentro da cidade, e encaminhar para a Câmara de Vereadores, e a gente ter o melhor plano diretor para o futuro de Arroio do Meio.
0: E essa discussão interna é muito importante, né, prefeito?
1: Precisa, né? Precisa. A Câmara de Vereadores, ela é sempre o pulmão de uma cidade, né? Ela é o coração, é ali que todas as ideias se apresentam, é ali que é no legislativo, é o espaço, é o lugar que as decisões mais importantes de cada cidade são tomadas, né? E ali vai ser o espaço onde os vereadores, junto com a comunidade, vão ter o poder de definir o que é o melhor para o futuro do município.
0: Certo. Outra situação, prefeito, estradas do interior do município, a gente também observando aí o site, as notícias que vem de Arroio do Meio, a administração municipal investe forte nisso também aí de manutenção e de realização de obras também no interior aí da cidade.
1: Eu, na primeira oportunidade que fui prefeito, e agora de novo, e talvez esse é um dos motivos que no interior também as pessoas acabam votando na gente, eu sempre tenho o trabalho de mutirão de máquinas, né? Onde a gente vai para as comunidades e procura fazer estradas, e estrada só existe se tem valeta boa, se tem onde a água escoar. Se a água não tiver onde escoar, não tem como ter estrada boa. Então precisa ser feita a limpeza das valetas, o material precisa ser levado embora, a estrada precisa ser contemplada com material novo. E nós também conseguimos aí recursos aí na ordem de R$800 mil com o governo do estado para melhorar ainda mais e alargar as estradas do interior. Então esse é um trabalho muito forte que a gente vem conduzindo através do secretário de obras Rodrigo Kreutz e de toda a equipe da Secretaria de Obras e Agricultura. Então onde a gente vem fazendo um trabalho muito forte para melhorar as estradas do interior, porque a gente ter um interior forte, um interior onde as pessoas se sintam valorizadas, se sintam bem e onde elas têm uma boa mobilidade, ali elas vão continuar investindo. E em Arroio do Meio a gente percebe assim que o nosso interior ele continua muito forte, e nós temos um programa de incentivo para agricultores, e principalmente naquelas famílias onde tem sucessão, e seguidamente a gente está assinando contratos, repassando incentivos, que não são valores tão altos, mas são valores para dizer assim, nós estamos contigo, nós estamos junto contigo. E as famílias vêm investindo e nosso interior vai continuar muito forte. E esse é um objetivo nosso de governo, né? Cuidar bem do nosso interior. Isso também faz parte de cuidar principalmente da mobilidade das suas estradas.
0: E esse segmento é bastante importante, né? O setor primário, né? Que acabou sofrendo muito nos últimos tempos. A gente falou aqui da questão das enchentes, mas tem questão de estiagem, seca e tudo mais. E todo o incentivo, pessoal, continue no campo, continue apostando aí na produção, é importante, né?
1: Exatamente. E a questão do leite, né? Somos muito forte. A Dália, que tem o setor de leite dela em Arroio do Meio. A questão dos suínos, a questão do frango, a questão da agricultura familiar, dos pequenos agricultores. Então, a gente percebe assim que temos uma renovação muito grande, a sucessão familiar, ela vem acontecendo, né? E uma outra propriedade onde não tem a sucessão familiar, mas aquelas famílias que ali que estão investindo, elas acabam adquirindo essas áreas, acabam aproveitando essas áreas de terra, e a gente pode ter tem uma redução, por exemplo, no leite. A gente percebe que existe uma redução no número de produtores, mas a quantidade de litros de leite, ela permanece a mesma. Ou seja, as famílias que ficam também se qualificam e produzem muito mais.
0: Agora são 8:26, 8:26, estamos conversando aqui no Bom Dia Região dos Vales com o prefeito Sidney Ecker, prefeito do município de Arroio do Meio, que participa do programa na manhã desta quarta-feira. Nós vamos a um breve espaço comercial e depois do intervalo a gente dá sequência aqui ao nosso bate-papo com o prefeito Sidney Ecker. 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

0: 8:29, 8:29, temperatura agora subiu um pouquinho, temperatura na marca dos 4 graus, é o Bom Dia Região dos Vales no ar aqui pela Rádio Encantado, em nome do Sicredi. 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O Bonzão, em Roca Salles e Mussum. 8:31, 4 graus a temperatura. Vamos dando sequência aqui no Bom Dia Região dos Vales. A nossa conversa, a nossa entrevista com o prefeito de Arroio do Meio, prefeito Sidney Eckert, que participa aqui do Bom Dia na Manhã desta quarta-feira. Outra área bastante importante, prefeito, que sempre tem aí muitos recursos investidos nesse setor, até pela questão de previsão, né? A questão que acaba sendo obrigado o município a investir bastante na área da saúde, mas geralmente os municípios ultrapassam aquela questão legal e acabam investindo mais. A Arroio do Meio também vive essa realidade aí no setor da saúde?
1: Muito boa pergunta, né? A legislação brasileira diz que cada município precisa investir 15%, né? O Estado 12% e o governo federal 10%. Como o governo federal e o governo estadual não cumprem a sua parte, os municípios são obrigados a investir mais. E a média brasileira, ela está em 23% do orçamento. 8% a mais. Você imagina agora... Vamos pegar Encantado, Arroio do Meio, que tem orçamentos parecidos. Vamos pegar 170 milhões de orçamento. Tu pega 8, 170, 8%. Né? São 8 milhões. São praticamente 13 milhões de reais a mais. Aí, às vezes, o pessoal cobra do prefeito. Poxa, mas por que não se faz mais obras de asfalto? Né? 13 milhões são 6 quilômetros de asfalto, 5. Mas Arroio do Meio e a grande maioria dos municípios, nós estamos perto de 26%. Então vamos esquecer os 23% que já são hábitos dos municípios brasileiros, vamos botar mais 3% em cima disso. Bom, 3% são 5 milhões de reais a mais que a Rio do Meio investe em saúde. São 2 quilômetros de asfalto por ano, em 4 anos são 8 quilômetros. Estou fazendo esse comparativo assim porque essa é uma das cobranças que os prefeitos recebem mais, né? Porque todo mundo gostaria de ter a sua rua, seja no bairro, no interior, asfaltada, pavimentada, né? Mas nós, municípios, nós, gestores públicos, temos a obrigação de olhar as prioridades. E eu sempre tive isso comigo também, né? Quando a criança precisa de uma consulta, ela precisa hoje. A criança precisa da creche até os 3 anos de idade. O idoso precisa ser amparado agora. Então, tu não tem como chegar numa mãe precisa de uma consulta médica, uma vaga de creche, dizer, olha, espera 3 anos, espera 4 anos que a gente vai conseguir chegar lá. Bom, 4 anos a criança já não precisa mais de creche. E a mãe ficou 3 anos sem trabalhar. A consulta médica, a criança já pode ter falecido. Então nós precisamos dar prioridade. E é o que eu sempre falo, a estrada, a gente cuidando bem com o nosso maquinário, daqui a pouco tem que esperar mais 1 ano, 2 anos, 3 anos, 4 anos, um dia vai chegar. Mas precisamos elencar prioridades. E por isso também que o Vale Taquari, ele tem uma média de idade muito alta, muito boa, porque nós cuidamos bem das nossas pessoas. Nós investimos muito em saúde. E Arroio do Meio, nessa gestão, a gente voltou com as tomografias para o Hospital São José. Nós conseguimos também abrir a nossa UTI, que está em funcionamento. E quantas cidades no Brasil, de 23 mil habitantes, que nem Arroio do Meio Encantado, tem leitos de UTI no seu hospital? Isso é uma coisa quase no mundo inteiro, não acontece, né? E nós, tanto Arroio do Meio como Encantado, tem. Então são obras para pessoas, que precisam ser muito valorizadas pela população. E para isso nós também precisamos da compreensão das pessoas, da participação da comunidade, cada um fazendo um pouco, cada um dando um pouquinho mais de si, a gente vai conseguir ter uma qualidade de vida cada vez melhor. E isso passa por saúde. E nós também realizamos um trabalho muito forte na questão da saúde preventiva, porque a saúde curativa é muito cara, ela tem um custo muito alto. Então, cada vez mais a gente precisa investir na saúde preventiva para tentar evitar as doenças.
0: E nessa questão da saúde também, prefeito, muitas vezes os municípios contam com as emendas parlamentares, né, de deputados, de senadores, e é um expediente também que é necessário ser utilizado, né?
1: É.
0: Eu até acho que não seria o ideal, né? Mas o jogo é esse, né?
1: Mas a questão da utilização dessa questão dos recursos na área da saúde é algo que já entrou na cota normal disso já, isso já acaba não fazendo mais a diferença. Uhum. Né?
0: Nunca faz a diferença. Mas também dá para, através dessas emendas parlamentares, investir em outros setores, né? E o município de Arroio do Meio também busca isso, essas parcerias com deputados, senadores.
1: Ah, sim, nós temos aí em execução agora uma obra de pavimentação no Vinibaldo Thomas, que é uma obra com recursos do senador Mourão de 2024, né? Nós temos uma obra de pavimentação na rua Otto Nuas com o recurso do deputado federal Márcio Biolk. Nós temos aí um início de obra de um corpo de bombeiros com os recursos do deputado federal Sanderson. Nós conseguimos aí no ano passado R$700 mil de emenda do deputado Alceu Moreira, onde a gente vai pavimentar um trajeto da Rua da Cascalheira. A gente está com mais uma emenda aí de R$2.400.000 do deputado federal Alceu Moreira, onde a gente vai conseguir fazer mais algumas obras de pavimentação. Então sim, quando a gente consegue obras, valores maiores, a gente procura sim daí investir nessas obras de pavimentação.
0: Certo. Bom, falando nessa questão aí de parcerias, né, com deputados, senadores, a gente sempre fala também da necessidade de elegermos representantes aqui de nossa região, e eu lembro que o prefeito Sidney Ecker já foi candidato a deputado estadual, inclusive ficou na suplência, chegou a assumir como deputado e tudo mais, e vivemos aí um ano eleitoral, prefeito. Como é que o senhor vê isso tudo e a necessidade de termos aqui representantes diretos do Vale do Taquari, tanto na Assembleia Legislativa como lá na Câmara dos Deputados e quem sabe até mesmo no Senado, né?
1: Seria muito importante para a região, né, ter o seu deputado estadual, ter o seu deputado federal. Mas nós temos uma questão a nível de país, né? E aquilo que vocês da imprensa falam, aquilo que todo mundo comenta, que é o tal do sistema. E o sistema de governança brasileiro, e aí envolve executivo, legislativo e judiciário, que são os três maiores poderes que se tem, ele é um sistema de permanência de quem está. Vejamos o STF. Os ministros ficam até os 75 anos de idade. Ou seja, foi criado ali um mecanismo que a pessoa fica praticamente até o final da vida. Não é para ter mudança. Nós estamos aqui falando em disputa para o governo federal e quem são os favoritos são os mesmos de sempre, né? Lula e Bolsonaro. É feito de uma maneira que é difícil a mudança, né? E no Legislativo, no Congresso Nacional, mais ou menos funciona da mesma forma, né? Eu defendo, e o ideal seria que a gente tivesse uma divisão no Legislativo, onde a metade dos votos fossem por votos e a outra metade distrital. E aí sim nós teremos todas as regiões devidamente representadas. Mas o sistema, ele não admite isso.
0: É difícil modificar, né?
1: Então acabam ficando. E a gente vê, a gente falando de Congresso Nacional, é sempre as mesmas figuras lá de muito tempo, lá, né? E hoje, quem são os nossos presidentes do Senado e do Congresso Nacional? Não conheço as pessoas pessoalmente, não posso dizer nada. Mas Alcolumbre, lá da região norte, Hugo Mota, do Nordeste, são de estados pequenos, né? Nada contra, mas assim, não são aqueles grandes representantes do povo brasileiro, né? E aí nós vivemos essas dificuldades todas que a gente enxerga todos os dias no noticiário. São nomes sempre envolvidos, né? Um dia eles estão no Palácio, um dia eles estão no Congresso e outro dia eles estão sendo investigados pela Polícia Federal. Aí nós temos os presidentes de partido, né? Valdemar Costa Neto. De quantos anos nós ouvimos falar desse cidadão? Ciro Nogueira, Renan Calheiros. Quantos anos essas pessoas comandam? E a forma como os partidos também são feitos. O presidente do partido, ele tem um comando sobre o partido, né? Kassab. Então são nomes que estão há muitos anos. Então o nosso sistema político, ele é um sistema de permanência das mesmas pessoas o tempo todo no poder, né? É muito difícil a troca. Então eu já passei por isso como candidato. Hoje nós temos os nossos candidatos aqui, né? Vou falar do Matheus e do Luquez aqui do meu partido, do Ranzi, né? Mas a gente enfrenta essa dificuldade. E o Vale Taquari tem uma outra questão ainda. Nós falamos muito em região do Vale Taquari, de 300 mil pessoas, mas na verdade nós temos uma divisão imensa no Vale Taquari. Nós temos a região alta e a região baixa. A Anvate e a Amate está aí.
0: Sim.
1: Né? Então já são duas regiões, não é mais uma só. Mas aí nós temos, por exemplo, o G8, que é ali de Santa Clara, Marques Souza, Boqueirão, que é uma outra região. Aí nós temos o G7, Teutônia, Paverama, Imigrante, é uma outra região. Aí nós temos Taquari, Fazenda, Vila Nova e Bom Retiro, é outra região. Daí tem Lajeado e os outros. Quando vê esses 300 mil habitantes, são divididos em 8 micro-regiões. Tem um lado do rio e o outro lado do rio. Então somos muito divididos aqui na nossa região. E nós temos a questão também da BR-386, dos 55 deputados estaduais que nós temos lá na Assembleia, no mínimo 45 passa pela 386. Todo mundo para em algum lugar tomar um café. Cada um tem um assessor aqui dentro da nossa região. Então eu falo por experiência própria, né? A gente já passou por isso, né? Então é muito difícil a gente construir uma unidade aqui na região do Vale Taquari. E tem essa questão que todos passam aqui e cada um leva uma fatiazinha do bolo de votos da nossa região. Mas torço muito e ainda ontem encaminhei para os meus candidatos do nosso partido, pré-candidatos, as programações que tem dentro do município de Arroio do Meio para eles se fazerem presente, estarem sempre juntos. Mas a gente sabe que o sistema, ele acaba favorecendo aquele que já está lá no poder. E é muito difícil alguém furar essa bolha.
0: Sim. Tem um questionamento de ouvinte aqui, prefeito, sobre a questão do estacionamento. O Arroio do Meio não tem a questão do estacionamento pago? Tem?
1: Não.
0: Não tem, né? O ouvinte pergunta, é morador aqui de Encantado, ele pergunta porque aqui também surgiu, sempre tem polêmica em relação a isso, né? Da implementação, teve o período da enchente aí que acabou ficando desativado e que agora retornou, mas Arroio do Meio não tem essa necessidade.
1: Nós temos estacionamento rotativo não pago.
0: Não pago.
1: É. Onde a permanência é de 1h30, né? Pro veículo. Nós precisamos também fazer uma adaptação na lei que, infelizmente, a gente tem uma sistemática aqui. A gente fala muito de Brasília, fala dos deputados, fala de todo mundo, mas nós, pessoas, também somos difíceis, né? É difícil nós conseguir colaborar com as coisas, né? Uma parcela colabora e a outra não. Então, no estacionamento também acontece isso. Próprios servidores da prefeitura, muitas vezes, pessoal dos escritórios, das empresas do centro. Então, a pessoa estaciona 1h30, 2 horas, daí ela vai lá, tira o carro e bota na vaga do lado, né? Uhum. Isso não resolve nada.
0: Sim.
1: Então, nós temos que fazer uma pequena mudança nessa legislação também. E a questão também é... A gente não quer ser punitivo. A gente não quer estar ali todo dia marcando. A gente quer trabalhar sempre muito com a questão educativa. Mas a gente, semanalmente, alguém é multado. Às vezes alguém é guinchado. Porque as pessoas testam até o limite máximo de não respeitar uma lei que facilita a vida de todo mundo. Porque tu pensa bem, tu poder ficar 1h30 estacionado sem pagar nada... Isso dá uma mobilidade dentro da cidade muito grande, né?
0: Tem gente que acha ruim ainda.
1: Acho que as pessoas testam, né? É o ser humano. Mas sim, mas a grande maioria procura respeitar isso, colabora, ajuda. Então conseguimos ainda manter esse sistema de estacionamento rotativo não pago, com 1, 2 ou 3 fiscais por parte do município que fazem essa ronda e tentando trabalhar essa parte educativa com mais força.
0: Certo. Bom, Arroio do Meio também vai ter no mês de julho, nos dias 25 e 26, prefeito, o senhor falava aí de eventos, né? A 7ª feira gastronômica Sabores de Arroio do Meio.
1: Nós estávamos falando fora do ar antes de turismo, né? Quando a gente foi prefeito a primeira vez, a gente começou a investir na parte turística lá em 2009, 2010, e o primeiro roteiro turístico foi criado, foi o de Forqueta, foi se evoluindo, depois surgiu Conversando sobre Turismo, onde a comunidade se reúne para falar sobre isso. Desse Conversando sobre Turismo surgiu a primeira feira em 2018, agora estamos indo para a 7ª, né? E então vamos ter no dia 25, 26 de julho, são mais de 30 expositores locais, aquele cara, aquela família que faz aquela bolacha especial, aquele doce, aquela torta, aquele torresmo, aquela linguiça, um chopezinho, o café. Então vai ter todo, é muita gostosura reunida, né? E durante 6 feiras, então se fez sempre em domingos, com amplo sucesso. Ano passado a gente começou a discutir, passar para 2 dias. Então esse ano vai começar no sábado, na hora do meio-dia. Então já vão ser 2 dias de feira, né? O que demonstra que ela está evoluindo muito bem. E o que, que a gente quer desta feira, né? Que essas empresas, que essas famílias que investem nesse setor da gastronomia tenha nesse dia a oportunidade também de vender os seus produtos, mas também de prospectar novos clientes, né? De outras cidades também. E mostrar ali que Arroio do Meio tem uma vocação muito forte nesta cultura tradicional da gastronomia, de coisas que se aprendeu lá da bisavó, da avó, coisas de família, né? Dessas produções aí. E a gente tem vários exemplos lá de empresas que estão aumentando o seu tamanho. E teve uma delas que ano passado começou muito pequena, expôs, e esse ano já vai começar a construir seu prédio novo também. Então a gente é um novo potencial e essa feira, ela potencializa as nossas empresas. Estava dizendo antes, né, que das empresas do ano passado, uma que não vai participar por questões de saúde, mas 3 novas estão entrando. Então seja uma feira que está aumentando de tamanho cada vez mais, e acho que ela tem potencial para ser uma grande feira da região do Vale do Taquari e uma grande feira de Arroio do Meio nos próximos anos. Já é, mas ela pode ser muito maior ainda, ela tem potencial para isso.
0: Mesmo assim já atrai aí um bom número de visitantes, não só o pessoal de Arroio do Meio, né, prefeito?
1: São dois dias, né, a gente vai ter bons shows também junto esse ano. Então, são dois dias de rua coberta, de praça, de centro da cidade ao redor do meio lotados, né? E com certeza isso a cada ano cresce mais, porque para a gente sair de casa, ficar... Quando a gente fica 6 horas fora, a gente precisa se alimentar em algum lugar, né? E ali vai ter alimento 2 dias direto e de alta qualidade, né? E estava ouvindo agora uma entrevista numa rádio aí, de pessoas que participaram da festa da Bergamota e Marques de Souza, né? Então hoje em dia com as redes sociais, com vocês da imprensa, com o Instagram, muita gente às vezes que vem aqui ver o Cristo, aqui encantado, que vai estar passeando, vai estar fazendo alguma outra visitação da região do Vale do Taquari, ela acaba percebendo qualquer festa em qualquer município e ela dá uma parada lá. E é isso que vai fazer o nosso turismo ser forte, né? Quanto mais eventos nós tivermos aqui na região, quanto mais cada cidade tiver o seu evento, mais tempo nós vamos segurar o turista aqui. E é desta forma que a gente, junto com a Turvales, vai crescendo e vai fortalecendo o turismo na nossa região.
0: E um detalhe, né, prefeito? Sem cobrança de ingresso, né?
1: Sem cobrança de ingresso, né? É tudo liberado lá para chegar lá, né? Prestigiar e ter um final de semana de muitas gostosuras em Arroio do Meio.
0: Para quem não sabe, na rua coberta e na estrutura ali da Praça Flores da Cunha, né?
1: Exatamente.
0: Eu sou convidado aí a participar e também teremos shows, né?
1: Shows.
0: Que sempre são as atrações importantes aí, né?
1: E como uma delas é a banda Canecos aí, que é bem conhecida também. Arroio do Meio é uma cidade mais germânica também, né? Então o pessoal é chegado num kerp, numa bandinha, numa grande festa.
0: Tá certo. Eu vi aqui que no lançamento teve a dupla também, né? O Tosman e o Tosfrau.
1: É isso é coisa mais,
0: né? Do folclore alemão, né?
1: Folclore alemão. Só pra explicar um pouquinho, né? Então são duas pessoas devidamente vestidas, com cheio de doces colado no corpo, né? Na roupa, né? E onde elas vão passeando na festa, principalmente as crianças, cada um vai tirando um docinho da mulher do doce, do homem do doce, e quando tiver meio vazio, se coloca de novo, né? Então é uma das atrações da festa, são duas belíssimas figuras, o Nairo e a Zelda, são pessoas simpaticíssimas aí, que fazem esse trabalho com muito amor e carinho aí, e é um momento também de muita foto, de muita alegria, e hoje tudo é rede social, né? Tudo é Instagram, tudo é Facebook, então as pessoas, além de irem nos lugares, as pessoas gostam de tirar uma bela foto para mostrar onde elas estavam. Isso faz parte do folclore.
0: Com certeza. Bom, prefeito, uma última questão relacionada ao município de Arroio do Meio. Muito se fala também das questões aí relacionadas ao Bolsa Família nos municípios, e Arroio do Meio também teve um trabalho nesse sentido aí de reduzir a questão dos beneficiários do Bolsa Família. Como é que foi esse processo em Arroio do Meio, esse trabalho?
1: Eu chamo isso de inclusão social. No dia 31 de dezembro de 2024, nós tínhamos 534 famílias recebendo R$ 600, R$ 800 por mês. E hoje, 347 dessas 534, 347 hoje, estão no mercado de trabalho formal. Então, em vez de elas receberem 600, 800, elas estão recebendo 2.000, 2.500 por mês. Então, nós aumentamos muito a renda dessas pessoas. E esse foi o trabalho que a gente fez. A equipe do CRAS, da Assistência Social, é a mesma de 2024. Mudou a gestão, mudou o comando, onde talvez um prefeito entendia que ter muitas famílias no Bolsa Família era positivo para o município. E eu entendo que a Bolsa Família deve ser para quem realmente precisa. Mas não é um trabalho de Instagram, não é um trabalho de batida, não é um trabalho político, mas sim um trabalho de convencimento, de conversar com o cidadão, de mostrar para ele que com Bolsa Família ele nunca vai acessar um crédito para ter sua casa própria, que ele não vai ter seguridade social, que ele vai ter dificuldade na aposentadoria. Então, não é o melhor... é um benefício importante para quem realmente não pode trabalhar. Mas não é um benefício para a pessoa que está com a saúde perfeita. E esse convencimento que a gente fez, e graças a esse trabalho da equipe do CRAS, a gente fez com que 347 pessoas parassem de receber 600 a 800 reais por mês e recebessem hoje 2.500, 3 mil reais por mês. Então nós fizemos um grande trabalho de inclusão social.
0: Prefeito, obrigado pela presença aqui na Rádio Encantado. Um grande abraço para o amigo e sucesso aí na condução do município de Arroio do Meio.
1: E eu que agradeço essa oportunidade, fiquei muito feliz pelo convite. De imediato aceitei, né? Me passou 3 agendas aí, né? 3 oportunidades, e a gente aceitou de imediato estar aqui com vocês, né? Nossa cidade vizinha também, nossa cidade irmã de Encantado aí, que também teve agora um grande evento da Suíno Fest, mais uma vez um grande sucesso, a cidade do nosso Cristo, a cidade que está trazendo os turistas aqui para a região do Vale Taquari, e todo mundo está se agarrando nesta oportunidade também. O Rafael Fontana fazendo um grande trabalho na Turvales, a gente também está muito próximo, está trabalhando mais ainda com a Turvales, e é disso que nós precisamos. Arroio do Meio, ele fica bem no centro do vale, então ele é a ligação com a Mate e com a Vate, e é isso que nós precisamos, união para nos fortalecer e cada vez a gente crescer mais como município, mas dentro de uma grande região.
0: Valeu, obrigado prefeito Sidney Eckert, conversando conosco, prefeito de Arroio do Meio, que participou do Bom Dia Região dos Vales. Nós vamos aí um breve espaço comercial, daqui a pouquinho a gente retorna com a sequência do Bom Dia para finalizar o programa. 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

8:59, temperatura tá na marca aí dos 5 graus, é o Bom Dia Região dos Vales no ar pela Rádio Encantado, contando com o oferecimento do Sicredi nesta hora final do programa. 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Só para finalizar, hoje tem 6 jogos pela Copa do Mundo, entre eles o confronto do Brasil contra a Escócia às 19 horas. Pelo mesmo grupo, Marrocos e Haiti também se enfrentam às 19h. Às 16 horas tem Bósnia contra Catar e Suíça contra o Canadá. E às 22h, os dois últimos jogos do dia, África do Sul versus Coreia do Sul e a República Tcheca enfrenta a equipe do México, jogos de hoje da Copa do Mundo que está sendo disputada nos Estados Unidos, México e Canadá. E com essa informação a gente finaliza por aqui o Bom Dia Região dos Vales, agradece a todos a audiência, dizendo que amanhã a partir das 5h estaremos de volta aí com mais uma edição do programa. Grande abraço a todos, beijos no coração a todos os amigos ouvintes e na sequência o Igor Lopes comanda o show da manhã aqui pela Rádio Encantado.

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0: Oba, oba, oba! Bom dia, bom dia, bom dia! Bom dia pra você! 9:04, a temperatura está em 5 graus no Vale do Taquari. Salve, salve a quarta-feira, meu povo! 24 de junho de 2026. Um frio pra cada um, rapaz. Meu Deus do céu, que é isso? Que é isso? Tudo certinho com você? Tranquilo, numa boa, é? Vai sair de casa, já sabe, né? Leva um casaco pra você e um casaco pro seu casaco. É o jeito hoje, viu? Pois é, vamos encarar, senhoras e senhores. A você que tá trabalhando, bom trabalho. A você que tá descansando, bom descanso. A você que tá do ladinho do fogão a lenha, que inveja, que inveja. Mas é uma inveja boa, viu? Bom demais. Eu, se tivesse, né? Se tivesse, como estaria do lado do fogão a lenha agora também, né? Então, tá tudo certo. O nosso show da manhã tá no ar. Vamos juntos até às 11. Você participa, manda alô, manda abraço, manda beijo. Faz homenagem para os aniversariantes do dia pelo 519-9988-1543. O nosso maravilhoso WhatsApp, 519-9988-1543. 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Hoje é dia da Polícia Militar, dia do Disco Voador, dia da Comunidade Britânica, dia da Indústria Gráfica, dia do Caboclo, dia do Observador Aéreo, dia Internacional das Mulheres na Diplomacia, dia Internacional do Leite, dia Mundial da Ufologia, dia Mundial da Prevenção de Quedas, dia da Araucária e hoje é dia de São João, senhoras e senhores, é? Além disso, hoje também tem Brasil e Escócia pela Copa do Mundo a partir das 7 horas da noite. São as datas comemorativas nesse 24 de junho de 2026. Tá no ar o meu, o seu, o nosso.
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0: Vamos lá, começando com o Panda, eu te seguro.

0: você, Zé de Camargo e Luciano, pra dançar coladinho nessa quarta-feira fria, senhoras e senhores. Dou a vida por um beijo. Ui! Kaique Felipe com o Luan Pereira Saveiro e o Panda, eu te seguro. 9:15, temperatura está em 5 graus no Vale do Taquari. É o nosso show da manhã nas Zonas Queridas, a sua rádio encantada. 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
1: Bom dia para todos os nossos ouvintes aqui da Encantado. Nós temos um comportamento de bastante frio, né, neste começo de quarta-feira pela parte aqui do Rio Grande do Sul. Destaque para municípios como São José dos Ausentes, Cambará, São Francisco de Paula, região em direção à parte mais de Vacaria, direção a Campo Bonito do Sul, parte para faixa mais sul do estado, em direção à Encruzilhada do Sul, em direção a Pinheiro Machado, em direção a Bagé, municípios que estão neste momento com termômetros em torno de 2-3 graus abaixo de zero. Bom, para a região central aqui do estado, centro-norte do estado, também vários municípios com temperaturas um pouco abaixo de zero grau, alguns pontos positivos em torno de 1-3. Então, cada região na sua intensidade, mas todo mundo com a presença dessa massa de ar frio influenciando. Um dia de sol, tem alguns poucos nevoeiros agora cedo que vão se dissipar e o sol também vai aparecer para todo mundo. Já várias cidades começando o dia com a presença do sol e temperaturas que durante o período da tarde se aproximam de 12, 13 graus, também não passa muito disso. Temos frio durante as próximas madrugadas, início da manhã de quinta, de sexta, as temperaturas seguem bastante baixas, um pouco mais de nuvens ao longo da quinta, mas ainda com a presença do sol, que vai continuar presente aqui na região durante a sexta-feira. À tarde de amanhã, a temperatura um pouquinho melhor, na casa dos 16 graus, em torno disso, 16, 17 graus na tarde da sexta, mas continuaremos ainda com a presença desse ar frio nos influenciando.

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0: Bora lá, senhoras e senhores, 9 horas e 21 minutos, 9h21, 5 graus. A temperatura no Vale do Taquari é nosso show da manhã nas ondas queridas da sua rádio Encantado. Quarta-feira, meu povo, obrigadão pela tua audiência. Ó, daqui a pouquinho já vou trazer o recado dos nossos ouvintes. Tem muita gente participando no 519-9988-1543. Antes, vamos antecipar hoje as informações da polícia. Que a gente traz na sequência aqui no nosso programa. 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Na tarde dessa terça-feira, a Brigada Militar prendeu uma mulher de 28 anos por tráfico de drogas durante ações de policiamento no centro de Lajeado. Durante a abordagem, foram apreendidas 300 porções de crack, além de uma balança de precisão, um aparelho celular e R$129 em dinheiro. Agricultor é soterrado após desabamento de silo de ração na zona rural. Acidente aconteceu durante descarregamento de ração em uma propriedade na comunidade Silva Jardim, em Casca. O SAMU e o Serviço Civil Auxiliar de Bombeiros de Casca foram acionados nesta manhã para atender o agricultor após queda de uma estrutura metálica. A vítima, um homem de 63 anos, auxiliava na operação realizada por um caminhão graneleiro, quando a estrutura do silo rompeu e desabou, atingindo parte do corpo da vítima. A Polícia Federal deflagrou no Rio Grande do Sul, na manhã desta terça-feira, a Operação Retorno Paralelo. A ofensiva teve como objetivo desarticular um grupo criminoso especializado na importação irregular de resíduos plásticos e sucatas de bateria estrangeiras por meio das regiões da fronteira do estado. Foram cumpridos 14 mandados de busca e apreensão nos municípios de Santana do Livramento, Quaraí, Gravataí, Tramandaí, Sapucaia do Sul, São Leopoldo e Esteio. As ordens judiciais incluíram ainda bloqueio de contas bancárias e sequestro de bens móveis e imóveis dos investigados. Durante a operação, um homem foi preso em flagrante. A Brigada Militar apreendeu um adolescente por tráfico de drogas no bairro Macedo, em Venâncio Aires. Durante patrulhamento, policiais visualizaram o indivíduo em atitude suspeita. Ao perceber a aproximação da guarnição, ele tentou se afastar do local, sendo posteriormente abordado. Durante a ação, foram apreendidas aproximadamente 100 gramas de maconha, uma porção de cocaína, um aparelho celular e R$27 em dinheiro. Também tivemos um motociclista que precisou de atendimento médico após se envolver em uma colisão com um automóvel na manhã desta terça-feira no bairro São Cristóvão, em Lajeado. O acidente envolveu um Renault Logan de Teutônia e uma Honda CBX Twister de Cruzeiro do Sul. Com impacto, a condutora da motocicleta caiu sobre a pista e sofreu ferimentos, com suspeita de fratura. Ela foi socorrida por uma equipe do SAMU e encaminhada para atendimento na UPA de Lajeado. Olha só, uma mulher de 68 anos foi encontrada morta no início da noite de ontem no interior de Marau. O caso é tratado como feminicídio e o principal suspeito é o companheiro da vítima, que foi preso. Ela foi identificada como Inês Bresciani Serafim, de 68 anos. De acordo com a Brigada Militar, por volta das 7h30 da noite de ontem, um homem deu entrada num hospital do município, apresentando ferimentos no corpo. No local, segundo a polícia, ele teria afirmado que havia matado a própria companheira. A partir dessa informação, a Polícia Civil foi acionada e se deslocou até o endereço indicado pelo homem, na localidade de São José do Estonial, interior do município de Marau. Os agentes encontraram a vítima já sem vida. Devido à gravidade dos ferimentos, o suspeito precisou ser transferido para um hospital em Passo Fundo, onde permanece internado e também à disposição da justiça. Essas Foram as principais informações da área da polícia aqui no Show da Manhã, no oferecimento de Casa do Real, Almeida Monitoramento de Alarmes e também no oferecimento de Ótica Regis. Agora são 9 horas e 26 minutos, 9h26. A temperatura está em 5 graus no Vale do Taquari. O nosso Show da Manhã segue até as 11 da manhã. Vamos lá? Tem recado de ouvinte por aqui no nosso WhatsApp. 519-9988-1543. Vamos ouvir.
1: Bom dia, meu amigo Igor.
0: E aí?
1: Eu posso ouvir Coração Alado com Fagner?
0: Fagner, tá certo.
1: Abraço, obrigada, se for possível.
0: Claro. Okay? Beijo, minha querida Circe Giovanella, sempre ligada junto conosco por aqui. Alô, Neto Santos, bom dia, meu querido. Ó o frio, hein? Abraço pra Tere Lisboa, bom dia, Igor, que frio é esse? Toca Roberta Miranda, ofereço pra todas as minhas amigas, tá certo. Abraço, Tere. Tudo de bom pra ti e pra todas as tuas amigas.
2: Bom dia, Igor. Tudo bom?
0: Bom.
2: Aqui tá um frio.
0: Ranger
2: Cusco.
0: Eita, perigoso o negócio.
2: Tá louco, que frio. Geadona.
0: Geadona,
2: tá
0: hein, cara?
2: Louco. Agora eu tô sapecando uma polenta na chapa, fogão a lenha.
0: Que delícia.
2: Parei de tomar chimarrão agora.
0: Deu uma paradinha,
2: gente. Agora vamos fritar uma polenta. E com queijo bom.
0: Rapaz.
2: E o resto é bobagem.
0: Manda pra cá, manda pra cá.
2: Toca o chapeludo aí. Com a montanha.
0: Chapeludo.
2: Tá bom, um abraço.
0: Valeu, Nelei Lanzini, pessoal da Linha Nova. Ó, manda pra cá essa polenta aí, rapaz. Manda aí. Tamo esperando. Abração, Nelei, tudo de bom. Bom dia, Igor. A Luciana Marques manda música pras minhas amigas Tere Lisboa, Eliane Giacomoli e Doraci Pitol. Muito frio em Santa Terezinha hoje. É frio pra dedéu. Alô, Luciana. Abração pra ti e pra todas as tuas amigas. Ainda, a Mari Bagatini Chu. Bom dia. Manda música pro meu marido, taxista Gilmar, o meu genro, que está sempre na escuta no trabalho, Daniel Radaeli. Chapeando os carros e na escuta. Alô, Daniel Radaeli. Alô, Gilmar Chu. Alô, Mari. Brigadão pela audiência. Opa, mata aí, ó. Fogãozinho campeiro. Que maravilha, hein, Mari? Tomando aquele chimarrão, bom demais, hein? Abraço, tudo de bom. Brigadão pela audiência. A Sandra Riz de Roca Salles já tá colocando o pessoal aqui nos aniversariantes do dia. Muito bem, deixa pra mim. A Luciana, a Luciane e o Marcos Franchini, pessoal da Linha Alegre, Aravagem Mussum, ligados junto conosco. Toca uma aí, meu amigo. Deixa pra mim, abraço. A Carmen Pesce de Mussum também tá mandando o seu bom dia. Alô, Carmen. Obrigadão pela tua audiência de sempre. Tudo de bom aí. Ainda, quem mais? Deixa eu ouvir, vai.
3: Bom dia, Igor.
0: E aí?
3: Ah, louco. É de quebrar os ossos mesmo, esse frio aí. Toca aí pra nós ouvirmos. Sapato velho.
0: Sapato.
3: Com roupa nova.
0: Barbaridade.
3: Abraço, bom dia.
0: Certo.
3: E vamos se virando aí, conforme dá.
0: Vamos indo, né?
3: Sérgio Cebem, Mussum.
0: Grande Sérgio Cebem, abraço pra ti, tamo junto. É, tá louco, né, tchê? Que barbaridade. Abraço, meu querido Sérgio. Bom dia, meu amigo Igor, é o Miguel Duarte, toca a música Romance Rosa, quero mandar pra minha mulher, a Verônica Duarte, e também pro meu filho, o Christopher Duarte, deixa pra mim, abraço pra vocês, tudo de bom, família querida. Bom dia, manda um abraço pro meu querido patrão, Nereu Bertossi, é o Pedro que tá mandando, valeu. Alô, Pedro, alô, meu querido Nereu Bertossi, tamo junto, meu querido.
4: Bom dia, Igor, minha Alex aqui congelou, rapaz, não sai da Rádio Encantada, rapaz. Hoje é quarta-feira do sofá, né? Mas semana vai ser direto do sofá, de segunda a sábado.
0: É, pelo fio. Do jeito.
4: Tamo na luta, tamo aqui no Sul na oficina. Eu, meu irmão Bita, aí. Manda um abraço pra nós e uma música boa, né, meu amigo?
0: Deixa pra
4: boa
0: mim.
4: Boa semana.
0: Abraço pra ti, meu queridão. Brigadão pela audiência, é. Se a Alexa não sai da Rádio Encantada, é assim que a gente gosta.
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0: 9:30.

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0: Olha, nós de volta aí, senhoras e senhores, 18 para 10, a temperatura no Vale do Taquari está em 5 graus. Vamos encarar, senhoras e senhores, é só quarta-feira, meu vô. Vamos lá. 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Bom, seguinte, 17 para as 10, temperatura em 5 graus e meio. 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Uma mensagem do governo do Rio Grande do Sul. 16 para as 10. Vamos lá que tem mais recado de ouvinte por aqui. Vamos ver quem é que tá aqui no nosso maravilhoso WhatsApp. Solte sua voz.
1: Bom dia, Igor.
0: Bom dia.
1: Sou Noemi, a barbadeira, alcançada do documento 7 de setembro. Quero oferecer uma música para o meu grande amor, o Flávio. Que está agora comigo, fazendo companhia.
0: Opa!
1: Dizer que eu amo ele muito e estamos tomando um gostoso chimarrão.
0: Opa!
1: Te amo, meu amor, Flávio.
0: Eita, coisa boa, Noemi, minha barba. Obrigadão pela tua audiência. Alô, Flávio, tamo junto. A Gessi Esquina. Bom dia, Igor. Coloca uma música bonita pra aquecer esse frio gostoso aí. Deixa pra nós. Alô, Gessi. Obrigadão pela audiência. É, tem um negócio, né? Vamos esquentar daqui a pouquinho aí, vai.
2: Bom dia, Igor, tudo bom contigo? Igor, frio, muito frio.
0: Frio.
2: Esse cretinho tá frio, tá gelado. Igor.
0: E a geada?
2: Oferecer música pros meus amigos, pra avó, pra você.
0: Pra mim?
2: Pro meu amigo Silvano, meu cunhado Jair do Lago Azul.
0: Pra mim?
2: O meu irmão Adilar e a minha cunhada Clarice da Bonita Baixa.
0: Ah.
2: A minha cunhada Ana Valandra da Bonita Alta.
0: Aham.
2: E pra minhas irmãs do Lambari. E pra Elide, pra avó.
0: Pra mim?
2: Pra Maria Agostina, o esposo dela.
0: Tá.
2: E pro meu primo Gilmar, da Bonita, lá de do Planalto. Hoje a música.
0: Essa
2: eu
0: aí.
2: Quero.
0: Essa
2: eu
0: aí.
2: Não sou vagabundo com
0: sou
2: Gustavo
0: vagabundo,
2: Lima. Adoro essa música. Sou. Toca pra mim. Um abraço e que Deus te abençoe.
0: Amém.
2: E que te proteja, tá? Tchau.
0: Tá bom. Beijo pra você, minha querida Julei de Terezinha Barcelos. Tá ligada sempre conosco por aqui. Vamos trocar um vagabundo. Dizem que todo homem é vagabundo. Eu não sou. Deixa pra mim. Quem mais tá aqui? A Sueli Baggio. Toca Rui Biriva Castelhana pra todos na escuta. Valeu, Sueli. Brigadão pela tua audiência.
3: Bom dia, Igor.
0: Oi.
3: Que é o Lécio. Damos de Dona Jurema. Estamos tomando um bom chimarão aqui, lá do fogão velho aqui.
0: Aí,
3: escutando
0: aí,
3: a tuarada, tá?
0: Ai, ai, ai.
3: O fogão esquenta por fora e o chimarão por dentro.
0: Eita,
3: tá bom, meu amigo Igor?
0: Tá bom.
3: A tuarada tá mil, tá bom?
0: De verdade.
3: Dá pra meia chunadinha aí pra nós aí. Aquelas de arrepiar o bigode do nego velho.
0: Oh.
3: Tá bom, meu amigo?
0: Opa.
3: Um abraço, uma boa rádio, bom dia. Valeu.
0: Valeu, meu queridão. Aos corações apaixonados e o romance rosa nessa quarta-feira, dia internacional do sofazinho. O pessoal não gosta que eu falo isso, né? Mas fazer o quê, né? Vocês que dizem, vocês que batizam a quarta-feira, né? Onde vai dar conta? 14 para 10.

0: Gustavo Savolino, Luiz Fonsi, o Vagabundo, aqui no nosso show da manhã da Rádio Encantada de Brito e Samuel com o Romance Rosa, 7:07, temperatura está em 5,5 graus no Vale do Taquari. E no estúdio estou com a presença ilustre, sim, a subgerente da loja Regla, a Camila, que está junto conosco nessa manhã fria de quarta-feira. E aí, Camila, tudo certo? Bom dia.
1: Olá, bom dia. E que frio, hein? Meu Deus, congelei vindo dali da loja até aqui.
0: Congelou. Veio a pé?
1: Vim a pé.
0: Ah, não, meu. Foi corajosa, hein? Foi corajosa aqui. Olha, meu Deus do céu. Mas eu fiquei sabendo que tá acontecendo um evento muito bacana na Regla, que é pra esquentar, chacoalhar o esqueleto. É isso mesmo, Camila?
1: Isso mesmo, então a gente tá com o São João da Regla, né? Então hoje a gente veio especialmente aqui pra fazer o convite pros nossos clientes, né? E amigos que passem lá na loja pra tomar um cafezinho quente, um chazinho, tem pinhão, tem pipoca, tem paçoca.
0: Opa!
1: Então o convite tá feito pra vocês aí passar lá na loja pra conseguir também aproveitar com nós, né?
0: Com certeza, que maravilha! É, essa ação é o dia todo, já começou? Como é que é?
1: Já começou, hoje de manhã já começou e vai até às 6:30.
0: Agora deixa eu te pedir bem baixinho, assim, não conta segredo. Quem é que fez todas essas guloseimas aí?
1: Ah,
0: quem que preparou? E agora, rapaz?
1: O pinhão a gente teve a Tati que fez, né? E o restante a gente comprou, né? No nosso comércio, né?
0: Muito bem. Então, tudo certo. Eu já ia dizer assim, porque sabe o que aconteceu? Na semana passada, retrasada, a Kelly tava aqui. E ela disse assim, que vai ter o São João da Regra, não sei o quê. E daí, mais um pouquinho pra frente, ela lembrou, vou estar de férias. E aí ela, né, disse assim, não vou trabalhar, me safei dessa, né? Daí eu pedi quem é que ficou aí no...
1: A Kelly sempre ela é bem empolgada pra fazer, né, o São João. E aconteceu de estar nas férias dela.
0: Que
1: barbaridade. A gente vai fazer uma festinha depois ali pros colaboradores. A gente vai ver se a gente vai convidar ela
0: ainda. Vou recuperar essa. Muito bem. Então você é ouvinte de Encantado da região, aproveita essa quarta-feira fria. O sol já saiu, né? Pelo menos o que eu tô vendo aqui na 7 de setembro, 792, aqui na Rádio Encantado. O sol já saiu, então já não tem mais desculpa por causa do frio, né? 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
0: Agora são 3 pras

0: com Zé Felipe, Se Eu Te Perdoar. Gustavo Lima e Luiz Sonsi, o Vagabundo, senhoras e senhores, 10 horas em ponto, 5,5 graus. É a temperatura no Vale do Taquari. Continua mandando ver no nosso WhatsApp 519-9988-1543. Daqui a pouquinho, depois do intervalo, tem horóscopo do dia e os aniversariantes. Faz a tua homenagem aí. 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
1: 10:06, 5,5 graus a temperatura no Vale do Taquari. Vamos encarar, senhoras e senhores, excelente, maravilhosa, abençoada quarta-feira, meu povo. Pra você ligado, sintonizado nas ondas queridas da Rádio Encantado, a 104,7, abraçando todo o Vale do Taquari, Serra Gaúcha também, bom demais ser a tua audiência. E onde vocês estiverem, é rdencantado.com.br e também no nosso aplicativo. Prazer demais ser a tua audiência. Vamos lá, o nosso show da manhã. 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Deixa eu trazer alguns recados rapidinho aqui. Abraço pra Valéria Guarnieri. Isso? Peraí que tá errado aqui, eu acho que o sobrenome dela ali, né? É Valéria Guerini, de Doutor Ricardo. Vou alterar daqui a pouquinho. Ela quer ouvir a música da Amizade, a Canção do Amigo aí com Rui Biriva. Alô, Valéria Guerini, brigadão pela tua audiência. Quem mais está participando junto conosco? Aí, Vini Vieira, diretor Ricardo. Aí sim, abraço para vocês. Alô, dona Irma. Beijo carinhoso. Obrigadão pela companhia. Pediram aí os 10 mandamentos do amor. Beijão para vocês. A Idilis Oton de Roca, isso? Tá tomando chimarrão, tá pertinho do fogão a lenha. Pediu uma música bem bonita para ouvir. Deixa para mim. Abraço. Obrigadão pela companhia. Bom dia. É a Maristela Cristi. Igor, olha que eu ia dar pra Luciana, mas não vou, porque eu não estou na lista das amigas dela. Bom dia a todos aí de Santa Terezinha, toca o bar da calçada do Alma Nova. Batata doce assada, rapaz, e vai bem, né? Uma batata doce pertinho do fogão, coisa querida. Alô, Maristela Cristi. Alô, Luciana. Aí, Luciana, você viu só, né? Não mandou um abraço pra Maricela, perdeu aí, rapaz. É, tu vê só que situação. Abraço pra Eliane da Rosa, tá ligada junto conosco. Tá mandando homenagem de aniversariante, muito bem. Daqui a pouquinho a gente já traz. Pera aí, Eliane, abraço. O Gilmar Taxista, grande Gilmar. Só no café pra esquentar e ouvir na rádio. Aí sim, levando a 104,7 na carona. Que maravilha. Ainda, a Noemi Borba tá fazendo homenagem de aniversariante, muito bem. O Márcio Fleck mandando seu bom dia. E a Elid Donatitelis também tá ligadinha junto conosco. Na sequência, a gente vai trazer os aniversariantes do dia, então não perde tempo, hein? 519-9988-1543. Enquanto você vai mandando a sua mensagem, a sua homenagem, a gente traz o horóscopo do dia. Signo de Áries, Touro, Gêmeos e Câncer. Você de Áries, emoções mais profundas podem surgir com força, especialmente em vínculos íntimos ou situações que envolvem troca e confiança. É o momento de perceber onde você se sente vulnerável e como reage a isso, você de Áries. Touro, as relações próximas podem tocar em pontos sensíveis para você, trazendo à tona questões de poder, expectativa e também de dependência. É importante observar como você se posiciona diante do outro sem cair em extremos, você de Touro. Gêmeos, a rotina e o trabalho podem trazer situações que exigem mais energia emocional do que o esperado. Pequenos incômodos devem revelar algo mais profundo sobre os seus hábitos ou formas de colocar limites. Ajustar o dia com consciência, evite desgaste desnecessário, você de Gêmeos. E você de Câncer, sentimentos ligados a afeto, prazer ou reconhecimento devem se intensificar hoje. Pode haver uma necessidade de se expressar com verdade, mas também o risco de reagir de forma exagerada, você de Câncer. Vamos a eles, os aniversariantes do dia, senhoras e senhores. Vamos lá, vamos encarar, você de Câncer. Vamos a eles, os

0: Desejo a ela saúde e paz. Homenagem da Eliane da Rosa. Alô, Giovana Cassoldi, parabéns. Saúde, paz e prosperidade pra você. Tudo de bom. Saúde, saúde, saúde. E o resto a gente corre atrás com certeza. A festa vai estar boa por aí, hein? Que maravilha. Bom dia, Igor. Sou Noemi, a Borba de Roca Salles. Quero oferecer uma música pro meu mano, Leitor Neinas, de Lajeado, do São Bento, que hoje está de aniversário. Quero desejar a ele muitas felicidades e muitos anos de vida. Te amo, mano. Alô, Leitor Neinas, de Lajeado. Parabéns, saúde, paz e prosperidade pra você. Tudo de bom. Homenagem da mana Noêmia Borba, na manhã desta quarta-feira. E aos demais aniversariantes do dia, que Deus abençoe hoje, amanhã e sempre. As mais ricas bênçãos são os votos de todos aqui da Rádio Encantados, senhoras e senhores. Vamos falar de coisa boa? Vamos lá? Falar com o pessoal da JV Mix, é o Adenir Risse, é isso? Alô, Adenir, tudo bem? Bom dia! Cadê ele aqui?
1: Olá, muito bom dia aos ouvintes da Rádio Encantado, de Encantado e também de toda a grande região que acompanha a programação dessa quarta-feira, chegando agora para falar sobre informação e dica importante de saúde, chegando para falar do mel do campo, composto natural que atua como expectorante e auxilia no combate às gripes, resfriados e irritações das vias respiratórias. 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Tá certo? Um grande abraço a todos os ouvintes da Rádio Encantado, de Encantado, também ouvintes de toda a região. Uma boa quarta-feira e uma ótima semana a todos.
0: Valeu, querido Adenir da JB Mix. Ó, como é dia de São João hoje, ó. Como é dia de São João, vamos lá. Vamos pular a fogueira agora. Pular a fogueira, não na fogueira, né?

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1: Tamo de volta, senhoras e senhores. 10h24, 10h24. A temperatura no Vale do Taquari está em 5,5 graus e deve permanecer assim, pelo jeito, né? Que loucura. Olha só. Deixa eu avisar aqui, ó, que nós temos aqui uma carteira com documentos, tá? Vários documentos aqui. Em nome de Tatiane Souza Piovesan, tá bom? Tatiane Souza Piovesan. Eu já tentei contato aí pelas redes sociais, não tive resposta, né? Então, você que conhece a Tatiane Souza Piovesan, tá bom? Dá um toque nela aí, diz, ó. Teus documentos aí estão ali na Rádio Encantado. Dá um pulinho lá buscar, viu? Tatiane Souza Piovesan. Tua carteira com os documentos está aqui disponível na Rádio Encantado. Tem que ser ela para retirar, viu? Tem que vir ela retirar. Eu não vou entregar se vier outra pessoa retirar. Tem que vir ela, a não ser que ela entre em contato conosco aqui na rádio e permita, né, outra pessoa vir retirar. Mas vir outra pessoa aqui não vai rolar. Tatiane Souza Piovesan. Tá certo? Dá um pulinho aqui na Rádio Encantada em horário comercial para retirar os seus documentos que estão aqui. Vou repetir, viu? Tatiane Souza Piovesan. Muito bem. E chegou um sapatinho de alguma princesa aqui na Rádio Encantado. Um tênis, deixa eu ver, número 20. Um tênisinho número 20 rosa, tá? Foi encontrado na frente da loja Pormenos, tá bom? É o tênisinho de alguma princesinha, tá bom? Com um pezinho número 20, tá certo? É um tênis rosa da Kid, tá? É a marca Kid. Número 20 foi encontrado aí, o pezinho esquerdo, né? Foi encontrado aí na frente da loja Pormenos. Também está disponível aqui na rádio. Encantado, tênisinho novo, né? Então dá um pulinho aqui na rádio também. Dá uma olhada aí no pezinho da sua filha aí, que no pezinho esquerdo, se tu vê que tá faltando um tênis aí, tá aqui na rádio, tá? É o tênisinho rosa da Kid, número 20, senhoras e senhores, tá bom? Traga aqui, viu? Vamos fazer que nem a Cinderela, né? É mais ou menos por aí o negócio. 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Falar com a gerente Julie. 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Vamos lá? Vamos lá, trazendo mais 4 signos horóscopo do dia na manhã dessa maravilhosa quarta-feira gelada aqui no Vale do Taquari. Signo de Leão, Virgem, Libra e Escorpião. Você de Leão, questões familiares e emocionais podem emergir com mais força, pedindo atenção e também maturidade. O dia deve trazer algumas percepções importantes sobre padrões antigos. Evite reações defensivas e tente compreender a raiz do que está sendo ativado agora, você de Leão. Virgem, certas conversas podem ganhar um tom mais intenso, revelando verdades ou desconfortos que antes estavam implícitos. É importante escolher bem as palavras e evitar interpretações extremas nesse momento. Libra, assuntos ligados à segurança e valor pessoal podem despertar reações mais fortes hoje. O dia convida a observar a sua relação com o controle, o apego e a estabilidade. E você de Escorpião? Hoje tudo se intensifica. Você pode estar mais sensível, perceptivo e reativo ao mesmo tempo. É um momento de grande poder pessoal, porém é preciso que haja consciência para não agir por impulso. Você de Escorpião. 10h30. Vamos dar um pulinho, a Julie tá esperando já. E aí, Julie, do Desco Super Atacado, bom dia.
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1: 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É quase segunda, é quase terça, é quase quarta, quase quinta. Ainda mais nesse frio, né? Cruz incrédula.

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1: Tamo de volta ao nosso show da manhã na Rádio Encantado, no oferecimento de Amargo do Colono. 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Para fechar, os últimos presságios do horóscopo do dia de hoje: Sagitário, Capricórnio, Aquário e Peixes. A você de Sagitário, emoções mais inconscientes podem vir à tona, trazendo uma necessidade de recolhimento e reflexão. Nem tudo precisa ser resolvido externamente nesse momento, sendo importante dar espaço para os pensamentos, você de Sagitário. Capricórnio, relações com grupos, amizades ou projetos coletivos podem ativar questões de confiança e pertencimento. É o momento de perceber quais conexões são realmente profundas e quais podem exigir alguns ajustes, você de Capricórnio. Você de Aquário, a vida profissional pode trazer situações que testam a sua forma de lidar com autoridade, controle ou exposição. Reações intensas tendem a indicar pontos importantes de crescimento, você de Aquário. E você de Peixes, algumas crenças, expectativas ou planos podem passar por revisões profundas. Algo que parecia certo tende a revelar novas camadas de significado a você de Peixes. Bom, vamos lá, que tem mais recado de ouvinte por aqui. Vamos lá. Quem é que tá participando junto conosco? A Dona Alca tá ligada aqui? Vamos ouvir.
2: Bom dia, Igor.
1: Bom dia.
2: Você roda uma música bem linda pra mim, tá?
1: Tá bom.
2: Te desejo um bom dia pra você. Fica com Deus aí.
1: Tá certo, valeu. Obrigado pela tua audiência, Dona Ialca Maria Porto. Um beijo no teu coração. A Luciana Marques, ó, manda uma música especialmente pra minha amiga Maristela Cristi. Ela também tem aí a batata doce assada. Tu viu só, Maristela? Que loucura. Abraço carinhoso, minhas queridas. Tudo de bom? A Verônica Duarte tá mandando seu bom dia. A Marisa também tá ligada junto conosco. A Odete Deolinda também. Bom dia, meu amigo Igor. Muito frio aqui em Vale 7 de Setembro, Coronel Pilar. Tinha geada. Manda um abraço pro meu amor Nenê, que estamos aqui no mate. Pras minhas amigas, a minha mãe, Gemo Benjamin, os meus irmãos. Toca a música do Corpo e Alma pra gente sacudir o esqueleto aqui. Abraço! E hoje vamos torcer pro Brasil. Verdade, isso aí, né? Hoje tem jornada esportiva aqui na Rádio Encantada, em rede com a Rádio Gaúcha, a partir das 6:30 PM. O jogo é às 7, né? Mas hoje tem Brasil sim, tem a seleção brasileira jogando, enfrentando a Escócia, senhoras e senhores, ainda na fase de grupos da Copa do Mundo FIFA 2026. Abraço pra Cleide Tasca mandando o seu bom dia e o Detonei de Azevedo, ó.
3: Bom dia, Igor.
1: Não é o Detonei.
3: E esse frio, eu queria homenagear o padre João Paulo, que está de aniversário. Muita saúde, muita paz, felicidade para ele, que ele continue assim e que continue muitos anos ali na nossa paróquia de Roca Salles conosco.
1: Show!
3: E se possível, eu queria uma música do padre, que é a minha alegria.
1: Abraço. Valeu, é a Márcia Benini, né? Junto conosco, tudo de bom, obrigadão pela audiência. E a Clarinda da Massini Lanzoni de Mussum, viva São João, bom dia pra vocês, meus amigos da rádio, valeu, obrigadão pela audiência. Alô, meu querido Rogério Ferreiro Soledade, também tá aqui. Alô, querido Soledade, abração pra ti, excelente, maravilhosa quarta-feira. Bom, seguinte, meu povo, hoje, dia 24, faz 11 anos que Cristiano Araújo nos deixou, gente. Olha só, o tempo passa, hein? Pois é, dia 24 de junho de 2015, ele nos deixou em Goiânia, Goiás, aos 29 anos, né? Ele que acabou falecendo num acidente automobilístico, na qual sua Land Rover saiu da pista, onde estavam no trecho entre Morrinhos e o trevo de Pontalina, e acabou capotando. A namorada do cantor, a Alana Moraes, também estava no carro e também morreu na hora. Cristiano Araújo ainda foi socorrido com vida e teria sido levado para o hospital de urgência de Goiânia de helicóptero. Contudo, ele sofreu uma hemorragia interna na região do abdômen e morreu no caminho do hospital. Também mais uma perda, né, terrível aí para música sertaneja do nosso Brasil. Ontem, 28 anos, né, que o Leandro nos deixou. e hoje 11 anos que Cristiano Araújo também nos deixou. Ele tem diversos sucessos e pra gente fechar o programa, vamos fechar com essa aqui, ó. Você que sabe, amor.
4: Amor.
1: Fiquem com Deus que eu vou com ele. Abraço, meus queridos, tudo de bom.

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11: Bom dia, amigos. Bom dia, amigas. Está no ar o programa informativo de Roca Salles aqui pela Rádio Encantado 104.7 FM. 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Hoje é quarta-feira, dia 24 de junho de 2026. Uma quarta-feira com céu encoberto aqui no Vale do Taquari. Temperatura agora na marca dos 9 graus, 61% a umidade relativa do ar. 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Convites. A diretoria do Grupo dos Amigos da Melhor Idade convida seus integrantes para a programação do próximo sábado, dia 27 de junho, o Baile da Melhor Idade, no Jardim do Cedro, em Lajeado. A saída do centro da cidade será às 10 horas e 45 minutos da manhã. As inscrições com Marlene Dors, contatando pelo fone WhatsApp 93-67-6137. Inscrições também com Sibila Hermani, contatando pelo fone WhatsApp 98146478. A diretoria da Associação Ecumênica da Terceira Idade de Roca Salles convida seus associados para a programação do próximo sábado, dia 27, o baile na Boa União em Estrela. A saída do centro da cidade será às 11 horas da manhã. As inscrições até às 16 horas de sexta-feira com a diretoria, contatando pelo fone WhatsApp 9641-8252. A diretoria do Apostolado da Oração da Paróquia São José convida toda a comunidade para participar do tradicional café anual no próximo sábado, dia 27. 14 horas, celebração de missa na Igreja Matriz e logo após no Salão Paroquial será servido um delicioso café do Buffet Bruxelles. O valor do cartão será de R$40. Cartões à venda na Secretaria da Paróquia São José. Pela sua presença, deseja agradece a diretoria do Apostolado da Oração da Paróquia São José. A Secretaria Municipal da Saúde informa atenção para o roteiro de atendimento com a Unidade Móvel de Saúde no interior do município para esta semana. Atendimento com o Dr. Gabriel Ortega e mais técnica de enfermagem. Hoje, quarta-feira, dia 24, e também amanhã, quinta-feira, dia 25 à tarde, Unidade Móvel de Saúde atendendo em frente ao Salão da Comunidade da linha Fazenda Loman. Lembrando que são disponibilizadas 12 consultas médicas por ordem de chegada. A Secretaria orienta as pessoas que vão em busca de atendimento na Unidade Móvel de Saúde para que levem junto o cartão do SUS e também documento de identidade. Portanto, hoje e amanhã, pela parte da tarde, Unidade Móvel de Saúde atendendo em frente ao Salão da Comunidade da linha Fazenda Loman. A Secretaria Municipal da Saúde também informa a população de que hoje à tarde a Unidade Básica de Saúde do Centro, o Posto de Saúde do Centro, estará atendendo somente até às 13h30. Após as 13h30, haverá reunião interna da equipe. O atendimento no Posto de Saúde do loteamento 7 de setembro segue normal. Portanto, Posto de Saúde do Centro, hoje quarta-feira, encerrando as atividades às 15h30 da tarde, encerrando o atendimento às 15h30 da tarde. O atendimento no posto de saúde do loteamento 7 de setembro hoje será normal até às 21h. E atenção para essa mensagem da Rede de Farmácia São João.
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11: 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O prazo é até amanhã, quinta-feira. 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
13: Ó São José querido,
11: na marca dos 9 graus.

Estamos na 12ª semana do tempo comum. Nesse dia a igreja celebra a solenidade do nascimento de São João Batista. Evangelho, Lucas capítulo 1, dos versículos 57 a 66 e o versículo 80. Completou-se o tempo da gravidez de Isabel e ela deu à luz um filho. Os vizinhos e parentes ouviram dizer como o Senhor tinha sido misericordioso para com Isabel e alegraram-se com ela. No oitavo dia, foram circuncidar o menino e queriam dar-lhe o nome de seu pai, Zacarias. A mãe, porém, disse: não, ele vai chamar-se João. Os outros disseram: não existe nenhum parente teu com esse nome. Então fizeram sinais ao pai, perguntando como ele queria que o menino se chamasse. Zacarias pediu uma tabuinha e escreveu: João é seu nome. E todos ficaram admirados. No mesmo instante, a boca de Zacarias se abriu e sua língua se soltou e ele começou a louvar a Deus. Todos os vizinhos ficaram com medo e a notícia espalhou-se por toda a região montanhosa da Judeia. E todos os que ouviram a notícia ficaram pensando: o que virá a ser este menino? De fato, a mão do Senhor estava com ele. E o menino crescia e se fortalecia em espírito. Ele vivia nos lugares desertos até o dia em que se apresentou publicamente a Israel. Palavra da salvação. Glória a vós, Senhor. Querido irmão, querida irmã, nesse dia em que celebramos a festa do nascimento para a vida humana de São João Batista, nós encontramos em João o único santo, além da própria mãe do Senhor e do Senhor, de quem se celebra o nascimento para esta vida. Além também, claro, do nascimento para o céu, que é a data da sua morte. Foi o maior entre os profetas, João Batista, porque pôde amontar o Cordeiro de Deus que tira o pecado do mundo. Sua vocação profética desde o ventre materno reveste-se de acontecimentos extraordinários, repletos de júbilo messiânico, que preparam o nascimento de Jesus. João é o precursor do Cristo pela palavra e pela vida. O batismo de penitência que acompanha o anúncio dos últimos tempos é figura do batismo segundo o Espírito. A data da festa, 3 meses após a anunciação e 6 dias... A data da festa, 3 meses após a anunciação e 6 meses antes do Natal, corresponde às indicações conforme o Evangelho de Lucas. O Evangelho que nós escutamos, que nos narra o nascimento de João Batista, revela que o filho de Zacarias, o profeta chamado, anunciado por Deus pelo anjo Gabriel ao profeta Zacarias. No momento da circuncisão, Deus manifesta seu poder sobre a vida da criança. Todos ficaram espantados. O espanto que se apodera de todos que viram a boca de Zacarias se abrir após ele dizer, escrevendo numa tabuinha, João é seu nome, porque Zacarias ficara mudo quando o anjo lhe anunciara. Ele não acreditara na palavra de Deus. Agora, quando se realiza aquilo que Deus anuncia pelo anjo, a língua de Zacarias se solta. É o espanto, é a alegria. A pergunta: o que virá ser esse menino? De fato, a mão do Senhor estava com ele. Com João, os tempos messiânicos se inauguram e a esperança renasce no coração do povo de Israel. Então, nesse dia que a igreja celebra o nascimento de São João Batista, ela anuncia a chegada de um grande profeta, aquele que é precursor no nascimento para a vida, na missão, também na morte do próprio Senhor. A programação da paróquia para esta semana: hoje, quarta-feira, às 19 horas, missa na matriz, com a bênção de saúde como de costume. Sexta-feira, dia 26, às 14 horas, missa na comunidade Nossa Senhora do Monte Ibérico, linha Mariano. Sábado, às 14 horas,
missa na matriz, o encontro paroquial do apostolado.

0: Apostolado da Oração. E no, às 19 horas de sábado, missa na comunidade Sagrado Coração de Jesus, na Constância. Para domingo, dia 28, às 8h30, missa na Matriz, e às 9h45, missa na comunidade Nossas Navegantes, no Picão. Um convite especial que fazemos para hoje, às 19 horas, a missa e a bênção da saúde, como de costume. E quem quiser participar logo após a missa, de uma confraternização no salão paroquial, também estarei celebrando meu aniversário nesse dia de hoje. Então traga um prato para fazer uma partilha. Hoje, às 19 horas, no salão paroquial. Próximo sábado, o Apostolado da Oração celebra o encontro paroquial e o chá do apostolado. Às 14 horas, a missa. E depois, no salão paroquial, a confraternização, o chá. Valor do chá, R$40. Informamos também que, em razão disso, não teremos a missa na matriz às 19 horas de sábado. Também para dia 4 de julho, convidamos para o Filó Italiano a se realizar aqui no Salão Paroquial. A programação 18 horas a missa, depois das 19h30, o Filó Italiano no Salão Paroquial, com o valor de R$65. Comes e bebes estão incluídos no valor. Ingressos no Restaurante do Cabelo, Empório das Frutas, Depósito de Bebidas Botega e aqui na Secretaria Paroquial, à disposição dos ingressos a R$65. Também pode ser adquirido por Pix. No dia 25 de julho, o SDR promove o Baile do Colono aqui no Salão Paroquial. Na parte da manhã, a programação do SDR e o almoço também a cargo do SDR e à tarde o Baile do Colono. Os ingressos estão também à disposição aqui na Secretaria Paroquial a R$40. No dia 26, festa honra ao Colono Motorista, São Cristóvão, na comunidade Nossa Senhora Perpétuo Socorro, Arroio Augusta Alta. Às 10h30, Santa Missa, depois o almoço no Salão da Comunidade Nossa Senhora Perpétuo Socorro, Arroio Augusta Alta. São as festas e eventos de nossas comunidades para este mês de junho, também o mês de julho que se aproxima. Imploramos a bênção de Deus na intercessão de São João Batista. Ele, como precursor do Senhor, nos anuncia: a misericórdia de Deus e a graça de Deus se manifestou a toda a humanidade. O Senhor teve misericórdia. Por isso, imploramos a bênção de Deus sobre cada um de nós. O Senhor esteja convosco, Ele está no meio de nós. Que pela intercessão de São João Batista, abençoe-vos o Deus Poderoso, Pai, Filho e Espírito Santo. Amém. Tenham todos um bom dia, uma abençoada semana, graças a Deus.
1: 11 horas e 19 minutos, 9 graus. 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
1: 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E vem aí, no próximo dia 25 de julho, no Salão da Comunidade Católica São José, o tradicional baile do colono. O presidente do sindicato, Gilmar Berstein, convida a comunidade para participar. Ele lembra que os cartões para o almoço estão à venda somente de forma antecipada e também cita a programação do evento.
4: 9 horas, mateada com ervateira na tomate e na folha. Traga sua térmica e cuia, que água e erva terá à vontade lá no dia. 11 horas, pronunciamento de autoridades, 11:30, mensagem ecumênica, 12 horas, almoço, cardápio, carne de suíno, frango, salsichão, massa caseira, pão, cuca e saladas diversas. Valor do cartão do almoço, R$40. Criança de 8 a 12 anos, R$20. Quem quiser participar do nosso baile em comemoração ao Dia do Colono, pode comprar seu cartão. Somente venderemos cartões antecipados. 13:30, baile com a banda popular Art Show. 16 horas, sorteio de brindes para as pessoas que vierem para o almoço. Cartões à venda no escritório do sindicato, na nossa agropecuária também, no restaurante do Cabelo e também na Secretaria da Paróquia São José, no Salão Paroquial Católico, dia 25 de julho.
2: 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Nova edição amanhã.
1: 11:23, 9 graus. 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Festas. Venha aí o almoço na sede do Esporte Clube 7 de setembro, será no dia 12 de julho. Cardápio, salsichão, carne de frango, suíno, aipim, massa caseira, pão, cuca, saladas. Valor do cartão do almoço, R$40. À tarde, reunião dançante com Paulinho Show. 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RS 129 no Planalto, em Encantado, nesta sexta-feira, a partir das 23 horas, traz banda Geração Atual. Sábado, 23 horas, banda Nova Dimensão. Ingressos, eles R$30 e elas R$20. E domingo, no Clube Sertanejo, a partir das 19:30, tem César e Juliano. Aguardem no dia 13 de julho os atuais no Clube Sertanejo. Festa Baile de São João no dia 18 de julho, na linha Borges de Medeiros Serrinha. Início 20:30. Às 21:30 terá casamento caipira, 22 horas queima da fogueira. A festa será animada por Paulinho Show. Haverá comidas típicas e muita animação. Realização: Amigos da Serrinha Futebol Clube. 11:25, apresentamos o programa informativo de Roca Salles aqui pela Rádio Encantado 104.7 FM. Programa que volta amanhã a partir das 11 horas da manhã. Na sequência da programação vem aí o recado do AGF e depois o Jornal do Meio-Dia.
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6: Alô, alô, ouvinte da Rádio Encantado FM 104.7. 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Hoje, quarta-feira, 24 de junho de 2026. Santo do dia, hoje é dia de São João Batista. Mensagem de hoje, que o São João nos ensine a valorizar as coisas simples da vida, como a música, a comida e a dança. Aniversariantes de hoje, José Luiz Fritcher. Aniversariou ontem, né? Nédio Giovanella, Nova Brécia, alô Nova Brécia. Gustavo Gonzatti, Darcy Paduan, Rangel Invernizzi, Renato Capalonga, Márcio Radael, ô meu primo Márcio, aquele abraço, que continue a fazer muitas obras aí, meu amigo engenheiro. Andriele Maziero de Jesus, Johnny Maurício, Miguel Ângelo Rocha Costa, Elias Amaral da Silva, Anessir e João Salvagni, aniversário de casamento lá de Vespasiano Correia, aquele abraço. 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Pessoal, sorteamos hoje, né? Tem jogo do Brasil. E sorteamos aí mais uma camisa, um costelão e 6 litros de chope. E o ganhador desse terceiro sorteio, desse terceiro kit, foi Sidney Pedersini, aqui de Linha Auxiliadora. 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
8: Agora são 11 horas e 31 minutos, a temperatura está em 8 graus no Vale do Taquari. Muito bom dia para você ligado na Rádio Encantado FM 104,7, começando o Jornal do Meio-Dia. Prazer, eu sou o Igor Lopes, estou invadindo aqui, né, o programa. E... no meu lado esquerdo tem José Raimundo Tramontini, na minha frente tem o Lucas da Rosa e na minha direita tem Érica de Oliveira na Central Técnica. E tudo
9: nas...
8: bem?
9: E nas suas costas?
8: Nas minhas costas tem a bandeira do Brasil.
9: E hoje é dia de Brasil.
8: Exatamente. Bom dia, José Raimundo Tramontini.
9: Bom dia, Igor, bom dia, Lucas, bom dia, Érica, iniciando mais um Jornal do Meio-Dia aqui na Rádio Encantado FM, lembrando que hoje tem jogo do Brasil, início da noite, final da tarde, o Brasil entra em campo para enfrentar a Escócia na última partida da fase de grupos, né, do Brasil na Copa do Mundo. O Brasil hoje pode selar a sua passagem para a próxima fase ou,
8: não,
9: caso de resultado negativo, pode voltar mais cedo para casa.
8: Exatamente, tem transmissão da Rádio Encantada em rede com a Rádio Gaúcha. A jornada esportiva começa a partir de 6:30 da tarde, início da noite de hoje, meus queridos.
9: Então
8: tá.
9: Estamos
8: na torcida, né?
9: Então tá, tchau.
8: Qual é o placar?
9: Eu acredito que o Brasil vença por 2-1, dois gols de Neymar.
8: Muito bem, tá. Vá. Aí, bem, Lucas?
10: Não sei.
8: Não faz ideia?
10: Não.
8: Mas acho que vence ou que perde, pelo menos.
10: Não, eu acho que vai ganhar, vai ganhar.
8: Ganha, ganha. Érica, vence, vence, vence, vence. Muito bem. Eu acho que vai um... Eu participei num bolão aí, pode ser um 2-1. Já tá bacana, né?
10: Mas eu espero pelo menos um gol do menino Ney para que Dilamar dos Passos fique muito feliz com o retorno de Neymar.
8: Com certeza.
10: Ao gramado.
8: Muito bem, tá certo. Abraço, tá, meus queridos.
9: Agora vai.
10: Agora vai, porque nós ficamos aqui, o Jornal do Meio-Dia tem hoje na história os informativos de Vespasiano Correia e Mussum, a previsão do tempo, a hora das comunicações também, as informações da polícia, do esporte, da economia, você confere aqui na Rádio Encantado FM 104.7.
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10: Supremo inicia julgamento sobre regulação das redes sociais e responsabilidades das plataformas digitais.
9: Projeto apresentado em Canoas propõe proibição de rodeios e eventos com animais no município.
10: Queda de barreira atinge veículo e provoca bloqueio parcial da RSC 453 em Vesfália.
9: Empréstimo de 100 milhões de reais para obras divide opiniões na Câmara de Vereadores de Lajeado.
10: Massa de ar polar derruba temperaturas e provoca geada em diversas regiões do estado.
9: Supremo pode definir vínculo empregatício entre motoristas de aplicativo e plataformas digitais.
10: Feito Gilmar Sotier acredita na retomada da ponte de entre Travesseiro e Marques de Souza.
9: Pedágios nas rodovias administradas pela Via Sul, como a BR-386, terão reajuste de cerca de 20% a partir da próxima sexta.
10: Influenciador Nego D é condenado a mais de 14 anos de prisão por estelionato e lavagem de dinheiro.
9: Pesquisa aponta Juliana Brizola na liderança da corrida ao governo do estado do Rio Grande do Sul.
10: Anvisa aprova novo medicamento oral para tratamento do câncer de mama no Brasil.
9: Marcel Van Hatten lidera pesquisa para o Senado e disputa segue equilibrada no estado.
10: Seleção brasileira busca classificação na noite de hoje diante da Escócia.
9: Incêndio atinge sistema de aquecimento de aviário no interior de Vesfália.
10: Mulher é presa com 300 porções de crack no centro de Lajeado.
9: Suspeita de feminicídio. Mulher de 68 anos é encontrada morta em Marau.
10: Morador de Bom Retiro do Sul morre em acidente de trânsito em Alto Alegre.
9: Tudo isso e muito mais na edição de hoje do Jornal do Meio-Dia. 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
9: Já vou destacar aqui as mensagens recebidas pelo WhatsApp. O Josias Machado Mota mandando o seu bom dia. Quem também manda o seu bom dia para a galera do bem é a Ialca Maria Porto. O Roberto Luiz Lorenzão dá o bom dia e diz que está na torcida pelo Brasil. Escócia 1-0. Marrocos ganha 1-0. Eu já não entendi mais nada. Quem também manda aqui...
10: Quem também manda o seu abraço através da nossa live no Facebook é a nossa ouvinte, Elisa Ana Canal Furlaneto.
9: Até a tosse veio mais cedo, mas...
10: Pois é.
9: A Elisa também diz que o Jornal do Meio-Dia vai bombar com o barulhento Igor Lopes e companhia.
10: Também conosco a Neiva Domingues, o Josias Machado Mota através do Facebook, a Carmen Pesce lá em Mussum, o Edson Cornelli que nos acompanha em Governador Valadares, Minas Gerais, a Terezinha, o Danilo Vianini lá em Mussum, o nosso abraço lá para Roca Salles. O abraço de hoje vai para o aniversariante do dia, Padre João Paulo Schaefer, pároco da paróquia São José de Roca Salles, hoje completando mais um ano de vida.
9: Cento e...
10: Ah, menos, Tramontina.
9: Menos.
10: João Paulo, porque hoje é dia de?
9: João Paulo.
10: São João.
9: São João, tá.
10: São João, 24 de junho.
9: Bom, agora deixa eu tentar entender isso. Não, tudo bem, não vou entender. Tá aqui, ó. Paulo Furlaneto, Brasil 1, Escócia 2. Tem muito inimigo na trincheira, pelo jeito.
10: Tá bom.
9: Então tá, vamos lá agora lembrando. Então, hoje, Jogo do Brasil aqui na Rádio Encantado FM, na rede Gaúcha Sat.
10: 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Agora, 11:37. O Supremo Tribunal Federal julga nesta semana recurso de grandes empresas de tecnologia sobre regulação das redes sociais. O caso discute limites de conteúdo, responsabilidades e medidas de fiscalização digital. O julgamento pode estabelecer precedentes importantes para o setor, equilibrando liberdade de expressão, segurança e responsabilidade das plataformas. Autoridades alertam para impactos jurídicos e econômicos decorrentes da decisão.
9: Pois um vereador de Canoas apresentou o projeto que visa proibir rodeios e outros eventos com animais no município, alegando preocupação com o bem-estar e proteção dos animais. A proposta gerou debate entre entidades de defesa animal e setores do entretenimento. A iniciativa deve ser analisada pelas comissões legislativas e, se aprovada, poderá impactar tradições locais, atividades culturais e eventos voltados ao turismo e à agricultura da região.
10: No final da manhã, ou melhor, da madrugada de hoje, uma queda de barreira atingiu um veículo e provocou bloqueio parcial da RSC 453, a Rota do Sol, em Vestfália. O incidente ocorreu num trecho da rodovia que passa por obras e mobilizou equipes de atendimento e sinalização. Apesar dos danos registrados na van que transitava no local com dois ocupantes, não houve confirmação de feridos graves. O trânsito ficou lento no local, exigindo atenção redobrada dos motoristas até a remoção dos materiais que caíram sobre a pista.
9: Pois a proposta da Prefeitura Municipal de Lajeado para contratar um empréstimo no valor de R$100 milhões, que seria destinado à execução de obras de infraestrutura, segue dividindo opiniões na Câmara de Vereadores. Enquanto integrantes da base governista defendem o financiamento como alternativa para acelerar investimentos e melhorias urbanas, parlamentares da oposição questionam o impacto da operação sobre as finanças municipais. O projeto continua em discussão e deve voltar à pauta para novas análises.
10: 20 minutos faltando para o meio-dia, 11 graus a temperatura. O Rio Grande do Sul enfrentou mais uma madrugada de frio rigoroso nesta quarta, com a atuação da massa de ar polar que avançou sobre o estado. As temperaturas seguiram em queda e variaram entre menos 5 e 7 graus nas primeiras horas do dia de hoje, favorecendo a formação de geada em diversas regiões gaúchas. Segundo a previsão, o período entre a madrugada e o amanhecer foi o mais frio da semana até o momento. A previsão do tempo você acompanha aqui no Jornal do Meio Dia daqui cerca de uma hora com a Érica de Oliveira.
9: Agora 11h40, vamos saber o que aconteceu neste dia 24 de junho. Vem aí Lucas da Rosa e o Hoje na História.
10: Quarta-feira, 24 de junho de 2026. Hoje é dia do policial e do bombeiro militar. Dia da araucária, do observador aéreo, da indústria gráfica e dia mundial do disco voador. Na religiosidade, hoje é celebrada a natividade de São João Batista. Hoje, na história. Em 207 a.C., sob o comando de Caio Firmínio, os romanos foram derrotados numa emboscada liderada por Aníbal durante a Batalha do Lago Trasimeno. 109. O imperador romano Trajano inaugurou a Água Trajana, o importante aqueduto de 40 quilômetros de extensão, um exemplo de engenharia romana aplicada em prol da melhoria das condições de vida dos cidadãos. 1374. Na cidade alemã de Aachen, populares tiveram alucinações depois de dançarem por dias a fio. Após pularem em estado de êxtase, as pessoas desmaiaram de cansaço. O evento ficou conhecido como Dança da Morte. 1895. Os revolucionários foram derrotados na Batalha de Campo Osório, quando o almirante Saldanha da Gama, comandando 400 homens, lutou até a morte contra os soldados do general Hipólito Ribeiro durante a Revolução Federalista. 1901. Ocorreu a abertura da primeira exibição de obras de Pablo Picasso, que na época tinha apenas 19 anos, em Barcelona. 1916. A atriz canadense Mary Pickford tornou-se a primeira estrela de cinema a assinar um contrato milionário com Hollywood. 1987. Nasceu o futebolista argentino Lionel Messi. No ano de 2001, morreu Milton Santos, geógrafo brasileiro e crítico do sistema capitalista. Ele fez análise sobre a urbanização e a globalização. No ano de 2008, morreu Ruth Cardoso, antropóloga brasileira e mulher do ex-presidente Fernando Henrique Cardoso. Ruth destacou-se como intelectual preocupada com as questões sociais no Brasil. Em 24 de junho de 2015, morreu aos 29 anos o cantor, compositor e músico brasileiro Cristiano Araújo, vítima de um acidente de carro enquanto voltava de um show na cidade de Itubiara, em Goiás.
11: Eu já nasci gaudeiriano.
10: Na mesma data, faleceu aos 80 anos o poeta, compositor, ator, advogado e apresentador Antônio Augusto da Silva Fagundes, o Nico Fagundes. Hoje na História. Apresentação e produção, Lucas da Rosa.
9: Obrigado, Lucas, que nos trouxe o Hoje na História. Neste dia 24 de junho, dia dedicado a São João, um dos santos, né, desta época do ano aí que mobilizam e que são motivo das chamadas festas juninas. São João, São Pedro, no dia 29, e Santo Antônio, que aconteceu no último dia 13.
10: São Pedro que vem acompanhado de São Paulo também no dia 29.
9: É, dia de São Pedro e São Paulo.
10: Exatamente.
9: É, mas nós aqui em Encantado, em função do ser o santo padroeiro e o motivador da principal festa religiosa em Encantado, diga-se passagem, motivadora também de um feriado na próxima segunda-feira, é São Pedro.
10: Lembramos do cara da chave do barco. O da espada, às vezes, é esquecido.
9: Quem sabe?
10: Agora, 15 minutos faltando para o meio-dia, enquanto o Tramontina está aqui com a bandeira do Brasil do lado contrário, em cima do computador. Eu vou destacando que o Supremo Tribunal Federal pode julgar hoje uma ação que trata do vínculo empregatício entre motoristas de aplicativos e as plataformas digitais. A decisão é aguardada por empresas e trabalhadores de todo o país, pois poderá estabelecer entendimento com repercussão geral sobre a relação de trabalho no setor. O julgamento tem potencial para influenciar processos em andamento na justiça e definir direitos e obrigações para as partes envolvidas.
9: Agora 11 horas 46 minutos, enquanto o Supremo discute a questão do vínculo empregatício entre plataformas e motoristas de aplicativo, aqui na região, os municípios de Travesseiro e Marques de Souza discutem a continuidade da ponte sobre o Rio Forqueta, pois o prefeito de Travesseiro, Gilmar Soltier, manifestou confiança na retomada do projeto de construção da ponte que liga os dois municípios. Segundo ele, a obra é considerada estratégica para a mobilidade regional, especialmente após os danos causados pelas enchentes que atingiram o vale. O gestor acredita que o avanço das tratativas junto aos governos estadual e federal permitirá a retomada do empreendimento nos próximos meses. Lembrando que a ponte já estava sendo construída e sofreu uma paralisação em virtude de defeito nos equipamentos que atuavam na obra.
10: Ainda falando em mobilidade, a partir de sexta-feira, os motoristas que utilizam as rodovias administradas pela Via Sul, aqui no estado, poderão ou passarão a pagar tarifas mais altas nas praças de pedágio. O reajuste autorizado prevê aumento de cerca de 20% nos valores cobrados nas rodovias sob concessão da empresa, incluindo trechos das BRs 101, 290, como a Freeway, 386 e 448. A atualização das tarifas segue previsão contratual e passa a valer em todas as praças administradas pela concessionária. Na 386, por exemplo, o pedágio que atualmente é de R$ 5,50 passará a ser cobrado o valor de R$ 6,60.
9: E é dois pedágios, né? Quem vai a Porto Alegre, entre Lajado e a capital, acaba pagando dois pedágios na BR-386. Agora 11 horas 48 minutos. O influenciador digital, o Nego Di, e a sua esposa foram condenados pela justiça por crimes de estelionato e lavagem de dinheiro relacionados à comercialização de produtos pela internet. A decisão determina pena superior a 14 anos de prisão para o influenciador. Conforme o processo, consumidores teriam sido prejudicados após efetuarem pagamentos por mercadorias que não foram entregues. A defesa ainda pode recorrer da sentença nas instâncias superiores.
10: Pesquisa divulgada pelo Instituto Real Time Big Data aponta que Juliana Brizola lidera a corrida ao governo do Rio Grande do Sul com 37% das intenções de voto em um eventual primeiro turno. Na sequência, aparece o deputado federal Luciano Zucco com 32%. O levantamento também avaliou outros nomes cotados para a disputa estadual e serve como retrato do cenário eleitoral neste momento de pré-campanha.
9: Pois a Agência Nacional de Vigilância Sanitária, a Anvisa, aprovou um novo medicamento oral para tratamento do câncer de mama no Brasil. A autorização permite a utilização da terapia em pacientes que atendam os critérios clínicos definidos pelos especialistas. Segundo a Anvisa, o tratamento representa uma alternativa adicional no combate à doença e pode ampliar as opções terapêuticas disponíveis. A expectativa é de que o medicamento passe a ser incorporado gradualmente à rotina de atendimento oncológico.
10: O prefeito de Cruzeiro do Sul, César Leandro Marmit, o Dingola, projeta uma transformação significativa no município nos próximos 6 anos, com a conclusão de obras consideradas estratégicas para a região. Entre os investimentos destacados estão a Ponte dos Vales, ligando Cruzeiro do Sul à Estrela, e o futuro aeroporto regional. Segundo o gestor, os empreendimentos deverão impulsionar a economia, atrair novos negócios, ampliar a geração de empregos e fortalecer a integração logística do Vale do Taquari.
9: A Dália Pet Shop inaugurou sua loja em Arroio do Meio. Após melhorias na estrutura e ampliação dos espaços destinados ao atendimento dos clientes, a unidade passa a oferecer ambiente mais moderno e confortável, além de reforçar a linha de produtos e serviços voltados ao bem-estar dos animais de estimação. A iniciativa integra o plano de expansão da marca e busca qualificar ainda mais o atendimento prestado à comunidade regional.
10: Agora, 9 minutos, soltando para o meio-dia, agradecemos a companhia do Paulo Ricardo Castol, de Neville, Orbaca, Fátima, Isabel Fina, Rui Augusto Alten, Roca Salles, a Lídia Stefanon e o nosso bom dia também para o Gilmar Pedersini, aproveitando o feriado municipal em Montenegro, uma vez que hoje é dia do padroeiro São João Batista, padroeiro da cidade de Montenegro.
9: Quem também manda o seu bom dia é Nestor Hacke, lá da linha Garibaldi, em Roca Salles. A Zita Lorenzini, que manda bom dia e abraços. A Juleide Terezinha Barcelos. Também a Odete Schmidt, que pediu para que se mandasse um alô para ela. Então, vai aí. Alô, Odete, tudo de bom? Bom dia, uma boa semana. E quem também nos liga aí é o nosso ouvinte de todos os dias, o Ari Arese, e diz que São João nos abençoe. Fiquem com Deus.
10: A temperatura neste momento aqui na região do Vale do Taquari está na marca dos 11 graus, faltando 8 minutos para o meio-dia.
9: Agora aqui no Jornal do Meio-Dia, vamos trazer comunicações de bancada efetuadas na última sessão legislativa da Câmara de Vereadores de Encantado, iniciando pelo líder do MDB, Leonardo Lorenzi.
12: Aqui também deixar os cumprimentos a si pelo belíssimo trabalho por mais essa Suino Fest, pela conclusão grandiosa, pelo feito no nosso município de Encantado, e assim vem como a comunidade de Jacarezinho, pelo seu empenho, pela sua dedicação, por todos esses dias de trabalho, servindo as pessoas que por ali passaram, e cumprimentar as comunidades que auxiliaram a comunidade de Jacarezinho durante o evento da Suino Fest, bem como as agroindústrias familiares que estiveram ali presentes, não só do nosso município, mas enfim de toda a nossa região, que engrandeceram mais uma vez esse evento que foi a Suino Fest no nosso município de Encantado.
9: Quem também falou na última segunda-feira foi o líder da bancada progressista, vereador Diego da Rosa Preto.
13: Senhor presidente, para dizer que tivemos um encontro dos progressistas em Arvorezinha com o tenente-coronel Luciano Zucco e as lideranças estaduais, regionais e federais em Arvorezinha, na última sexta-feira. Tivemos milhares de pessoas lá, podendo ouvir os pré-candidatos e que dizendo, né, especialmente que existe uma solução, existe um caminho além do discurso, além da né, essa pressa que acontece nos últimos 6 meses, né? Tudo acontece agora, querem fazer uma Secretaria Estadual da Defesa Civil. 2 anos depois, e estão com pressa para fazer. Estão fazendo a nossa rótula aqui da entrada de Roca Salles. Que bom, finalmente, depois de 40 anos, 30 anos depois de fazerem a de Arroio do Meio, estão fazendo aqui. Houveram diversos acidentes, para lembrar, inclusive, que também houveram acidentes, e aproveitar essa generosidade, né? Finalmente essa generosidade com o Encantado, que houveram 2 acidentes ali no trevo de entrada do parque. Quem sabe fazer ali também uma rótula estendida, enfim, esse tipo de rotatória que está sendo feita ali em Roca Salles. Da mesma forma, na entrada da cidade, Fazer essa rótula vai diminuir muito os acidentes aqui da nossa região, em especial os acessos à cidade. Então, aproveitar essa generosidade, essa rapidez, porque, poxa, a gente, nos disseram, a mim disseram, que vai demorar um mês para terminar essa rótula de Roca Salles. Que bom! Quer dizer, existe dinheiro, diziam que não tinha, né, Meira? Existe a vontade de fazer, Samuel, mas principalmente existe essa pressa em estar sempre fazendo as coisas perto do final do mandato. Nós, rio-grandenses, gaúchos, independente de sermos progressistas, já que falo pela bancada, esperamos o dia 31 de dezembro de 2026 com pressa. Com pressa para ver o senhor ex-governador realmente se tornar mais um ex-governador que talvez a história esconda em algum lugar, como outros que passaram pelo governo do estado e nunca mais se elegeram para coisa alguma. Mas, trazendo todo essa discussão, gostaria de fazer uma indicação em nome da bancada. Nós temos, como aconteceu durante o período das catástrofes climáticas, né, para não falar de enchentes, nós tivemos problemas com as pessoas que tinham problemas de nefrologia. Vocês se lembram que a gente não podia ir até Lajado, deu toda aquela função? Quem sabe seja agora, e essa é a indicação, da gente ter alguns equipamentos, né, de hemodiálise aqui no nosso hospital, em função de que, sabe, a gente tem essa expectativa, ou poderia ter essa possibilidade, de termos um novo evento nos próximos meses. É verdade? Pode acontecer. Então, em função da gente ter esse backup aqui em Encantado, seria importante nós termos uma nefrologia aqui. Da mesma forma, senhor presidente, a bancada pede o valor atualizado dos precatórios que Encantado tem a pagar, sugere, em um pedido de providência, indicação, que essa Câmara, mais uma vez, apresente o projeto de Câmara Mirim, Câmara Júnior, para o próximo semestre, que é uma coisa muito interessante. Um pedido também de informações sobre a possibilidade da aplicação do IPTU progressivo em Encantado. Porque a gente vê, às vezes, pessoas que têm uma propriedade pagando a mesma coisa que pessoas que têm uma propriedade entre diversas. Isso não é um problema, não vejo problema nisso, mas acaba se tendo uma concentração de propriedades em algumas pessoas. Então, o IPTU progressivo, no sentido que Porto Alegre tem, quanto mais imóveis a pessoa tem, mais caro fica o IPTU do cidadão. Eu acho muito justo. Assim como a quantidade de terreno, o tamanho do terreno. Acho que é importante.
9: Estes os vereadores Leonardo Lorenzi, do MDB, e Diego da Rosa Preto, do Progressista, falando nas comunicações de bancada na sessão do Legislativo de Encantado, na última segunda-feira.
10: Agora, um minuto faltando para o meio-dia, nós estamos no ar aqui na Rádio Encantado com oferecimento do Supermercado Bergamaschi e também da Cressol.
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9: 11:59 é hora do informativo de Vespasiano Corrêa com Érica de Oliveira.
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15: 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Convite para missa de sétimo dia de falecimento de Nelson Pedretti. A família Pedretti convida familiares, amigos e pessoas de suas relações para a missa de sétimo dia de falecimento a ser realizada neste sábado, dia 27, às 15 horas, na Igreja da Comunidade Linha Zambicares, segunda secção. Na programação da Paróquia São João Batista, hoje, quarta-feira, às 19 horas, missa de ação de graças ao padroeiro São João Batista na Igreja Matriz. No sábado, dia 27, às 14 horas, missa na Comunidade São Venceslau, linha Coronel Maia. Às 15 horas, missa na Comunidade São Roque, linha Zambicares, segunda secção. E às 19 horas, missa na Matriz. E no domingo, dia 28, às 9 horas, missa na Matriz. E às 14 horas, missa na Comunidade Nossa Senhora do Caravaggio, linha Visconde do Rio Branco. 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O Sindicato dos Trabalhadores Rurais de Vespasiano Corrêa comunica aos produtores de uva do município que está aberto o prazo para fazer o recadastramento vitícola, cadastro da uva da safra 2026. O prazo encerra dia 30 de junho e estes somente serão realizados com agendamento. Os produtores deverão apresentar todas as contranotas de venda de uva da última safra. 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Programa Milho 100%. Inscrições encerradas. Informamos que a cota de inscrições para o programa Milho 100% já foi atingida. Agradecemos a todos os interessados e reforçamos que novas oportunidades serão divulgadas pelos canais oficiais. Aviso da Emater. A Emater comunica que está fazendo a encomenda de mudas de batata doce. Os interessados devem efetuar as encomendas até o dia 24 de julho, no escritório municipal da Emater. 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Este foi o informativo de Vespasiano Corrêa, aqui pela Rádio Encantado.
9: Obrigado, Érica, que nos trouxe o informativo de Vespasiano Corrêa, um amor de cidade aqui na programação do Jornal do Meio-Dia.
10: Agora meio-dia, 5 minutos, levantamento divulgado também pelo Instituto Real Time Big Data mostra o deputado federal Marcel Van Hatten na liderança das intenções de voto para o Senado aqui no Rio Grande do Sul. A pesquisa aponta cenário equilibrado, com outros pré-candidatos aparecendo próximos nas preferências do eleitorado. O estudo também indica que a disputa segue aberta e poderá sofrer alterações ao longo dos próximos meses, à medida que as campanhas ganharem maior visibilidade junto à população.
9: A Justiça determinou a suspensão do processo de substituição da empresa ARC, responsável pelos serviços ligados ao sistema de trabalhos em municípios da região. A decisão atende questionamento apresentado durante o processo e impede temporariamente o avanço de medidas previstas até nova análise do caso em Lajeado. Com isso, a situação permanece indefinida e deverá ser acompanhada pelas partes envolvidas, enquanto são avaliados os aspectos legais que motivaram a intervenção judicial.
10: Já a construção da Ponte dos Vales, que ligará Estrela e Cruzeiro do Sul, chegou ao terceiro prazo previsto, sem o início efetivo das obras. Considerada uma das principais demandas de infraestrutura no Vale do Taquari, a travessia é vista como fundamental para melhorar a mobilidade regional após os danos causados pelas enchentes. Lideranças políticas e comunitárias seguem cobrando definições sobre recursos, licenças e cronograma para a execução do projeto.
9: Pois a Justiça concedeu novo prazo e garantias para o avanço do processo de reestruturação da cooperativa Langiru, em Teutônia. A decisão é considerada positiva pela administração da entidade, que busca recuperar a estabilidade financeira e manter suas atividades produtivas. O processo envolve negociações com credores, reorganização administrativa e medidas para preservar empregos e a operação das unidades. A expectativa é de que a decisão contribua para a continuidade do plano de recuperação.
10: Levantamento sobre o sistema de cobrança automática em rodovias aponta que cerca de 70% dos usuários já utilizam tags eletrônicas para pagamento de pedágios. A tecnologia permite a passagem pelas praças sem necessidade de parada, reduzindo filas e agilizando o fluxo de veículos. O crescimento da adesão acompanha a expansão dos sistemas automáticos nas estradas brasileiras e a busca dos motoristas por mais praticidade e rapidez durante as viagens.
9: A Justiça Federal condenou 3 pessoas por submeterem uma família a condições análogas à escravidão em uma propriedade rural aqui no interior do estado. Conforme o processo, as vítimas eram mantidas em situação de exploração, com restrição de direitos e condições inadequadas de trabalho e moradia. A sentença prevê penas aos envolvidos e reforça o combate a práticas ilegais relacionadas ao trabalho escravo contemporâneo, ainda identificadas em diferentes regiões do país.
10: Meio-dia, 8 minutos, daqui a pouquinho, informativo de Mussum aqui no Jornal do Meio-Dia.
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18: 12:10, vamos às notas, avisos e comunicados do informativo de Mussum desta quarta-feira. Iniciamos pela programação religiosa da paróquia Nossa Senhora da Purificação. Amanhã, quinta, dia 25, às 15h.

Festa de São Roque, número com festeiros ou na secretaria da paróquia. Lembramos que no roteiro para recolhimento de lixo no interior do município, para hoje, dia 24, está ocorrendo o recolhimento na Barra das Contas, Linha Alegre, Linha Alegre Caravaggio, até Dom Felipe de Nadal. Amanhã, quinta-feira, ocorre no município de Mussum a sexta Conferência Municipal da Saúde, Mussum 2026, Brasil dos Brasileiros e Brasileiras, SUS e Soberania. Cuidar do povo é cuidar do Brasil. Amanhã, a partir da 1:30 PM, na Câmara de Vereadores. E a equipe da Unidade Básica de Saúde vai estar participando desta conferência de saúde. Por este motivo, não haverá atendimento à Unidade Básica durante este período amanhã à tarde. Em caso de urgência ou emergência, o hospital vai estar atendendo normalmente. Atenção, mulheres de Mussum. O Instituto Humaniza, em parceria com o CRAS, apresenta o projeto Mulheres que Transformam. Uma oportunidade 100% gratuita de qualificação profissional para mulheres do Vale Taquari. Serão cursos presenciais com formação em empreendedorismo, atendimento e vendas, moda circular, cuidador de idosos e culinária. As inscrições estão abertas até o próximo dia 25 deste mês de junho, amanhã, no CRAS em Mussum. Fone 997-395784. 997-395784. Inscrições, portanto, até amanhã. 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A Secretaria da Saúde informa que o Dr. Volney está em período de férias durante este mês de junho. A Secretaria da Saúde também comunica que, devido ao aumento de casos de síndrome gripal e da influenza, é obrigatório o uso de máscara para acessar a unidade de saúde. Em caso de sintoma gripal, utilize máscara, procure atendimento se necessário e mantenha os cuidados da higiene com as mãos. 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
horário de funcionamento da Biblioteca Pública Municipal Rui Barbosa, sempre no período da tarde.

0: entre as 13 até as 17 horas. A Liga Feminina de Combate ao Câncer comunica que continua abrindo a sede nas quintas-feiras da tarde. Lembra também que necessita do apoio de todos para cumprir o compromisso com assistidos. Quem quiser pagar mensalidade pode retirar o carnê ou fazer o pagamento na farmácia Manipulares ou com uma voluntária. Outras formas de ajuda são adquirindo itens à venda na sede, a doação de tampinhas ou através de Pix. Siga a Liga nas redes sociais, no Instagram ou no Facebook, para maiores informações. Vem aí o jantar do Pavilhão 9, dia 4 do mês de julho, na comunidade do Murige. Início 20 horas. No cardápio, massa, frango, suíno, maionese e saladas. Valor do ingresso, R$50. R$5 de cada ficha vendida vai ser destinada ao Chorinho, que está em tratamento de saúde. Agradecemos desde já pela participação e solidariedade. Após jantar, animação de Alex Martins Acústico. 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A Secretaria de Obras reforça à população que o recolhimento realizado nas quintas-feiras nos bairros e sexta-feira no centro é destinado exclusivamente para entulhos. Quando o material for misturado, o recolhimento não pode ser realizado, pois cada tipo de resíduo possui uma destinação adequada. 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A Secretaria da Saúde e Meio Ambiente convida a comunidade do bairro Jardim Cidade Alta, a participar do Grupo da Saúde hoje, quarta-feira, a partir das 13h30, no Salão Comunitário Jardim Cidade Alta. Leve o chimarrão e venha se divertir com a gente. Declaração de rebanho. A Inspetoria Veterinária comunica aos produtores que o período para declaração do rebanho prossegue até o próximo dia, até o final deste mês de junho. Lembramos também que a declaração é obrigatória e prevista em lei. O não cumprimento do prazo poderá resultar em multa, também o bloqueio da propriedade. Não deixe para a última hora. Horas Máquina. Atenção, produtores rurais. A Prefeitura Mussum informa que está aberto o período para solicitação de horas máquina para serviços nas propriedades do município. Os interessados devem comparecer na Prefeitura para realizar a abertura do protocolo. Etapa esta necessária para o registro e encaminhamento de pedidos. A Prefeitura de Mussum informa que ao longo deste mês poderá ocorrer lentidão na realização das leituras da água e no atendimento de algumas demandas do setor. A situação se deve a um processo de transição do servidor responsável pelas leituras, além do afastamento temporário do servidor Pablo, responsável pela coordenação do serviço de abastecimento de água do município, que está em recuperação após um procedimento cirúrgico. A administração está acompanhando a situação e trabalhando para que os serviços sejam realizados da melhor forma possível durante o período. Contamos com a colaboração. Em caso de dúvidas ou necessidade, os colaboradores, a comunidade, pode entrar em contato diretamente com a Prefeitura. O Clube de Mães Fortes e Livres convida você a participar do próximo sábado do Chá do Clube de Mães na Sociedade José Garibaldi. Início 14h30. 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A comunidade mussunense está convidada a participar na manhã, quinta-feira, a partir das 13h30, na Câmara de Vereadores, da 6ª Conferência Municipal de Saúde. Início, 13h30, Câmara de Vereadores. Com esta unidade básica de saúde, vai estar participando e não haverá atendimento na UBS durante o período da tarde de amanhã, quinta-feira. Em caso de urgência e emergência, o hospital atende normalmente. No roteiro para recolhimento de lixo no interior, hoje, quarta-feira, Barra das Contas, Linha Alegre, Linha Alegre Caravaggio até Dom Felipe de Nadal. Já a Secretaria da Saúde e Meio Ambiente convida a comunidade do Jardim Cidade Alta a participar do Grupo da Saúde hoje, a partir das 13h30, no Salão da Comunidade Jardim Cidade Alta. Leve chimarrão e vá se divertir com a gente. Com isto, nós apresentamos aqui na Rádio Encantado, no Jornal do Meio-Dia, mais um informativo do município de Mussum, prometendo voltar amanhã, quinta-feira, 12h, com mais 10 minutos, José Raimundo Tramontini.
1: Obrigado, Gilamar, que nos trouxe o informativo da Princesa das Pontes aqui no Jornal do Meio-Dia. Agora, 12h23. Agora é hora da nossa próxima atração.
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2: Agora, 12:29 na programação da Paróquia São Pedro de Encantado. Hoje, quarta-feira, às 18:30, missa na matriz. Logo após, reunião da catequese com pais e catequistas da pré-eucaristia na matriz. Amanhã, quinta-feira, às 15:00, a missa da saúde na matriz e às 18:30, também missa na matriz. Na sexta, missas na matriz ao 12:15 e às 18:30. Sábado, 8:30, reunião de catequistas e catequizandos da pré-eucaristia na Igreja Matriz. 14:30, missa nas comunidades São Marcos e também Santa Terezinha. 15:00, missa na Capelania do Cristo Protetor. 18:30, missas nas comunidades São João Batista, São José, Nossa Senhora de Caravaggio e na Matriz. No domingo, às 10:00, saída da procissão junto do caminhódromo e às 10:30, missa da festa de São Pedro na Matriz. E às 18:30, missa na Matriz.
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3: Agora 12 horas 36 minutos. 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
2: Atenção para os comunicados da paróquia São Pedro. O treino preparatório à festa de São Pedro na Matriz acontece amanhã, sexta e também no sábado. Amanhã, quinta-feira, na Missa da Saúde, às 15h e às 18h30, a cargo do Cursílio e Comunidade Nossa Senhora da Saúde. Na sexta-feira, também às 18h30, a cargo das Pastorais Apostolado da Oração, Movimentos e Comunidade Santo Antão. No sábado, também às 18h30, a cargo da Catequese, Onda e Comunidade Santa Ana. No próximo domingo, acontece a Festa de São Pedro. Por isso, não haverá programação nas comunidades na parte da manhã. Todos devem participar na Igreja Matriz. Às 10 horas, acontece o início da procissão saindo do caminhódromo até a Igreja Matriz, onde será celebrada a Santa Missa. Já no domingo, dia 16 de agosto, acontecerá uma Romaria Vocacional dos Jovens, organizada pela paróquia até o Cristo Protetor. Em breve serão divulgadas mais informações. Ainda tendo em vista a festa de São Pedro no domingo, não haverá missa na Capelania do Cristo Protetor.
3: Pois a Comunidade Católica de Encantado, Dario Oman e Família, Farmácia Equilíbrio, Zaspel Móveis e Eletrodomésticos, Ciamed, Padaria Dalpisol e Supermercado Brati convidam. Participe da festa em honra a São Pedro neste domingo. 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Não esqueça, festa em honra ao padroeiro São Pedro em Encantado é domingo, dia 28 de junho.
2: Agora, meio-dia, 39 minutos, 12 graus a temperatura, apresentamos para Construvale e Farmácia Central a hora das comunicações.
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2: Agora 20 minutos faltando para uma da tarde, agradecemos a companhia da Sandra Regina Reis, também a Silvane Gabriel, a Lorena Cerati Mosena, da Leila Pazini, o Nelson Luiz de Quadra, mandando seu boa tarde através da nossa live no Facebook.
3: Quem também está ligado conosco é o Nelei Lanzini e o Renato Ventorini, que manda aqui que está muito frio, mas o sol está uma maravilha.
2: E para saber como se comportará o tempo nos próximos dias, a Érica de Oliveira nos traz a previsão.
4: O tempo permanece firme e seco no vale devido à atuação de uma massa de ar polar. No começo da tarde, o sol predomina, mas o frio segue presente, com temperaturas variando entre 2 e 15 graus. Os ventos sopram fracos a moderados do quadrante oeste e sudoeste, mantendo a sensação de frio ao longo do dia. Amanhã, o tempo segue estável e com predomínio de sol no vale. O dia começa com frio intenso, favorecendo a formação de geada em áreas de baixada e ocorrência de nevoeiro isolado nas primeiras horas da manhã. Durante a tarde, as temperaturas sobem gradualmente, proporcionando condições mais agradáveis, embora ainda amenas. A mínima prevista é de 4 graus e a máxima pode chegar aos 16. E na sexta-feira, o tempo segue estável no vale, com céu aberto e presença do sol ao longo de todo o período. As primeiras horas do dia ainda serão marcadas pelo frio, com possibilidade de geada em locais mais baixos e formação de nevoeiro isolado. À tarde, a sensação será mais agradável, com elevação das temperaturas em comparação aos dias anteriores. Os termômetros oscilam entre 3 e 18 graus. Com os dados do Núcleo de Informações Hidrometeorológicas da Univates, Érica de Oliveira.
3: Obrigado, Érica, que nos trouxe a previsão do tempo nesta fria quarta-feira, dia 24 de junho.
2: Temperatura neste momento na marca dos 12 graus aqui no Vale do Taquari.
3: 12 graus e subindo.
2: Subindo.
3: Deve chegar a 14.
2: Hoje de manhã aqui no Bom Dia Região dos Vales nós estávamos com temperaturas de 4, depois caiu para 3 graus. E agora já estamos com 10 a mais, tá bom, né?
3: Entre as coisas que eu gosto de ter é um termômetro, que eu deixo do lado de fora da casa, do apartamento, na janela e normalmente vou dar uma espiadinha, né? E essa madrugada eu dei uma espiadinha e estava em 5 graus. Devia ser por volta de 4 horas da manhã, 4:30 da manhã. Mostrando que o inverno dessa vez chegou com força. Iniciamos a estação já com dias bem frios.
2: Para quem já está preocupado, quanto tempo falta para o verão?
3: Falta
2: pouco menos de meio ano.
3: É, pouco menos, 6 meses arredondando.
2: Por aí.
3: Para quem gosta de calor, né? Eu já prefiro frio.
2: Eu prefiro temperaturas agradáveis. Não tão frio, mas também não precisa ser tão quente.
3: Temperaturas outonais.
2: Outonais.
3: É?
2: É bonito.
3: Ou daquela aparente, né?
2: A prima?
3: A prima.
2: Primavera. Pra quem tem rinite não é tão legal.
3: Agora 12:43, seguimos com as informações aqui no Jornal do Meio-Dia.
2: O governo do Rio Grande do Sul encaminhou à Assembleia Legislativa um projeto de lei que autoriza a contratação emergencial de mais de 2 mil servidores para a área da educação. A proposta busca suprir a demanda de profissionais na rede estadual de ensino, especialmente em funções ligadas ao atendimento de estudantes e ao funcionamento das escolas. O texto será analisado pelos deputados antes de seguir para a votação no plenário.
3: Pois a Assembleia Legislativa do Estado aprovou um projeto que cria o benefício do aluguel social destinado a mulheres amparadas por medidas protetivas. A iniciativa busca oferecer suporte temporário para vítimas de violência doméstica que necessitem deixar suas residências por questões de segurança. O programa pretende ampliar a rede de proteção e garantir condições para que as beneficiárias possam reconstruir suas vidas em ambiente mais seguro e com maior autonomia.
2: 15 minutos faltando para uma, o Claudinei Coferri nos traz as informações da economia.
5: E o índice de preços ao consumidor semanal da Fundação Getúlio Vargas desacelerou a 0,49% na terceira quadricemana de junho. O índice acumula agora alta de 4,45% nos últimos 12 meses. Houve moderação em 3 dos 8 grupos que compõem o índice, com destaque para alimentação, habitação e vestuário. Cadernetas e poupança com aniversário hoje tem rendimento de 0,67%. E a alta do custo de vida, somada ao crédito fácil e aos descontos automáticos em benefícios, tem levado um número cada vez maior de idosos em buscar a justiça para renegociar dívidas. Hoje, quase 30% dos processos que tramitam no Núcleo de Gestão de Superendividamento do Tribunal de Justiça do Estado do Rio Grande do Sul envolvem pessoas com 60 anos ou mais. Embora a lei do superendividamento garanta a preservação do chamado mínimo existencial, muitos aposentados ainda chegam ao judiciário com a renda comprometida. A juíza Karen Bertoncello explica quais são os principais desafios dessas negociações e também orienta como se prevenir do endividamento.
6: Os idosos são considerados hipervulneráveis, ou seja, eles já são vulneráveis por conta da condição de consumidores e a vulnerabilidade é agravada em virtude da condição de idoso. E com isso, identifica a falta de conhecimentos técnicos sobre uso de aplicativos, compreensão da complexidade das operações financeiras, agregado à condição de renda fixa. E com isso, acaba se tornando mais facilitada a oferta de crédito. O mais importante, eu diria, além de conversar com a família, é não fazer contratos de crédito sem fazer uma concorrência de valores. Deixem para depois, para refletir e pedir ajuda para pessoas que possam eventualmente auxiliar na compreensão.
5: E com o quadro de juros no Brasil e nos Estados Unidos na mira dos investidores, com o Comitê de Política Monetária do Banco Central do Brasil apontando uma piora do cenário para a inflação na ata da sua última reunião, indicando que pode manter os juros inalterados em seu próximo encontro de agosto, o dólar fechou a manhã de hoje com avanço de 0,42%, cotado a R$ 5,20. Na semana, a moeda norte-americana acumula valorização de 0,41% frente ao real. Com as informações econômicas, repórter Rádio Encantado, Claudinei Coferri.
3: Obrigado, Claudinei, que nos trouxe as informações da economia aqui no Jornal do Meio-Dia, neste dia de São João. Vai ter fogueira?
2: Não sei.
3: Eu lembro que...
2: Parou a lenha?
3: Não, eu lembro que há muitos anos atrás, né, quando ainda criança, era tradicional se fazer fogueiras nas ruas da cidade, né? Cada grupo, grupo de amigos, assim, porque cada rua tinha o seu grupo de amigos, né? E todo mundo fazia aí uma fogueira, né? Botava aí uma espécie de um poste central, né? Botava, se arranjava alguns pneus velhos para colocar nessa fogueira, né? se arrecadava lenha em toda a vizinhança.
2: Umas taquara, para dar um estouro.
3: Qualquer coisa que pudesse ser queimado, né? E aí de noite, aí por volta das 19, 20 horas, se queimava essas fogueiras e era tradicional ver o fogo em diversos pontos da cidade.
2: Estava aqui no hemisfério sul? Não, aqui no Rio Grande do Sul é bom uma fogueira, né?
3: É.
2: Noite fria.
3: E os colégios também, né? Faziam festa de São João com fogueiras. Hoje não se faz mais, mas era tradicional aí fazer fogueira aí nas escolas, aqui no Farrapos, lá no Scalabrine, também no hoje Érico Veríssimo, que era o ginásio estadual, alguns anos atrás.
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3: 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Dá uma fervida. Quando ferve, a grande parte do álcool que existe no quentão acaba evaporando. E aí você pode aproveitar essa noite fria para acompanhar a seleção brasileira tomando um quentão e comemorando o São João. 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
2: 9 minutos faltando para 1 da tarde. Daqui a pouquinho, o Dilamar dos Passos nos traz as informações da polícia aqui no Jornal do Meio-Dia.
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0: 12h54, nós estamos de volta com o Jornal do Meio-Dia. Daqui a pouquinho, teremos aqui as informações da polícia com Dilamar dos Passos, que está prometendo comemorações do Dia de São João, lá em Mussum, na noite de hoje.
1: O que que tu vai fazer lá, Dilamar?
2: Eu vou sentar na frente de casa, na frente de casa não, na frente da TV, com assistir ao Jogo do Brasil, tá? E com o fogão a lenha aceso.
1: Ah, tá. Ah, vai fazer a fogueira.
0: A fogueira vai ser no fogão a lenha.
2: No fogão a lenha, claro.
0: Mas não vai ter nenhuma panela de pinhão?
2: Tem, não.
0: Vai ter talvez
2: pinhão, vai ter pinhão e vai ter amendoim cozido.
0: E quentão?
2: Não. Um vinho mesmo, né?
0: Vinho, vai tomar um vinhozinho.
2: Prefiro tomar o vinho in natura do que estragar o vinho fazendo quentão.
0: Não, tá.
1: Vinho suave já é ruim.
2: Sim.
0: Que vinho vai ser? Vai ser um Merlot? Vai ser um Isabel?
2: Eu tenho um tinto, bem tinto, bem escuro.
0: O
2: mesmo.
0: Bordeaux daqui. Vai tomar um Bordeaux com um cortezinho de Isabel, o tradicional vinho colonial aqui da nossa região.
2: Exatamente.
0: Então tá, bom vinho.
2: É aquele que eu tenho pra hoje à noite.
1: Depois lembra de escovar os dentes que isso aí mancha.
2: Sim, mancha até o copo, né?
0: E cuida pra não cair na roupa, né? Nunca mais sai.
2: Nunca mais sai.
1: É.
0: Agora então, 12h56.
1: As informações da polícia para Almeida Monitoramento de Alarmes.
3: 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Mais um feminicídio registrado no estado do Rio Grande do Sul ontem. Uma mulher de 68 anos de idade foi encontrada morta no interior de Mará. Caso investigado então como feminicídio. O principal suspeito é o companheiro dela, que foi detido. A mulher é Inês Bresciani Serafim, 68 anos. Ontem, por volta das 19h30, a Brigada Militar foi informada da entrada de um homem com ferimentos pelo corpo no hospital em Marau. A Brigada então foi chamada e compareceu até o local, onde o homem afirmou que havia matado a companheira. A partir desta informação, foi acionada também a Polícia Civil, que foram até o local indicado e encontraram então a mulher já morta na comunidade da linha São José dos Toniol. Os agentes encontraram a vítima morta. Devido à gravidade dos ferimentos, o suspeito, inclusive, precisou ser transferido para um hospital em Passo Fundo, onde permanece internado sob custódia. A Brigada Militar apreendeu um adolescente por tráfico de drogas, fato que ocorreu no bairro Macedo, no município de Venâncio Aires. Uma caminhonete Amarok foi completamente destruída por um incêndio na RS-431, linha Alcântara, no município de Bento Gonçalves. Apesar da gravidade do sinistro, ninguém sofreu ferimentos. Uma motociclista precisou de atendimento médico após se envolver em uma colisão contra um veículo na manhã de ontem no bairro São Cristóvão Lajeado. O acidente envolveu um Renault Logan, placas de Teutônia, e uma moto CBX Twinter de Cruzeiro do Sul. A condutora da motocicleta, com suspeita de fraturas, foi levada para atendimento médico. Na tarde ontem, a brigada prendeu uma mulher, 28 anos, por tráfico de drogas durante ação de policiamento na área central Lajeado. Com ela foram localizadas 300 porções de crack, além de uma balança de precisão, um aparelho celular e dinheiro trocado. Já a Polícia Federal deflagrou ontem no estado a operação denominada Retorno Paralelo. A ofensiva teve como objetivo desarticular um grupo especializado na importação irregular de resíduos plásticos e sucatas de baterias estrangeiras. Foram cumpridos 14 mandados de busca e apreensão em Santana do Livramento, Quaraí, Gravataí, Tramandaí, Sapucaí do Sul, São Leopoldo e Esteio. As ordens incluíram ainda o bloqueio de contas bancárias, sequestro de bens móveis e imóveis dos investigados. Um homem foi preso em flagrante. Uma queda de barreira foi registrada pouco antes das 5 horas da manhã de hoje, quarta, e causou transtornos na RSC-453, quilômetro 61, em Vesfalha. O deslizamento atingiu uma caminhonete Ford que transitava pela via. A Sprinter era ocupada pelo motorista, 59 anos, e a filha, de 27. Eles haviam saído de Caxias do Sul e tinham como destino o município de Santa Maria para entregas. O jovem Vitor Gabriel Miranda Soares, 19 anos de idade, que estava desaparecido desde a tarde da segunda-feira em Vesfália, foi localizado. As informações de familiares dão conta de que ele ontem retornou para casa. O incêndio industrial mobilizou o Corpo de Bombeiros Voluntários de Teutônia nesta madrugada, em um aviário localizado na linha Paissandu-Vesfália. As chamas tiveram início em um ar do sistema de aquecimento. Quando as equipes chegaram ao local, o compartimento já havia sido totalmente consumido pelo fogo. A rápida ação do Corpo de Bombeiros impediu que o sinistro se espalhasse para o restante da estrutura, preservando aí boa parte do aviário. Já um grave acidente de trânsito resultou na morte de um motorista de 62 anos na tarde de ontem na VRS 817, em Alto Alegre, região de Espumoso, no alto da Serra do Botucaraí. Segundo as informações do Corpo de Bombeiros, a colisão frontal ocorreu entre um caminhão betoneira Volvo, placas Itapera, e um caminhão boiadeiro de Bom Retiro do Sul. O caminhão betoneira transitava no sentido Espumoso-Campos Borges, quando, após contornar uma curva, o condutor perdeu o controle do veículo de direção. O caminhão tombou sobre a pista e invadiu a faixa contrária, e aí colidiu frontalmente com o caminhão boiadeiro que transitava no sentido oposto. O motorista do caminhão, 62 anos de idade, Milton de Oliveira, morador do município de Bom Retiro do Sul, tentou evitar o impacto, desviou da rodovia, mas não conseguiu impedir a colisão. Ele não resistiu aos ferimentos e morreu durante atendimento hospitalar. Morador de Bom Retiro do Sul, Milton de Oliveira, 62 anos. Estas, então, as principais informações policiais aqui no Jornal do Meio-Dia, da sua Rádio Encantado, nesta quarta-feira, em nome da Almeida Monitoramento. 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
0: Obrigado, Gilamar, que nos trouxe as informações policiais aqui no Jornal do Meio-Dia. Agora, 13h02. 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
0: Agora, 13h03. Nós vamos ao intervalo comercial. Na sequência, a gente volta com as informações do esporte e também com entrevista feita com o pré-candidato a deputado federal do MDB, o ex-prefeito de Monte Belo, Adenir José Dalé.
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0: Agora 13 horas 9 minutos, nós estamos de volta com o Jornal do Meio Dia aqui na Rádio Encantado, recebendo aqui o recado via WhatsApp no 999-81543 do Noi Pedro Poleto, que lembra, né, que o costume lá no interior, quando se faziam as fogueiras de São João, após o fogo baixar, quando tinha só mais o brasedo da fogueira, né, as pessoas tinham o costume de caminhar de pés descalços por cima das brasas da fogueira de São João.
1: Tá bom. E não se queimavam, né?
0: Não se queimavam.
1: Diz que não se queima.
0: Eu não arriscaria.
1: Também não.
0: Também não, não. Não sou dado a essas travessias incandescentes.
1: Nosso boa tarde também para o Marcelo Lorenzon, toda a equipe da Padaria Bebê, sintonizados conosco aqui na programação, e também a Zilda Maria Pulga Bison, mandando o seu boa tarde através da live no Facebook.
0: Seguindo com a programação aqui do Jornal do Meio Dia, vem aí Júlia Banhara Facchini e as informações do esporte.
2: A seleção de Portugal goleou o Uzbequistão por 5-0 pela segunda rodada do Grupo K, e conquistou sua primeira vitória nesta edição de Copa do Mundo. O destaque foi ele, Cristiano Ronaldo, que marcou 2 vezes e alcançou um feito inédito na história do torneio. Com os gols, o camisa 7 se tornou o primeiro jogador a balançar as redes em 6 Copas do Mundo diferentes. Inglaterra e Gana ficaram no empate por 0-0 pela segunda rodada do Grupo L. O resultado levou as duas seleções a 4 pontos. A Inglaterra permanece na liderança pelos critérios de desempate, com o melhor saldo de gols. A Croácia derrotou o Panamá por 1-0 em Toronto e manteve chances de classificação para a próxima fase da Copa. Já o Panamá ainda não soma pontos na competição. A Colômbia venceu a República Democrática do Congo por 1-0 e confirmou a classificação à próxima fase. Nesta quarta-feira inicia a 3ª rodada da Copa do Mundo. E o dia de hoje é marcado com 6 jogos e todos eles em horários duplicados. Às 16 horas tem Suíça e Canadá, Bósnia e Catar. Às 19 horas, Escócia e Brasil, e Marrocos e Haiti. E para encerrar, às 22 horas, República, Bósnia e Catar. Às 19 horas, Escócia e Brasil, e Marrocos e Haiti. E para

0: lesionado após ter realizado seu terceiro treino consecutivo e sem restrições no dia de ontem. O atacante está recuperado da lesão na panturrilha direita. O Brasil possui dois jogadores amarelados, Douglas Santos e Casemiro, e se receberem mais um cartão, ficam de fora do primeiro jogo do mata-mata. O Grêmio acertou a contratação do zagueiro Wallace, de 21 anos, do CRB. Revelado pelo time alagoano, o jogador se tornou a maior transferência de um atleta da base, no valor de 3 milhões, por 50% dos direitos econômicos, segundo o próprio clube. Wallace estreou como profissional em 2023. Na atual temporada, soma 19 jogos, sendo 12 como titular. Essas foram as informações do esporte na Rádio Encantado por Júlia Banhara Facchini.
1: Obrigado, Júlia, que nos trouxe as informações do esporte nesta quarta-feira. Lembrando mais uma vez que hoje à noite, Brasil e Escócia, você pode acompanhar aqui na Rádio Encantado FM. 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
2: Agora 1:14, a temperatura aqui em Encantado está na marca dos 13 graus.
3: Eu estou recebendo aqui na Rádio Encantado Adenir José Dalé, ex-prefeito de Monte Belo, é pré-candidato a deputado federal pelo MDB. Vamos conversar um pouco sobre a sua trajetória frente à prefeitura de Monte Belo, município aqui da nossa Serra Gaúcha, e vamos falar também dos motivos que levaram a lançar a sua pré-candidatura a deputado federal pelo MDB. Bom dia, Dalé.
4: Bom dia a todos os ouvintes da Rádio Encantado, é uma alegria e desejar agradecer essa oportunidade de estar aqui com vocês e falar um pouco sim da minha trajetória. Eu tive, na verdade, em torno de 30 anos de vida pública já, né? E onde tive a oportunidade de ser vereador quando o Montebello se emancipou lá em 92, né? E logo em seguida eu fui duas vezes vice-prefeito, e depois eu fui 16 anos de prefeito, então foi 4 mandatos, né? E a gente fez um belo de um trabalho, Monte Belo hoje ela tá inserida dentro da região da uva e do vinho, né? O turismo tá crescendo bastante, né? E a gente fez um belo trabalho sempre voltado para os interesses da comunidade. Eu sempre digo, né? Que a vocação que eu tenho realmente é de cuidar de pessoas e a gente fez muito bem ao longo desses anos todos em Monte Belo.
3: 4 mandatos como prefeito, município pequeno, mas que, como o senhor mesmo disse, ao longo dos últimos anos vem adquirindo uma importância muito grande no cenário turístico da região da Serra, parte do caminho do Vale dos Vinhedos, é o final do Vale dos Vinhedos, enfim, mas assim, é importante este destaque. Nós temos aí um evento também, que é o Polentaço, que a cada ano atrai mais visitantes para Monte Belo.
4: É, a gente sempre procurou, né, manter viva a nossa cultura, a nossa tradição, né, e a gente encontrou nos eventos, na verdade, essa oportunidade de desenvolver o turismo, né, o setor da gastronomia, a questão das hospedagens, né? Então nós temos, Monte Belo, nós tinha 3 festas importantes, que é a abertura da Vindima, né? Que é em janeiro, né? A cada 2 anos, e a festa da Polenta também, né? Uma festa tradicional, hoje um evento gastronômico muito, muito forte também na nossa região lá, e temos o festival Viene Viver a Vita, que é sempre no final do ano, em novembro, né? Que aí contempla todos os nossos pequenos empreendedores do município que fazem parte do nosso município. São mais de 60 pequenos empreendimentos, né? Que a gente incentivou muito, né? Para o desenvolvimento do turismo e uma fonte de renda a mais para as famílias que moram na nossa cidade.
3: 4 mandatos como prefeito, município pequeno, mas que, como o senhor mesmo disse, ao longo dos últimos anos vem adquirindo uma importância muito grande no cenário turístico da região da Serra, parte do caminho do Vale

0: dos Vinhedos, é o final do Vale dos Vinhedos, enfim. Mas assim, é importante este destaque. Nós temos aí um evento também, que é o Polentaço, que a cada ano atrai mais visitantes para Monte Belo.
1: Realmente, eu acho que tem uma história muito bonita ao longo desses últimos 30 anos, né? E eu tive o convite do meu partido, inclusive o meu candidato para governador, o Gabriel Souza, né, para representar a Serra Gaúcha. Nós não temos nenhum representante, né, da região, da nossa Coordenadoria dos Vinhedos, como candidato a deputado federal para a região da Serra, né? Então, eu aceitei esse desafio porque eu transferi meu título, meu domicílio eleitoral em Bento Gonçalves. Eu estou saindo por Bento Gonçalves, Monte Belo e toda a região, né, que compreende ali Garibaldi, Carlos Barbosa, Caxias do Sul, Antônio Prado e também lá em. Sim, são uma série de municípios que fazem parte da Coordenadoria dos Vinhedos, né? Então, eu acredito que pela experiência que eu tive, pelo conhecimento que eu tenho de Brasília há mais de 30 anos, né? Eu acho que a Serra ali também é muitos anos que não se tem um representante a deputado federal. Então, vou trabalhar muito para isso, né? E fazer o do que como deputado federal. A gente sabe que uma região, quando tem o seu representante, com certeza ela é muito mais beneficiada, né? Com recurso de obra de infraestrutura, né? A gente é carente em questão de duplicação de estrada, a questão de acesso aos municípios, né? Então é uma bandeira que eu vou trabalhar muito forte, que é a questão da infraestrutura rodoviária da nossa região. E encantado que Vale do, tô fazendo umas parcerias aqui no Vale do, também no, aqui na região de Encantado, Lajado, toda essa região, né? E que eu conheço muito bem, eu já tive a oportunidade de trabalhar aqui nessa região quando fui representante comercial. Eu me lembro que em 2005 a gente começou a discussão desse trabalho da ligação do Vale dos Vinhedos com a região aqui do Vale do Taquari, né? O Caminhos do Pó e do Vinho. A gente andou muito naquela época, né? Que me lembro que o presidente era o prefeito de Antagordo, o Moresco, né? O Moresco era o nosso prefeito e a gente foi muitas e muitas vezes em Brasília, né? E é um projeto que está andando, já tem alguns trechos prontos, né? Mas não tenho dúvida que quando esse trajeto de Mussum até a ligação do Vale dos Vinhedos, com certeza vai aumentar e aumentar muito o fluxo de turista, né? Que ligaria lá a nossa região dos vinhos e com Encantado e a região aqui de Ilópolis, a questão de Antagorda, a questão da questão do pão, né? Que é muito visto no Museu do Pão lá de Ilópolis também, né? E sem contar essa questão que trouxe para Encantado, inclusive o Cristo, essa imagem do Cristo, né? Que vai também ligar muito turista para visitar Encantado.
0: Sem dúvida alguma, esta rota, este caminho, há muito tempo deveria ter sido pavimentado ou criado uma rota de forma oficial, porque sempre houve uma certa dificuldade de ligação da região aqui, da região alta do Vale do Taquari com a Serra Gaúcha. Nosso caminho era a Rota do Sol, Via Estrela e Teutônia, que já é distante para nós. Ou então, nós tínhamos que ir a Dois Lajeados, via São Valentim, hoje sem a ponte. Então, este caminho aqui, através de Mussum, Santa Teresa, ficaria excelente para quem está na região alta do Vale do Taquari e deseja ir para a região da Serra, região da uva, do vinho, e também no fluxo contrário de quem está naquela região poder visitar a região alta do Vale do Taquari.
1: É, sem sombra de dúvida, é uma ligação muito importante, né? Mas são, como digo, se tendo um representante também nessa região, é muito mais fácil para buscar, não somente na questão das emendas parlamentares, que tem as emendas individuais, mas sim projetos da bancada gaúcha, né? E sem contar direto nos ministérios, né? E esse caminho a gente conhece, porque, como digo, é quase 30 anos que a gente visita Brasília, né? Tem os caminhos abertos, tem os nossos contatos, né? E não tenho dúvida nenhuma que ligando, essa é uma principal obra que tem que sair na questão das nossas estradas, dessa região, né? A ligação do Vale dos Vinhedos com o Mussum aqui. Isso é uma das atividades, uma das bandeiras que a gente estará conosco se tivermos a oportunidade de representar toda a região em Brasília.
0: Eu estou conversando com Ademir José Dalé, pré-candidato a deputado federal do MDB, ex-prefeito de Monte Belo. eu ia também comentar contigo, Dalé, que na importância ou da importância de se ter um candidato eleito da região, porque a sistemática que foi criada no Brasil dos prefeitos irem a Brasília, eu costumo dizer com o chapéu na mão, se consegue lá uma verba parlamentar de 100 mil, 200 mil, mas sempre não somos o município ou a região do candidato eleito. Com certeza os valores maiores, o candidato, o deputado, vai acabar passando para o seu município, para a sua região. Aqui, ele vai mandar os seus 100 mil e de 4 em 4 anos vai aparecer aqui para pedir os seus votos. Eu gostaria de saber da importância de cada região eleger seus representantes, porque só assim nós teremos um retorno, porque o sistema que foi criado a partir da Constituinte, como funciona até hoje, obriga os municípios a buscarem verbas no governo federal. E isso para a região da Serra, inclusive para a região alta do Vale do Taquari, é importante ter alguém que represente a região em Brasília e também no governo estadual.
1: É, realmente, eu tomei, como digo, na verdade, a gente está ali para nesse desafio, porque a gente conhece a região, né? A gente conhece a região. Eu tive a oportunidade de ser presidente da MESN, que é a Associação dos Municípios da Encosta para o Nordeste também, que são 36 municípios, né? E a gente conhece a realidade da região. Eu fui presidente também do CISGA, que é um consórcio intermunicipal também da Serra Gaúcha, fui presidente também. Então a gente tem uma bagagem muito grande para isso. E tu dizia muito bem, na verdade, acho que a região, ela pode e pode muito mais além daquelas pequenas emendas que vem no final do ano, né, para saúde, para coisas. Não acho que nós temos que, porque eu digo, se fosse fazer uma análise fria, hoje a maior parte do orçamento da União está na mão dos deputados. E eu serei muito favorável, inclusive, de fazer um trabalho voltado à descentralização dos recursos do governo federal. Porque hoje, praticamente, 65% de tudo que o país arrecada fica no governo federal. E depois é distribuído com emendas, com projetos, assim, que desenvolvido pelo próprio governo federal. Mas se nós tivermos uma oportunidade de poder fazer com que esses recursos fossem diretos para os municípios, custa muito mais barato, não há problema de desvios, inclusive, né? Porque a gente vê hoje, a demanda, ela está nos municípios, a população está nos municípios. E para ter uma ideia, hoje somente 13,5% do orçamento da União que vem direto para os municípios. E a questão das emendas dos deputados, também sou favorável que seja distribuído esses valores, às vezes está na mão do próprio deputado, na verdade, que seja diluído no FPM, que é o Fundo de Participação dos Municípios, aí a gente consegue fazer uma distribuição igualitária, tanto para nós aqui no Sul como no Nordeste. Então, seria muito mais fácil, né? E evitaria um monte de problema, que a gente sabe quantos problemas tem também com as emendas lá para cima também. Não é todo mundo que trabalha na.
0: Eu ia comentar, Dalé, que aqui no Rio Grande do Sul, a gente não pode generalizar. Nós temos bons deputados, bons representantes em Brasília. Na própria Assembleia Legislativa aqui no estado, nós temos muito bons representantes. Agora, esse conceito não pode ser levado para muitos estados do país, onde quase que semanalmente a gente acaba ficando sabendo de algum escândalo, de algum problema com emendas, valores que são enviados para municípios que não são aplicados e que acabam desaparecendo no caminho.
1: É menos que vai para a família do deputado. Então, por isso que eu digo, se nós, porque o FPM é o Fundo de Participação dos Municípios e cada município tem um teto até conforme a população do município. Então, se nós aplicarmos esse índice no bolo desse dinheiro todo, aí é uma distribuição igualitária para todo mundo, né? Todos os municípios do Brasil, né? Mas hoje, como digo, a maior parte do recurso acaba ficando na mão dos deputados. E aí, quando o governo precisa de uma votação, de uma aprovação de um projeto de lei, alguma coisa nesse sentido, começa a liberar emendas individuais para poder aprovar. Acabam comprando o próprio deputado para que vote a favor do projeto que eles têm interesse. Então, eu seria favorável ao término, né, dessas emendas parlamentares e que seja feito, na verdade, uma distribuição direta para os municípios, que é muito mais fácil e muito mais aproveitado esse recurso.
0: Em termos de calendário, como é que funciona agora esta pré-candidatura? Quando é que o MDB deve se reunir para definir e oficializar as candidaturas a deputado federal, senador, estadual, enfim, quando acontece a oficialização das candidaturas do MDB?
1: É, nós temos agora a nossa convenção, que é, se não me falha a memória, é no dia 1º de agosto, né? Logo depois da nossa convenção, que é feito o registro de todos os candidatos, né? E daí para frente que a gente volta como candidato oficialmente, né, homologado pelo partido. E esse trabalho, olha, nós estamos em pré-campanha agora, visitando a nossa região, né? Mas logo em seguida a gente vai estar como sendo candidato oficializado, né? E não vai faltar a força de vontade, aquele trabalho, como sempre digo, eu tenho uma vocação de cuidar de pessoas e a gente vai continuar fazendo isso se tiver a oportunidade de chegar também à Câmara dos Deputados.
0: Uma mensagem aqui para os eleitores, para a comunidade regional da região alta do Vale do Taquari.
1: Eu peço, né, a população que está nos ouvindo desta região, né, e eu sou um cara, eu conheço toda a nossa região, né? Eu já fui prefeito com o Costa, fui prefeito com o Adroaldo também aqui de Encantado. Então a gente sempre participava daquelas reuniões onde é que juntava as duas coordenadorias, né? Então a gente tem uma experiência. Por isso eu digo para as pessoas, eu sou uma pessoa simples, sempre fui a mesma coisa, né? Eu sempre procurei ajudar as pessoas, me sinto bem quando a gente consegue realizar o sonho das pessoas, né? E continuarei com esse trabalho, não vai faltar aquela vontade de representar e representar muito bem a população. Por isso hoje, como pré-candidato, eu pediria o apoio dessa região também, e pode contar com a gente.
0: Esta conversa que mantive na manhã de hoje com o pré-candidato a deputado federal do MDB, o ex-prefeito de Monte Belo, Adenir José Dalé. E com esta conversa, nós estamos encerrando o Jornal do Meio-Dia, edição desta fria quarta-feira, agora 13h29. Lembrando que amanhã nós voltamos a partir das 11h30, sempre com apoio do Supermercado Bergamasque e também com apoio da Cressol. Na sequência, aqui na Rádio Encantado, vem o programa Show de Bandas com Claudinei Coferri. Nós voltamos amanhã às 11h30. Até lá, tenham todos uma boa tarde.
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Muito bem, 24 minutos agora faltando para as duas. A temperatura da marca dos 13 graus, tarde gostosa, tarde maravilhosa desta quarta-feira, dia 24 de junho, dia de São João. É, e dia também de jogo da seleção brasileira pela Copa do Mundo. A partir das 19 horas tem Brasil e Escócia. Jogo que você acompanha, claro, aqui pela Rádio Encantado 104.7 FM em rede com a Rádio Gaúcha de Porto Alegre. Show de bandas, começando aqui pela Rádio Encantado 104.7 FM para Madeireira Madelaz, ali no bairro Fátima e Mussum. 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E a tua participação aqui no Show de Bandas é pelo telefone 3751-1580, também pelo WhatsApp aqui do estúdio no 99988-1543. Lembrando que pelo WhatsApp a mensagem é escrita ou falada pra gente. Tarde fria, tarde gelada, tarde de inverno aqui no estado do Rio Grande do Sul, 13 graus. E você curtindo a trilha do bailão aqui na 104.7 FM, agitando, animando, alegrando, aquecendo a tua tarde da quarta-feira, esta quarta-feira de São João. Bora, continua. Show de bandas com a banda Modelo. Joel Carlo e companhia. Se eu não tivesse bloqueado.

0: 13 minutos, agora faltando para as duas, 13 graus, sol brilhando, tarde gelada aqui na região. Banda da Nube Azul, faz um coraçãozinho. Antes você curtiu uma banda misturadão, começo de baile. Participação aí do Cleiton Borges. É, e a tua participação aqui no show de bandas pelo telefone 3751-1580. Também pelo WhatsApp aqui do estúdio 99988-1543. A Marinês Pederiva, linha Garibaldi, encantado na escuta do programa. Nona Terezinha Pederiva também. Uma boa tarde da quarta-feira pra vocês, essa quarta-feira de São João. Obrigadão aí pela companhia, Marinês Pederiva e também a mãe, a nona Terezinha Pederiva.
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0: E pra curtir os atuais, Senhorita.

0: banda Pérola Negra, aqui na programação do Show de Bandas, o gerente. E antes, os atuais, senhorita, mandando uma boa tarde pra Circe Giovanella, aí no Centro do Encantado, ligada, curtindo também a programação do Show de Bandas. Uma boa tarde da quarta-feira pra Circe Giovanella.
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0: Banda, brilhação com participação do Corpo e Alma.

0: Agora pontualmente 14h. 13 graus, tarde de sol aqui no centro da cidade de Encantado, aqui na cidade do Cristo Protetor, no Vale do Taquari. Você sintonizando a Rádio Encantado 104.7 FM, curtindo o show de bandas, é a trilha do bailão, alegrando, animando, agitando, aquecendo a tua tarde da quarta-feira. 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Duas horas, 2 minutos. 13 graus, tarde de sol aqui na região, para você no trabalho nesse momento, acompanhando, curtindo a programação do Show de Bandas. Uma boa tarde da quarta-feira, um bom trabalho, brigadão aí pela audiência, brigadão pela companhia. É, e a tua participação aqui na programação é pelo telefone 3751-1580 ou então pelo WhatsApp 99988-1543. Em dia de Copa do Mundo, tem jogos importantes hoje, logo mais às 16h, pelo Grupo B, tem Suíça e Canadá. Também às 16h, pelo Grupo B, tem Bósnia e Herzegovina contra o Catar. E às 19h de hoje, mais dois jogos aí pela Copa do Mundo, Grupo C, tem Marrocos e Haiti e Brasil e Escócia. E Brasil, Escócia, você acompanha aqui pela Rádio Encantado 104.7 FM em cadeia, em rede com a Gaúcha de Porto Alegre. Os trabalhos a partir das 18h, em rede com a Rádio Gaúcha, tem Brasil, Escócia hoje pela Copa do Mundo. Duas horas e 4 minutos, mandando uma boa tarde, agradecendo a sintonia, a audiência, tá curtindo a programação do Show de Bandas, é o pessoal aí da Lavagem e Borracharia, aí no centro do Encoca Salles, aí na Rio Branco, logo depois do viaduto do clube. Um abraço todo especial aí pro Zé, pro Luiz Fernando, pra Sandra dos Santos e também pra Cláudia. Pessoal trabalhando, né? A milhão aí também acompanhando a programação do Show de Bandas, também sintonizando desde manhã cedinho a Rádio Encantado 104.7 FM. É, tem fogo aí no fogão, a lenha na borracharia, né? E tem bastante serviço também, né? É, ainda bem que tem água quente por aí, né, Luiz Fernando? Aquela lavagem pesada de caminhões e máquinas, né? Pessoal trabalhando, sempre curtindo aí a programação do Show de Bandas. Uma boa tarde aí pra Sandra dos Santos, também pra Cláudia, pro Luiz Fernando e também pro Zé. A A família Colacioli na linha Assunção, Coronel Pilar, também ligada, curtindo a programação no Show de Bandas. Uma boa tarde para Inês Colacioli. E também para toda a família, bom trabalho, uma excelente quarta-feira. Obrigadão aí pela companhia. Agora são 2:05. 13 graus, tarde de sol, uma boa tarde da quarta-feira pra você.
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0: Musical São Francisco aqui no show, é Dor Bandida com São Francisco.

0: Rogério Magrão e banda, Amando por Dois e Bebendo por Três. Mandando uma boa tarde, agradecendo a sintonia, a participação da família Mesomo. Aí da Fernando Abode, Roca Salles, um abraço aí pra Inês Anquete Mesomo. Também pro marido Tarso, os filhos da Ana e Evandro. Curtindo o Rogério Magrão. Moçada da Secretaria de Obras da Prefeitura de Roca Salles, trabalhando também na escuta da programação do Show de Bandas na tarde desta quarta-feira. É a galera cascalhando a Estrada Geral Pinheirinho Picão. Abração aí pro Rafael Chamba, também pro Nilson, pro Dirceu, Maicon, Adrian e o Thiago Chu.
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0: Um abração pra todo esse timaço. Uma boa tarde de trabalho pra vocês. Obrigadão aí pela audiência, pela sintonia. É, a equipe de obras aí da Prefeitura de Roca Salles, trabalhando na Estrada Geral Pinheirinho Picão. Rafael Chamba, Nilson, Dirceu, Maicon, Adrian e também o Thiago Chu. Curtindo a banda Destaque Nacional, DNA no Bailão, Calamidade Emocional.

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1: É, agora são 14 horas e 24 minutos, 13 graus. Sol brilhando aqui no centro da cidade de Encantado, a cidade do Cristo Protetor, aqui no Vale do Taquari. Tarde da quarta-feira, hoje dia 24 de junho, esse dia de São João. 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Oportunidades de trabalho na Dália Alimentos. 2:26, 13 graus. A tua participação aqui no Show de Bandas pelo telefone 3751580, também pelo WhatsApp 99988-1543. Pelo WhatsApp, a mensagem escrita ou falada pra gente, manda aí. Dispara para o 99988-1543. Um abraço pro pessoal da construtora Stefani. Alô, Zé Stefani, o coloradaço Zé Stefani. É, e toda a equipe da construtora Stefani trabalhando aí na obra do Porto 15. Tá frio aí, Stefani? Uma boa tarde pra vocês, um bom trabalho. Obrigado aí pela audiência, obrigado pela companhia. A Juleide Terezinha Barcelos, no Jacarezinho Encantado, também na escuta do programa, também participando. Vai a próxima música. A Fátima Isabel Fim, da Rui Augusta, ela tem Roca Salles também ligada, curtindo a programação. Uma boa tarde pra Fátima. Um abração pra todos aí da Rui Augusta, ela tem Roca Salles. Obrigado aí pela audiência, obrigado pela sintonia. Deu Clécio Piccoli, linha Marechal Deodoro, Constância, Roca Salles também na escuta do programa. Tá dizendo, manda um alô, manda um abraço aí pro Tarso Formentini e também pro Sérgio da Cunha, o Serginho, né? Os parceiros aí da Matança, sempre. E parabeniza o padre João Paulo Schaefer pelo aniversário de hoje, quarta-feira, né? É o pároco da paróquia São José de Roca Salles, o padre João Paulo Schaefer, tá de aniversário hoje. É, vai ter festereio hoje à noite aí no salão paroquial, né? Depois da missa da saúde tem confraternização. Tem a celebração do aniversário do padre João Pedro aí no salão paroquial. Aliás, o padre João Paulo, né? Parabéns, João Paulo. Felicidades, muita saúde, muita paz, muita alegria, tudo de bom. A Sandra Reis aí no Batingão, em Roca Salles, também tá dizendo boa tarde, manda um abraço, parabeniza o padre João Paulo Schaefer pelo aniversário hoje. Celso José Frosa. E o pessoal da Frosa Móveis e Esquadrias Encantado, trabalhando na escuta também da programação do Show de Bandas. Uma boa tarde pro Tchuia e também pro Cipó. Pessoal aí da Frosa Móveis e Esquadrias. Também de aniversário hoje, dia 24, no Maracanã, em Roca Salles, o Darcy Paduan. É, hoje é aniversário aí do Darcy Paduan, né? A homenagem especial à esposa Mercedes, também da filha Michele, né? O genro Roberto. Alô, Darcy, parabéns, felicidades, muita saúde, muita paz, muita alegria, tudo de bom. A homenagem aí pro Darcy Paduan, aí nos altos do Maracanã, em Roca Salles, de aniversário também nesse dia 24 de junho, dia de São João. A A família Franchini na linha Alegre Caravaggio, interior de Mussum, trabalhando na escuta da programação do Show de Bandas. Uma boa tarde para Luciano e para o Marcos e também para a Brenda. É, na colheita aí da bergamota, né? E na escuta também da programação do Show de Bandas. Uma boa tarde de trabalho para vocês e obrigado pela sintonia, família Franchini. 2h29 agora, continua.
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1: Chegando ele.
2: Clayton Borges.
1: E o Por

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1: Quinze minutos agora faltando para as 3, 13 graus, tarde de sol, tarde gelada também, né? É, e segundo a meteorologia, a temperatura vai cair em direção à noite. No final da tarde, começo da noite desta quarta-feira, horário aí do jogo da seleção brasileira na Copa do Mundo, deve ser de muito frio aqui na região, aqui no estado. Brasil e Escócia hoje a partir das 19 horas. Ainda na fase de grupos aí da Copa do Mundo. Jogo que você acompanha aqui pela Rádio Encantado 104.7 FM, em rede, em cadeia com a Rádio Gaúcha de Porto Alegre. Hoje tem Copa do Mundo, tem Brasil e Escócia. Vai, Brasil! Hora agora da loteria, atenção para os números da loteria do Rio, a extração das duas, caneta e papel na mão, é, anotando os números da extração da loteria do Rio. O quinto prêmio, 8.288. 8.288. Quarto prêmio, 1.160. 1.160. O terceiro prêmio, 4.362, 4.362. O segundo prêmio, 4.891, 4.891, o segundo prêmio. E o primeiro prêmio da loteria, 6.799, 6.799. 6.799, o primeiro prêmio da loteria. Hoje, quarta-feira, tem Loteria Federal. É, e a tua participação aqui no Show de Bandas é pelo telefone 3751-1580, também pelo WhatsApp aqui do estúdio no 99988-1543. Lembrando que é tudo área 51. O Francisco Serves em Roca Salles também na escuta do programa. Uma boa tarde também para a esposa Leonice. Tomando aquele bom chimarrão em frente ao fogão, a lenha, curtindo também a programação do Show de Bandas. É uma ótima tarde da quarta-feira para vocês. A Terezinha Petroli está dizendo boa tarde na escuta do programa. Estamos aqui no litoral, em Imbé, acompanhando, curtindo o Show de Bandas de hoje, né? Então tá, uma boa tarde para vocês. Obrigado aí pela audiência, obrigado pela sintonia. O pedreiro Jadir Spediorini, é, os guris da obra, trabalhando aí nos altos do São José em Encantado, também na escuta do Show de Bandas. Uma excelente tarde da quarta-feira para vocês, um bom

0: Também mandando uma boa tarde, agradecendo a sintonia, a audiência dos amigos aí do Bar do Valdecir, o Wanger aí no Pôr do Sol em Roca Salles. É, o pessoal sempre na escuta da programação do Show de Bandas, é? Especialmente aí pro Rock Fontano, glorioso rei do bigode. Dizendo, manda aquele abraço, manda música pros amigos aí do Pinheirinho, a família Fontana. Também manda um abraço especial pros amigos aí do Picão, da Encruzilhada, é, e do bar aí do Valdecir Elvanger. Que é uma verdadeira terapia também, né? Sempre com boas histórias, muita risada, né? E essas figuras folclóricas aí, como o Rei do Bigode. Mandando aquele abraço aí pro Renato Vianatinho, né? E os guris aí da Agropecuária Sangali. Também mandando um abraço aí pro Nilo, pro Jair da Costa, o glorioso Popó. Também mandando aquele abraço tudo especial aí pro Leopoldo Refliger, também pro Serginho da Cunha, né? É o parceiro aí de trabalho. Essa semana não tem jogo, não tem o desafio do 37, né, Rock? Porque a agenda do Rock aí tá cheia, tem muito serviço, tem muita coisa pra fazer, né? Então tá, um abração, obrigado aí pela audiência, obrigado pela companhia e música também pra todos os amigos aí do Bar do Valdecir Elvanger. O Deoclésio Piccoli parabenizando aí o padre João Paulo Schiffer e também mandando aquele abraço, parabenizando o Darcy Paduan lá do Maracanã. Também o aniversariante desta quarta-feira, 24 de junho, dia de São João, né? Alô, Darcy Paduan, parabéns, felicidades, muita saúde, muita paz, muita alegria. Abraço aí pro Deoclésio Piccoli. A Márcia Vinch, aí na 21 de abril em Roca Salles, também na escuta do programa. Uma boa tarde pra Márcia, pra filhota Gabriela. É o esposo, maridão Valmor, trabalhando aí na metalúrgica VF. Rogério Ferreira, alô Soledade, também tá na escuta do programa. Boa tarde, obrigado aí pela audiência, obrigado pela companhia. 9 faltando agora para as 3, 13 graus, segue o show.
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0: Chegando agora o San Marino, tirando o mel da flor.

da brilhação aqui na programação do Show de Bandas. Hoje não tem saideira. E antes você curtiu o Céu Marino tirando o belo da flor. Mandando uma boa tarde, agradecendo a sintonia, audiência, a participação, alô Jardel Mainardi. É o pessoal aí da Secretaria de Obras, da Prefeitura de Mussum, a galera aí na garagem, acompanhando, curtindo o Show de Bandas. Uma boa tarde pra vocês, um bom trabalho, brigadão aí pela companhia. O pessoal tá pedindo os atuais, tocar, seguir aí, tá bom, Jardel? Vladimir Cago. Descendo a serra, levando na carona a programação da 104.7 FM do Show de Bandas também. A caminho de Encantado, um abração aí pro Vladimir Cagô. Obrigadão pela carona, uma boa viagem, tá bom, Vladimir? É, o mano Vladimir aí no centro de Encantado também na escuta do programa, né? Os atuais e a vida cor de rosa.

0: Os atuais, os reis do baile, a vida cor-de-rosa aqui na programação do Show de Banda. Deixa eu mandar um abraço muito especial também, agradecer a companhia, a audiência. Desejando uma boa tarde da quarta-feira pro Kiko Fontana aí na linha nova, interior de Roca Salles, é? Também tá na escuta da programação do Show de Banda. Fogo aí no fogão, a lenha, né, Kiko, pra se esquentar.
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0: Não pode faltar lenha seca e chimarrão quente, né, Kiko? Abração pra vocês aí na linha nova. Obrigado pela audiência, obrigado pela companhia. Alma Nova agora aqui no show.

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2: É, agora são 3:10, 13 graus, começando a última hora, hora final do show de bandas desta quarta-feira, dia 24 de junho. Esse dia de São João, né? 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Alô, Marcolim, alô, Magda. Ana Paula, Luan, uma boa tarde também pro Fábio, pro Valdir, obrigado aí pela sintonia. 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

3:13. E a tua participação aqui no Show de Bandas pelo telefone 3751-1580, também pelo WhatsApp 99988-1543. Lembrando que hoje tem

uma boa vitória da seleção brasileira. Brasil, Escócia, hoje a partir das 19 horas. E a transmissão você acompanha aqui pela Rádio Encantado 104.7 FM, em cadeia em rede com a Gaúcha de Porto Alegre. 3 horas 14 minutinhos, mandando uma boa tarde, agradecendo a sintonia, a audiência. O Valmir e também o Zé Lor, aí no Batingão, em Roca Salles, na escuta do programa. É, a família Lor, uma boa tarde pra vocês, obrigadão aí pela companhia. Pessoal aí da Fruteira da 21, também na escuta da programação do Show de Bandas. Uma boa tarde pro Roque Agostini. Uma boa tarde também pra Nice. É, todo o pessoal aí da Fruteira da 21 em Roca Salles também na escuta do programa, né? Uma boa tarde de trabalho pra vocês e obrigado aí pela companhia.

0: Agora são 3h15. Segue o show.
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0: 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Três horas e 29 minutos, 13 graus, tarde de sol. Esse dia 24 de junho, dia de São João, né? É, pra você que tá preparando a fogueira, né? A pipoca, a rapadura, o quentão, a folia, né? Maravilha. Muitas festas de São João acontecendo aqui pela região, né? 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E na Júlio de Castilho, Centro de Encantado, um bom trabalho para vocês. 13:30, participações aqui na programação do Show de Bandas, pelo telefone 3751-1580. Ou então pelo WhatsApp aqui do estúdio, no 99-988-1543. Paulo Ricardo Krug tá dizendo boa tarde, manda música pra galera, só escritório, móveis planejados Encantado. Pessoal trabalhando na sintonia, é o Paulinho e também o Tio Mel. A Maria Joriz e também o Preta, na linha Borges de Medeiros, Altos da Serrinha, Roca Salles na escuta do programa Show de Bandas. Um abração para toda a família, uma boa tarde também pro Luizinho, né? É, obrigado aí pela audiência, obrigado pela companhia. Pessoal aí da linha Borges de Medeiros da Serrinha. Por falar em festa de São João, né? É, dia 18 de julho tem festa de São João aí na Serrinha. Pessoal aí do Amigos Futebol Clube Serrinha, uma boa tarde pra vocês. Lécio e também a Jurema em Coqueiro Baixo na escuta do programa, uma boa tarde da quarta-feira, obrigadão aí pela companhia. É, o Lécio e também a Jurema, boa tarde pra vocês aí em Coqueiro Baixo. O Nilde em Nova Brécia tá dizendo boa tarde na escuta deste maravilhoso programa, aproveitando essa hora de sol e se preparando porque a temperatura já começa a cair aqui em Nova Brécia, vem frio. Lenha pro fogão e também aquele café passado bem quentinho, né? Oh, maravilha, que delícia, uma boa tarde, ai, fazendo grosso ali também, né? Tá bom então, uma boa tarde pra vocês, obrigado aí pela audiência, obrigado pela companhia, pedindo se possível mais uma música dos atuais. Abração pra vocês, ouvintes aí de Nova Brécia, agora 13:32.
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1: 13 minutinhos, faltando agora para as 4, é finaleira do show de bandas desta quarta-feira, esse dia de São João, esse dia 24 de junho. É, e também as últimas participações no programa de hoje, né? Mandando uma boa tarde, agradecendo a sintonia, audiência. Maria Tereza Bratti no Lambarim Encantado. Uma excelente quarta-feira para vocês, torcendo aí pela seleção brasileira daqui a pouco, né? 19 horas em Brasil, Escócia. Também mandando uma boa tarde, agradecendo a sintonia, a audiência, tá curtindo a programação do show de bandas. Joyce Andriz, linha Santo Antônio Coronel Pilar, uma boa tarde da quarta-feira para vocês. É, se esquentando aí, tentando fugir do frio, né? Jean Almeida em Encantado também na sintonia do programa. Uma boa tarde pro Jean Almeida, ele que tá pedindo Rainha Musical, o Tiro de 12. E assim a gente vai fechando por aqui o show de bandas de hoje, né? Show de bandas que volta amanhã a partir da 1:30 PM.
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1: Rainha Musical, o Tiro de 12. Na sequência, o Daniel Alves comando gaita e viola.

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1: Vamos lá, tá começando, gente, o Gaita e Viola desta quarta-feira, 24 de junho, temperatura 14 graus, tempo ensolarado, tarde linda de quarta-feira, primeiros dias do inverno, você acompanhando a gente a partir de agora, para Garibote Assistência Familiar, Copeli, também com a gente em Cantos, Lancheria, Sorveteria e Choperia, Mercadão dos Óculos, Jetcar Lavagem, Bonzão Móveis, Amargo do Colono, Agência Aqua, com a gente aqui no nosso Gaita e Viola. 999-881543 é o WhatsApp para você interagir comigo. Hoje tem Copa do Mundo, hoje tem Brasil, hein? Brasil e Escócia, jogo importante aí pro Brasil. Vai terminar em primeiro, vai terminar em segundo, a primeira fase. Marrocos e Haiti se enfrentam no mesmo horário. E aí, o Brasil vai ter que fazer um bom saldo contra a Escócia, torcer pro Haiti segurar o Marrocos aí. O Marrocos é favorito, mas que não vença para um placar elástico, e o Brasil fazer aí o seu saldo, empatando com o Marrocos em pontuação, se classifica pelo saldo de gols na primeira colocação. Pega o Japão na próxima fase do mata-mata. Agora, se o Brasil terminar em segundo colocado, pega a poderosa Holanda no mata-mata. E aí sim, né? E aí vai ser jogo pesado pro Brasil, vai ser perigoso, né? Brasil e Holanda, se o Brasil se classificar em segundo no grupo. Se se classificar em primeiro, vai pegar o Japão, o adversário, né, mais fácil de vencer, né? Não que seja aí um adversário fraco, é um adversário perigoso também. Mas é mais fácil aí pro Brasil vencer o Japão do que a Holanda. O Gaita e Viola tá começando a partir de agora. Uma ótima tarde para você. Minha amiga Circe Giovanella já tá com a gente. Um abraço pro Tovar. Pessoal aí da Loja Essência Urbana no Centro de Encantado. Um abração para toda a turma aí. Obrigado pela companhia. Também ligado com a gente meu amigo Santos Onato. Um abraço pro Sacola aí da Sacola Refrigeração. Também tá ligado. Samuel do Táxi, o Nego Samo, um abraço. Vamos lá, vamos começar a jogos da Copa em andamento, né? É, jogos da Copa em andamento pelo grupo B. Suíça e Canadá 0-0, Bósnia e Catar também vão empatando em 0-0. Jogos em andamento aqui pela Copa. Dois jogos no mesmo horário, né? É, Suíça e Canadá, Bósnia e Catar. 19 horas tem Marrocos e Haiti, Escócia e Brasil. 22 horas tem África do Sul e Coreia. E Tcheca contra o México são os jogos de hoje da Copa do Mundo. 4:11, tá começando. Gaita e Viola, uma ótima tarde pra vocês.

0: Vamos lá, um abraço pro Elton, pra Suelen, pessoal do restaurante Marsala ouvindo a gente, meu amigo Pitol aí das lavagens Pitol também acompanhando, César e a Adriana, pessoal do restaurante Dan, um abraço pessoal da barbearia Fagundes também, forte abraço, meu amigo Alexandre Bratti lá na indústria Têxtil IP, um abração também pro Pantera aí da Panete. Ramon Mazarino também tá com a gente, um abraço aí pro Ramon. 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Agora 4:23.
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1: Vamos lá, de volta aqui no Gaita e Viola, 4:27, uma ótima tarde para você que tá ligado com a gente, um abraço aí pro Elton, pro Thiago, pessoal da funerária Pés em Mussum, também acompanhando o Santo Zonato aí, o homem das antenas, um abraço aí pro Santo, também acompanhando o nosso Gaita e Viola na tarde desta quarta-feira. Gilmar Possebon aí da Peixaria Lambari, um abração, meu amigo Ricardo Quicorte aí da Barbearia Quicorte, Elisandra Garcia, seu Garcia lá em Doutor Ricardo, o Pedro Assolange, um abraço para as meninas aí da Confeitaria Dona Sola, Carlos Alberto Marcolin aí da Garibote, meu amigo Wanderson Leal aí da Fruteira WR, próximo da JBS em Roca Salles, um abração. Ligado aqui com o Gaita e Viola, pessoal acompanhando o nosso programa, né? Também acompanhando aqui o nosso programa, olha aí, Carlos Alberto Marcolin já mandou aqui, eu tô de olho, é olho vivo, né? É olho vivo, rapaz, ele tá ligado, né? Tá sempre ligado com a gente. Abraço aí pro Marcolin. Marcolin que é fã do Christian Ralph e vai ouvir Cheiro de Shampoo na sequência, né? A música preferida dele aí, né? A música preferida dele é Cheiro de Shampoo, né? O Marcolin. Jardel Mainardi tá acompanhando o programa, um abraço aí pro Jardel também, Valdemar Polese, um abraço aí pro Valti Polese em Relvado, Walter Polese, né? Tá acompanhando aí, Alca Porto, Dona Maria Schneider, vovó Anália Versetti, um abraço pra Ana, pro Eleutério, Adriane Gobi também acompanhando a gente, um abraço pra Adriane, a Carmen Pezzi lá em Mussum também tá ligada com a gente. Vamos lá, Christian Ralph, Cheiro de Shampoo, 4:29. Essa vai pro Jardel Mainardi também que tá ouvindo a gente.

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1: Vamos lá, de volta, 18, faltando para 5 aqui no Gaita e Viola, 14 graus a temperatura. Atualizando aqui informações da Copa do Mundo, dois jogos em andamento. A Suíça, 43 minutos agora, Suíça e Canadá vão empatando em 0-0. E a Bósnia vai derrotando o Catar por 2-0. Dois jogos em andamento pela Copa. Suíça e Canadá 0-0. Bósnia e Catar. A Bósnia vai vencendo por 2-0. Daqui a pouco, às 19 horas, tem Marrocos e Haiti, Escócia e Brasil. E a Rádio Encantado transmite o jogo Escócia e Brasil em cadeia com a Rádio Gaúcha de Porto Alegre. Bruno Halber tá ligado com a gente. Um abraço pro Bruno. Oferece música pra dona Gelci. Tá pedindo aqui João Paulo e Daniel com Qual Carícia. Daqui a pouco a gente vai ouvir. Um abraço aí pro Bruno e também pra dona Gelci, pessoal lá de Sapucaia do Sul. A Verônica Chaide Duarte tá pedindo uma do Jean Giovanni. Daqui a pouco a gente ouve. E um abraço aí pro Jadir Spijorini. Tá toda a turma aí. Pessoal trabalhando nesta quarta-feira também acompanhando o nosso programa. É hora de tomar um chimarrão aqui com o Gaita e Viola. Mandando um abraço aqui também para dentista doutora Riele Zamboni, aí próxima à escola Érico Veríssimo. Um abraço, meu amigo José Carlos Gonzatti aí da JC Contabilidade também. Um abração pro Fabrício Sacola, o Nego Samo, Samuel do Táxi também, um abraço. Obrigado pela companhia. A Adriana e o César Dan, aí do restaurante Dan também acompanhando o nosso programa. Um abração, hein? Gente ligada aqui com o Gaita e Viola. 16 para 5, vamos tomar um chimarrão então? Os Serranos! Criado em galpão, pra gente tomar aquele mate bem tupetudo, que antecede o jogo do Brasil. Daqui a pouco tem Brasil e Escócia. 16 faltando para 5.

aí a música dos Serranos, criada em galpão, mandando um abraço aqui pra Mari Vaz, pro Juarez, pessoal da Fubica Bordados aí no Porto 15, uma ótima tarde pra vocês. Minha amiga Mari Vaz aí, obrigado pela companhia, bom trabalho pra vocês. Na companhia do Jadir Espijorini, trabalhando na obra lá, o grande gaiteiro Jean, o Panterinha, né? Filho do Pantera lá de Mussum, um dos grandes gaiteiros aí da cidade de Mussum, né? Teve um concurso aí no final de semana, 18 competidores na gaita, e o Jean conquistou aí o primeiro lugar. Parabéns, hein, Jean? É, parabéns, hein? É, só não chega muito perto do Jadir Espijorini aí, que senão ele vai te estragar, viu? É, isso não é boa companhia pra ti aí, viu, Jean? O Jadir Espijorini, ele vai por outro caminho aí, né? Ele é mais camangueiro aí, né? É, rapaz, então tu te cuida aí, que ele te leva pro mau caminho aí, viu, Jean? Tá bom? Forte abraço aí. Vamos lá, 11 faltando pra 5. Continuando a nossa linha da música gaúcha, tem os Nativos Castelhana. 10 faltando pra 5, 14 graus a temperatura.

os farrapos a la puxatina, os nativos castelhanos, um abraço pessoal da MS aí de Mussum, obrigado pela companhia, pela sintonia, um abração aí pro Márcio, pra Sinara, né? Pra mãe do Márcio lá também, obrigado pela companhia, pela sintonia, pessoal da MS todo lá, sempre ligado com a gente, acompanhando aqui o nosso programa, tá ligadinho com a gente. Uma ótima tarde, pessoal da MS aí de Mussum, né? Tá sempre ligadinho aqui no Gaita e Viola, acompanhando a 104.7. Vou fechar a primeira hora do Gaita e Viola. Os Monarcas, cantar é coisa de Deus.

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2: Vamos lá, de volta aqui no Gaita e Viola, 5:06 nesta quarta-feira, 24 de junho, dia de jogo do Brasil. Hoje tem Brasil e Escócia às 19h, última partida do Brasil na primeira fase da Copa do Mundo. Depois vem o mata-mata, né? É, depois é matar ou morrer. Pois é. Depois vem o mata-mata. Matar, morrer ou seguir. É. Futuro da seleção brasileira aí, né? Tudo depende do jogo contra a Escócia hoje e de Marrocos e Haiti para o Brasil saber quem vai ser o seu adversário na próxima fase. Se o Brasil terminar em primeiro no grupo, vai enfrentar o Japão no mata-mata. Se o Brasil terminar em segundo no grupo, vai enfrentar a Holanda no mata-mata. Então, esse é a posição no momento do Brasil, né? Que enfrenta a Escócia hoje e precisa fazer o seu dever aí para terminar, né? Em primeiro ou em segundo lugar. Um abraço para Márcia Possebon. Nós aqui no depósito do Elias e Companhia, as meninas aqui estão escutando o seu programa. Estamos nos preparativos para mais uma tarde assistir o jogo nesse dia de São João. É, hoje é dia de São João, né? Tá lá o pessoal com cachorro quente, com rapadura, com pipoca. Olha lá o chimarrão também. Um abraço pra Simone, pra Márcia, pra toda a turma aí da Elias e Companhia. Grande Elias, o Joe, né? É, colorado que só ele, né? Um abração pra toda a turma. Hoje é dia de São João, né, gente? É, hoje é dia de São João também. Por falar em dia de São João, no próximo sábado, em homenagem a São João, nós vamos sortear aqui um kit churrasco no programa Sabadão nos Vales. É, sabadão, em homenagem ao dia de São João, vamos sortear aqui um kit churrasco pra você. Vamos com música? Então vamos lá, João Paulo e Daniel, canta pra gente. Com qual carícia vou te seduzir? 5:09.

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11: Vamos lá, de volta aqui no Gaita e Viola, 5:25, Madelázari Mussum, Garibote Assistência Familiar, um abraço aí pro Carlos Alberto Marcolin, Jordani Companhia Limitada, Bonzão Móveis em Roca Salles e também Mussum, Casa Bertossi. 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Um abraço aí pro Augusto Slifer, obrigado pela companhia, pela sintonia, acompanhando aqui o nosso Gaita e Viola. Copa do Mundo, jogos em andamento: Suíça 2, Canadá 0, Bósnia 2, Catar 1. São os dois jogos que estão em andamento pelo grupo B da Copa do Mundo, né? E logo mais às 19 horas tem Escócia e Brasil. 5:27. Jean Giovanni, codinome Beija-Flor. 14 graus a temperatura.

0: Paixão pode ter muitos nomes, sobrenomes e até apelidos. Mas a mente de um grande poeta brasileiro voou mais alto e deu ao amor o codinome mais doce que poderia existir: beija-flor.
1: Pra que mentir?

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1: Vamos lá, 18, faltando 17, agora faltando para 6. 13 graus e 8 décimos a temperatura aqui no Gaita e Viola. Um abraço pro Vitor Barzotto, tá ouvindo o programa. Obrigado pela companhia, meu amigo Vitor. Atualizando aqui os jogos da Copa do Mundo. Suíça e Canadá, 2-1 para a Suíça. Bósnia 3, Catar 1. Às 19 horas teremos Marrocos e Haiti, Escócia e Brasil. Às 22 horas, África do Sul e Coreia do Sul. E Tchequia contra o México são jogos aí das 22 horas. Amanhã teremos Curaçao contra a Costa do Marfim, Equador e Alemanha às 17 horas. Às 20 horas, Tunísia e Holanda, Japão e Suécia. Desses dois confrontos, Tunísia e Holanda e Japão e Suécia, sai o adversário do Brasil no mata-mata na próxima fase. Também amanhã, às 23 horas, Turquia e Estados Unidos, Paraguai e Austrália, jogos da Copa do Mundo. Né? Temos no momento dois jogos. A Bósnia vai derrotando o Catar por 3-1 e a Suíça vai vencendo o Canadá por 2-1. 5 horas 44 minutos, vem aí as últimas músicas do Gaita e Viola, depois tem a hora da Ave Maria. E na sequência você fica aí com a parte musical do fim de tarde e depois tem futebol. Tem Brasil e Escócia em cadeia com a Rádio Gaúcha de Porto Alegre. Agradecendo a sua companhia, a sua audiência, desejando a todos uma boa noite e ótima torcida positiva pela seleção brasileira hoje à noite, né? Torcendo aí para o Brasil contra a Escócia para vencer e vencer bem. E terminar em primeiro lugar do grupo, a equipe brasileira, né? Em primeiro lugar do grupo C, né? Brasil e Escócia, Marrocos e Haiti também no mesmo horário. Vamos saber a posição do Brasil, se vai terminar em primeiro ou se vai terminar em segundo do seu grupo, para definir aí o mata-mata na próxima fase. Holanda ou Japão? Japão ou Holanda? Quem será o adversário do Brasil? Boa noite a todos! Obrigado pelo carinho, pela companhia. Amanhã eu tô de volta a partir das 4. Milionário José Rico para fechar, vontade dividida.

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1: Olá, boa noite. Minha saudação a vocês, ouvintes. Hoje, dia 24 de junho, comemoramos a solenidade da Natividade de São João Batista, o precursor de Jesus, ou seja, é o aniversário de nascimento de São João Batista. Ele é um dos santos mais populares do mundo. Ele é festejado com as conhecidas e populares festas de São João, celebradas com muita alegria, simplicidade e comidas típicas. O nascimento de São João Batista é cheio de sinais prodigiosos. A mãe dele, Isabel, concebeu em idade avançada. O pai Zacarias ficou mudo e depois recuperou a voz na hora de dar o nome ao filho. Maria, grávida de Jesus, visitou e permaneceu auxiliando Isabel no nascimento de João Batista, fato que encheu aquela casa de muita alegria. A tradição popular acredita que quando João Batista nasceu, foi acesa uma grande fogueira no alto de uma montanha para alegremente comunicar o seu nascimento. Esta seria a origem das fogueiras de São João. Os evangelhos nos falam deste grande profeta, o maior dentre os homens, depois de Jesus, apresentando-o como o precursor, aquele que preparou a humanidade para a imediata vinda do Messias. O próprio Messias e também Nossa Senhora estiveram acompanhando bem de perto João Batista. E ele soube indicar aos seus discípulos que Jesus era o Cordeiro de Deus a quem deviam seguir. Rezemos hoje suplicando a intercessão de Nossa Senhora, de São João Batista e de São João Batista Scalabrine, para que nos alcancem as graças do céu, para as nossas famílias e para todos os migrantes, em especial os que mais encontram dificuldades. Ave Maria, cheia de graça, o Senhor é convosco, bendita sois vós entre as mulheres, e bendito é o fruto do vosso ventre, Jesus. Santa Maria, Mãe de Deus, rogai por nós, pecadores, agora e na hora de nossa morte. Amém. Por intercessão de Nossa Senhora e de São João Batista Scalabrine, desça sobre cada ouvinte, sobre as nossas famílias e sobre todos os migrantes, a bênção de Deus, Pai e Filho e Espírito Santo. Amém. Boa noite a todos, fiquem bem, até amanhã.
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0: de 3 resultados e a principal qualidade dela é a que ela mais vai exercer no jogo, que é defender. Daí o meu temor retranqueirinho, Lisca.
1: Ô Maurício, tô brincando contigo, Maurício, eu concordo
2: Maurício
1: contigo.
2: Maurício retranqueiro.
1: Eu concordo. Eu
2: vivi pra ver isso.
1: Eu concordo com o Maurício retranqueiro, Lucianinho, porque realmente a característica deles, o Maurício fez uma pesquisa aí, lançou que eles dificilmente tomam mais de 2 gols, né? E eles gostam de ser atacados para fazer a transição, então, e defensivamente eles são bem competentes, então a precaução do Maurício tem razão, Maurício, mas eles não são os caras muito versáteis ofensivamente. Se a gente tiver os cuidados, tiver os claro. Cuidados defensivos que o sistema está propondo, eu acho que a gente tem tudo para dobrar eles.
0: Os números esses que o Lisca está lembrando, Lucianinho, são os seguintes: em 2026 a Escócia só tem 2 derrotas, ambas de 1-0, portanto por 1 gol de diferença, é estreito, é pouco. E no ano, em 1 ano, se você pegar a data de hoje e trazer 1 ano para trás, a Escócia não tem derrota por mais de 1 gol de diferença. Então essa é uma característica desse time: ele perde de pouco e ganha de pouco. Como o Marrocos vai enfrentar uma equipe que é muito ruim, já está eliminada e nós não sabemos como vai encarar a partida, há um risco de a gente não ser primeiro. Eu quero muito estar enganado, e aí o César, o Lisca, que estão mais otimistas do que eu em relação, não à classificação, mas à vantagem de gols, eu quero muito que eles tenham razão.
3: Mas será que ponto? Eu acho que eu ouvi o Andrezinho dizer que o time do Haiti não está desmobilizado, só trocou 2 jogadores, que vai com o time principal e vai tentar fazer história. Me ouve aí, André?
1: O Pedro, o André deu uma saída aqui, mas realmente é isso, né? Eles estão mobilizados, porque é um jogo de Copa do Mundo, eles nunca pontuaram, né? Então eles estão. O Marrocos que trocou agora. A notícia ruim que eu fui olhar Marrocos e Escócia, para analisar a Escócia, e eu gostei muito de Marrocos, Pedro. O Marrocos realmente está com um time muito competente e nós temos que ganhar e ganhar bem, porque os caras vão ganhar bem lá do Haiti.
4: Ô Lisca, deixa eu te trazer mais um outro ponto aqui do jogo, que o Brasil tem um treinador de bola parada, né? O Francesco Mauri, né, que trabalhou com o Ancelotti lá no Real Madrid durante muito tempo. Uma das trocas que fez a Escócia é sair o Adams, o atacante do Torino, que é mais baixo, 1,75, e entra o Shackland, que é um cara mais alto, tem 1,85. Os dois zagueiros, tu pegar os dois grandalhões ali, o McKenna e o Henry, eles têm 1,89, 1,92. E a Escócia joga muito, trabalha muito com a ideia da bola parada, né? Trabalha muito com isso, escanteio, a bola parada, levantar a bola pra área. Não sei se a troca do centroavante também não tem a ver um pouco com isso, de tentar fazer o que a Escócia sempre fez, é o que ela sabe fazer de melhor, né? Como você disse, é um time que não tem muita dinâmica assim para trocar passe com rapidez, associação. Então a bola parada, a bola aérea vai ser uma questão pro Brasil resolver. O Brasil tem um técnico que cuida só disso e esse jogo vai ser testado, né, Lisa?
1: Vai ser, né, Diogo? A bola parada, ela já vem há muito tempo sendo, né, um fundamento tático do time, muito importante, né, para decidir jogo, e todos os times têm investido nisso, seleções também, né, de treinadores específicos, porque a gente não tem muito tempo de desenvolver, né, esse fundamento coletivo da equipe. E realmente, agora, o centroavante, cara, o Schenker, ele entrou no fim do jogo contra o Marrocos, e ele entrou bem, o time... Né, o time pegou mais força, ele botou 2 noves, duplo 9, né, com o Dykes, só que o Tchê Adams, né, nome do nosso amigo Adams, aí o Tchê Adams e o Dykes não jogaram bem nenhum dos dois jogos. Acho por isso que ele está investindo, né, no Shankland, que entrou bem contra o Marrocos.
0: Na série ainda mata um treinador.
2: Tem que encerrar, ali, pessoal.
0: Tá, muito rápido. Na série ainda mata um treinador, que é a frase bem-humorada do Chico Noveleto. Me explica como é que o cara do Marrocos lá tira o Boadi, o 6 do Marrocos, pra jogar hoje, Lisca. Melhor pra nós.
1: E o 8 também, o Enai, né?
4: Tirou os dois, Lisca.
1: Cara, esses dois aí, o que eles jogaram contra esse, eles comandaram o jogo inteiro. E o 8, o Enai, não para. É o Toninho Cerezo novo, velho. Pô, tu tá de brincadeira, cara. Eu não sei qual é a ideia dele, achei que os caras estavam pendurados. Mas não tão.
3: Lisca,
1: não sei.
3: Será que não mandaram mala branca lá pro Haiti?
1: Não, despedir, Lucianinho. O
3: Pedro, acho que tá jogando na seleção brasileira.
1: Eles não querem pegar o Japão, acho, cara.
5: Despedir, só pra avisar, Pedro, aumentou bastante a chuva e é raio ali atrás, hein? Não sei, não, tô desconfiado.
2: Bom. Pra mim é bom, agora, porque eu fico mais tempo do lado do Maurício, viu, Lucianinho?
4: Oi, o vento.
2: Tchau, Pedro. Até mais.
4: Coisa boa. Ventania, né, Pedro?
2: Que inveja tua.
3: Ventania. É, a gente invejar mesmo.
6: Bom, eu tenho que encerrar, né? Porque o Gaúcho na Copa vai ficando por aqui.
2: Vou te avisar que vai ter jogo, nossa...
6: Vai ter... vai ter jogo. Não sei se vai ter jogo, Pedro. Você tem certeza disso?
2: Não tenho.
6: Eu não tenho essa certeza. Aqui, ó, em Jersey City tem esse não solaço te aqui bom. Atrás, ó. Um dia lindo aqui, solaço. 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Gaúcha na Copa fica por aqui, volta no intervalo, porque agora vem ele. 13 Copas! Pedro Ernesto Denardin vai comandar o grande elenco para Brasil e Escócia. Vamos lá, Brasil. Vamos lá. Em busca do primeiro lugar. Vamos lá, Haiti. Vamos dar uma força pro Brasil. Marrocos pode ficar bem tranquilinho. Tudo isso e muito mais no futebol de Copa da Gaúcha.
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1: Gaúchos brasileiros, é uma tarde e noite de decisão aqui em Miami. E o Brasil em campo, depois de golear e golear com facilidade a equipe do Haiti, voltando para, quem sabe, conseguir uma vitória e uma classificação em primeiro lugar, que é o objetivo maior a ser alcançado. Mas o Brasil vai ter Neymar no banco. Olha que diferença, gente. Neymar no banco. Que diferença. Quanto isto pode ser importante? Será hoje que ele vai aparecer no gramado? Será nos 15, nos 20, nos 30 minutos finais? Qual será o procedimento do técnico em relação àquele que é, indiscutivelmente, queiram ou não queiram, briguem ou não briguem, xinguem o Neymar porque ele não tem comportamento profissional, mas ele é decididamente o maior jogador do Brasil, disparado em relação ao segundo. Ele é simplesmente maravilhoso. Ele é aquele jogador que eu poderia dizer que é demais. Então, ele pode aparecer. Vamos ver se isso acontece. Receba, torcedor, o meu carinho, o meu aplauso e o meu agradecimento. Que bom, que maravilha saber que você está ligado conosco. Nós estamos aqui em Miami, no seu estádio oficial, para transmitir uma partida importante no Brasil contra a Escócia, mas ao mesmo tempo, ligando interesses comuns, tem o André Silva, que vai acompanhar o adversário, que é Marrocos. E aí, André Silva?
2: É, Pedro, Marrocos que enfrenta em Atlanta a seleção do Haiti, o Haiti já eliminado, e a seleção marroquina, com algumas alterações na equipe, mas precisando passar o Brasil no saldo de gols para ele, Marrocos, terminar em primeiro lugar neste grupo e enfrentar o segundo da chave da Holanda.
1: Aí, Maurício Saraiva, tem uma combinação de saldo de gols. Bom, primeiro ganhar. O Marrocos vai ganhar, não tenho dúvida nenhuma. O Brasil ainda corre um sério risco pela qualidade do adversário. Bom, não tão grande assim, né? Mas depois tem um saldo de gol.
3: Pedrinho, boa tarde, boa noite para todo mundo que está conosco por todas as nossas plataformas. O que nós estamos vendo hoje, em instantes, é um Brasil necessitando dizer o que outras seleções já disseram. Eu estou aqui. França, Portugal, Espanha, Inglaterra, Argentina, Estados Unidos, essas seleções disseram, o Brasil ainda não. Ah, Maurício, ganhou de 3-0 do Haiti, era para ter sido o dobro. Aí nós estaríamos hoje aqui tranquilos, vendo o Brasil ganhar de 1-0 da Escócia e não se incomodando com nada. Não é o caso, Pedro. Nós precisamos fazer uma vitória superior a um gol, e a Escócia não perdeu assim esse ano. E do outro lado, nós não fazemos a mínima ideia de como o Haiti vai agir, eliminado, contra Marrocos, afim, muito afim, de escapar da Holanda no primeiro lugar do outro grupo. O primeiro lugar nosso, antes de a bola rolar, está em risco no grupo, Pedro.
1: Muito bem, quero mandar um abraço especial ao conselheiro do Rio Grande do Sul, Alexandre Postal, que está ligado no futebol da Gaúcha. O Delmo, lá em Novo Hamburgo, também. O Gibas Jasper, também. O Rafael Cabeleira, o André, enólogo, lá do Pérgola, né? O homem que faz aquele vinho delicioso, maravilhoso que a gente toma, né? E que também está ligado no futebol da Gaúcha, são alguns.
4: Pedro?
1: O Gula Roque também ligado, fale.
4: Agora vai aparecer o nome do Neymar, ali no telão, dos jogadores que estão no banco. E tem aplausos da torcida do Brasil, porque tá lá Neymar Júnior, número 10. Hoje ele fica no banco. E a torcida do Brasil, em maioria, faz a festa quando aparece o nome dele.
1: E o que poderá acontecer nesse estádio, Diogo Olivier, no momento em que Neymar seja colocado para entrar em campo?
5: Boa tarde, boa noite, Pedro, todo mundo que nos acompanha. Bom, tem um esperando Neymar aí na seleção brasileira. Rayan, no lugar do Rafinha, é repetição, é método, é rotina, é tentativa de encaixe de um time. O técnico brasileiro está à procura de um time encaixado que possa, enfim, render. Perdeu Rafinha, um outro canhoto pelo lado direito, para tentar fazer a mesma dinâmica, apenas trocando uma peça. O tripé de meio, com Casemiro, com Paquetá, com Bruno Guimarães, já é uma afirmação. Está muito claro que esse é o sustentáculo para ali adiante entrar Neymar. E ele poder ficar lá na frente com o Vini, Matheus Cunha vai fechar por dentro para fazer a linha de quatro, enfim. Rotina, repetição, é o técnico da seleção brasileira, Pedro, tentando encaixar um time durante a competição.
1: Muito bem, João Zanotto lá na Vacaria também ligado no futebol da Gaúcha, que agora apresenta a escalação do Brasil com o repórter Eduardo Gabardo.
6: A escalação do técnico Carlo Ancelotti é a seguinte: Brasil terá Alisson, número 1,
4: 13 Danilo, 4 Marquinhos, 3 Gabriel Magalhães e 16 Douglas Santos, 5 Casemiro, 8 Bruno Guimarães, 20 Lucas Paquetá. Rayan, número 26, o escolhido para o lugar de Rafinha. Matheus Cunha, o 9, e Vini Júnior, o 7. No banco, o Everton, Ederson, Alexandro, Premier, Léo Pereira, Ibanez, Ederson, Vabinho, Danilo Santos, Endrick, Luiz Henrique, Martinelli, Igor Thiago e Neymar.
1: É, o Russo Mano e o Bento, filho dele, estão te perguntando, Maurício, essa é a melhor escalação que poderia ser colocada neste momento para a equipe brasileira?
3: No momento, Russo, é a melhor escalação porque o Lucas Paquetá se recuperou de um jogo para outro. Quando a geografia dele mudou no campo, ele veio mais para trás perto do Casemiro, ele tá bom marcador, ele tá lançador barra armador, coisa que ele não conseguiu ser contra o Marrocos, jogando de ponta direita. Então o trabalho dele foi corrigido e ele correspondeu. Eu preferi o Danilo, mas você não faz cirurgia no time sem motivo. De outra parte, o Rayan no lado, pra mim tá bom também. Poderia ser o Luiz Henrique, que é o mesmo tipo de jogador, poderia ser o Endrick, que daria mais capacidade de conversão, de bater no gol, coisa que nós temos com o Endrick e não temos tanto com o Rayan, mas o Rayan tem chute de média distância. Pra mim, o time tá escalado certo pra ganhar da Escócia.
1: E eu mando um abraço para Otávio Filcher, grande médico, homem que cuida da nossa garganta, da nossa voz, das nossas cordas vocais, e também o doutor Alessandro Rossol, o grande Alessandro Rossol, né? Que cuida da saúde masculina daquelas pessoas que, como eu, já estão ficando velhinhas, né? Agora, a Valéria Poçamay traz a escalação do adversário do Brasil, Valéria!
6: E a seleção da Escócia, Pedro, que volta a disputar uma Copa do Mundo depois de 28 anos. E tem no gol Angus Gunn, com a camisa número 1. Na lateral direita, 22 para Patterson. 26 tem McHenna. 13 para Hendry. E 3 para Robertson, que é o capitão da equipe, uma das figuras mais experientes dessa equipe da Escócia. O meio-campo que tem Ferguson com a 19. 7 para John McGinn. 7 para John McGinn. Ainda no ataque, 17 para Doak, o jovem que tem apenas 20 anos e volta a ser titular. 4 para McTominay, com a camisa número 4. 23 para McLean e 20, Scanlan. Esse é o time titular da Escócia, que tem à disposição no banco de reservas o técnico Steve Clark, com Kelly, Gordon, Hickey, Hanley, Tierney, Fletcher, Dykes, Che Adams, Christian, Stewart, Souter, Ryan, Wissert, Houston e Kurtz. O time e o banco da Escócia para o jogo de hoje.
1: Muito bem, a Gaúcha mandou um abraço para o Eduardo da Tramontana, para o Marcos Baggio, que está lá na Europa passeando de bicicleta, para o Cabrito, que está bicicleteando ali na orla do Rio Grande do Sul, Nelson Sirotsky, nosso grande diretor-presidente, o Marcelo Lapinski, que também está ligado no futebol da Gaúcha, lá na cidade de Gravataí, ainda o Eduardo, o homem que fez a Semana do Cérebro em Porto Alegre, que foi um sucesso extraordinário, e agora Diogo Oliveira, depois de conhecermos a escalação da Escócia, diz qual, digamos, o risco que ela apresenta para a seleção brasileira, hein, Diogo?
5: A Escócia, Pedro, não joga uma Copa do Mundo há 28 anos, a última vez foi em 1998, fez umas eliminatórias surpreendentes, no último jogo fez 4-2 em cima da Dinamarca, teve gol de bicicleta do McTominay, que é a grande estrela da companhia, esse é o cara que realmente pode preocupar. McTominay joga no Napoli, foi escolhido o melhor jogador do campeonato italiano, vencido pelo Napoli, ele foi escolhido o craque do campeonato italiano, jogou no Manchester United, não foi tão bem como volante, no Napoli ele jogou mais à frente, passou a ser meia, e esse joga em qualquer lugar, nos grandes times da Europa. O Robertson é o lateral esquerdo, no grande período do Liverpool do Klopp, ele era personagem, titular absoluto, às vezes ele vira zagueiro para entrar um lateral mais jovem, mas no conjunto, no coletivo, é um time com muitas limitações, que tem dificuldade para criar e que se vale muito da bola aérea. Nunca passou da primeira fase na Copa. Apesar desses dois jogadores que são muito melhores, um time se faz com 11. Coletivamente, a Escócia não pode ser páreo para o Brasil, Pedro.
1: Gaúcha mandou um abraço para Paulo Guimarães, Marquinhos Crepe, Carlos Confri lá em Rio Grande, ouvinte permanente do futebol da Gaúcha, Ari Campanhol, o grande Ari Campanhol, um dos maiores vendedores de carro do Rio Grande do Sul durante todos os tempos, tá? Vamos lá, e ainda temos aqui Paulo Jeremias, grande Paulo Jeremias do Di Paolo, que tá ligado conosco, né? Eduardo Gabardo, que tá aqui na transmissão, que eu tô vendo aqui o nome também, tem ainda, e tem gente que não acaba mais, tem a Adriana que é minha contadora, o Antônio lá do Assum, grande Antônio, né? Grande Antônio, e ainda outras figuras importantes que estão ligadas no futebol da Gaúcha, porque por falar em figuras importantes, eu quero falar com Marcos Bertoncello, sabe por quê? Ele vai dizer qual é a situação do grupo C, o grupo do Brasil, o Brasil quer primeiro classificado, segundo chegar em primeiro, terceiro, sei lá o que mais, vamos lá, conta aí Bertoncello.
7: Vamos nessa, Pedro, porque é decisão para a seleção brasileira, o Brasil no momento tem 4 pontos e lidera o grupo C, Marrocos é o segundo colocado com 4 pontos e tem saldo 1, a Escócia é a terceira colocada com 3 e o Haiti já eliminado tem 0. Bom, Brasil busca uma vitória para passar em primeiro nesta chave e jogar em Houston na próxima segunda-feira contra o segundo colocado do grupo F, grupo da Holanda. Mas é claro que não basta vencer, tem que vencer e se for por um gol, tem que torcer para Marrocos não vencer a partir de 3 gols. E é por isso a importância do Andrezinho acompanhando o jogo de Marrocos e Haiti. Pedro, cruzamento e regulamento simples. O primeiro do C enfrenta o segundo do F. O primeiro do F enfrenta o segundo do C. Então, neste momento, o Brasil em primeiro estaria enfrentando o Japão na próxima fase da Copa do Mundo.
1: Muito bem, eu pergunto aos meus comentaristas, Japão ou Holanda, o que preferem?
3: Ah, eu prefiro pegar o Japão e não pegar a Holanda, que tem 4 ou 5 jogadores acima da média, que tem uma tradição de jogar Copa do Mundo sem nenhum problema de piano nos ombros. Nunca foi campeão, chega na final e perde. Sim, mas chega na final. O Japão, toda a responsabilidade é brasileira, todo o peso do favoritismo é brasileiro, e cairmos em 16avos pro Japão, a gente ia passar 4 anos dando explicação. Pedro.
8: Pedro, hashtag assina embaixo com o Maurício. 1000 vezes não pegar a Holanda. A Holanda tem tradição, tem história, já encrencou muito a vida do Brasil em Copas do Mundo. Nessa hora, a camisa pesa, na hora do mata-mata, melhor pegar o Japão, por melhor que seja o Japão, pode ser o melhor Japão de todos os tempos, e sempre escapar da Holanda.
1: Antônio Dutra Júnior, dirigente do Grêmio Porto Alegrense, ligado no futebol da Gaúcha, também Geraldo Correia, ainda o Chico Alves lá de Uruguaiano, Renato Franklin em Porto Alegre, o grande Caldana, hein? Grande Caldana, e ainda Sérgio Sprints, o homem que curou meus olhos, que chegaram aqui do tamanho assim, Maurício, parecia uma bolinha de tênis.
3: Parabéns, doutor.
1: Doutor Sérgio, Pedro, muito obrigado pelo carinho, hein?
4: Bom, no campo agora, Ronaldinho Gaúcho. Tá aparecendo ali no campo, a camisa amarela com o número 10, e os jogadores do Brasil já estão posicionados aqui no túnel, com a camisa amarela do Brasil, calções brancos, meias brancas, um agasalho da cor verde, Ronaldo Nazário nas tribunas, junto com Arsene Wenger, que é um dos coordenadores do grupo de estudos da FIFA, Samir Chaudhry, presidente da CBF, ao lado deles, com o capitão Marquinhos à frente. Brasil vai entrar em campo agora, aqui no estádio de Miami.
9: Abraço caloroso entre o goleiro Alisson e o lateral Robertson, parceiros de Liverpool, Pedro.
1: Muito bem, em Porto Alegre, no estúdio da Rádio Gaúcha, colaborando com as transmissões que a Gaúcha está fazendo da Copa do Mundo com exclusividade para o Rio Grande do Sul, nada mais, nada menos do que essa figura impressionante do futebol. Se querido Lisca, fala Lisca, Brasil e Escócia.
10: Fala, Pedro, acabou a brincadeira, né, Pedro? Vamos tirar as crianças da sala, porque agora todo jogo é decisivo, como tu gosta, como todo mundo gosta, né? Para nós não é eliminatório, para eles é. Mas primeiro e segundo baliza muito para a sequência da Copa. Então agora começou para valer. Tudo é decisão, né, Pedro?
1: Tudo é decisão. 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
6: Que Pedro, levam, agora levam. Tem um abraço do Ronaldinho com o Carlo Ancelotti. Olha, um abraço ali, teve uma conversa entre os dois, um abraço muito bacana. Ronaldinho e Carlo Ancelotti aqui no estádio.
1: É, o Jéder Fernando também tá ligado no futebol da Gaúcha, Dari Silveira, o Alexandre lá da Via Atacado, Amanda Villanova lá de Canoas, o Rodrigo Oliveira, né? O Rodrigo Oliveira tá aqui, tá trabalhando conosco, né? O Neuri da Priori, ele tá aí, e a Oliveira, Oliveira também tá ouvindo, claro que tá ouvindo o futebol da Gaúcha, Marco Brenner, lá da cidade de Montenegro, Pedro Westphalen, Dani Dubim, o Luia, o Walter Cirne, são pessoas que estão ligadas no futebol da Gaúcha e que estão aqui conosco. Bom, vamos lá, gente, agora vamos ter a movimentação da arbitragem, seguindo os dois times partindo lá para o centro do gramado. À minha direita está disposta a bandeira do Brasil, à minha esquerda a bandeira da Escócia, e eu acho que aí, Valéria, me conta, Valéria, eu vou te perguntar de novo, se você nem repetitivo, espetáculo bonito, né, Valéria?
6: Ah, mais um, né, Pedro, e a gente percebe todo esse engajamento da torcida brasileira que fez muita festa também em Nova Jersey, agora se repete também depois da Filadélfia, aqui o estádio, o Brasil tá jogando em casa, mais uma vez, né, grande parte da torcida é formada por brasileiros, o que a gente percebe aqui na goleira do lado esquerdo das cabines de imprensa aqui, tem uma concentração maior de torcedores da Escócia também no andar superior, mas é uma festa linda que faz a torcida brasileira, Brasil jogando em casa, Pedro.
1: Cláudio Bier, presidente da Fiergs, também ligado no futebol da Gaúcha, e aqui estamos nós, a Gaúcha cumprindo o que é uma rotina, o que é uma história, sempre transmitindo os grandes acontecimentos do mundo, e aqui nós temos o Campeonato Mundial, que é a maior competição, seleções do mundo, e aqui estamos para ouvirmos os hinos nacionais, que serão executados em seguida, e que nós vamos acompanhar, levando para o Rio Grande do Sul e para o Brasil, através da Rede Gaúcha. Olha só, hein? Nós somos quase 100 emissoras espalhadas pelo Brasil. E nós somos 5 Rádio Gaúcha. E nós temos o aplicativo, nós temos o YouTube. Gente, são milhões de pessoas ligadas no futebol da Gaúcha. Cheguei a calcular por cima, assim, sem nenhum rigor científico, mas acreditando, Maurício, que cerca de 2 milhões de pessoas ouvem a Gaúcha. Vamos ouvir o hino, depois vamos falar sobre isso.
3: Vamos.
1: É o hino da Escócia.

0: Hino Nacional Escocês.
1: Pô, eles gritaram o hino, hein, Pedro? Menos escocês, mas eles gritaram o hino.
0: É, foi bem, foi bem. O Asuelio Ribeiro e também o Fernando estão ligados no futebol da Gaúcha. O Fernando Tornaim, Antônio da Prá, Leonardo Oliveira, Urbano Schmidt, grande Urbano Schmidt. Agora, o hino nacional brasileiro.

tempestade em raios fúlgidos brilhou no céu da pátria desse instante. Vamos lá, brasileirada, aí, é bonito o nosso hino.

0: 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Filhos destes, fores mãe, gentil, pátria amada, Brasil. Nacional brasileiro, futebol brasileiro que também nos representa e que, se Deus quiser, vai nos representar também nesta Copa aqui, Maurício.
1: Não exatamente nos surpreendendo, mas revertendo expectativas que nós temos condição de fazer, porque por mais que a gente critique o futebol brasileiro e com razão, ainda é o único campeão penta do planeta. Ah, isso é história, mas esses jogadores contestados, esses jogadores que ainda estão sob nossa desconfiança, querem fazer a história deles também, Pedro.
0: 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E a Gaúcha, claro, está trazendo todas as informações. André Silva, o que que você tem aí em Atlanta, André?
2: Times entrando em campo neste momento, assim como a equipe de arbitragem comandada pelo holandês Danny McKenny. O time do Marrocos é o que mais nos interessa, Pedro. Tem quatro alterações. Não jogam o lateral esquerdo Masraoui, os volantes Boadi e Onari e também o zagueiro Diop. O único que está pendurado é o Diop. Os demais estão sendo preservados pelo técnico Mohamed Ouabi, já pensando, claro, na segunda fase da Copa do Mundo, mas Marrocos precisa ganhar para sair como líder da chave.
0: Claro que o André Silva sabe da importância desse jogo, vai acompanhar comigo a qualquer instante, a qualquer movimentação, André. Estamos abertos para tudo aquilo que tu tenhas a dizer, porque a classificação do Brasil passa, Diogo Oliveira, necessariamente pelo jogo que o André vai acompanhar, Diogo.
3: Passa, e a informação do André é relevante. Quer dizer, os jogadores do Haiti, o começo do jogo do Haiti, indicam jogadores que, mesmo sem ter nada para fazer, não pode mais classificar, mas buscam uma primeira vitória em Copa do Mundo. O Haiti nunca ganhou em Copa do Mundo, a outra vez foi em 74, tomou goleadas. Os jogadores que jogam em ligas menores, tentando seu futuro, daqui a pouco vistos por alguém, e fazem uma vida melhor, é importante que o Haiti queira jogar, isso pode ajudar o Brasil.
0: Eu quero mandar um abraço à Magda e a todo o pessoal da Levita lá em Porto Alegre, que cuida de mim, que cuida do Fernando Carvalho, que cuida de gente muito importante, com muita categoria, muita capacidade, e que também, obviamente, estão ouvindo o futebol da Gaúcha. Em quantos minutos do segundo tempo o Neymar vai entrar em campo, Maurício?
1: Eu acredito que depende do quanto a gente precise dele. Se o jogo estiver resolvido, ele pode entrar lá por 25, 30. Se o jogo não estiver resolvido e a gente depender da inventividade dele, da criatividade dele, isso pode ser antecipado. Que ele entra, nós não temos dúvida. O quanto vai jogar depende de o quanto o Brasil precisa do Neymar.
4: Pedro, oi. Nesse momento, no banco de reservas do Brasil, uma multidão de fotógrafos atrás dele. Neymar, o camisa 10 do Brasil, que volta depois de quase, de mais de 600 dias à disposição. Olha, os fotógrafos estão ali todos reunidos nesse momento para poder fotografar a volta do camisa 10 do Brasil.
0: Diogo Oliveira, isso aí que está sendo ressaltado pela Valéria, essa multidão atrás do Neymar, dá o tamanho dele, né?
3: Ah, é impressionante. Agora a gente viu uma cena que é emblemática, né? O Vini Júnior tá fazendo a reza dele com as mãos espalmadas para cima, aí as câmeras estão nele, aí passa o Neymar do lado, os fotógrafos todos vão no Neymar. Ele é um cara midiático, 230 milhões de seguidores no Instagram. Ele é um dos titãs, junto com o Messi, com o Cristiano Ronaldo, que conseguiram ter sequência na carreira, ele não conseguiu. Mas ele, além de ser um cara que fez misérias quando estava no auge, ele é muito midiático. O evento Copa do Mundo queria Neymar, ele tá aqui e ele tá mobilizando atenções.
5: Ô Pedro, por sugestão do nosso amigo Dr. Marcelo Otton, ex-dirigente do Inter, baixei um aplicativo aqui que monitora a ocorrência de raios. E olha, nos últimos 30 minutos, caiu um raio a 14 quilômetros aqui do estádio. O limite para que tenha jogo é 12 quilômetros. Pedro, é bom a gente ficar
0: atento.
5: Tem uma tempestade perto do estádio.
0: Doutor Marcelo, que susto, hein?
6: Começou.
5: Não pode, é 12.3, alguma coisa assim.
0: 4, 3, 2, 1. começa a partida, saiu o time do Brasil. A bola vai ser jogada, saiu o time da Escócia, aliás. A bola foi recuada para o goleiro. Ele tenta bater a bola para o campo de ataque, uma bola longa, subiu para passar a zaga brasileira, a bola ficou para Casemiro, Casemiro tocando, recebendo devolução, tocando a bola para Vini Júnior, escapou pela ponta esquerda, lá vai o Vini, Vini vai levando, escorregou, caiu, ele vai dar falta. O que que ele deu ali?
6: É, o Vini Júnior caiu, levantou, o árbitro marcou, Pedro, apenas arremesso lateral para a Escócia, o Vini Júnior ficou na bronca.
7: São Pedro, 30 segundos em. Já começou o jogo do Marrocos com 50 segundos e um detalhe, em Atlanta o estádio é coberto, portanto não há questão da chuva. Se parar aí, segue o jogo de cá.
0: Pois é, mas aí cai fora do regulamento, tem que ser tudo no mesmo horário, sei lá como é que eles vão decidir isso aí, mas enfim, Pedro, é uma informação importante trazida pelo André, fale.
4: Teve uma reclamação do Paquetá no lance anterior, porque teria tomado uma cotovelada, conversou com o árbitro ali, mas tudo resolvido, segue o jogo.
0: Muito bem, Valéria Possamay, presença feminina no futebol da Gaúcha. Brasil tenta jogar, a bola é tirada, ficou para Alpena. Alpena tentou jogar, jogou na esquerda. Olha o Duque, dominou, pé canhoto na bola, tentou por elevação, corta, bem colocado. O zagueiro Gabriel Magalhães, Magalhães tocando no meio, volta o time da Esporte, a bola do Ferguson. Ferguson dominou ali pela meia direita, deu a bola, recebeu devolução, tocou na esquerda. A bola foi para Mac Penha, ele dominou, tentou cruzar, cruzou, corta de cabeça Marquinhos para a seleção brasileira. E a bola fica ali na intermediária, caiu mal o jogador do Brasil, hein? Caiu mal, Valéria!
4: É, mas quem levou a pior foi o jogador da Escócia no lance, um choque pelo alto, envolvendo o Ryan e também o Henry, jogador da Escócia, ali na intermediária, agora o jogador da Escócia vai se levantando aos poucos, é, mas foi o Ferguson, aliás, que estava envolvido no lance pela Escócia, foi ali na área da nuca, então por isso que a arbitragem está ali também acompanhando, mas me parece que ele vai marcar falta a favor falta da Escócia.
0: A favor da Escócia, é. É estranho esse lance, mas não, ele deu bola ao chão. Deu bola ao chão. Felizmente não aconteceu nada com o Ryan. E a bola é dominada pelo Henry. Henry focando a bola, onde está colocado o Macpena. Macpena tentando para Peterson. Tenta jogar ali pelo meio, a bola foi tirada e ficou dominada para o Brasil. Através do jogador Bruno Guimarães.
6: Beleza?
0: Bruno Guimarães tocando. Ah. Bola tocada, ali não está colocado o Ryan, Ryan busca o meio, encontrou colocado o seu companheiro, o jogador brasileiro Vini Júnior tentou abrir na esquerda, calcanhar foi dado pelo jogador brasileiro Matheus Cunha, a bola foi tirada para o time da Escócia, a bola é dominada no campo defensivo pelo jogador Henry domina e recua para o Dan, goleiro do time escocês, que sai jogando na esquerda com Macpena choca a bola na frente, McDean está dominando pelo meio, ele domina, foge da marcação de dois adversários, recua, a bola deu para Macpena tocou para McLean lindo, dominando lá pelo lado direito, pisando na bola, tocando para Ferguson joga atrás, onde está colocado o Robertson com Ferguson, troca passes, o time da Escócia, placar é 0-0, são 3 minutos do primeiro tempo, ele vai em velocidade, partir para o campo de ataque, tocou a bola curta, deu para o jogador McTominay tenta jogar, o recuo de bola foi feito até Henry, que domina no campo defensivo escocês, levanta a cabeça da bola para Robertson deu para Macpena recuando outra vez para Robertson, são 3 minutos e meio o primeiro tempo, a bola foi no meio ali para McDean jogando com Ferguson, que recuou, deu para Henry, ainda tocou na direita, a bola foi para Peterson, ele dominou pelo lado direito, jogou no meio, deu para McDean, domina, procura o campo de ataque, deu para a bola para Doak domina, solta a bola lateral para McDean sai jogando pelo meio, tocando para Doak domina, conduz a bola, procura abriu na ponta esquerda, Macpena tá colocado por lá, outra vez com Donald, tá por ali também o McTominay, ele recua a bola, um destaque colocado o jogador McLean domina, lá pelo lado esquerdo, o Brasil só defende até agora, a bola foi jogada para o Robertson, que para não passar perigo,
1: essa brincadeira já tem mais de um minuto com os caras com a bola, Pedro.
0: É, e a bola tocada na ponta esquerda, ataque da Escócia, agora o cara errou, hein? Deu um presente, e a bola ficou para o Ryan escapou, na ponta direita, cruzou, o goleiro saiu e pegou o Gabardo.
6: Olha o cruzamento pela ponta direita, escapou a seleção do Brasil, Casemiro pegou a bola, jogou lá pra dentro da área, goleiro Gomes defendeu, 0-0 no placar.
0: 4 minutos e meio, você ligado no futebol da Gaúcha. e a bola é dominada pelo jogador Macpena. Macpena tá dominando, campo defensivo, sai jogando, empurrou a bola para o jogador Robertson. Robertson procura jogar ali pelo meio, tá chegando o time escocês, a bola foi afastada e foi lá onde está colocado o jogador Ryan da seleção brasileira. Ele tá recuando, onde está o lateral Danilo? Danilo tem um domínio, deu para Marquinhos, Marquinhos deu para Gabriel Magalhães. O Brasil vai partir para o campo de ataque. São 5 minutos do primeiro tempo, o placar é 0-0 ainda. O Gabriel Magalhães olhou para frente, não há ninguém desmarcado, todo o time da Escócia está no momento retranca, a bola foi solta para o Danilo, Danilo domina lado direito, tocou para Marquinhos, Marquinhos soltou, encontrou colocado o Gabriel Magalhães. Douglas Santos está pedindo pela ponta esquerda, a bola foi para ele, Douglas Santos recuou outra vez, tocando a bola para Gabriel Magalhães. Ele tem o domínio ali próximo ao meio do campo, está recuando a bola para Marquinhos, que não é marcado, e que solta a bola curta para Danilo. Danilo tem lá na direita o Ryan, a bola foi para ele e a marcação chegou, ele foi obrigado a recuar, devolver a bola para Danilo, que sai jogando, metendo uma bola para Gabriel Magalhães. São 6 minutos do primeiro tempo, o placar é 0-0. Conduz o zagueiro brasileiro para o meio campo, leva a bola com o pé esquerdo, faz a chegada do Casemiro. Casemiro tinha um domínio, levantou a cabeça, recuou, encontrou colocado por ali o Gabriel Magalhães, abriu na ponta esquerda, a bola para Douglas Santos, tá aparecendo pelo campo de apoio, soltou, recebeu devolução, o recuo de bola foi feito para Gabriel Magalhães, soltou a bola, onde está colocado o Paquetá. Paquetá tentou jogar, jogou, deu para Vini. Vini Júnior dominou, girou, boa bola para o Casemiro, quem sabe daí? Ah, Casemirão chutou, a bola bateu, bateu no adversário e tem contra-ataque. Ferguson levando uma bola, jogando na esquerda, a bola foi para McGinn. McGinn tá recuando, soltando a bola para o jogador Hendrick, sai jogando, metendo um passe lateral para o jogador Robertson. 6:30 é o primeiro tempo, o placar é 0-0. Você, torcedor, tá ligado no futebol da Gaúcha. A bola foi solta para o Peterson, Peterson domina, recua para o Hendrick, que domina mais ainda para o goleiro Dan, sai jogando com o Robertson. Agora pelo outro lado, houve ataque do Brasil, erro, Vini Júnior driblou o goleiro, é gol! Copa! Gol do Vini Júnior, que já está se habilitando para ser um dos goleadores da Copa, apesar de algumas figuras extraordinárias que ela apresenta este ano aqui nos Estados Unidos. O erro brutal dos zagueiros. E aí, bom, aí na sequência, a bola vai para o Vini Júnior, tendo apenas o goleiro, drible e faz o gol. 7 minutos, muito cedo, Brasil está fazendo 1-0. A bancada é deles, o gol é nosso, diz aí, Gabardo.
6: Foi exatamente isso, falha da defesa da Escócia na saída de bola dentro da grande área. Entregar uma bola no pé de quem? Do Vini Júnior, o grande jogador da seleção brasileira. Aí ele não perdoou. Dentro da grande área, driblou o marcador, chutou na saída do goleiro para abrir o placar. Vini Júnior, Brasil 1, Escócia 0. Um gol fundamental para garantir a liderança do grupo, Maurício.
1: Se a Escócia quer brincar de tic-tac e acha que o Guardiola é o seu treinador, o problema é dos escoceses. Ryan fez a marcação alta, fez a marcação de bote, tomou a bola no rebote do jogador defensor escocês. E aí o Vinícius Júnior driblou em cima do tijolo, o goleiro fez um gol bonito. O Brasil respira cedo, Diogo.
3: Gol fundamental, eu tava olhando aqui na estatística da FIFA, tava 70% a posse de bola da Escócia. Pensei assim, o Brasil tá dando a bola para a Escócia, para eles se atrapalharem. E eles se atrapalharam, acharam que jogam mais do que jogam. O Brasil não apertou lá na frente porque eles vão se atrapalhar. E Lisca, melhor do que encomenda, gol no começo.
8: Melhor que encomenda e um fundamento do futebol moderno, né, Diogo? A pressão no campo alto, mérito pro Ryan, que impressionou rodado. Se tu perceber bem, ele fecha a linha de passe pro Robertson, que é o lateral. Obriga o Maquena a vir pra dentro e aí ele encurta bem, rouba a bola. Então, muito mérito do Ryan por ter feito a pressão rodada e ter roubado essa bola pro Vini.
0: 9 minutos, primeiro tempo, o Brasil ganha 1-0. Qual é a situação no jogo de Barrocos, André Silva?
7: 9 minutos, placar é de 0-0, um jogo sem oportunidades. Por enquanto, não há nenhuma pressão da seleção de Marrocos contra o Haiti.
0: A Escócia ataca, a bola do Peterson. Peterson soltando uma bola para McGinn. McGinn domina ali pelo meio, levantou a cabeça, conduziu, não há ninguém na marcação. Chegou Vini Júnior, ele tocou a bola para Robertson. Robertson domina pelo campo, do meio campo, toca a bola para Macpena. Macpena tá recuando para Hendry, que domina e solta a bola para o Ferguson.
6: Ele vem. Gol do Haiti! Joseph!
2: no primeiro ataque haitiano no jogo, bola cruzada da direita, Joseph dividiu com a zaga do Haiti, botou pro fundo do gol, 9:45 do primeiro tempo. Olha a zebra em Atlanta, olha a primeira histórica vitória do Haiti pintando. Joseph 1 para o Haiti, 0 para Marrocos, Bertoncelo.
9: A situação do grupo C fica assim: Brasil 7 pontos, Marrocos 4, Escócia 13, Haiti também com 3 pontos, a primeira vitória dos haitianos nesta Copa. O Brasil na próxima segunda-feira vai a Houston, pega Holanda, Japão ou Suécia, e Marrocos também vai enfrentar o primeiro colocado deste grupo F.
0: Situação do saldo de gols neste momento.
9: Tranquilo para a seleção brasileira, vitória com 7 pontos e saldo 4, Marrocos com 4 pontos e saldo 0. Pedro, destaque para Vini Júnior, quarto gol dele em 7 partidas de Copa, 12º dele na seleção brasileira.
0: McTominay tá dominando pelo lado direito, meteu a bola para o Peterson, pé direito na bola, levantou, salta Marquinhos para tirar, tirou para fora da grande área, Ryan tentou o domínio, lutou contra o marcador, ganhou, dominou a bola, soltou atrás, tocou a bola para Danilo, Danilo tocou no meio, lá vai o Brasil descer para o campo de ataque, é uma tentativa ali do Vini Júnior, tentou botar, botou na direita, chute, a bola bate no adversário, ainda o Ryan tenta pegar a bola, estava por ali também o jogador Matheus Cunha, mas a bola foi tirada para o meio do campo, ela foi cabeceada de qualquer maneira pelo jogador Schenkers, ele foi desarmado, o Brasil tem outra vez a posse de bola, tá descendo, levando o Vini Júnior, carregando ali pelo meio, ainda ele retendo, ainda ele orando, tentando jogar, soltando uma bola, encontrou colocado Douglas Santos deu para Vini Júnior tentou abrir, abriu na direita, Ryan tá colocado por lá, encarou o marcador, lá vai o Ryan, tocou no meio, boa bola, lá vai bomba, alto, liga de fundo, Gabardo.
6: De novo o Ryan pela ponta direita, passou a bola para o Matheus Cunha na entrada da grande área. Ele ajeitou, chutou forte de perna direita. Foi por cima do gol. Tiro de meta para a Escócia cobrar.
1: A escolha do Ryan já valeu. O Ryan é o cara que faz a marcação alta para a bola bater no pé dele e sobrar do Vinícius Júnior. O Ryan é o cara que está fazendo o corredor e vindo para dentro. Ajudou a marcação com o Danilo. O Ryan está à vontade. O Ryan está feito pinto no lixo no time titular da seleção, Pedro.
0: Qual é a situação do grupo C nesse momento?
9: A seleção brasileira passa como líder com 7 pontos e vai enfrentar o segundo colocado do grupo da Holanda, que no momento é o Japão. Partida na próxima segunda-feira, às 14h, horário de Brasília. Jogo em Houston, Pedro.
0: Olha o jogador McLean, chega a zaga brasileira, a bola é tirada, ficou para Douglas Santos, dominou ali pelo lado esquerdo, empurrou, encontrou colocado o seu companheiro, o jogador Matheus Cunha faz o domínio ali pelo lado esquerdo, procura carregar, ainda ele levando, soltando a bola, deu para Bruno Guimarães, tocada, a bola atrás, e aí Pedro, tem o domínio brasileiro, hein?
4: Tem um detalhe sobre o goleiro da Escócia, o Angus Gunn, que o Rodrigo Oliveira vinha destacando ao longo da semana, ele teve apenas um jogo na temporada, ainda atuando pelo Nottingham Forest. Ele é goleiro reserva por lá e mesmo assim ele foi convocado, é o goleiro titular da Escócia, mas é uma oportunidade para o Brasil se aproveitar e arriscar. Jogador que teve apenas um jogo na temporada e agora está sendo titular na Copa do Mundo.
0: E a bola do Casemiro deu para Gabriel Magalhães, Gabriel Magalhães soltando a bola, deu para Marquinhos se meteu, escapou lá pela direita, o jogador brasileiro que não conseguiu pegar na bola, ela saiu para a linha de fundo. Era o Ryan, é isso, é?
6: O Danilo estava no apoio, lateral da seleção brasileira, ele até não é muito de apoiar não, mas estava lá na linha de fundo tentando a jogar, deixou escapar, tiro de meta para a Escócia, placar é do Brasil, 1-0 aqui
1: Brasil
6: em Miami.
1: O Brasil se defende com 4, Eduardo, o Brasil se defende com 4, a Escócia com 4, aquela linha perto do goleiro, cada defesa são 4, não são 5. O modelo prioritário na Copa do Mundo tem sido 5 defensores, o Brasil tem 4, a Escócia também.
0: É, e o Brasil se defende, hein?
5: A tempestade está se afastando, tá? Já está a 22 quilômetros, estava a 14. Por pouco o jogo não foi suspenso, mas já está a 22 e se afastando. O jogo não vai parar, Pedrão.
0: É importante a informação trazida pelo Rodrigo Oliveira. O Brasil está descendo, a bola foi onde está colocado Paquetá soltou a bola, encontrou colocado Marquinhos está jogando, metendo uma bola curta, tocou, encontrou colocado ali pelo meio o seu companheiro Bruno Guimarães, ele domina, toca a bola, encontra Gabriel Magalhães colocado, soltou na ponta esquerda, a bola foi agora para o Vini Júnior, deixou passar propositadamente, mas desta vez não levou, a bola foi recuada para o goleiro que bateu e o Brasil tem de novo o campo de ataque, a bola ficou para Paquetá, Gabriel Magalhães soltando a bola, deu um destaque colocado Bruno Guimarães, que dá outra vez para Gabriel Magalhães, que toca a bola para o Paquetá, Paquetá tocando para Marquinhos, lá vai o Brasil, 14 minutos e meio, lançamento cumprido, agora é Rayan que aparece pela ponta direita, dominou na frente do lateral, recuou, tocou a bola para o Paquetá, Paquetá tocando para Marquinhos, lá vai o Brasil, 14 minutos e meio, lançamento cumprido, agora é Rayan que aparece pela ponta direita, dominou na frente do lateral.

0: Pontos, Marrocos 4, Escócia 13 e Haiti 3. Nesse momento, o Brasil estaria enfrentando o Japão na próxima segunda-feira em Houston e Marrocos enfrentaria a equipe da Holanda, André Silva.
1: 15 minutos e meio, 1-0 surpreendente para o Haiti em Atlanta contra o Marrocos.
2: É, 15 minutos e meio, o Brasil tá ganhando também, o Haiti tá ganhando, tudo isso tá favorecendo o Brasil, a bola foi recuada, onde está colocado o jogador Peterson, que recua mais ainda para Hendrey, Hendrey domina, é o campo defensivo, fez a bola chegar para Robertson, Robertson procura jogar, tocou para Hendrey, ele vai para o campo de apoio, empurrou a bola no meio, McGrin tá colocado por ali, tentou por elevação, Marquinhos cortou para trás, foi lá Gabriel Magalhães para consertar e recuar a bola para o goleiro brasileiro Alisson. 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Sai jogando Marquinhos. Marquinhos conduz, leva a bola para o meio do campo, não tem pressa, chega ali contra ele, o Schenkers. Ele tenta jogar a bola, soltou para Gabriel Magalhães, que dominou, foi marcado pelo Schenkers, fez a bola chegar onde está colocado Marquinhos. Marquinhos conduz, abriu na direita, Danilo tá colocado por lá, Danilo tá recuando a bola, ela foi onde está o seu companheiro Bruno Guimarães, que domina, que abre a bola na esquerda, Gabriel Magalhães outra vez, agora com Casemiro, Casemiro pisou na bola, bem sobre o meio campo, soltou a bola para o Bruno Guimarães, que recuou e tocou até onde está colocado o seu companheiro Gabriel Magalhães, ele busca a esquerda, quem está colocado por ali é o Douglas Santos, a bola foi recuada, o Brasil tem a posse de bola, o Brasil não tem pressa para atacar, a bola foi do Gabriel Magalhães para o Marquinhos, que deu para o jogador que está colocado lá pela ponta direita, o Rayan. Rayan domina, Rayan tem a seu lado o jogador Danilo, deu a bola para o Danilo, Danilo está recuando, recuando, tocando a bola, encontrou colocado Marquinhos, Marquinhos faz a bola chegar no Gabriel Magalhães, outra vez Marquinhos, Brasil não passa dali, já faz 2 minutos que o Brasil troca passes na intermediária, o torcedor faz festa, mas quer gols. É o Brasil chegando mais à frente. Lá vai Gabriel Magalhães, soltando uma bola para Paquetá. Paquetá recolheu na meia esquerda, ataque no Brasil. O Vini tá pedindo pelo meio também o Matheus Cunha. Ganhou de um, ganhou de dois. Fez boa jogada, abriu na direita. Danilo tá colocado por lá. Dominou, vai encarar o marcador. Preferiu cruzar, cruzou, a bola passa na frente do gol. Não tinha ninguém para concluir. Mas o Brasil volta. A bola do Paquetá, Paquetá deu para Vini Júnior. Ele dominou, encarou o marcador, que espichou a perna e meteu a bola pela linha de fundo. Brasil tem escanteio para cobrar, Gabardo.
3: Boa jogada do Vini Júnior pela ponta esquerda. O Paterson, número 22, no corte com a perna esquerda, mandou para fora. Escanteio para o Brasil. Há pouco apareceu no telão a informação do gol do Haiti. Aí a torcida brasileira vibrou no estádio aqui em Miami.
2: É, segundo o Maurício, como se for um gol do Brasil, né?
4: É, porque o Brasil tá ganhando, na verdade, 2-0, né, Pedro? O gol que fez, mais o gol do Haiti.
2: Pois é, e o árbitro tá lá confidenciando os jogadores, alguma bronca que estaria existindo por ali nessa cobrança de escanteio. São 18 minutos, o Brasil ganha por 1-0. É o Brasil na Copa, o gol é do Vini Júnior. Vamos lá, cobrança brasileira, uma bola alta, o goleiro tirou de soco, tinha uma penca de jogadores por ali. Voltou a bola para o Matheus Cunha, tentou por elevação, a bola ficou viva ali na frente da grande área. Gabriel Magalhães cabeceou para trás e deu contra-ataque para o time escocês. A bola foi lançada, McTominay domina, recua, solta a bola para McPenna, tenta jogar lá pelo lado esquerdo e atacado, chegou mais um na marcação, mesmo assim ele conseguiu ganhar, deu McGinn, McGinn conduz pelo meio, não há marcação, ele vai com a bola dominada, tentando levar, quando chega a marcação ele perde a bola, ficou para Rayan, Rayan tenta a passagem, passou, tocou a bola, bom lance, ela foi para Matheus Cunha, chegou para dentro da grande área, entrou para bater, bateu mal, linha de fundo, apenas tiro de gol, Gabardo.
3: Ah, o Vini Júnior entrou na grande área pela ponta direita, viu a possibilidade no gol, chutou de trivela com o pé direito, buscando o canto alto direito do goleiro, mandou para fora. Tem jogador do Brasil caído no gramado, Rayan pede atendimento médico, jogo parado.
4: É muito segura a atuação do Brasil, fazendo o gol cedo, pode jogar exatamente como o Ancelotti prefere. Há um trio de jogadores de meio que consolida o movimento dos caras de frente. O Rayan é até aqui o melhor jogador do Brasil. Claro que o Vinícius Júnior fez a diferença com o seu gol driblando sobre o tijolo, mas o Rayan corresponde plenamente à confiança do Ancelotti, entrando no lugar do Rafinha.
5: Pedro, o Brasil, quando ataca, o Brasil tem um losango de meio campo. O Matheus Cunha, ele recua por trás dos dois atacantes, o Casemiro fica mais atrás, aí Bruno Guimarães na direita e o Paquetá na esquerda. E o goleiro escocês, Pedro, é desajeitado, está em

0: Seguro, nervoso. Olha, se rezar um pouquinho, ele ajoelha. Falta de ritmo, porque não joga nunca, né, Valério?
1: É, isso aí, quase. Imagina um jogo na temporada, mas mesmo assim ele é o titular.
2: Lá vai o Brasil, Douglas Santos está dominando, recuando uma bola para Marquinhos. São 20 minutos e 15 segundos. Etapa inicial, o Brasil ganha por 1-0. A bola foi outra vez para o Gabriel Magalhães. Ele tocou, deu para Douglas Santos. Ele tentou jogar, jogou, encontrou colocado por ali o seu companheiro, o jogador Paquetá, que recuou outra vez para o Douglas Santos, que recua mais ainda para Marquinhos, que domina e joga para Danilo, que está colocado lá pelo lado direito. Danilo faz a bola chegar para Gabriel Magalhães. 20 minutos e 40. Lá vai ele para o ataque do Brasil, soltou a bola para o Vini Júnior. Vini dominou, pé direito na bola, grande toque, hein? Ficou lá no Rayan, dominou, chegou para dentro da grande área, pé direito, cruzou, corta, salvando o zagueiro. Tira a bola para fora da grande área, o Brasil tem arremesso lateral, lado direito, campo de ataque. O arremesso lateral foi cobrado, a bola foi para Marquinhos, que está dominando, levando o Brasil, soltando uma bola, encontrou colocado Bruno Guimarães soltou a bola para o Douglas Santos, que tocou para o Vini. Vini dominou, tem três chegando em cima dele, ele chutou em cima de um deles e a bola foi cair no goleiro Dan, que está dominando com absoluta tranquilidade. São 21 do primeiro tempo. Qual é a situação do jogo que você tem aí, André?
3: Bom, Pedro, depois do gol, Marrocos veio para cima, já criou algumas oportunidades, mas não consegue empatar com 22 minutos do primeiro tempo.
2: Olha ali, Vini Júnior tirou mais uma e é gol! É gol! Gol de Copa! E outra vez o Brasil recebe um presentaço. Será que eles estão achando que estão no Natal? Será que vieram acompanhados por Papai Noel? Presentearam o Brasil duas vezes. 21 minutos e Vini Júnior está fazendo o segundo gol que ele ganha de presente. Sei lá, a Escócia parece que está vivendo o Natal. É outra época, é outro tempo, é outra data. Porque estão dando presentes e mais presentes para a seleção brasileira. E logo para quem, hein, Gabardo?
4: De novo a bola cai no pé de Vini Júnior, e ele está mostrando agora na Copa do Mundo tudo aquilo que se espera dele, desequilibrando a partida. Erro na saída de bola da Escócia pelo lado esquerdo. Vini Júnior roubou, passou pelo zagueiro, chutou cruzado na saída do goleiro, fez a festa com a torcida brasileira. 2-0 Brasil, dois gols de Vini Júnior. Maurício,
5: olha, se o time escocês é defensivo, tem linhas baixas, linhas próximas, todas as expressões modernas que a gente possa usar, ele também é de uma inocência de ficar brincando perto do seu goleiro inseguro, diante do jogador que já foi o protagonista da Liga dos Campeões, que é o jogador mais extraordinário do Real Madrid. Mas como faz isso? Bom, problema da Escócia. Dois gols de casados contra solteiros.
4: Olha o VAR.
5: Olha. O gol do Vinícius Júnior vai ser questionado pelo VAR por suposta falta sobre o zagueiro. Nós podemos ter o gol anulado.
4: Exatamente isso, Maurício. Apareceu no telão, reviu, gol, e o árbitro já foi ali na tela. Tem aparentemente um toque do Vini Júnior quando ele tenta fazer o desarme. Um toque.
2: Olhando bem, o toque existe, hein, Gabardo?
4: É, no tornozelo direito, no zagueiro da Escócia. Aí.
2: O gol vai ser anulado, hein?
4: A avaliação de que foi falta.
2: Vou bancar o Jory Vasconcelos aqui, o gol vai ser anulado.
5: Eu fiquei com a impressão de que o zagueiro é que chuta o tornozelo do Vinícius Júnior, o Vinícius não comete a falta. Mas de qualquer maneira, se foi chamado, geralmente é para fazer uma correção.
4: Tá bom. O Eduardo
5: vai anunciar no microfone, né, Eduardo?
4: Exatamente, já tem a definição. Agora ele vai, né, fazer o sinal do VAR e vai pronunciar em inglês a sua decisão para o público aqui no estádio.
2: Portanto, está do lado o gol brasileiro. E aí, Diogo Oliveira?
6: Pedro, mas é só dar bola para os zagueiros escoceses. Deixa o goleiro tocar na bola, porque é um time fraco, tão nervosos, instáveis. É só dar bola para a Escócia, que a Escócia se atrapalha sozinha, está particularmente nervosa nesse jogo. Os dois zagueiros, então, não sabem o que fazer. Bola levantada na área, o goleiro se atrapalha. É por aí que o Brasil pode ganhar e depois fazer até golear.
2: Pois é, do lado...
7: Esse mesmo árbitro, César Ramos, ele validou um gol da Suíça contra o Brasil na Copa de 2018, em que o Tite reclamou de falta do Zuber no Miranda. Ficou muito na bronca. E mais uma vez o árbitro toma uma decisão que prejudica o Brasil.
4: O Ancelotti está ali reclamando. E bastante com o quarto árbitro, está na bronca o técnico da seleção brasileira.
5: Eu concordo com o Ancelotti, viu, Pedro? Para mim, o jogador escocês chuta o tornozelo do Vinícius Júnior tropeça e perde a bola. O Vinícius não tem ação faltosa, mas de qualquer modo está no lado do gol. Se eles continuarem fazendo essa troca de passes a 10 metros do próprio goleiro, eles vão tomar mais.
2: É, Lisca, me conta, o que tu tá vendo aí? Quase 2-0, Lisca.
8: Pedro, mérito do Bruno Guimarães também, que fechou a linha de passe, fez o zagueiro virar de costas e ajudou o Vini a fazer essa pressão, né? Como foi no primeiro gol, estamos pressionando no bloco alto, isso é muito importante no futebol atual.
5: E o que também está acontecendo, e isso é excelente, porque o Brasil está repetindo o método bem sucedido contra o Haiti. O Bruno Guimarães se libera para o ataque mais do que o Lucas Paquetá. A instantes ele recebe, Lucas Paquetá, uma bola do zagueiro no corredor esquerdo defensivo, aquém da linha, e quem se projeta lá no corredor direito tentando entrar na área, infiltrar na área da Escócia, é o Bruno Guimarães. Isso já tinha acontecido contra o Haiti e foi bom pro Paquetá, e hoje está acontecendo de novo.
2: Pois é, o fato é que o Brasil ganhou um gol de presente, teria ganho o segundo, mas foi anulado pela arbitragem. André Silva, e o panorama que você tem em Atlanta?
3: Já passamos da parada técnica, 26 minutos e meio, o Marrocos segue na pressão, tentando fazer o seu gol de empate, mas por enquanto se comporta muito bem o time do Haiti, marcando bem e saindo para o contra-ataque, vencendo por 1-0, o gol que foi marcado ali perto dos 10 minutos deste primeiro tempo.
2: Bom, como o Marrocos está perdendo, o Brasil vai ser líder, o primeiro colocado do grupo. Quem é que está em segundo nesse momento, hein, Bertão Celo?
9: Bom, o segundo do grupo F, né, Pedro, que é o time que vai enfrentar o Brasil nesta próxima fase, no momento é o Japão, mas a definição desse grupo ocorre amanhã, às 8 horas. Tem Japão contra a Suécia em Dallas e Tunísia já eliminada, enfrentando a Holanda em Kansas City.
2: Peraí, me lembra de novo, quem tá em segundo nesse momento?
9: O Brasil é 7 pontos, Marrocos 4, tá? O Brasil estaria enfrentando o segundo colocado do grupo F. E o segundo colocado nesse momento do grupo F é o Japão.
2: Muito bem. Bom, então tá aí, né? Tá aí o quadro que tá se apresentando. 27 minutos do primeiro tempo, placar é Brasil 1-0, Vini Júnior agora está falando com o árbitro, certamente reclamando, reclamou muito também o técnico da seleção brasileira, o Ancelotti. O fato é que o Brasil ganhou 2 gols de presente, um dos quais acabou não valendo. Segundo o Maurício, não teria visto irregularidade. Eu já achei bem o contrário, achei que houve irregularidade, mas enfim. Aí foi pro VAR, o VAR veio com o juiz concordou com o VAR, e a coisa acontece nesse sentido. Então, quando não tem o Diori, a gente aproveita e fala de arbitragem.
5: E ao mesmo tempo, inocente o árbitro, não tem um crime aqui. Pra mim, não foi falta, pra você foi, pro VAR foi e o árbitro concordou. Então, o errado provavelmente sou eu.
0: Um outro ponto que a gente tem que ressaltar é que defensivamente o Brasil não tem nenhum tipo de sofrimento, nem na bola parada, como pode acontecer daqui a pouco, mas a Escócia não tem nenhum chute na casinha, o Brasil toma a bola logo assim que perde. O Brasil com o jogo bastante controlado.
2: São 28 minutos. 28 no primeiro tempo. Brasil está ganhando por 1-0. E tem um arremesso lateral que favorece o time da Escócia. Está colocado lá pelo lado esquerdo o jogador Robertson. Robertson jogou a bola, recebeu do Manção, foi para o fundo do campo, marcado na bandeirinha de escanteio. A bola saiu pela linha de fundo. O árbitro está dando escanteio. Diz aí, Poçamay.
1: É, e agora vai ter a oportunidade de colocar essa bola para a área. Escanteio, quem cobra por lá é o Ferguson. Escanteio lado esquerdo de ataque para a Escócia.
2: Ferguson vai lá para a cobrança. O placar é Brasil 1-0. 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Escanteio cobrado, uma bola alta, afastada pela zaga brasileira. Voltou o rebote, a bola foi para o McPena. McPena vai tentar bater, bateu de pé esquerdo, olha o perigo, cabeceio, a bola foi rolando ali, aparece a zaga do Brasil. Paquetá tá afastando, dando um chute na bola e metendo pela linha de lado, Poçamay.
1: E a jogada aérea é sempre perigosa da Escócia, agora a tentativa, mas o Brasil conseguiu fazer o corte, o Brasil vence 1-0 na RBS, sempre tem mais Copa.
3: Dois milagres do goleiro do Haiti, primeiro num chute do Hakimi, depois no rebote o Elcanos bateu e ele fez outro milagre, Placide, goleiro haitiano, para sustentar o 1-0 com 30 minutos.
2: Aí está André Silva acompanhando o outro jogo do grupo, o grupo do Brasil. O Brasil é líder. A bola foi no McDean. McDean deu para Ferguson. Ferguson abriu na direita. Por ali está colocado o Peterson. Peterson domina a bola. Robertson está pedindo também está o jogador McDean. McDean faz o domínio, empurra a bola até onde está colocado o McPena. McPena deu para Robertson. Ele está recuando para o goleiro Dan. E agora faz o domínio na sua intermediária. Ele pé direito, devolve lá para o campo de ataque. Subiu Danilo para afastar e meter a bola de cabeça pela linha de lado, é arremesso lateral que favorece a seleção brasileira. O Brasil, portanto, está pegando nesse momento o Japão, que é o segundo colocado no outro grupo, só que o outro grupo decide tudo amanhã saberemos para que lado vai o Brasil, mas o Brasil sendo o primeiro é certo que não vai para o México e sim vai fazer o jogo em Houston, e aí esse é o caminho do Brasil, tendo o primeiro lugar, e a bola é do Hendry tocando, onde está colocado o Ferguson, deu para Hendry que recua para o Dan está lá na pequena área, Vini Júnior vai contra ele, fez a bola chegar para o Hendry outra vez, há pouco eles vacilaram por ali, levaram dois gols, um dos quais foi anulado, a bola trabalhada pelo Hendry, não tem o que fazer com ela, soltou para McDean está caminhando ali pelo lado direito, levando a bola, tocando, encontrando, colocado o jogador Hendry tocou na frente, ali está colocado Doak domina, tocou, encontrou, colocado para ali o McPena, buscou o meio, soltou a bola, boa bola para o McDean, avançou pelo lado esquerdo, meteu para o McPena, levou para o fundo do campo, ele tem escanteio, Valéria.
1: É mais uma jogada agora trabalhada pela Escócia, chegando no lado esquerdo de ataque, era o cruzamento e a zaga do Brasil conseguiu fazer o corte, é escanteio, lado esquerdo para a Escócia, olha a bola aérea na área.
0: Segundo escanteio para a Escócia, Pedro.
2: Vamos à cobrança do escanteio.
1: É o Ferguson mais uma vez, camisa 19.
2: Mas tem que avisar para eles, tá? Que tem que ir lá no fundo cobrar, porque senão as coisas não acontecem sozinho, assim, por milagre de Deus. Já chega que eles trouxeram o Papai Noel no ônibus, que tá te dando gol de presente para o Brasil a todo momento, né? 31 minutos e meio. 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Escanteio será cobrado pelo McDean. Pé direito na bola, ela foi afastada para fora da grande área. O toque foi do Douglas Santos, mas a bola caiu na direita. É o lançamento para o McDean. McDean dominou, tentou ganhar o marcador, limpou para lá, para cá. Conseguiu tocar, tocou para o McPena, levou para o fundo do campo. Tentou passar pelo Paquetá que está ali para tirar a bola dele. Leva, tromba com o adversário. Levanta, fica com a bola, ainda luta contra o adversário, sai jogando e consegue tocar na intermediária. Só que deu um presente para o Ferguson. E ele tentou jogar a bola, tá fora. Vai ser escanteio.
1: É, e aí teve um vacilo ali do Paquetá, tirou essa bola. O Ferguson recebeu na intermediária, arriscou o chute, teve desvio na zaga brasileira. É escanteio, lado esquerdo, ele mesmo cobra.
2: 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Agora é Copa do Mundo, agora é a maior competição do planeta e aqui está a maior rede de rádios do sul brasileiro, no comando da Rádio Gaúcha, que o ano que vem completa 100 anos, um século de informação, lançamento para dentro da área do Brasil, cortou Marquinhos, voltou o rebote, não valeu mais nada, já tem irregularidade, conta aí, Valéria.
1: Depois da cobrança de escanteio, teve uma falta marcada ali em cima do jogador brasileiro, parece no Bruno Guimarães, a jogada foi, portanto, irregular. O Brasil vence 1-0 na RBS, sempre tem mais Copa.
2: É, sempre tem mais Copa. Atenção, tempo e placar do futebol da Gaúcha. 33 do primeiro tempo, o Brasil ganha 1-0, gol do Vini Júnior, viu, André?
3: É, 33,5, Pedro em Atlanta, 1-0 e o Haiti agora quase marca o segundo de novo com ele, Joseph Bertoncello.
9: Brasil com 7 pontos, líder Marrocos, segundo colocado com 4 pontos, o Brasil estaria enfrentando o Japão na próxima fase.
2: Olha o cruzamento na área do Brasil, afasta de qualquer maneira o Paquetá. Paquetá sai jogando, lutando contra o cara ali, metendo porrada. E a bola foi para a linha de lado, que Paquetá é esse que eu tô vendo aí, Maurício?
5: É o Paquetá, marcador, mais perto do Casemiro, um bom armador para o Brasil, como foi contra o Haiti. Tem uma outra jogada que ele ainda imagina estar no Maracanã, ele tenta cavar uma falta na Copa do Mundo, ninguém dá a falta que ele imagina que vai receber, isso ele vai ter que aprimorar. Ele tem tempo para isso, ele está na sua segunda Copa, é muito bom jogador.
0: Mas é um marcador, é um Paquetá, Pedro, muito mais marcador do que a gente está acostumado. Claramente é uma exigência do Ancelotti para lá adiante suportar Vini Júnior, suportar até o Neymar quando ele entrar.
2: É, e lá vai o Brasil, a bola do Danilo. Danilo empurrou, tocou a bola para Bruno Guimarães, trabalhou ali pela direita, empurrou a bola para o jogador Danilo. Danilo tá recuando, soltando para Marquinhos. Marquinhos deu para Gabriel Magalhães. Magalhães domina, pisa na bola e atacado à distância pelo jogador McTominay. Ele toca a bola, então onde está colocado Marquinhos. Marquinhos deu para Danilo, Danilo pisou nela, tentou passar, deu para o Bruno Guimarães, pé direito na bola, soltou, ai, ai, chegava o jogador do Brasil, deu um bolo em cima dele. Ryan, que o homem vai dar aí? Diz aí, Gabardo.
7: Ele vai marcar, me parece, apenas um tiro de meta, fica na bronca o ataque da seleção brasileira. Ryan adiantou demais, aí chegou a zaga da Escócia para afastar.
2: É, e lá vai a Escócia na resposta ofensiva. A bola foi na direita para McLean. McLean tentou levar, foi desarmado pelo Paquetá. A bola está na linha de lado. São 35 minutos. 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Vamos lá, vamos participar. 35,5. Ataca o time escocês. A bola foi chutada lá para dentro da grande área, cortou Gabriel Magalhães, voltou o rebote. Paquetá tá chegando por ali, chegando também o Bruno Guimarães. Bruno Guimarães tem o domínio. Soltou a bola, deu para Casimiro. Casimiro abriu na direita. Não domina o Danilo. A bola tá fora, linha de lado. 36. 1-0 Brasil. 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Vini Júnior foi lançado, mas antes Douglas Santos pegou a bola. Agora sim, Vini Júnior. Ele domina ali na ponta esquerda, faz a bola chegar para Casimiro. Casimiro domina, levanta a cabeça, tem colocado Bruno Guimarães mais à frente, deu a bola para o Guimarães. Guimarães recua, deu para Marquinhos. Marquinhos soltando para Paquetá. Paquetá domina pelo lado esquerdo, empurrou a bola na frente. É o Brasil chegando. Bruno Santos está chegando por ali. Ele procura o domínio, tocou a bola, encontrou Vini. Vini deu a bola para o jogador Paquetá. Paquetá tentou para Bruno Guimarães, o recuo de bola foi feito, onde está colocado o Gabriel Magalhães. O passe é lateral, a bola foi para Marquinhos. Marquinhos dominou lá pela direita, deu para Danilo. Danilo levantou a cabeça e empurrou a bola para Gabriel Magalhães. O Brasil vai para o ataque. 37, lá vai o Gabriel levando. Vini Júnior está pedindo, preferiu para Paquetá, agora sim com Vini. Vini dominou, tem mais um na frente, ainda ele. Levaram ele para o fundo do campo e não deixaram de cruzar. O corte foi feito com categoria agora por parte dos zagueiros escoceses. A 37 minutos desta primeira etapa, a bola foi recuada para o jogador Hendry recuando, soltando para Robertson tá recuando mais ainda para o goleiro Dan. Daqui a pouco eles dão mais um presentinho pro Brasil aí, hein? E a bola foi lá para o Doc, tenta correr pelo lado direito.
5: Olha o Rael que fez agora, ele desarmou o melhor jogador da Escócia. Atenção.
2: E o Brasil se aproveita, olha ali, ó, Bruno Guimarães levou pelo meio, Rayan dominou na entrada da área para bomba, não, foi fora, linha de fundo. Valéria,
7: A jogada começou com o Ryan, que fez o desarme, e terminou com ele. Na conclusão, com a perna esquerda por cima do gol, tiro de meta para a Escócia. O Brasil ganha por 1-0.
2: Maurício, 38 minutos, o placar é 1-0 Brasil. Brasil, mais do que aqueles presentes, também não fez lá grande coisa, hein?
5: É porque ele decidiu, ele, Brasil, por um jogo seguro. Não há nada que a Escócia faça, a não ser uma bola parada, onde eles são muito bons, né? A bola alta, quando vai, uma bola vadia, que eles podem cabecear e fazer um gol de empate. Mas o Brasil tem segurança defensiva hoje, o Brasil tem um bom trabalho de meio campo, não tem uma abundante produção ofensiva, ia ter conversão de duas chances, a segunda foi anulada por falta, mas o Brasil ganha de 1-0 por merecimento.
2: Pois é, 38 minutos e 15, vai
7: gol. Gol do Marrocos, Hakimi, 38 minutos e meio do primeiro tempo, jogada do Brahim pela esquerda, rebote do goleiro, e aí estava como um centroavante Hakimi para empurrar para o fundo do gol, deixar tudo igual em Atlanta. Bertoncello.
9: Hakimi faz seu primeiro gol nesta Copa, mesmo assim a vitória brasileira deixa o Brasil na primeira colocação com 7 pontos, Marrocos é o segundo colocado com 5, no momento Brasil contra Japão e Marrocos diante da Holanda na próxima fase.
2: Brasil contra Japão é a próxima fase. E o Maurício preferiu o Japão e não a Holanda, tá dando certo.
5: É, eu prefiro o Japão. O Abel Braga, que estava conosco ontem na transmissão de Portugal e Uzbequistão, prefere a Holanda e não o Japão, por questões técnicas. Mas, de qualquer maneira, o que o Brasil está jogando hoje faz parte de uma evolução. Ela não é veloz, ela não é fulminante, mas é uma evolução que você vai percebendo. Do primeiro jogo, que foi tão ruim, para a segunda vitória consecutiva que o Brasil tem hoje.
2: Atenção, tempo e placar do futebol da Gaúcha. 40 minutos jogados no primeiro tempo aqui em Miami. O Brasil ganha por 1-0, Bertoncello.
9: Nesse momento, Brasil 7 pontos, Marrocos 5, Escócia 13 e Haiti 1. Brasil classificado na primeira colocação vai para Houston na próxima segunda-feira, às 14h. Por enquanto, está enfrentando a seleção do Japão.
2: E o André Silva.
3: Confirmado o gol agora pelo VAR da seleção marroquina, 40 minutos, 1-1 em Atlanta.
2: Casimiro tem a bola para a seleção do Brasil, empurrando, tocando para Danilo. Danilo recuou, deu para Marquinhos. Marquinhos buscou abrir, tocou a bola, encontrou colocado ali pela esquerda o jogador do Brasil, Paquetá. Paquetá tentou levantar, a bola foi recuada para o goleiro. Lisca, quem que é melhor, Holanda ou Japão?
10: Ah, Pedro, essa pergunta tá difícil, mas Japão, pela tradição, pelo que a Holanda vem jogando, a qualidade do jogo, Japão.
2: Aí, tá todo mundo preferindo o Japão, que vem o Japão. O que que tem que acontecer para ser o Japão para enfrentar o Brasil, que tá consolidando sua primeira posição no grupo, hein, Bertoncello?
9: Amanhã, Pedro, 8h em Dallas, tem Japão contra a Suécia. O Japão joga por um empate ou uma vitória para se classificar. A Holanda também deve garantir a primeira colocação desta chave, joga às 8h contra a Tunísia. Japão passando em segunda neste grupo, pega o Brasil na próxima segunda.
2: A Holanda já ganhou, e o Japão?
5: A Holanda tem a Tunísia por jogar, então a Holanda fez uma atuação fantástica para ganhar da Suécia de 5. Então, este time holandês será primeiro porque vai também golear a Tunísia.
2: Por que o Japão, Diogo Olivier?
0: Pedro, porque a Holanda tem muito mais tradição. Nesse momento, mata-mata, isso pesa bastante. E quero acrescentar, não estou gostando do Brasil nesse momento, não. Podia estar acadêmico demais, podia ter um pouquinho mais de volúpia, a fazer 2-0, convencer definitivamente. O Brasil está acadêmico demais. Se contentando com 1-0 apenas.
2: É, e lá vai o Brasil, a bola foi para Douglas Santos, dominou pelo lado esquerdo, recuou, deu para Gabriel Magalhães, 41 minutos, etapa complementar. Agora a bola para Casimiro, Casimiro tá pisando na bola, olhando para o lado, para o outro, tocou a bola para o Gabriel Magalhães, soltou no meio, encontrou colocado por ali o Paquetá, tocou para o Cunha, pé direito na bola, ela foi para a linha de fundo. Quase que o Matheus Cunha faz essa aí, hein, Gabardo?
3: Ele tá cheio de confiança depois dos gols marcados contra o Haiti. O novo centroavante titular da seleção brasileira, Matheus Cunha, ajeitou de perna direita na entrada da grande área, a bola passou perto, foi para fora, tiro de meta para a Escócia.
2: Pois é, está colocado o goleiro Dan para a cobrança do tiro de gol. Pé direito na bola, meteu lá para o campo de ataque, subiu Danilo e afastou. Voltou a bola para o Hendry. Hendry deu para Peterson. Peterson tentou dominar o Brasil, recupera a posse de bola. Lançamento foi ali onde está colocado o Vini Júnior, mas a bola foi tirada pelo Hendry. Hendry jogando na frente. Douglas Santos.
3: Golaço! Golaço do Haiti! Isidoro, uma pancada de fora da área no ângulo superior direito do goleiro Bono. O Haiti faz 2-1 a 42 minutos do primeiro tempo. Um golaço, a bola viajou, foi parar no ângulo superior, indefensável. Olha o Haiti, 2-1, Bertoncello.
9: E quem agradece são os brasileiros, porque o Brasil com a vitória tem 7 pontos e é líder. Marrocos com a derrota é segundo colocado com 4 pontos. Portanto, neste momento, o Brasil estaria passando para enfrentar o Japão e o Marrocos será pela frente a Holanda.
2: Pois é, Marrocos não é mais aquele. O que é que a gente faz com ele, Maurício?
5: E nesse momento nós temos no nosso placar o gol de empate de Marrocos. Não foi anunciado ainda o gol do Haiti. Logo, logo isso aqui vai explodir com a torcida brasileira.
2: É, e lá vai o Brasil. A bola foi para Gabriel Magalhães. Ele que conduz o Brasil para o ataque. Tocou a bola para Paquetá. Paquetá dominou ali pelo lado esquerdo. Empurrou a bola para Douglas Santos. Outra vez com Paquetá. Agora com Vini. Agora com Paquetá. Troca passe do time do Brasil. Não tem aquela força que o jogo estava pedindo há pouco, esperando mais da equipe brasileira. A bola foi para Casimiro. Casimiro tentou jogar, tocou para o Rayan. Rayan tocou, tabelamento na frente. A cobertura e a bola recuada para o goleiro Dan. Dan chuta de pé direito e mete de qualquer maneira pela linha de lado.
0: Pedrinho, e vai se criando o cenário para entrar o Neymar. Está resolvido lá no Haiti, no Marrocos. O Brasil está ganhando aqui. Vai se criando o caldo para no segundo tempo o Neymar entrar com tudo tranquilo.
2: Pois é, mais um gol daria um cenário ainda muito mais favorável, né?
5: Aí sim, aí eu não acredito que ele viesse do intervalo, 45 minutos de Neymar. Mas com 2-0 era questão de tempo, com 15, 20 minutos a gente teria essa figura enlouquecendo o estádio.
2: Gabriel Magalhães outra vez levando o Brasil para o ataque, levou ali pelo lado esquerdo, pisou na bola, soltou atrás, encontrou Casimiro, sinal marcando 44 minutos, a bola foi lá na direita, lá está colocado Danilo, Danilo deu para Marquinhos, Marquinhos deu para Gabriel Magalhães, é sempre ele que vai para o ataque, tocou para Matheus Cunha que recuou, soltou a bola, lançamento feito, Rayan tá lá, afasta a zaga, voltou Vini Júnior, abriu na direita, Rayan chegou, focou pro fundo do campo, cruzou cruzamento, a bola vai entrando, bate em todo mundo, só não tem uma coisa que essa bola faz, fez tudo o que tinha que fazer, só não entrou no gol, Gabardo.
7: Cruzamento na ponta direita, a bola veio para o Matheus Cunha, o goleiro da Escócia chegou por ali, o zagueiro também, mandaram para fora, escanteio, ponta direita para o Brasil.
2: 44 mais 45 segundos, está se esgotando o tempo regulamentar. Creio que vamos até 48, 49 aproximadamente. Escanteio será cobrado para a seleção brasileira. Bruno Guimarães está colocado lá na ponta direita para cobrar. Recua a bola, soltou, deu para o jogador Marquinhos. Ele levantou a bola, está direto.
3: Gol do Marrocos! Saibari, 45 do primeiro tempo. Hakimi foi no fundo pela direita, cruzou rasante. Saibari vinha na velocidade na entrada da área, no canto direito do goleiro Placide. 2-2 em Atlanta. Bertoncelo.
9: Três partidas, três gols marcados pelo Saibari. Marrocos empata, mas o Brasil segue líder. 7 pontos, Marrocos segundo com 5. Vai dando Brasil e Japão, Marrocos contra a Holanda.
7: Mais 6. Vamos aos 51.
2: 45 minutos e meio. Domina a bola o time da Escócia. Ali pelo lado esquerdo está Robertson dominando.
7: Agora, Pedro,
2: que pena, hein?
7: Tem uma outra situação que não dá para descartar, o Bertoncelo pode confirmar, não é a tendência, né? Mas amanhã tem um confronto direto. Se a Suécia surpreender e ganhar do Japão, a Suécia poderá ser também a segunda colocada.
2: Sim, sim, né? Ninguém está classificado lá definitivamente. Não tem nada
5: só definitivo. A Holanda pelo saldo, né? A Holanda pega a Tunísia e é um time já pré-classificado. A outra vai ser uma decisão direta entre Japão e Suécia, pô.
2: É, por aí. McGinn carregou ali pelo meio, foi desarmado, voltou a bola para Ferguson. Ferguson tentou levar pela meia direita, jogou a bola na frente, Schenker está colocando por ali, abriu na esquerda, a bola foi para o Duoc. Duoc dominou, ajeitou para o pé esquerdo, tentou bater, a bola bateu na zaga brasileira, ele vai de novo, caiu, pediu uma falta, o juiz que não ouve nada, e a bola foi recuada lá onde está colocado Danilo, rente a linha da rente a bandeirinha de escanteio, mas volta a Escócia outra vez, o ataque perigoso, Schenker tentando levar, aí aparece para acordar para o Brasil, o jogador Bruno Guimarães. Bruno Guimarães tocando uma bola, onde está colocado o jogador Douglas Santos, que recua, deu para Gabriel Magalhães. 46 e meio, estamos chegando no final do primeiro tempo, vamos a 51, a bola do Marquinhos, Marquinhos está soltando a bola para Danilo, lado direito, ataque do Brasil, ainda não no ataque, ainda na defesa, a bola foi outra vez para Marquinhos, ele chega próximo ao meio do campo, agora sim, será ataque do Brasil, com a bola para Vini Júnior, dominou no peito, botou na grama, encarou o marcador, tentou levar o cara duro em cima dele, ainda Vini Júnior foi derrubado, o juiz pediu, parou, marcou falta, Gabardo.
7: Vini Júnior escapou pela ponta esquerda, conduziu para o meio, foi derrubado, só agora o telão informa o gol de empate de Marrocos, que o André já narrou. Alguns pingos de chuva voltam a cair aqui em Miami.
2: É, chove, chuva, chove sem parar. E lá vai o Gabriel Magalhães, lá vai o Brasil. Ele trabalha ali pela minha direita, recuou, deu a bola para Casimiro, Casimiro soltando, encontrou colocado o jogador Matheus Cunha recuou para Casimiro, Casimiro soltou, encontrou colocado o Gabriel Magalhães, outra vez Casimiro, Casimiro levanta a cabeça, pé direito na bola, o passe é lateral, a bola foi para Marquinhos, Marquinhos abriu na direita, lá está colocado Danilo, ele dominou, tentou levar, levou para o meio, soltou, boa bola, recebeu do Manoção, fechou pra área, caiu de Maduro, juiz que não ouve nada, a bola voltou, agora sim teria uma falta, mas o Brasil tem vantagem, cruzamento, gol! Atenção, aviso de utilidade pública, alô Messi, alô Cristiano Ronaldo, alô Mbappé. O goleador da Copa do Mundo está surgindo aqui nesse jogo e o Brasil está fazendo 2-0. O nome dele é Vini Júnior. Vocês terão que ser melhores do que eles. Eu não acredito. Eu voto em Vini Júnior como goleador desse campeonato mundial. Ele faz gol de todos os jeitos. Ele está fazendo o Brasil 2-0. Vini Júnior, o nome do Brasil, o melhor do mundo, extraordinariamente melhor do mundo, agora também na seleção. Ele é demais, Gabardo.
7: Decisivo, Vini Júnior. A jogada veio pela ponta direita, de novo com o Brasil brigando pela posse de bola o tempo inteiro. Matheus Cunha no carrinho, Rayan, até o cruzamento, na cabeça de Vini Júnior. Ele faz gol com o pé direito, com o pé esquerdo, de cabeça, bem posicionado. 2-0 Brasil, 2 gols de Vini Júnior, Maurício.
5: O jogo do Brasil é um jogo seguro, ele é de risco zero. E o Bruno Guimarães acaba de legendar o que a gente fala desde a partida com o Haiti. Ele é o avançado. Ele tá lá na frente para fazer um cruzamento maravilhoso. O Gum errou, a borboleta continua voando, porque ele errou a borboleta. Quem não errou, Diogo, foi o Vinícius Júnior.
6: Vini do Brasil, Vini do Brasil, Vini do Brasil. Não tem mais aquela história de Vini do Real Madrid. Vinícius Júnior é do Brasil, Bertoncello.
9: 5 gols em 7 jogos de Copa do Mundo, Vini Júnior é protagonista. O Brasil vai sendo campeão deste grupo C com 7 pontos, vai para Houston e no momento estaria enfrentando o Japão na próxima fase. Lisca.
2: Atenção, senhor Lisca. Com quantos minutos Neymar estará em campo, senhor Lisca?
10: Pedro, com esse comportamento nosso, quando vira rotina de pressão alta, de recuperar a bola, tu vê que é bem treinado, né? E com mais tranquilidade, eu acho que com uns 10, 15 do segundo tempo, dá pra botar o homem, né, Pedro?
2: É, tá aí a opinião, Pedro, de quem tá lá dentro, quem trabalha lá dentro, quem conhece as conjecturas de uma partida de futebol. O nosso querido Lisca, que nos acompanha nessa jornada esportiva, neste futebol da Gaúcha aqui da Copa do Mundo, mostrando os 10 minutos que poderão ter Neymar. E vai ser com bola rolando, que é pro povo aplaudir. Olha ali, chegando a Escócia, a bola foi chutada aí em linha de lado. Quem é que
3: terminou, chamou? Terminou o primeiro tempo em Atlanta, 2 para o Haiti, 2 para a seleção de Marrocos.
2: É, o Lucianinho daqui a pouco, no nosso Bola Parada, no Gaúcha na Copa, estará trazendo todas essas informações e o Bertoncello vai dar todas as explicações do futuro da Copa do Mundo e as relações para o futebol brasileiro. O Brasil ganha por 2-0 e tem Neymar. Com quantos minutos entra Neymar, Maurício?
5: Eu acredito que nesse contexto vai a 20 minutos, olha aí.
2: Olha lá o lançamento, Rayan ganhou pra fazer, agora o goleiro brilhou, agora ele brilhou e pegou e tocou a bola pra linha de fundo, era mais um gol do Brasil que estava nascendo, Gabardo.
3: Seria um golaço do Rayan, pro garoto pegar confiança, ele deu um drible lindo em cima do Patterson, na hora da conclusão chutou rasteiro, o goleiro saiu, colocou pra escanteio, o goleiro Gon. Escanteio pela ponta direita para o Brasil cobrar.
6: Caiu no pé ruim, Pedro. Ele é canhoto, Pedro, não tem o pé direito.
2: Pois é, vamos à cobrança do escanteio, favorecendo a seleção do Brasil. 51, já vai terminar o primeiro tempo, pode até ter um terceiro gol. O levantamento, a bola foi afastada, o rebote do Brasil, olha o chute, a bola bate no zagueiro, novo escanteio, e o primeiro tempo teimosamente não termina, Gabardo.
3: Ah, agora vai terminar, o árbitro nem vai permitir a cobrança do escanteio.
2: Terminou. Vem aí, Gaúcha na Copa, Lucianinho. Quanta coisa pra te contar, Lucianinho. Avisa aí o Messi, Lucianinho. Avisa o Cristiano Ronaldo. Avisa o Mbappé, que tem outro goleador querendo ser goleador da Copa do Mundo, Lucianinho.
11: Protagonistas, botem as barbas de molho, porque Vini Júnior está na área. 2 para o Brasil. 2 gols de Vini, 0 para a Escócia. Marrocos vai marcando o passo, 2-2. Pense no Haiti. Reze pelo Haiti, o Haiti é nosso, e o Brasil está ficando em primeiro, Marcos Bertoncello.
9: Líder deste grupo C da Copa do Mundo com 7 pontos, se aproveitando do empate do Marrocos, e com isso, o Brasil vai chegando para enfrentar na próxima segunda-feira em Houston, o segundo colocado do grupo F, que no momento é o Japão, mas pode ser Holanda e pode ser também a Suécia, Lucianinho.
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3: Os bastidores aqui no campo, Luciano, bem atrás do gol, bem pertinho do túnel, onde estão passando os jogadores da seleção brasileira. A primeira informação, Carlo Ancelotti reclamou muito do árbitro enquanto se dirigia pro túnel. Tanto é que os auxiliares da comissão técnica tiveram que segurar ele. O Ancelotti ficou muito na bronca pelo segundo gol anulado, quando o jogo estava 1-0 ali, aquele gol anulado do Vini Júnior. E também ele queria a cobrança do escanteio. Agora no final, o árbitro encerrou o primeiro tempo, não permitindo a cobrança do escanteio para o Brasil. O Ancelotti ficou muito irritado. Neymar passou em direção ao vestiário. Agora eu vou ficar de olho para ver se ele volta para o trabalho de aquecimento. Extremamente bem-humorado, sorrindo, conversando com torcedores. Neymar tá lá dentro do vestiário. Vamos ver se ele entra no segundo tempo, Luciano.
11: Luciano. 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Poçamai, vai Poçamai!
1: É, e toda a preocupação do técnico o Steve Clark com a sua defesa, e o Tierney, camisa número 6, já estava ali na área de aquecimento, tinha uma preocupação antes do jogo com o Vini Júnior. Pelo visto, em campo não rendeu as orientações, então pode ter mudança na defesa da Escócia para o segundo tempo.
11: Muito bem, eu não sei, Bertoncelo, se a gente vai ter a saída de campo, porque temos ali uma entrevista da Escócia. Talvez alguém do Brasil fale aí, Bertoncelo.
9: Ficarei de olho aqui, Léo Saninho. Se sair o som, eu te chamo. Pode deixar.
11: Beleza, me chama. 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O protagonista do Brasil está,
12: Luciano,
11: fazendo as suas vezes. Fala, Rodrigo Oliveira.
12: Pelo menos pra FIFA, o Steve Clark, técnico da Escócia, deu entrevista na saída de campo. E o Brasil colocou o David Ancelotti, o filho e auxiliar do treinador, para se manifestar na transmissão oficial.
11: Ancelotinho, muito bem. Qualquer coisa, o Bertoncelo me chama. Vamos aos comentaristas. Maurício Saraiva, Diogo Oliveira, nosso convidado especial, Lisca. Tá 2-0, o Brasil teve gol anulado. E Marrocos está se atrapalhando, o Haiti está ajudando o Brasil, pessoal. O Brasil está passando em primeiro. Maurício, Diogo, Lisca.
5: Primeira coisa que eu tenho a percepção, não é uma informação, a gente está muito distante do campo, é que todo o tempo o Ancelotti está monitorado pelo que acontece do outro lado, em Haiti e Marrocos. Assim como o Brasil fez o gol cedo, mérito seu, pressão do Rayan, a bola no Vinícius Júnior, o drible sobre o tijolo em cima do goleiro, também foi cedo o gol do Haiti do outro lado. E o Brasil foi fazendo um jogo risco zero. Lucas Paquetá mais perto do Casemiro, repete uma atuação boa. Bruno Guimarães se libera lá pelo corredor direito. E o Brasil poderia ter feito um 2-0 anulado, a meu ver, equivocadamente, no gol do Vinícius Júnior, que era o zagueiro tropeçando na sua perna, mas o VAR chamou, tudo bem. O segundo gol veio no fim do primeiro tempo, quando o Brasil fazia uma atuação conservadora. E aqui eu não estou fazendo uma crítica. Conservadora porque do outro lado ele está sabendo o que acontece em Haiti e Marrocos. O Brasil foi a 2-0 no intervalo. Isso pode, Diogo, Lisca, isso pode antecipar,
11: Maurício,
5: o ingresso do Neymar em 10 ou 15 minutos. Lucianinho, chamou?
11: Eu só quero em seguida ouvir o Diogo e o Maurício, tem informação importantíssima do jornalismo aqui no Gaúcha na Copa. Fala, Ramon Nunes.
13: Lucianinho, só para avisar que teve um terremoto agora há pouco de magnitude 7,1 na escala Richter, uma escala que vai de 0 a 10, ou seja, considerado um grande terremoto, agora na Venezuela. Abalou todo o norte da América do Sul. O epicentro desse terremoto foi na região de Morón, que fica a oeste, bem próximo a Caracas. Próximo também de Curaçao, próximo da ilha de Curaçao, que fica ali perto. Caracas teve danos em prédios, prédios caindo, prédios desmoronando. Ainda não há informações, Lucianinho, sobre vítimas desse terremoto. A gente recebe imagens agora de diversos prédios balançando, tremores com rachaduras, prédios desabando devido a esse terremoto em Caracas. Há um alerta de tsunami para ilhas do Caribe, do Baixo Caribe, justamente região de Curaçao. A gente ainda busca mais informações, qualquer detalhe a gente volta aqui na programação.
11: Obrigado, Ramon. Que tristeza, hein? Que tristeza essa informação do Ramon Nunes, um terremoto dessa magnitude na Venezuela. E Curaçao também, que está na Copa do Mundo ali, pode ter alguma dificuldade por ser uma ilha e há um alerta aí de tsunami. Enfim, seguimos aí com o nosso jornalismo acompanhando esses detalhes. Gaúcha na Copa, faltando um minuto para as 8 no Brasil, tá 2-0 Brasil. Diogo Olivier, Lisca, um pouco mais da análise desse primeiro tempo.
0: Deixa eu pegar a ficha aqui. Primeiro, bom, o Brasil não tem culpa se o goleiro escocês, o Gum, chora de ruim, todo atrapalhado, desengonçado, a bola passa por cima dele, ele tá sempre mal posicionado, foi brincar na frente do Vini Júnior. Bom, isso não é culpa do Brasil. O Brasil é um time que tá organizado, tá consolidando o tripé de meio campo, Paquetá tá na esquerda, o Guimarães tá lá na direita, o Matheus Cunha, ele volta por dentro. Quando o Brasil ataca, ele funciona como um losango de meio campo, ele recua, e aí Rayan e Vini Júnior ficam lá na frente. Quando o Brasil se defende, ele fecha e faz linha de quatro, com o Paquetá na esquerda. Já tem uma mecânica que tenta ganhar ritmo, rotina, repetição. Isso é importante para um time, independentemente se fulano é bom ou ruim, ter uma repetição. E eu acho que eu queria ressaltar o fato de o Brasil tá consolidando também uma identidade, porque a posse de bola do Brasil é de 50%. Ou melhor, é 50% para a Escócia e 42% no Brasil, e tem uma medida que a FIFA usa que é em disputa, não está nem para um para outro. Quer dizer, assim, a rigor, a posse de bola do Brasil é menor do que a Escócia. O Brasil tem um jeito de jogar, que é um jeito de transição rápida, rouba a bola e aciona a Vini Júnior. O Brasil está consolidando um jeito de jogar e assim que ganha com toda a tranquilidade.
11: Bom, uma inserção política obrigatória, 30 segundos, Lisca, e eu já vou contigo para análise do primeiro tempo. Vamos lá.
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11: 8-1 no Brasil, Gaúcha na Copa, KTO, Tramontina, Lojas Benoit, Car House, Alibem, Stock Center, amigo, Infinity Pay, Lisca. Tá dando 2-0 o Brasil, hein, Lisca? Com gol anulado e tudo mais.
10: E mal anulado, o Maurício tem razão, né? E, Lucianinho, grifar bem o meio-campo, cara, com essa nova formação que o Diogo falou bem, né? Nós temos aqui com o Casemiro, Bruno, Paquetá e a descida do Cunha, nos dá superioridade numérica contra o McTominay, o Ferguson e o McLean. Além disso, superioridade posicional quando o Cunha aproxima do Paquetá, porque o Peterson, lateral direito, fica fora da marcação pela amplitude do Douglas Silva e a gente está tendo muita vantagem. Então o time está bem organizado com a bola e principalmente quando a gente perde a bola, o nosso processo pós-perda de pressão funcionou demais nesse primeiro tempo. Nossos gols foram pós-retomadas no bloco ofensivo. Isso é um princípio muito importante no futebol moderno. Então a gente tá controlando o jogo também, como o Maurício falou, pouco acossado. Podemos melhorar um pouco o ritmo? Podemos, mas o jogo está muito bem controlado e esse posicionamento do Paquetá como um meia esquerda, hora entre linhas, hora mais baixo, junto com o Cuia baixando, confunde os zagueiros e nos dá essa superioridade no meio, Lucianinho.
5: Eu gosto muito da bem. Resposta do Ryan, aí, Lucianinho. A resposta do pois Ryan é excelente. Porque ele tem o serviço do primeiro gol, porque ele que marca alto e faz o zagueiro errar. Ele tem uma jogada linda, que era para ser o terceiro gol, disse bem o Pedro, um pecado a bola não ter entrado, e lembrou o Diogo, a bola caiu no pé direito dele depois do drible bonito. Mas ele também tem desarme, ele também tem auxílio, recomposição junto ao Danilo, que é o que se exige de qualquer atacante no futebol moderno, numa competição de excelência. Então, a perspectiva da resposta do Ryan, imediata e boa, vai confortando o time para o que vem logo a seguir, a qualquer momento, o ingresso do Neymar.
11: É o Gaúcha na Copa, KTO, Tramontina, Lojas Benoit, Car House, Alibem, Stock Center, amigo, Infinity Pay, vamos ao Parque Harmonia. Lá está Luiz Gustavo, traz o ambiente da festa em Porto Alegre, Luiz.
15: Eu não sei como é que tá o clima aí, mas aqui em Porto Alegre tá muito frio e nem por isso o torcedor deixou de comparecer aqui no Parque Harmonia. Eu vou falar com o João aqui, que foi um dos caras que mais vibrou nesse primeiro tempo. João, 2-0, mas poderia ter sido mais, né?
16: Poderia, o Brasil acabou perdendo muitas oportunidades, mas ó, o Brasil tá jogando o fino da bola e eu que sou narrador esportivo, a Alô Rádio Gaúcha, tem que me contratar pra narrar o jogo do Brasil, hein?
15: Mano, no futuro, mas é o João, segundo tempo dá pra fazer mais?
16: Tem que fazer mais, o Brasil agora no segundo tempo vai ser 5-0 ou 4, escuta o que eu tô falando, pode até apostar que eu vou ganhar.
15: É, o João tá muito animado e esse aqui é exatamente o clima, Lucianinho, tá frio, mas a galera tá pulando muito, cantando muito e apoiando a seleção nessa vitória. Olha nessa classificação.
11: Valeu, Luiz Gustavo com a galera em Porto Alegre, ó. Festa em Porto Alegre, 2-0 Brasil. Seguido eu vou saber do André Silva como é que foi Marrocos e Haiti. Pense no Haiti, reze pelo Haiti. Jory Vasconcelos, que tá de olho no jogo, pode dar o seu palpite de arbitragem, a sua opinião, Jory. Brasil reclama muito da arbitragem e principalmente do gol do Vini anulado, Jory.
17: Pois é, Lucianinho, estou aqui em Seattle, acompanhei mais cedo o jogo entre Bósnia e Catar, a vitória por 3-1 da Bósnia, e depois me desloquei aqui para Pioneer Square, onde tem um telão e os torcedores estão acompanhando. Muita festa com os gols e muito protesto com a anulação. E aliás, Lucianinho, a anulação do gol do Vini Júnior acaba beirando o ridículo, porque o Vini ocupa um espaço, se coloca na disputa, pisa no gramado e quem provoca o contato é o adversário, que acaba chutando a perna do Vini. Só que esse contato provocado pelo adversário é tão sutil que ele não é capaz de representar uma infração para nenhum dos dois lados. Ele é um contato tão sutil que o jogador segue na disputa, segue inteiro, segue em pé. Ele ainda tenta se abraçar na cintura do Vini para derrubar o jogador brasileiro. Ele continua jogando, continua disputando, ou seja, ele tomou uma batida de carteira, se abraçou no Vini, não conseguiu, perdeu a vantagem. O Vini fez o gol foi legal. Interferência completamente equivocada do VAR, erro da arbitragem em anular o gol e mais do que isso, não teve nenhuma falta no jogo parecida com a falta dada do Vini Júnior. A arbitragem não mantém um critério a partir dessa decisão, até porque é praticamente impossível manter um critério de uma falta tão ridícula.
0: Ô Lucianinho.
11: Muito bem, importante a opinião aí do Diori, fale.
0: É rapidinho, no campo nenhum jogador escocês reclamou no momento do lance. Quando saiu o gol eles reclamaram assim, um botou a mão na cabeça, olhou pro outro que tinham feito mancada. Depois que o VAR ajudou a Escócia.
11: Bom, na nossa tela aqui de Gaúcha Esportes, Bertão Celso, fala Pedro.
2: Se o Diori está dizendo isso, e eu vejo tanto esculacho arbitragem da seleção brasileira, eu quero lembrar que eu faço Copa do Mundo 13 vezes consecutivamente e sempre vi esses absurdos, e até agora com o VAR, até agora com o VAR, eu achando que era, mas eu não tenho que achar nada, quem tem que achar o juiz e o VAR. O juiz deu o gol e o VAR anulou. Quer dizer, tem absurdo no futebol, não é no Brasil. Tem que parar com essa mania de abacaxi podre que nós temos.
11: É. Bom, o caminho do Brasil fica da seguinte forma: Houston, Nova Jersey, Miami e Atlanta. O Brasil ficando em primeiro, tá na nossa tela aqui em Gaúcha Esportes. Os times começam a voltar pro segundo tempo. 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De olho, Gabardo, proibido para menores de 18 anos. 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No Pique Maria Regina Schemberg, destaque do jornalismo.
1: Lucianinho, a gente está aqui na lancheria do parque, hoje acompanhando um pouco a rotina de quem está trabalhando durante o jogo. Rapidinho aqui uma palavrinha do seu Maurício, sócio há 30 anos do espaço aqui junto. Como é que é trabalhar e conseguir assistir? Dá para olhar um pouquinho do jogo e trabalhar? Como é que funciona aqui a rotina?
18: É um olho na TV, outro nos clientes. Marquinhos firme na zaga e o Vini arrebentando o ataque. 3-0 Brasil!
1: Tá aí o palpite do seu Maurício para esse segundo tempo, para o final do jogo. Sigo com vocês.
11: Show, Maria Regina Schemberg, voltando os times. Começou aí Marrocos e Haiti, Andrezinho.
3: 35 segundos do segundo tempo, 2 para o Marrocos, 2 para o Haiti.
11: Podemos confiar no Haiti, Andrezinho?
3: Pelo que eu vi no primeiro tempo, podemos confiar muito no efetivo time haitiano. 2 chutes na casinha, as duas entraram.
19: Deixa eu só informar que o Neymar está voltando com o colete. Vai voltar no banco de reservas. Por enquanto, o Neymar ainda não entra. O Brasil não deve ter alteração para o segundo tempo.
11: Se o craque do Brasil vai continuar no branco, tem outro craque jogando, que é o Vini Júnior, e vai entrar outro craque agora. Pedro Ernesto Denardim, para comandar o segundo tempo. 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Segundo tempo de Brasil e Escócia. Vai, Pedro!
2: Obrigado, Lucianinho. Gaúcha na Copa, nosso ritual de bola parada que está sendo repetido aqui com outro nome, mas da mesma forma, trazendo comentários, opiniões, informações, enfim, tudo aquilo que você quer saber. 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Maurício, será que ele vai ser o goleador da Copa? Eu apostei demais em cima do Vini Júnior, hein?
5: Não, hoje nós temos um protagonista que está chegando na prateleira daqueles que já estavam aqui. Lembra aquela conversa que eu tenho dito sobre eu estou aqui? O Brasil troca. Está dizendo eu estou aqui hoje contra a Escócia, Valéria.
1: Tem troca na defesa da Escócia. Tá saindo o Robertson para a entrada do Tierney, jogador do Celtic. O Tierney tem a camisa número 6, Pedro.
5: E ataca um pouquinho mais, Pedrinho, mas nada grave também. Só ataca um pouco mais que o Robertson, que já é mais veterano, 32 anos, estrela da companhia, mas fez um jogo ruim.
2: Muito bem, vamos lá para o segundo tempo. A saída vai favorecer o time brasileiro. O Brasil ganha por 2-0. E você, torcedor, está ligado no futebol da Gaúcha. Apita o árbitro, começa o segundo tempo, a bola já foi recuada para o goleiro Alisson. Alisson bateu forte, buscando o campo de ataque. O golpe de cabeça foi dado, Rayan foi lá, não achou. E a bola está nas mãos do goleiro.
9: Pedro,
2: o goleiro,
9: a lista de artilheiros da Copa nesse momento, tá? Messi com 5 gols marcados, Mbappé da França com 4, Haaland também com 4 gols e Vini Júnior com 4 gols marcados, o ranking dos artilheiros deste Mundial.
2: É, mas o Vini Júnior não terminou a terceira partida dele, que os outros já terminaram, né? Bom, e lá vai o time da Escócia. A bola trabalhada pelo Ferguson. Ferguson tentou jogar ali do lado esquerdo, trocou a bola para McPenna. McPenna dominou, recuou outra vez para o Ferguson. Ferguson soltando para McGinn. McGinn recua a bola. Onde está colocado o Pierin? Lá ele dominando, tentando trabalhar, levando a bola ali pelo lado direito. Metendo agora onde está colocado o Peterson. Peterson tem Handley colocado, deu para ele. A bola passou, linha de lado. O arremesso lateral favorece a seleção brasileira. Chegamos ao primeiro minuto de partida. Placar é 2 para o Brasil, 0 para o time da Escócia. Brasil que busca o ataque lá pela ponta esquerda com o Vini. Ele foi desarmado, tentativa de recuperação, a bola foi jogada na área do Brasil, Marquinhos cortou, volta o time da Escócia, tentativa desfeita, e o Brasil tem a bola pelo Vini. Vini tá trabalhando lá pelo lado esquerdo, soltando a bola para Casimiro. Casimiro dominou ali no meio do campo, tem Bruno Guimarães, deu a bola para ele. Agora a bola para Danilo. Danilo corre pela direita, quem está aberto por ali é o jogador Rayan. Rayan fez o domínio, recuou a bola, Bruno Guimarães está colocado, pisou nela, enganou o marcador, soltou atrás, deu para Gabriel Magalhães. Ele procura correr ali pelo meio, é marcado, toca a bola, encontra colocado Casimiro. Casimiro se mete pela meia direita, lá vai Casimiro. Casimiro vai levando, esperando que alguém peça a bola. Ele acaba recuando a bola para o Paquetá. Paquetá tocou para Marquinhos. Marquinhos dominou, levantou a cabeça e meteu a bola na esquerda. Lá está colocado o jogador Douglas Santos para dominar para o time do Brasil. Ele tentou sair jogando ali pelo lado esquerdo, a bola saiu, escorregou, linha de lado. O arremesso é escocês. Já são 2 minutos. É o primeiro tempo, placar é 0-0 e você tá ligado no futebol da Gaúcha, né? Paquetá tá lutando lá e ele tenta tirar a bola do adversário, não consegue, ela fica para o Ferguson. Ferguson joga a bola para o Magdinho, outra vez com o Ferguson. Ferguson tocou a bola para Pierni. Pierni trabalhou ali pelo meio, tentou levar, soltou a bola para o Doug, levou para dentro da grande área do Brasil. Cobertura feita pelo Danilo, recuando para o goleiro Alisson. Alisson sai jogando, deu para Douglas Santos. Douglas Santos tá colocado lá pelo lado esquerdo, dá um chutão para frente, sem direção, linha de lado. Arremesso lateral para o time escocês. Agora 2 minutos e meio. É o segundo tempo. O placar é Brasil 2-0. Está jogando o Henry. Henry tocando a bola para McPenna. McPenna tentou abrir, abriu na esquerda. A bola foi onde está colocado por ali o jogador, o McLean. McLean tocando. A bola foi no lado direito. Lá está colocado o Ferguson. Ele recolheu a bola, levantou a cabeça. Vai tentar se meter ali no meio da zaga do Brasil. Preferiu abrir, abriu na ponta direita. McTominay dominou, jogou no meio, boa bola, ela foi no Doug. Doug tentou recuar, recuou, soltou a bola para Hendry. Hendry recua mais ainda para Pierini, que domina, que solta a bola. Aí o Vini Júnior vai em cima do zagueiro, ele acaba recuando pro goleiro. Vini Júnior continua em cima do goleiro, mas desta vez ele não erra. Ele dá um chutão e mete a bola para o campo de ataque. Tentativa escocesa desfeita pelo jogador Magalhães, o Gabriel Magalhães, que tá atirando para a intermediária, mas a Escócia está voltando com o McGinn. McGinn tá recolhendo ali no meio do campo. A marcação chega por 2 adversários. Ele recua a bola, solta onde está colocado o McPenna, que dá para Ferguson. Ferguson se mete lá pela meia direita, procurou jogar a bola, tocou para Peterson. Peterson domina pelo lado direito, toca a bola atrás, encontra Hendry. Hendry deu para o McGinn. McGinn tentou abrir, abriu para o Peterson. No lado direito, ele caminha com a bola dominada, tentou na frente, recebeu devolução ao lado da área. Cruzamento é perigoso, golpe de cabeça no meio do gol para a sorte do Brasil. Era a chance deles, mas era a chance, bota a chance nisso. Só que ele cabeceou nas mãos do goleiro do Brasil, Gabardo.
19: Subiu bem lá no alto, McTominay. E de cabeça, uma cabeçada forte na bola. Alisson bem colocado no meio do gol, defendeu. Brasil 2, Escócia 0. Reservas do Brasil no trabalho de aquecimento aqui em Miami.
5: Essa foi a primeira disputa individual perdida pela seleção brasileira. O lateral esquerdo Douglas Santos é que foi marcar um jogador muito alto e de bom cabeceio. Houve um erro na marcação e aí a bola veio lenta na direção do Alisson, bem colocado. A primeira coisa parecida com chance de gol do time escocês.
0: Agora é impressionante, Pedro, como a Escócia só chega com bola levantada na área. Não tem uma bola trabalhada. O jogador aí que cabeceou tem 1,93m. É só isso. A Escócia sabe se defender e levantar a bola para a área.
2: Digamos que para a bolinha dele está de bom tamanho também, né? E lá está o Brasil jogando. Bola do Danilo. Danilo deu para Gabriel Magalhães. Está chegando o Brasil para o campo de ataque. São 5 minutos. Etapa complementar. Brasil ganha por 2-0. A bola foi onde está colocado o jogador Casemiro. Casemiro está tocando a bola para o seu companheiro, o Bruno Guimarães. Lançamento cumprido. Vini tenta chegar. Corta antes o zagueiro. Tentava ali o Brasil recuperar, mas a bola foi tirada. McTominay domina a bola e solta para Ferguson. Ferguson recolhe, levanta a cabeça, dá a bola para o Duke. Duke recua, toca a bola para trás para o zagueiro Hendley. Ele vai para o apoio. O Brasil ganha por 2-0. A bola foi tocada na direita. Peterson está colocado por lá. Vai chuveirar, chuveirou. Ela passa na frente da área, como disse o Diogo há um minuto atrás, Maurício. É pela bala aérea que ele chega, só que é difícil, né?
5: É porque eles têm uma relação muito tensa com a bola, né? Eles não são exatamente pessoas capazes de dizer oi, amor. Não, não é isso, mas eles têm força, eles têm indignação e são todos no campo do Brasil. Para um contra-ataque é um me dá.
2: É, e o Brasil tá no contra-ataque, olha ali, ó. Escapou, quem escapou foi Matheus Cunha, tocou pro Vini, vai fazer, o goleiro pegou. Eu tava contando mais um gol pra ele, Valéria!
1: E que passe do Lucas Paquetá, essa enfiada de bola pro Vini Júnior. Essa vez o goleiro Gan fez a defesa, mas era mais uma chance pro Brasil, mais uma com o Vini Júnior, Pedro.
2: E aí lá vai o McDean, lá vai o time da Escócia, que perde.
1: Pro Vini Júnior, essa vez o goleiro Gan fez a defesa, mas era mais uma chance pro Brasil, mais uma com o Vini Júnior, Pedro.

0: Criança, faz quase 70 anos.
1: Depois tu explica quem é esse rapaz aí, por favor, tá? 7 minutos. Quem é Pelé? Explica, por favor.
2: 18 anos, Pedro, com 18 anos.
3: Quanto foi o jogo, Bertão?
0: 5-2. 5-2. E detalhe, foi exatamente num dia 24 de junho de 1958.
3: Era a final de Mundial, não?
0: Não, era a semifinal, antes de enfrentar a Suécia.
1: Escócia chegando com perigo, bola na área, o cara entrou livre, caiu no meio de dois, pediu falta, o juiz que não houve nada. E a bola foi para o Vini Júnior, soltou a bola, encontrou com o cara o Rayan, Rayan tocou, a lançamento cumprido para Vini Júnior, procura correr, corre o zagueiro e recua a bola para o goleiro Dan. Agora não erra mais, com o pé direito, até errou mesmo, já tocou a bola pela linha de lado, errou tudo de novo. Tá?
2: Pedro, sou mais o Maurício Saraiva do que esse goleiro da Escócia no gol, Pedro. Olha, é ser, um e o goleiro da Escócia.
1: Para ser pior que o Maurício Saraiva tem que ser muito ruim.
3: Obrigado, Pedro, sempre o carinho.
1: Tá bom, e a bola é do Danilo, é o Brasil partindo para o ataque, deu para Marquinhos, Marquinhos soltou, encontrou Gabriel Magalhães, abertura da ponta esquerda, Douglas Santos está colocado por lá, ele dominou, vai tentar vencer o marcador, tocou a bola para Paquetá, Paquetá outra vez para Douglas Santos, que recua para Gabriel Magalhães, é o Brasil tentando, 8 minutos, etapa complementar, o Brasil ganha por 2-0, e a bola foi para Douglas Santos, que jogou, encontrou colocado por ali o seu companheiro, o jogador Matheus Cunha tentou girar, girou pela direita, recuou, encontrou colocado Danilo, Danilo vai levando com a cabeça erguida, recuando uma bola, deu para o Marquinhos, Marquinhos tocou do outro lado, Paquetá tá colocado por lá, dominou e abriu na ponta esquerda, Vini Júnior tá colocado na ponta, jogou no meio, olha o lançamento, Matheus Cunha foi lançado, a bola para Casimiro, Casimiro tá recuando, soltando para Marquinhos, Marquinhos domina, ali Casimiro pedindo a bola para o tabelamento, 8 minutos e meio, o Brasil ganha por 2-0, e a bola foi na esquerda, lá onde está colocado o jogador Paquetá, Paquetá deu para Vini, Vini dominou, encarou o marcador, olha a bomba! O goleiro pegou, largou, pegou de novo. Valéria!
4: É, mas ele tá querendo o terceiro pra fazer história. Agora a jogada do Brasil e detalhe, todo o time do Brasil, à exceção do Alisson, no campo de ataque, o Vini Júnior recebeu na entrada da grande área, meia esquerda, arriscou de perna direita, mas a bola ficou nas mãos do goleiro Gan. O Brasil vence 2-0 e 2 dele, 2 de Vini Júnior.
5: Pedro, a estatística da FIFA tá dizendo aqui que o Vini Júnior não errou nenhum passe no jogo. Ele tentou 14 passes numa zona decisiva e não errou nenhuma vez.
1: E ainda fez dois gols.
5: E se tem problema de raio aí, que disse o Rodrigo, quase que o jogo foi parado, tem o raio Vini Júnior aqui, porque ele tem uma velocidade máxima no jogo de 32 km por hora. É ligeiro.
1: Anjo, dá 8 pontos na carteira, imagina, não corre tanto, Vini Júnior. 9 minutos e meio. Estamos na etapa complementar, o Brasil ganha por 2-0. E daqui a pouco, atenção, senhoras e senhores, respeitável público brasileiro, das quase 100 emissoras que formam a Rede Gaúcha, das 5 emissoras da rádio, do canal de YouTube, da RBS, de GZH, também agora do Gaúcha Esportes. Atenção, senhores, que estão no aplicativo, daqui a pouco, Neymar, ele estará em campo. É agora a minha expectativa, eu não quero saber mais desse jogo. Brasil já ganhou, Brasil já é primeiro. Tá lá o time do Marrocos se rebolando todo para tentar ganhar do Havaí. O Brasil tá passando fácil. Agora eu quero ver Neymar. Eu quero ver Neymar, eu espero por ele. Olha o lançamento, uma bola perigosa. O cara caiu. Não, caiu de maduro, bonitão. Ele caiu, se atirou. Pediu pênalti, não vai levar. E agora tem uma falta a favor da seleção brasileira. Conta aí, Gabardo.
6: Ah, não foi nada. McLean acabou se atirando em cima do Gabriel Magalhães para tentar cavar um pênalti, mas não foi nada. Lance legal, o árbitro mandou seguir, a posse de bola fica com o Brasil. Por enquanto, o Neymar está no banco ainda, mas tem outros reservas lá no aquecimento, entre eles Igor Thiago.
3: Dois lances praticamente iguais, mas de dois jogadores infiltrados por dentro, junto à nossa zaga central. E os caras conseguiram por duas vezes trocar passe, depois embolaram com o zagueiro, pediram pênalti que não aconteceu, mas é uma jogada que já se repetiu duas vezes na Escócia.
4: Pedro, sobre os nomes no aquecimento do Brasil, tá ali o Léo Pereira, o Martinelli, o Fabinho e também o Igor Thiago, como o Gabardo citou. Tô de olho no Neymar aqui, ele tá sentado. Vai no lance.
1: Olha ali o lance no ataque do Brasil. Tabelamento pro Rayan. Mas o cara cortou e tocou a bola pela linha de lado. Vamos lá, rapidinho.
4: Complementando, o Neymar tá sentado ali onde ficam normalmente aquelas caixas, né? Com os isotônicos. Ele tá ali só se movimentando, mas não foi ainda de fato pro aquecimento.
1: Muito bem, Marquinhos tem a bola. São 11 minutos e meio. A etapa complementar. O resultado é Brasil 2-0. O Brasil tá terminando em primeiro no seu grupo. O Brasil vai pegar Japão, Holanda. Lançamento foi feito. Matheus Cunha dominou. Ali pela minha esquerda. Carregou, deu para o Vini Júnior, tentou se meter, meteu, a bola passou, chegou, sai o goleiro Vini, tenta chegar, mas o goleiro chegou antes, Valéria.
4: Mais um ataque do Brasil sendo puxado pelo Vini, agora o Bruno Guimarães

0: tentou fazer uma jogada de efeito dentro da grande área e o Vini Júnior tentou pegar a sobra, mas aí a bola ficou nas mãos do goleiro Gan. Vence o Brasil 2-0 na RBS, sempre tem mais Copa.
1: Sempre tem mais Copa e na RBS tem Vini Júnior, daqui a pouco vai ter Neymar. Imagina Neymar, imagina essa torcida. Maurício, tu vai levantar para aplaudir, Maurício!
2: Eu gosto da ideia de que num cenário tão positivo, de uma atuação tão consistente, agora aparece no nosso monitor Stoikov, o Pepe, o Kaká e o Bebeto atrás deles, pois num cenário muito positivo que fica a favor de um ingresso sem piano às costas do Neymar. Vai acontecer logo, logo, mas o Brasil joga um segundo tempo tão bom quanto o primeiro.
1: É, e a bola foi dominada pelo Gabriel Magalhães, que está recuando, soltando para o goleiro Alisson. Alisson sai jogando, metendo uma bola, onde está colocado o Bruno Guimarães. Ele veio buscar no campo de defesa do Brasil, soltou a bola na frente. O lance foi feito agora para o jogador Danilo. Ele parte para o apoio, tocou a bola, encontrou colocado o Rayan. Rayan dominou na ponta direita, encarou o marcador, recuou a bola para Danilo. Danilo dominou, Rayan está pedindo outra vez, ele prefere jogar no meio. Jogou a bola para Casemiro. Casemiro tem colocado para mim, o Matheus Cunha deu para Casemiro. Casemiro outra vez com o Matheus Cunha. Se mete pela meia esquerda, lá vai ele levando, ainda ele, tocou a bola para o Bruno Guimarães, lançamento feito na direita, não alcançou o jogador do Brasil, a bola está saindo pela linha de fundo, é apenas tiro de gol. Lisca, 13 minutos, Lisca. Já perdemos 3 minutos, Lisca.
3: Pedro, eles deram uma adiantada, né, no time, a gente está ganhando o jogo de 2-0, todo mundo disse que é um placar perigoso, mas eu sempre quero ter ele a meu favor, né, Pedro? E aí a gente parece que baixou um pouco o ritmo, mas o jogo está controlado e vamos ver se a gente consegue agora nas transições matar o jogo, fazer o 13 e aí botar o Neymar em campo, né, Pedro?
1: É, e lá vai o Brasil, Bruno Guimarães tocou para o Casemiro, Rayan, grande bola, olha o chute, bate no zagueiro, voltou o Brasil, Paquetá dominou, ganhou, bateu fora a linha de fundo, o Brasil perdeu chance, desperdício brasileiro, Valéria.
0: Mas na blitz brasileira, por último a bola ficou com o Lucas Paquetá, fez a finta para cima da marcação, tentou o chute de longe, mas saiu bem longe do gol também. Segue o Brasil vencendo 2-0 na RBS, sempre tem mais Copa.
2: Eu não entendi, o Lucas Paquetá, com a frente do gol para sua perna esquerda, ele trouxe para a direita, que é a que ele sobe no ônibus para ir pro avião. E aí o chute saiu ruim. O Brasil está bem pertinho do terceiro, Pedro.
1: Pois é, e tá descendo agora, Casemiro foi derrubado, pediu uma falta, o juiz que não houve, a bola foi solta no meio, agora sim foi marcada a falta. Atenção, tempo e placar do futebol da Gaúcha. Em Miami, 14 minutos e meio aqui, Brasil 2-0, André Silva.
4: Em Atlanta, 17, segundo tempo, 2 Marrocos, 2 Haiti, Bertoncelo.
5: Grupo C, Brasil campeão com 7 pontos, Marrocos 5 pontos, Escócia 3. Brasil com 7 pontos, anota aí, na próxima segunda-feira, às 2 horas da tarde, em Houston, um horário de Brasília, vai enfrentar o segundo colocado do Grupo F. Pode ser Japão, Suécia ou até a Holanda.
1: Quero lembrar que depois do jogo nós vamos ter outra sala de redação, hein? Olha o Rayan, entrou pra fazer, tocou, gol! Gol de Copa, gol do Brasil! Rayan fez a jogada, entortou o cara e deu para Matheus Cunha concluir. Rayan foi o nome desse gol inicial, mas tem a conclusão e a conclusão merece um abraço, merece um carinho, merece tudo. Brasil, Brasil, Brasil, 1-2-3, Brasil 3-0. Agora é Matheus Cunha, antes tinha sido Vini. O Brasil está triturando a Escócia. O Brasil está se classificando em primeiro lugar. Brasil está indo para Houston contra Japão ou contra Holanda, muito provavelmente contra Japão, que venha quem vier, que o Brasil está aqui de pé. Peito aberto, e quem imaginava que o Brasil não tinha nenhuma condição de jogar a Copa do Mundo, que é ruim, que é isso, que é aquilo, já tá mudando de ideia. Eu sou um deles, viu?
0: Teve a participação do Rayan, mas também a participação do Bruno Guimarães, que fez o que quis pra cima da defesa da Escócia. Essa bola chegou no Matheus Cunha e com muita qualidade, com faro de artilheiro, ele mandou forte pro fundo do gol. Tem outro artilheiro também aparecendo na Copa, Matheus Cunha, Maurício.
2: Um dos melhores treinadores do mundo teve uma grande tacada. Contra o Haiti, experimentou. Vou botar Bruno Guimarães adiantado, vou segurar Paquetá. Deu muito certo, mas era o Haiti. hoje tá dando mais certo ainda. Infiltração do Bruno Guimarães, Matheus Cunha fazendo papel de nove, vindo de trás. O Brasil tem um 3-0 convincente. Não era adivinhação, Diogo. O gol estava desenhado, faltava só assinar.
6: Que passe entre linhas do... passe vertical, quebrando linhas do Danilo e o Bruno Guimarães. Bruno Guimarães dando passe e o Neymar, eu acho que vai entrar. Ah. O torcedor está pedindo o Neymar, Pedro.
1: E é o estádio. Angelotti.
4: Ele foi para o aquecimento.
1: Angelotti. O Brasil todo quer ver Neymar, Angelotti. Italiano, bota esse cara, italiano! Gringo velho! Gringo querido, como se fosse parente dos nossos irmãos de Caxias, Bento Gonçalves e da Serra Gaúcha, de Vacaria. Lá então, onde está o Zanotto? Com aquele pérgola gostoso, maravilhoso, que coisa boa. Bom, vamos ver.
4: Amarelo.
1: Amarelo.
4: Para o Danilo, lateral direito. Uma falta forte, quase dentro da grande área, meio metro da linha lateral, da linha ali da grande área.
1: Que pela... preguiça, hein, para ser pênalti, hein?
4: Muito pouco, hein, Pedro? Ah. Falta forte no Danilo e a falta perigosa para a Escócia cobrar cartão amarelo para o lateral direito no Brasil.
1: O coração amanheceu pegando fogo. Fogo! Fogo! Foi o Neymar que jogou uma coisa dentro de mim e me deixou assim. Vamos lá, Brasil, vem Neymar. É uma falta para o time escocês, é uma falta perigosa. São 18 minutos, etapa complementar. Estamos em Miami. Sim, Estados Unidos. Sul, um calor abrasador. Até chuva tem por aqui de vez em quando. Olha a falta, será cobrada. Lance longo. Espalma o goleiro Alisson e mete a bola para a linha de fundo. Escanteio, Gabardo.
4: Boa defesa do goleiro da seleção brasileira. O Ferguson bateu forte de pé direito. Alisson mandou para escanteio pela ponta direita para a Escócia.
1: Então, será cobrado. Está colocado... o jogador McPenna colocado para cobrança. O Brasil ganha por 3-0. Agora é 3-0 para o Brasil. Escanteio será cobrado. O jogador norueguês fica levantando o braço, agora sim, correu para a bola, levantou, ela foi tirada para fora da grande área. Falta o rebote, outra vez o time escocês, levantamento, golpe de cabeça, Alisson! Grande Alisson! Uma defesa estupenda, evitando o gol da Escócia, Gabardo!
4: Defesas importantes do goleiro do Brasil, uma atrás da outra. Ferguson de cabeça no canto direito, Alisson se esticou todo. E a Escócia vem de novo.
1: Schenkler está tentando levar um passe comprido, mas estava chegando o Brasil no contra-ataque. Havia impedimento do Vini Moura, sim.
0: Vem duas modificações no Brasil, o Fabinho com a 17 e também o Martinelli com a 22, os dois jogadores conversando com o Ancelotti.
2: Fabinho em cima do Casemiro amarelado, não tem por que correr risco, o time está atacando bastante a Escócia agora, do tipo, vou tomar mais 6 se precisar, mas vou tentar fazer um gol. E o Martinelli é a opção pessoal do treinador, tá na cota dele.
1: Pois é, vai mudar o Brasil e vai mudar em seguida. Eu quero ver Neymar. Eu tô esperando por ti, Neymar. Eu e o Brasil esperamos por ti, Neymar. Queremos tua presença, queremos tua cara, queremos teu jeito, queremos teu futebol, teu talento dentro do campo. Queremos vibrar intensamente com esse que é o maior jogador do Brasil. Bom. E já faz tempo que é o maior. Diogo Oliveira.
4: Casemiro, que tá pendurado com o cartão amarelo, sai para a entrada do Fabinho. Número 17 já está no campo. E o Martinelli, número 22, vai entrando no lugar do Paquetá, as duas trocas do Brasil.
6: No momento que o estádio incendeia, porque o Brasil está jogando bem, tem gol do Vini do Brasil, não é mais o Vini do Real Madrid, tem defesa milagrosa do Alisson, se cobrava muito dele, uma goleada sólida da seleção brasileira. Mas eu estava no depoimento do gol, Pedro. E aí o estádio começou a pedir o Neymar, joguei pra você e nem perguntei pro Bertoncello, porque o Matheus Cunha, Pedro, ele tá disputando artilharia também, Bertoncello.
5: Pois é, Diogo, quarto gol dele marcado pela seleção, mas o terceiro dele nesta Copa. Repito, o Brasil passando na primeira colocação com 7 pontos, e aí, Pedro, Houston na próxima segunda-feira pode pegar o Japão na próxima fase.
1: E deve ser o Japão, né, Bertoncello?
5: Assim, amanhã tem Japão e Suécia, tá? Confronto que quem vencer deve ser o adversário do Brasil nesta próxima fase, contando que a Holanda vença a Tunísia.
1: E lá vai o time da Escócia, uma bola trabalhada pelo Ferguson soltou no meio, o McGinn tá colocado por ali, tem Ova colocado lá pela direita, deu a bola para ele, ela foi para Peterson trabalhou pela meia direita, deu na frente, recuou a bola, soltou para Hendry parte para o campo de ataque, 21 minutos, Ancelotti, vamos lá, Ancelotti, Bota logo esse guri, Antilote. Bota logo o menino Ney. Pra mim ele é o menino eterno. O menino brasileiro do jeito brasileiro. Daquilo que eu gosto, da ginga do corpo. Eu adoro jogador de futebol de talento. Eu tenho uma paixão. Uma paixão extraordinária pelo Neymar. Olha o cruzamento. A bola está chegando na área do Brasil. Foi lá para dominar o jogador Stankers. A bola foi tirada. E aí chega nas mãos do goleiro brasileiro. 21 minutos
5: Pedro.
1: E meio. 21 e meio, etapa complementar. Fale.
5: O último jogo de Neymar pela seleção, outubro de 2023. Derrota em Montevidéu para o Uruguai pelas eliminatórias. São quase 1000 dias que Neymar não joga pela seleção brasileira.
1: Antelote, bota o Neymar, Antelote. Estamos desesperadamente aguardando, Antelote. Nós queremos Neymar, o Brasil quer Neymar, gringo. Gringo, bota o Neymar, gringo. Tá na hora dele, gringo. 22 minutos, metade do segundo tempo. Maurício Araújo. Eu quero ver Neymar, eu não quero saber desse jogo chato aí, Neymar. Eu quero ver o Neymar, rapaz.
2: O Brasil entrou em 4-2-4, embora volte todo mundo para marcar, mas agora nós não temos 3 meio-campistas e 3 atacantes. Nós temos 4 jogadores de origem de atacante e 2 meio-campistas. O Fabinho e o Bruno Guimarães, e é assim que o Brasil está se testando no modelo B contra uma Escócia derrotada.
1: Rodrigo Oliveira, como é que está o banco do Brasil? Tem alguma coisa? Está se mexendo? Neymar está, de alguma forma, se colocando para entrar em campo?
7: Está no aquecimento, sim, Pedro, levando a galera à loucura. Sentimento de que falta pouco, Pedro. Em breve nem o Neymar, e a torcida grita Neymar, Neymar, Neymar aqui no Hard Rock.
1: Pois é. A Gaúcha estará em Dallas no jogo entre Japão e Suécia com Leonardo Oliveira. É isso que vai acontecer amanhã. Vamos acompanhar, porque aí vem o adversário do Brasil. Isto, Maurício, chama-se cobertura de Copa do Mundo. Ou seja, todos os interesses atendidos. E lá está a Gaúcha presencialmente, o que é uma diferença absolutamente gritante para melhor, que nós temos um orgulho extraordinário em dizer para os nossos ouvintes que lá estará o Leonardo Oliveira conferindo aquele que será o adversário do Brasil. Aí já na matança, né? Mata ou morre, Maurício.
2: Como o Leonardo Oliveira já estava antes acompanhando muito, muito de perto a campeã do mundo. Leonardo Oliveira viu de perto as 2 atuações mágicas do Messi, a construção da Argentina, e por todas as nossas plataformas em Gaúcha Esportes, na Rádio Gaúcha, nós estamos fazendo essa cobertura polvo. Onde tiver acontecimento, tem Gaúcha Esportes.
1: Esta está sendo a cobertura que você acompanha já há muito tempo, desde o dia 7, quando aqui chegamos. Já estavam os nossos técnicos operadores, com tudo resolvido tecnicamente, e faltava a chegada dos jornalistas. Aí chegou, ou chegaram 20 pessoas aproximadamente, que fazem a mais completa cobertura, e agora parou tudo. Lisca, e o Neymar, cadê, Lisca?
3: Ah, Pedro, estamos aguardando, mas destacar esse gol, né? O terceiro gol do Cunha, que é um dos fiadores desse nova maneira de jogar, né? E como o Maurício bem grifou, mais liberdade pro Bruno Guimarães também. Então, merecido esse gol, bem significativo, porque o Matheus realmente, depois que entrou no time, veio o tripé, a trinca de meio, a gente teve solidez defensiva e melhoramos muito ofensivamente também, né, Pedro?
1: Sem dúvida, o Brasil faz 3-0, o Brasil tem 2 goleadores, hein, Diogo?
6: É, isso é muito importante, Pedro, o Brasil não depender apenas do Vini Júnior. Um outro ponto importante, me parece, é que é praticamente impossível você ver o Danilo ou você ver o Douglas Silva tomando bola nas costas. Há um cuidado, eles são laterais mais defensivos. Difícil eles fazerem amplitude, como diz o Lisca, sempre, a todo instante. Há um cuidado para que o Brasil tenha jogadores suficientes atrás da linha da bola para não ser pego em contra-ataque. Tem sempre dobra de marcação. Tá bem que a Escócia tem dificuldade para atacar, e um time só sabe defender, não consegue fazer outra coisa. Mas a gente também não pode ser ranheta, chato, né? Olha, a gente cobrava que o Brasil goleasse para o Haiti, fez. A gente cobrava que ganhasse da Escócia, tá fazendo. Bom, então o Brasil está fazendo a sua parte, os adversários são esses, Maurício.
2: É, e a coisa mais importante, claro, que há toda uma expectativa do lúdico, né, do extraordinário, do inventivo, de um Neymar retomando a seleção brasileira com tanto esforço dele, né, Pedro? Ele fez um projeto de Brasil para vir para a Copa e acabou vindo. Mas acima disso, eu quero louvar o fato de que o Brasil hoje está dizendo: eu estou aqui. Tem atuações individuais, tem atuações coletivas, pega um adversário que costuma se defender bem, ou se defende mal, também forçado pelo Brasil, porque o primeiro gol não é aleatório. O Rayan tá marcando o jogador que tem a bola dentro da área da equipe escocesa. Então o Brasil hoje está completando o terceiro jogo e dizendo: estou aqui, ou se você preferir, tô aqui, tchê, ou estou aqui, o sou,
1: ou se quiseres, estou de volta pro meu aconchego.
2: Também, aí
1: trazendo na mala bastante saudade. Olha só, coisa linda, né? Bom, o Brasil tá fazendo 3-0 e temos dois goleadores, isso é um dado significativo. Olha o goleiro, quase se complicou de novo. Quase se complicou de novo, mas conseguiu sair tocando, jogando uma bola até onde está colocado Ferguson. Ferguson recolheu ali pelo meio, deu para McGinn, McGinn deu para Ferguson. Ferguson tenta na frente do Oak, que está colocado, ele domina a bola, solta atrás, encontra McPenna. McPenna está recuando, soltando uma bola para o seu companheiro, jogador Ferguson. Ferguson domina pelo lado esquerdo, empurra uma bola curta, foi para Hendrick. Hendrick deu para Peterson, tentou correr ali pelo lado direito, fez um lançamento lá para dentro da grande área. Gabriel Magalhães chegou para terminar o brinquedo. Jogar a bola pela linha de lado.
7: Olha, o Neymar tá chegando ali perto do Ancelotti, hein? Neymar tirou o colete agora. Neymar vai entrar.
1: Tirou o colete. E o estádio explodiu mais do que em qualquer um dos três gols. Olha lá! Puxa vida, eles perderam um gol, hein? Uma jogada perigosa. Primeiro, Valéria, me diz, Valéria, o que houve ali? Eles quase fizeram um gol, Valéria!
7: O McTominay chutou de perna esquerda, mandou pra fora. Ancelotti mandou chamar Neymar, o estádio explodiu. E ele vai jogar, Pedro, naquela projeção que a gente vinha falando durante a semana, cerca de 20 minutos para pegar ritmo de jogo para a fase 16avos de final.
2: E o primeiro sinal, Pedro, de que quem é o candidato a sair, Rayan baixou as duas meias, fez uma grande atuação. Claro que o Neymar
1: tá ali.
2: Vai entrar de ponta. Vai lá.
1: Tá ali ele. Tá chegando para o meio-campo. Tá recebendo um abraço de um dos homens da comissão técnica do Brasil. Vai entrar Neymar. Esse será o fato maior pro meu gosto nessa Copa do Mundo. Ah, eles têm Cristiano Ronaldo? Eles têm Messi? Ah, eles têm Mbappé? E daí, gente? Eu tenho Neymar, o menino Ney. Ah, ele envelheceu, mas para mim continua sendo menino. Assim como os pais consideram seus filhos notadamente meninos ou meninas, aqui estou eu a dizer, sim, Neymar. Neymar, eu parei contigo, sabe onde, Neymar? No prêmio Puskas, que tu fizesse dois gols no Internacional, que eu mandei os caras da Vila Belmiro levantarem as mãos para os céus e dizer obrigado, Deus, por colocar neste estádio, neste clube, um jogador desta categoria. Eu parei no Puskas junto contigo, Neymar, tu fazendo gol e eu narrando. Eu tenho saudade do teu futebol. Eu tenho a certeza de que tu serás uma das figuras marcantes desta Copa do Mundo. Esse é um momento importante. Cuida só, 28 minutos e meio. Daqui a pouco a bola vai sair para o lado e daqui a pouco vai entrar Neymar. E esse estádio vai vibrar mais do que num gol, porque todos nós brasileiros sabemos a importância. Todos nós brasileiros sabemos a categoria do Neymar. Público. Todos nós brasileiros esperávamos por ele. Quantos brasileiros irão te aplaudir, Neymar? Diz aí, Gabardo.
7: O público aqui em Miami é de 64.478 torcedores.
1: Aí, 64.478 torcedores. Tá trocando de passes o time da Noruega, 29 minutos. Joga essa bola pra fora. Vamos botar o Neymar. Termina com essa porcaria aí, rapaz. Dá passe pra lá, passe pra cá. Toca pra escanteio. E aí vem ele. Aí vem Neymar. Ainda não autorizaram. Vão comprar o escanteio. Ué, mas tinha que ter autorizado. Abre o reservo. Cara, tá meio boca aberta ali. Levanta a tua bandeira, avisa o juiz que o Neymar tem que entrar, rapaz. Tu tá perdendo tempo de ver um craque. Tu tá sendo burro nesse momento. Tem que ter mais inteligente. Tô dizendo o esporte reserva. Tem que deixar o Neymar entrar. Eles vão cobrar escanteio primeiro. Tá 3-0 para o Brasil. Olha a cobrança, uma bola alta. Alisson tirou de soco. Jogou a bola para a intermediária. Ficou um jogador do Brasil meio que caído, mas já levantou. Volta o time. A bola tocada. Onde está colocado o McPenna? McPenna tentou levantar. Levantou lá para dentro da grande área. Houve o corte. Voltou o rebote. O Duque fez o cruzamento. O golpe de cabeça foi feito. Afasta Gabriel Magalhães e toca a bola
7: para
1: a
7: linha de fundo. Gol do Marrocos. Ei. Pedro, 27,5. Nazim, virada marroquina. 3-2 contra o Haiti, Bertoncelo.
5: Nesse momento, o Brasil e Marrocos com 7 pontos, Pedro, mas o Brasil com saldo 6 e Marrocos com saldo 2, Brasil em primeiro lugar.
1: Situação muito favorável para o Brasil. Brasil se com o primeiro colocado e que vem o Japão. Vai vir o Japão, porque a Holanda vai tocar um monte de gols em cima da Tunísia e aí vai ganhar também o primeiro lugar. Atenção, o levantamento foi feito, o golpe de cabeça, a bola está na linha de fundo. Para tudo, meu povo. Para tudo, meu povo. Ô juiz, olha pra cá, juiz. Olha pra cá. Vamos sair o estádio, ó. O Brasil inteiro gritando. Brasil resumido a 60 mil pessoas gritando por Neymar. Eu confesso minha emoção. Diogo Olivier, eu confesso minha emoção. Eu estou vendo Neymar voltar ao futebol do Brasil. Vem Neymar, Diogo!
6: Tomara pro Brasil que esses 30 dias de full time na seleção brasileira, com o médico, com o Cristiano Nunes, tenham dado Neymar, eu não vou dizer 100%, que é impossível, Pedro, mas se for 40%, ele já pode ajudar a seleção brasileira. Agora a gente vai ver que Neymar teremos e se ele pode ser titular.
7: Pedro, só para informar que quem saiu foi Matheus Cunha para a entrada do Neymar.
1: Muito bem, Maurício.
2: Neymar vem por dentro para jogar com Vinícius Júnior. Gabriel Martinelli continua à esquerda. Mesmo cansado de meia baixa, o Rayan está mantido. Matheus Cunha sai consagrado por mais um gol. Faz tudo certo, Ancelotti.
1: Pois é, e vai descer o Brasil. Uma bola trabalhada ali pelo jogador Gabriel Magalhães. Ele faz a bola chegar onde está colocado o seu companheiro Danilo. Danilo está recuando a bola para Marquinhos, que domina pelo campo de defesa. É o Brasil descendo para o ataque, 31-40. Seguidinho a bola vai estar no Neymar, hein? É isso que eu quero ver. Olha lá, dominando o Brasil. Uma tentativa ali pelo lado esquerdo. Vini Júnior está por lá. A bola foi para o Douglas Santos. Ele está recuando, soltando uma bola na intermediária. Ela foi dominada agora e foi no Neymar. Neymar dominou no meio de dois, tentou levar, levou, mas tinha três caras na marcação dele, ficou complicado. E aí o Danilo tá fazendo uma falta violenta e acho que vai levar cartão, uma falta violenta.
2: Se levasse, ia pra rua, né? Ele já tem amarelo, fez uma falta muito parecida, imprudente o Danilo.
0: É, só na conversa agora, em cima do McTominay, portanto, apenas a conversa, mas a falta que foi marcada ainda no campo de ataque do Brasil.
1: É, o time da Escócia está jogando e a bola está sendo recuada para o goleiro Dan. São 32 minutos e 40. Atenção, tempo e placar do futebol da Gaúcha. 32,5, etapa complementar, 3-0 para o Brasil, André.
4: Bom, Pedro, com o gol do Raime, o Marrocos fez 3-2 contra o Haiti, 35, segundo tempo, Bertoncelo.
5: Mas é o saldo que vai dando ao Brasil o título desse grupo, título simbólico, primeiro colocado do grupo C com 7 pontos. Marrocos também tem 7 pontos, mas o Brasil tem saldo 6 e Marrocos tem saldo 2, Pedro.
1: É, e o Neymar foi buscar bola lá na ponta esquerda, dominou, olha que toque espetacular pro Vini, pra fazer! O goleiro tocou a bola para a linha de fundo, mas que toque espetacular! O que, que é Neymar? Conta pro povo, Maurício, o que, que é Neymar, Maurício?
2: A bola entre os zagueiros, na medida certa, para o Vinícius Júnior fazer uma jogada que ele vai fazer muitas vezes tendo Neymar de parceiro, ambos por dentro.
6: Neymar, falso 9, Pedro, com liberdade. Com parceria ele vai ser melhor do que no Santos.
1: Eu acho um absurdo chamar alguém de falso 9. Ele não é falso, ele é verdadeiro, ele é demais.
6: Tá certo.
1: Não diz isso, rapaz. Olha o Brasil, chegou ali, pelo lado esquerdo a bola ficou para Casemiro, Casemiro dominou, tentou levar, não valeu mais nada, parou tudo, tem uma falta marcada. 33-40, Maurício, ele chamou de falso Neymar, Maurício, corrija esse teu companheiro, Maurício.
2: Você ficou bravo, Pedro. Não, é que a ideia do... ele é um 9 adaptado, vamos assim, Diogo. Ele é o 9 adaptado.
1: Ficou melhor. E a bola foi tocada ali onde está colocado o lateral esquerdo do Mac Pena, que está recuando para o goleiro Dan. Dan bate de pé direito, tentando jogar na intermediária. O Brasil retoma a posse de bola. Uma bola carregada pelo jogador Bruno Guimarães. Bruno Guimarães está recuando, soltando. Encontrou colocado Danilo. Danilo tocou a bola para Casemiro, que recolheu pelo meio, que tocou a bola lá do lado esquerdo. Douglas Santos está colocado por lá. Ele domina a bola, dá atrás, recebe devolução. Tentou jogar, jogou no meio. A bola foi para o Bruno Guimarães. Tocando o passe, o time do Brasil, a bola aberta na ponta direita, ali está colocado o Rayan, Rayan deu um toque curto e encontrou colocado por ali o Bruno Guimarães, busca a jogada pessoal, tocou atrás, foi marcado o jogador do Brasil, a bola voltou para o Bruno Guimarães, tentou levar, tem falta, o juiz da partida parou e marcou a falta, falta que favorece a seleção.
7: E daqui a pouco, Pedro, vai ter mais trocas do Brasil, vem aí Endrick, sempre um jogador muito pedido também, e Alexandro.
1: Endrick.
7: E o lateral esquerdo, o Alexandro.
1: E Alexandro.
7: Iniciando o meu deslocamento para a área de flash interview para ouvir os jogadores na saída de campo, Pedrão.
1: Tá bom, Rodrigo, vamos te acompanhar. 35 minutos, estamos na etapa complementar. Brasil tá ganhando e a bola é brasileira, carregada, solta, onde está colocado o jogador brasileiro. Lá vai ele levando, ainda o Douglas Santos foi para o cruzamento, cruzou e a bola foi tocada pela linha de fundo. O Brasil perdeu o gol. Diz aí, Gabardo.
0: É, o contra-ataque foi puxado pelo Rayan agora, pelo meio. Aberto no lado direito e olha no cruzamento, quase que o Vini Júnior conseguiu fazer o toque para essa bola entrar. E agora são modificações na equipe da Escócia. Vai entrar o número 11, o Christian, e também o 24, o Halston. Só em seguida está subindo a placa para as trocas, portanto, na equipe da Escócia. Agora sim o árbitro está sinalizando ali, está saindo o 17, o Duke, portanto, na equipe da Escócia para a entrada do Christian. E também, em seguida, a segunda modificação na equipe escocesa.
6: Pedro, um jogador que somou muitos pontos no Brasil nesse jogo foi o Ryan. Porque ele não teve o gol, mas ele ataca e ele está sendo solidário, está ajudando a defender. Toda vez que o Brasil é atacado, ele fecha ali a linha pelo lado direito. Faz uma ótima partida o Ryan e olha, em princípio, ele daqui a pouco ele toma o lugar do Rafinha.
1: Foi substituído nesse momento.
7: Saíram Douglas Santos e o Ryan para as duas entradas do Brasil, Hendrick e Alexandro.
1: Hendrick e Alexandro, né? Muito bem, o Fabinho Martinelli já tinha entrado. Placar continua 3-0 Brasil, hein?
0: Confirmando a troca na Escócia, saiu o Peterson também com a 22. Então, 11 o Christian e o 24 o Halston.
1: É uma tentativa brasileira que vem desfeita. A bola foi dominada pelo Hendry. Hendry tocou para Ferguson. Ferguson se meteu pela meia direita, foi derrubado. O juiz da partida parou e marcou a falta. 37 minutos, tem cartão amarelo para o jogador brasileiro.
7: O Gabriel Magalhães, né, recebeu o cartão amarelo, ficou na bronca ali. E a falta é pela meia direita para a seleção da Escócia cobrar. Foi pro Fabinho? Volante Fabinho, ele que levou o cartão amarelo. Vem bola pelo alto na grande área do Brasil, que ganha por 3-0 da Escócia.
1: E a Gaúcha amanhã estará em Dallas, porque amanhã jogam o Japão contra a Suécia, o jogo que interessa para o Brasil. Leonardo Oliveira será nosso representante lá no estádio, trazendo todos os detalhes, a movimentação, os casos que antecedem antes da partida, enfim, tudo aquilo que faz parte de uma partida de futebol importante, como é uma partida de futebol na Copa do Mundo. A Rádio Gaúcha presente nos grandes acontecimentos, aquilo que é interesse no Brasil, acompanhando a seleção brasileira, estando do seu lado, torcedor, e dizendo a você, que bom, que maravilha saber que você está ligado com conosco, né? 37 minutos e 40. Lá vai, outra vez, o time da Escócia. A bola foi para o Einstein. Einstein tentou cruzar, cruzou. A bola foi dominada dentro da grande área pelo Pierlin. Tentou girar, girou, marcado por dois, não deu certo. Voltou para o Einstein, levou para o fundo do campo, tentou ganhar do marcador. Chegou dentro da grande área do Brasil. Cruzamento agora aconteceu, tem perigo. Toque de cabeça para trás. Chega o Brasil para dominar. E aí está Hendrick dominando e pedalando, dando uma corrida, levando para o meio do campo. Ainda ele levando, soltando a bola para Neymar. Neymar domina. O reizinho brasileiro domina e recua a bola curta. Encontra colocado por ali o jogador Bruno Guimarães. Ele toca a bola curta. Encontra colocado o seu companheiro, o jogador Fabinho. Fabinho deu para o Martinelli. Martinelli dominou lá pelo lado direito. Fez o toque para Fabinho. Fabinho recolheu no meio do campo. Recua a bola, deu para Marquinhos. São 38,5. Etapa complementar. Ah, vai Marquinhos. Marquinhos soltando uma bola curta. Deu para Fabinho. Fabinho dominou. Pé direito na bola. Tentou abrir. Abriu na ponta esquerda. Chegando o Brasil por lá. Alexandre fez o domínio. Tocou a bola curta. Recebeu a munição no fundo do campo. O toque foi curto, a bola foi. Onde está colocado o Bruno Guimarães, que domina e que recua para Fabinho, que recua mais ainda. Ali onde está colocado o jogador Marquinhos. Marquinhos tem o domínio da bola. Neymar está mais à frente esperando, mas ninguém ouviu, ninguém o lançou por enquanto. A bola foi para Marquinhos. Marquinhos tocou, deu para Gabriel Magalhães, abriu na ponta esquerda. Alexandre está colocado por lá, ganhou do marcador, tentou levar por meio, levou. Ainda ele levando, abrindo. A bola foi lá do lado esquerdo. Está colocado por lá o Hendrick. Hendrick faz domínio da bola, procura ganhar do adversário, não consegue, recua, toca a bola, dá para Marquinhos. Marquinhos soltou para Danilo. Danilo jogando, encontrou colocado ali pelo meio o jogador Bruno Guimarães. Bruno Guimarães tentando jogar na ponta esquerda, tá lá o jogador Vini Júnior, procura jogar o pessoal, foi desarmado e a bola tá na linha de fundo. O Brasil tem escanteio para cobrar. Quem é que tá desse lado mesmo aí?
0: Eu aqui, Pedro, e vai o Neymar para cobrança.
1: Tá bom. É o Neymar que vai cobrar, é?
0: Ele mesmo, 10 do Brasil.
1: Vai lá, vai devagar, Neymar, tá bom. Vai jogar uns minutos, não tá, digamos, se esforçando, não tá escandalizando nada, tá tentando se preservar, ganhar ritmo, para ser importante nos próximos e decisivos jogos que terá a seleção brasileira. Neymar colocado para cobrança, cobrou fechadinho, o cara meteu de escanteio, de cabeça, e vai ser Neymar outra vez, não é, Valéria?
0: Teve um corte no primeiro pau, com a defesa da Escócia, agora vem Neymar novamente, lado esquerdo, cobre escanteio.
1: Brasil 3-0, futebol da Gaúcha, acompanhando tudo da Copa do Mundo. Amanhã tem Dallas, tem o Japão contra a Suécia. Esse jogo interessa para o Brasil e a Gaúcha vai estar lá com o Leonardo Oliveira. Escanteio cobrado, a bola chutada, saiu na linha de fundo, vai ser lateral brasileiro. Lado direito, quando eu estou chamando o tempo e placar do futebol da Gaúcha. jogados 40 minutos, 40 minutos, o Brasil faz 3-0, André Silva.
4: 43 e meio, segundo tempo em Atlanta, Marrocos 3, Haiti 2, Bertoncelo.
5: Brasil líder dessa chave por conta do saldo, vai passando em primeiro, espera Holanda, Suécia ou Japão, jogos amanhã às 8 horas no fechamento do Grupo F.
4: Gol do Marrocos. Gol do Marrocos, o quarto gol marroquino. Uma bobeada da defesa do Haiti, o Marrocos está fazendo 4-2, muita reclamação que a bola teria saído pela linha de fundo, o árbitro está esperando, mas parece que está confirmado o gol do camisa 16 da seleção do Marrocos, e assine Marrocos 4-2.
1: É, e daqui a pouco o Rodrigo Oliveira vai trazer muitas, muitas informações, que vai estar junto dos jogadores da seleção brasileira, vai ouvir o Neymar, vai ouvir o técnico, vai ouvir todo mundo, o gringo botou o Neymar, coisa boa, hein? Coisa boa, Bertoncelo! E o time de Marrocos fez mais um gol, Bertoncelo.
5: É, mas por enquanto a margem é muito boa, tá, Pedro? Esse 3-0 contra a Escócia é muito bom. Brasil 7 pontos, saldo 6. Marrocos 7 pontos, saldo 3.
4: Tá no VAR ainda o gol, porque a bola pode ou não ter saído na hora que veio o passe pro Yassine.
1: Tem uma falta sobre o Hendrick, marcada pelo juiz da partida, 42, etapa complementar, tá caído o jogador brasileiro, sendo amparado agora pelo Martinelli, a cobrança de falta foi feita para o Brasil, a bola foi ali onde está colocado o Gabriel Magalhães, tocou para Fabinho, Fabinho dominou, pisou na bola, recuou, soltou para Marquinhos, é o Brasil chegando, 42-15, a bola foi solta na ponta esquerda, ali a tentativa, é o Hendrick levando pelo meio, tentando levar, foi desarmado, voltou o Brasil, bola do Fabinho, Fabinho abriu lá na ponta esquerda, está completamente livre, Vini Júnior, ele vai encarar o marcador, encarou, soltou na frente, mas não deu pro tabelamento que ele buscava com o jogador Neymar, por isso a zaga da Escócia fez o corte, a bola foi tocada, onde está colocado o jogador Anstein, Anstein domina, procura levar ali pelo lado esquerdo e acaba recuando, soltando para o seu companheiro zagueiro que toca na intermediária, agora 43 minutos, Maurício.
2: Pedro, agora o Brasil tem desentrosamento, muita confiança, uma alegria extraordinária pela presença do Neymar em campo, que não se desgasta, vai cuidadoso, não divide, tá tudo certo. O Brasil vai levando esse seu placar e vai crescer ainda mais para 16 avos.
1: Sabe que eu ia dizer exatamente isso? Eu quero, inclusive, falar com o Lisca sobre isso. Neymar entrou, mas bem devagarinho.
2: Pianinho.
1: Bem pianinho, cuidadinho, hein, Lisca?
3: Ah, Pedro, o ritmo do jogo baixou também, né? A gente já tava com a vantagem. Taticamente, hoje fomos bem, né? Estratégia também, né? Os movimentos dos jogadores. Mérito pro Ancelotti, que achou a formação. E ele entrou devagar para pegar ritmo, né, Pedro? Quando precisar, ele vai acelerar, pode ter certeza.
1: É, e voltar depois de tanto tempo, jogar 20, 25 minutos é bom, né? Lá vai o Martinelli. Martinelli levando o Brasil para o ataque, tocou a bola, encostou para ali o Neymar. Ele tropeçou na bola, foi desarmado, vai lá buscar o rebote. A bola foi solta para ele, é o Neymar correndo lá pelo lado esquerdo, lá vai ele em velocidade, tocou para Vini Júnior, pro Neymar, olha só, aí derrubaram o Neymar, tadinho do menino Ney, derrubaram ele, Valéria.
0: Ah, e para parar ele só dessa forma, e teve cartão amarelo também pro jogador da Escócia, é uma falta pro Brasil, meia esquerda, e ele já tá ali com a bola, vinha tabelando com o Vini Júnior, teve o amarelo pro Christian da Escócia, portanto, o amarelo.
1: 44 minutos, o jogo está indo para a final. O Brasil tem vitória de 3-0. O Brasil termina em primeiro. No grupo C da Copa do Mundo, a Copa de 12 grupos, de 48 seleções. Tem gente de tudo que é lugar do mundo. A Torre de Babel está em todas as esquinas aqui dos Estados Unidos. Olha a cobrança feita, a bola foi tirada. Voltou o rebote, vai pintar nova cobrança. É o Neymar que está colocado por lá. Dominou, bateu e o goleiro pegou. Valéria.
0: A primeira conclusão dele, Pedro, já dentro da grande área. Área meia esquerda, arriscou de perna direita, chute forte, mas ficou com o goleiro Gan. O Brasil vence, goleada 3-0 na RBS. Sempre tem mais Copa.
1: É, Neymar, não precisa fazer gol, não, Neymar. Que bom que tu estás aí, que bom que tu estás recuperado, que bom que tu estás ganhando ritmo, que bom que tu estás voltando a fazer aquilo que tu faz com tanta maestria, com extraordinária capacidade técnica, física e mental. Neymar está voltando para o futebol, está voltando numa Copa do Mundo e todos nós temos a esperança, não vamos abrir mão dela, de que o Neymar consiga, quem sabe, para nós, trazer o título do Brasil hexacampeonato.
4: Mais seis, de novo, mais 6 minutos, é o tempo de acréscimo também no segundo tempo.
1: Fabinho buscou Neymar, foi forte, o passe, a bola foi tirada, o rebote ficou para o time da Noruega, é uma tentativa ali pelo meio, o cara foi derrubado, o juiz da partida parou e marcou a falta, Gabardo.
4: A falta para a Escócia cobrar do campo de ataque, é um tiro frontal, o Alisson já pede a formação de barreira. E vai ter
7: nas últimas duas trocas na seleção da Escócia, ainda antes do final do jogo.
1: Amanhã, olha aqui, ó. Tem o jogo do Japão contra a Suécia. 14h. Leonardo Oliveira será representante do futebol da Gaúcha e da RBS nesta partida que tem o maior interesse do Brasil, porque daí vai sair o adversário brasileiro na próxima etapa, que será em Houston. Que dia exatamente?
5: Próxima segunda-feira, dia 29 de junho, com horário definido, 14h em Houston, Brasil contra Japão, Holanda ou Suécia, Pedro?
1: Muito bem, amanhã é o jogo do Japão contra a Suécia.
5: Às 8h da noite em Dallas, Japão e Suécia, e no mesmo horário tem Tunísia e Holanda em Kansas City.
1: É, e a Rádio Gaúcha vai estar lá dando mais uma demonstração, ensinando a uns que outros aí como é que se faz uma cobertura de Copa do Mundo, como é que as coisas acontecem de forma completa, de forma extraordinária, cobrindo todos os setores, vendo tudo que está acontecendo na cidade, no país, enfim. Olha o Vini Júnior, ele e o zagueiro, hein? Lá vai ele. Ah, ele tentou o passe, mas errou.
0: Pedro, confirmando as trocas, portanto, na Escócia, saíram o John McGinn com a 7 e também o Shankland para as entradas do Adams com a 10, o Adams da Escócia, e também o camisa número 25, o Kurtz.
1: Adams e o?
0: Kurtz com a 25.
1: Kurtz. Tá bom. Nome bonito esse guri, né? 47, tá terminando o jogo. Tá terminando o jogo, faltam 4 minutos. Quem tem a bola é o Brasil, quem tem a bola é Marquinhos. O Brasil tá fazendo 3-0. O Brasil tá passando bem esta primeira fase. A bola foi para o Endrick. Ele foi buscar no fundo do campo, mas não conseguiu evitar.
7: Pedro,
1: a bola saiu, hein?
7: Duas informações: a seleção brasileira já volta para Morniston logo depois do jogo, que hoje à noite, e fica treinando lá no CT do New York Red Bulls até sábado. Sábado viaja para Houston para o jogo da segunda-feira, como o Bertoncello informou, 14h. Previsão de 35 graus na segunda-feira em Houston, no Texas. Mas lá o estádio é coberto, climatizado, temperatura de ar-condicionado.
2: Para quem imaginava o Endrick apenas como opção ao Matheus Cunha por dentro, o Endrick hoje entrou pela ponta, como ele vinha jogando no futebol francês. Amplia o leque do menino.
1: Neymar fez uma jogada ali pelo meio, recuou, tocando a bola para Fabinho. Fabinho meteu a bola para Alexandro. Alexandro vai jogar lá pela ponta esquerda. Fez a bola chegar para Vini Júnior. Dominou Vini Júnior, o goleador brasileiro na competição. Recuou, tocando a bola para Marquinhos. Marquinhos domina, empurra a bola. Entregou, colocado por ali o Bruno Guimarães. Bruno Guimarães tentou abrir, abriu na direita. A bola foi para Danilo. Danilo dominou e acabou recuando. Recuando, onde está colocado Marquinhos. Marquinhos deu para Gabriel Magalhães. Brasil faz o tempo passar. Brasil faz o tempo passar. Lá vai o Brasil. Martinelli, quando chutou mal, a bola foi direto no goleiro. 48 minutos e meio, jogo de ver, o jogo tá terminando, a vitória do Brasil, Brasil campeão do grupo, não esperava isso tanto assim, hein, Diogo?
8: Olha, a atuação brasileira para mim foi acima da expectativa, porque o Brasil teve tudo, o Brasil teve os gols do Vini, é o Vini do Brasil não é mais do Real Madrid, todo jogo ele faz gol, ele tem assistência, teve gol do Matheus Cunha, é importante que não apenas Vini seja um protagonista, e teve o Neymar jogando, tem chute a gol do Neymar, tem drible com cartão amarelo do escocês, já teve uma bola enfiada para o Vini Júnior, o Neymar com tempo, com consequência, pode ser outro jogador. O Brasil vai ganhando protagonistas na Copa, isso é importante.
1: É, e o Brasil errou agora com o Martinelli, ele foi obrigado a fazer uma falta e foi o que ele fez, falta cometida pelo Martinelli, que ficou meio que chutando o adversário, mas enfim, a falta foi marcada. O Bertoncello, para quem ligou o rádio agora, para quem estava passeando, para quem estava dentro do parque, que não levou o radinho, aquele para escutar aquela coisa toda, e está ouvindo agora, vou ouvir a Gaúcha, como é que foi o Brasil? Me diz, os goleadores do Campeonato Mundial, é isso que eu quero saber, que eu estou apostando no Vini Júnior, viu, Bertoncello?
5: E é só peixe grande, viu, Pedro? O Messi é o artilheiro com 5 gols marcados, Mbappé e o Haaland têm 4 gols, e ao lado deles está Vini Júnior, também com 4 gols marcados, o artilheiro da seleção brasileira, Pedro.
1: É, a briga é feia, mas dá pra encarar, não dá, Maurício? Ele é Vini Júnior.
2: É, porque agora ele entrou na prateleira dos protagonistas, que já vinham sendo Haaland, Mbappé e Messi. O Vinícius Júnior tem gol em todos os jogos, tem os 2 gols de hoje que tiram todos os pianos possíveis das costas brasileiras. O Vinícius Júnior tem liderança técnica, ele tá cascudo da Copa Mediana que fez em 22. E agora sim, temos o Vinícius Júnior, como diz o Diogo, não só todo de branco, mas de amarelo.
1: E amanhã, 20h, tem Japão e Suécia em Dallas. E a Gaúcha vai estar lá. Leonardo Oliveira, comentarista do futebol da Gaúcha, vai acompanhar todos os detalhes. Quando o Alisson faz outra defesa milagrosa, cara foi no fundo, cruzou, chute foi dado da metade da pequena área, o Alisson se atirou para a esquerda e fez uma defesa simplesmente fantástica, e lá vai o Brasil, bola com o Vini Júnior, carregou, meteu velocidade, ainda ele, vai levando, ganhou do marcador, ganhou de mais um, aí do Vini, retendo, tocando a bola pro Neymar, Neymar chegou pro Vini para bater, bateu prensado e a bola tá na linha de lado, antes a defesa do Cássio, que vale, ah, claro que vale um comentário seu, Gabardo.
7: Bom, tentativa lá no ataque com o chute do Vini Júnior, que além dos gols...
1: Olha o Vini, chegou livre para dentro da grande área, quatro caras apareceram na frente dele, quatro caras, e aí teve uma falta marcada pelo juiz da partida, mas eu quero voltar à defesa do Alisson, que me parece que foi uma daquelas defesas estupendas. Diz aí, Gabardo.
7: Alisson perfeito no jogo até agora, três defesas importantes, o Brasil tá ganhando de goleada, fazendo saldo, até poderia ser mais, mas o Alisson também teve uma participação fundamental na garantia deste primeiro lugar.
1: Terminou! Brasil 3-0, classificação, Bertoncelo.
5: O Brasil é o campeão do grupo C, porque André Silva
4: também terminou o jogo do Marrocos, que venceu o Haiti por 4-2.
5: Brasil com 7 pontos, com saldo 6.